0: sistema prisional.
1: Uma das operações tem como alvo a identificação e a retirada de aparelhos celulares dos presídios. Thaís de Araújo.
2: As ações ainda incluem capacitações de policiais penais e treinamento para operar equipamentos de raio-x e scanners corporais.
0: Pix automático poderá ser utilizado em contas salário.
1: Regra entra em vigor a partir de julho de 2027. E não é só isso. Luana Karen.
3: Entre as medidas de segurança está a que amplia de 30 para 80 dias o prazo que a vítima de um Pix fraudulento tem para recorrer ao banco e tomar as providências.
0: Inclusão é direito. Dia Nacional de Luta da Pessoa com Deficiência reforça a lei brasileira.
1: Estatuto destaca compromissos para a formulação de políticas de acessibilidade universais.
0: Quem explica é Isadora Nascimento, secretária dos Direitos da Pessoa com Deficiência.
4: É um documento extremamente completo, extremamente robusto, porque foi construído com a participação plena das pessoas com deficiência, né? Respeitando aí o lema do Nada Sobre Nós Sem Nós.
1: E hoje, na apresentação da Voz do Brasil, eu, Mariana Jungmann e Luciano Seixas.
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1: O Ministério da Justiça e Segurança Pública promove essa semana ações de enfrentamento ao crime organizado dentro do sistema prisional.
0: Um dos objetivos é impedir a entrada e o uso de materiais ilícitos e fortalecer o trabalho de inteligência e fiscalização.
1: As ações incluem operações de revista, uso de novas tecnologias, entrega de equipamentos e capacitação de policiais penais em diferentes estados.
2: O Ministério da Justiça e Segurança Pública realiza nesta semana uma série de operações e ações de capacitação para reforçar o combate ao crime organizado dentro do sistema prisional. Uma das principais iniciativas é a Operação MUT, que promove revistas estratégicas para localizar e retirar celulares e outros materiais ilícitos das unidades prisionais. Desde maio, as ações resultaram na revista de mais de 10 mil celas em 312 unidades. Ao todo, foram apreendidos 2.447 aparelhos celulares. Outra frente é a Operação Modo Avião, realizada nos estados do Rio de Janeiro, Rio Grande do Sul, Ceará e Paraíba. A ação utiliza equipamentos capazes de identificar sinais e dispositivos usados de forma irregular dentro das unidades prisionais. Os dados obtidos ajudam as equipes de inteligência a definir os locais que devem passar por revistas e outras ações. Também estão sendo entregues equipamentos para reforçar a segurança, como body scanners, georradares e kits de varredura. Os aparelhos ajudam, por exemplo, na inspeção corporal, na localização de alterações no solo e na identificação de dispositivos eletrônicos. As ações dessa semana ainda incluem capacitações de policiais penais e treinamento para operar equipamentos de raio-x e scanners corporais, inclusive com recursos de inteligência artificial para auxiliar na análise das imagens. Thaís de Araújo para a Voz do Brasil.
0: E a Advocacia Geral da União renovou o pedido para que a plataforma Discord seja obrigada a adotar medidas efetivas para proteger crianças, adolescentes e mulheres no ambiente digital, de acordo com as exigências da legislação brasileira.
1: A AGU avaliou como insuficiente a proposta apresentada pela plataforma.
0: Em 25 de agosto, a AGU apresentou ação civil pública solicitando ao Discord a adoção de medidas de segurança, como reforço dos mecanismos de controle parental e a implantação de sistemas que consigam detectar e prevenir situações que representem riscos a crianças e adolescentes.
1: Também pediu a implementação de mecanismos de detecção, avaliação e moderação de conteúdos com práticas de maus tratos, violência, mutilação e crueldade contra animais.
0: Hoje, dia 21 de setembro, é celebrado o Dia Nacional de Luta da Pessoa com Deficiência.
1: A data marca a mobilização histórica pela garantia de direitos, acessibilidade e combate ao capacitismo na sociedade.
0: E você sabia que esses direitos estão previstos em lei?
1: São garantias que ajudam a promover mais autonomia, inclusão e oportunidades para que as pessoas com deficiência possam participar plenamente da sociedade.
0: E o que fazer caso esses direitos não sejam respeitados? É o que vamos ouvir agora na reportagem de Pablo Mundim.
5: Ir ao cinema, ler um cardápio ou simplesmente caminhar pela rua. Situações comuns do dia a dia, mas para quem tem deficiência visual, podem ser um desafio. Laíssa Cardoso, de 35 anos, conhece essa realidade de perto. A sua condição não impediu que ela se tornasse mestre em ciência política e analista judiciária, mas as barreiras ainda fazem parte da rotina.
6: A gente não está tão presente nos espaços quanto a gente poderia e quanto a gente deveria. E aí não é só uma questão de não ter rampa, de não ter piso tátil, mas é uma questão de as pessoas ainda estranharem o que é diferente delas.
5: A Lei Brasileira de Inclusão, conhecida como Estatuto da Pessoa com Deficiência, estabelece direitos para garantir a essas pessoas participação plena e igualdade de condições. A legislação prevê medidas de acessibilidade, como reserva de espaços livres e assentos adaptados. Também proíbe qualquer forma de discriminação, garante educação inclusiva em todos os níveis de ensino e atendimento integral e especializado pelo SUS. Caso não tenha seus direitos respeitados, o secretário nacional substituto dos direitos da pessoa com deficiência do Ministério dos Direitos Humanos, Alex Alverga, explica a quem o cidadão pode recorrer.
7: Caso isso tenha acontecido em relação à prestação de um serviço, uma instituição, o primeiro local é diretamente o local responsável. No entanto, um conjunto de outras salvaguardas também são disponíveis. O serviço Disque 100 é um canal que recebe denúncias de violação de direitos humanos, 7 dias por semana, 24 horas. Evidentemente, também, a depender da situação, da gravidade, defensorias públicas, delegacias especializadas, órgãos de defesa do consumidor.
5: O Disque 100 também pode ser acessado pelo WhatsApp no número 6199611001. Vale lembrar que o serviço é gratuito e garante o sigilo das informações prestadas. Reportagem Pablo Mundim.
1: Pois é, de acordo com o último censo, o Brasil tem cerca de 14 milhões de pessoas com algum tipo de deficiência.
0: O número representa pouco mais de 7% do total da população.
1: E para falar sobre a Lei Brasileira de Inclusão, eu e o Nazi Brum conversamos com a Secretária Nacional dos Direitos da Pessoa com Deficiência, Isadora Nascimento, sobre as políticas públicas que têm sido desenvolvidas para o direito a todos. Acompanhe. Secretária Isadora Nascimento, bem-vinda à Voz do Brasil. Prazer ter a senhora conosco justamente nesse dia de luta da pessoa com deficiência, que eu gostaria que a senhora começasse falando então pra gente sobre capacitismo e como esse tipo de preconceito prejudica a vida das pessoas com deficiência.
8: Primeiramente, muito obrigada pelo convite. Sim, o capacitismo, ele é um conceito que eu costumo dizer que é muito completo e muito complexo, né? Porque ora ele vem na perspectiva de se considerar a pessoa com deficiência como incapaz de trabalhar, de estudar, de ocupar espaços de tomada de decisão, de fazer atividades simples do dia a dia. Ora também vem com essa perspectiva da supervalorização da deficiência. Então, considera aí que essa pessoa com deficiência, ela é um herói ou uma heroína, é um exemplo de superação apenas por existir com uma deficiência. Então, acaba colocando muitas vezes também essa pessoa com deficiência no lugar ali de anjo, de um ser quase que de outro mundo, né? Então,
1: já denota a expectativa de que aquela pessoa não desse conta de fazer as coisas, né?
8: Exato. Então, tem esse viés da incapacidade muitas vezes, mas também esse viés aí dessa supervalorização por falta de entendimento, né, sobre o conceito real de deficiência.
9: Bom, secretária, a gente chega na importância de que quem tem algum tipo de deficiência tem acesso a oportunidades, né, de emprego, estudo, vida autônoma, e hoje existe um estatuto, um marco legal que busca garantir esses direitos. O que é que está previsto no Estatuto da Pessoa com Deficiência?
8: Bom, esse estatuto, também conhecido como Lei Brasileira de Inclusão, que está em vigor desde 2015, é um documento extremamente completo, extremamente robusto, porque foi construído com a participação plena das pessoas com deficiência, né? Respeitando aí o lema do Nada Sobre Nós Sem Nós. E é um estatuto que é baseado na Convenção da ONU dos Direitos das Pessoas com Deficiência, e no Brasil tem status de emenda constitucional. Então, é um documento extremamente completo que vai prever aí direitos diversos, pensando em educação, saúde, trabalho, acessos diversos, né, em relação a questões de acessibilidade arquitetônica, tecnológica, atitudinal, comunicacional, e é um documento aí que norteia essa construção do próprio país mesmo em relação a políticas públicas. Então, dele também nasce a Política Nacional dos Direitos da Pessoa com Deficiência, que é o Plano Novo Viver Sem Limite, que tem base, né, nessa Lei Brasileira de Inclusão, também na Convenção. E outros frutos vão surgindo a partir desse documento que é tão importante.
1: Pois é, eu ia justamente perguntar aí sobre o trabalho que o Ministério dos Direitos Humanos vem fazendo para garantir esses direitos que estão previstos no Estatuto. O Viver Sem Limites é um deles, né?
8: Exato. A Secretaria Nacional dos Direitos da Pessoa com Deficiência, vinculada ao Ministério dos Direitos Humanos e Cidadania, tem esse papel de ajudar, né, a fomentar aí a construção de políticas públicas para pessoas com deficiência em todo o território. Então, a gente, em diálogo também com outros ministérios, entendendo que a pauta da deficiência ela é transversal, então a gente dialoga com a cultura, com o esporte, com a saúde, com o trabalho, com a assistência social, enfim, com as diversas áreas que as pessoas acessam, né, no seu cotidiano, para garantir também acessos para pessoas com deficiência. Então, o Viver Sem Limite, ele é construído nessa perspectiva ampla, pensando em eixos. Então, também a gente tem essa divisão em quatro eixos: gestão inclusiva e participativa, enfrentamento à violência, acessibilidade e também promoção de direitos, entendendo aí que esses acessos, eles precisam ser abrangentes e também precisam chegar nos territórios de forma ampla, né? Pensando às vezes naquele município que é pequenininho lá na ponta, mas que também precisa ter uma estrutura de governança aí forte para a pessoa com deficiência.
9: Pois é, secretária, a senhora citou um ponto aí que a gente não pode deixar de falar, que são situações de abuso que pessoas com deficiência podem estar sujeitas. O Ministério tem canais para receber denúncias de maus tratos e violência?
8: Sim, o Ministério dos Direitos Humanos faz um trabalho muito importante de acolhimento e encaminhamento dessas denúncias, né, aos órgãos responsáveis, recebendo essas denúncias através do Disque 100, né, o Disque Direitos Humanos, e ali é dado o encaminhamento necessário aos diversos tipos de violações que chegam, né? Infelizmente, a gente tem violências aí que são patrimoniais, pensando em pessoas com deficiência, violências físicas, psicológicas, institucionais, né? O próprio capacitismo é uma forma de violências que origina aí diversas questões muito sérias, né, que precisam ser enfrentadas. Então a gente tenta, enquanto ministério também, em articulação com outros órgãos de proteção, né, então Ministério Público, nos estados e nos municípios, também envolver os conselhos de direitos, né, que são muito importantes, para que a gente tenha também junto às defensorias, enfim, todos esses órgãos de acolhimento, de proteção, que possam trabalhar juntos para receber essas demandas.
1: E existe um balanço do Disque 100 sobre os tipos mais comuns de denúncia, o volume dessas denúncias?
8: Então, são diversas denúncias que chegam diariamente. É até difícil falar isso, né? Porque a gente ainda está em um tempo em que violências são comuns, mas acho que exemplificando assim, até novamente, pensar em violência física, pessoas com deficiência, principalmente mulheres, são as que mais sofrem violência física, violência patrimonial. Então, muitas vezes, essa administração, né, do recurso que a pessoa recebe é feita pela família ou pelos próprios companheiros ou cuidadores, que muitas vezes utilizam, né, desses recursos da pessoa de uma forma indevida. Então isso gera violência patrimonial e outras tantas, né, algumas denúncias de violência institucional, pensando nos ambientes aí de ensino, de trabalho, a gente recebe aí de diversas frentes.
9: Bom, nós conversamos com Isadora Nascimento, secretária nacional dos Direitos da Pessoa com Deficiência. Secretária, muito obrigado pela sua entrevista à Voz do Brasil.
8: Muito obrigada.
0: O Pix ganhou novas regras que ampliam as possibilidades de uso da ferramenta.
1: Também os mecanismos de segurança contra golpes e fraudes.
0: Os detalhes vamos ouvir agora na reportagem de Luana Karen.
3: Entre as medidas de segurança está a que amplia de 30 para 80 dias o prazo que a vítima de um PIX fraudulento tem para recorrer ao banco e tomar as providências. A medida impacta sobretudo comerciantes e varejistas, que às vezes levam um tempo maior para fazer seu fluxo de caixa e identificar o golpe. A economista Carla Bene, professora da Fundação Getúlio Vargas, destaca que o Banco Central também apertou o passo contra golpistas que usam contas de fachada para movimentar o dinheiro.
10: O que eles chamam de contas de passagem ou contas de laranjas, onde entra o dinheiro de uma fraude e ele vai sendo transferido para várias contas, é como se ele se perdesse no meio do caminho. E o Banco Central vai entrar também nesse procedimento com essas contas de passagem e ele também pode vir a fazer bloqueio nessas contas.
3: Chaves de CPFs e CNPJs em situações irregulares com a Receita Federal terão exclusão automática. Outra mudança ressaltada pela economista Carla Bene é que, a partir de 1º de março de 2027, os usuários vão poder anexar diretamente nos aplicativos das instituições bancárias documentos que indiquem a possibilidade de golpe.
10: Você vai poder enviar provas, como áudios, prints e documentos diretamente na contestação para a instituição bancária. É algo importante, porque se você já sabendo disso, já começa a guardar, digamos assim, as suas provas para os seus pagamentos. E caso aconteça, você pode usar isso daí já dentro do aplicativo a partir do ano que vem.
3: Outra novidade é a permissão para que o cidadão possa cadastrar na conta salário despesas recorrentes para pagamento com PIX automático a partir de julho de 2027. O Banco Central também regulamentou a chamada cobrança híbrida, uma prática já utilizada por algumas empresas e que permite ao consumidor escolher entre pagar uma cobrança por boleto ou por PIX. A medida entra em vigor em fevereiro de 2027 e deve reduzir riscos operacionais e evitar pagamentos indevidos ou em duplicidade. Reportagem Luana Karen.
1: Faltam menos de 2 meses para um momento crucial na vida de milhares de estudantes.
0: As provas do Enem estão marcadas para novembro, este ano com novidades.
1: Entre elas, o aumento nos locais de prova. A repórter Gabriela Noronha tem mais detalhes.
11: Aos 21 anos, o estudante brasiliense João Ferreira vai fazer a prova do Exame Nacional do Ensino Médio pela segunda vez e para conquistar a sonhada vaga no curso de arquitetura da Universidade de Brasília, ele concilia as aulas presenciais em um cursinho com a rotina de estudos em casa. Para o estudante, o importante é manter a disciplina.
12: Estudar de uma forma orgânica, com organização, você tem um plano de estudo voltado a um aprendizado mais efetivo, que funcione melhor para você, do que você simplesmente sentar e pegar para você e falar, vou estudar 4 horas hoje.
11: Assim como João, milhões de brasileiros devem participar desta edição do Enem. As provas serão aplicadas nos dias 8 e 15 de novembro. De acordo com o INEP, instituto responsável pelo exame, mais de 5 milhões de pessoas tiveram suas inscrições confirmadas. No primeiro dia, os estudantes devem responder a 45 questões de linguagens e códigos e 45 de ciências humanas, além da redação. Já no segundo, são 45 questões de ciências da natureza e mais 45 de matemática. O professor de história, Fábio Santos Reis, dá dicas para esta reta final de preparação.
13: Eu acho que para esse momento, levando em conta o tempo que está faltando, o ideal seria, nesse momento, fazer algumas revisões rápidas de conteúdo, revisão teórica, mas nada tão aprofundado, até pelo tempo que a gente tem, e, sobretudo, focar em resoluções de provas anteriores. Então, eu recomendo que faça as provas do Enem de 2018 para cá.
11: Uma novidade neste ano é a expansão do número de locais de prova, com 10 mil novos pontos. Ricardo Cardoso, presidente substituto do INEP, destaca que o exame também será utilizado como instrumento de avaliação do sistema de avaliação da educação básica.
14: Além de organizar o acesso ao ensino superior, além de permitir a certificação dos estudantes, ele também vai permitir a avaliação da qualidade da educação básica. Então, a população ter esse resultado pelo Enem, que é um exame que tem a área de linguagem, ciências humanas, ciências da natureza, matemática e a redação, oferece uma avaliação mais completa, em que o aluno muitas vezes ele está mais mobilizado, mais motivado para fazer a prova. Isso para nós é uma mudança muito importante.
11: Também é a primeira vez que os concluintes do ensino médio na rede pública de ensino foram inscritos automaticamente no Enem, com base nos dados informados pelas redes de ensino. Vale lembrar que as notas do Enem podem ser utilizadas para acesso ao Sistema de Seleção Unificada, o SISU, e ao programa Universidade para Todos, o ProUni. A nota do exame também pode ser usada para pleitear financiamento estudantil. Reportagem Gabriela Noronha.
0: E amanhã vamos falar sobre a nova edição da cartilha da redação do Enem 2026.
1: É, nós vamos falar mais sobre a prova e dicas para escrever uma redação nota 1000. Não perca.
0: Elas coletam moluscos e crustáceos em manguezais e praias, acompanhando o ritmo das marés.
1: No Brasil, a maior parte de pescadores artesanais são mulheres e tiram desse ofício o sustento da família.
0: Um mapeamento da Fiocruz quer mostrar onde elas estão, onde estão essas trabalhadoras e suas principais necessidades.
15: É das águas do litoral cearense que a marisqueira Maria do Socorro Miranda, de 44 anos, tira o sustento da família. O trabalho que ela herdou dos pais, às vezes começa antes do amanhecer, acompanhando o ritmo das marés.
16: Eu trabalho 6 horas por dia, caso a maré esteja baixa. Me encontro com as amigas, que levam nossos aparelhos de pesca, né? Levo o jereré para botar lá, a gente isca eles. E vai esperar até ver se caiu algum siri, alguma coisa dentro.
15: Um levantamento realizado pela Fiocruz em 52 municípios de todas as regiões brasileiras aponta a presença marcante de mulheres na atividade pesqueira. Vale.

0: mapeamento vai contribuir para tornar conhecidas as vulnerabilidades desses territórios e aproximar as políticas públicas da realidade de quem vive e trabalha nas águas brasileiras. Como explica a coordenadora-geral de Inclusão Produtiva, Enfrentamento à Fome e à Pobreza do Ministério das Mulheres, Larissa de Santana Passos.
1: Ele junta todos os bancos de dados validados pelo governo, então essas mulheres elas participam de forma ativa, indicando quais são os territórios, né, que elas estão e quais são as demandas, dificuldades a nível de crédito, quais são as cadeias produtivas, dificuldade de escoamento, para a gente entender essas demandas, transformar esses dados em políticas públicas.
0: O resultado completo do levantamento de dados será conhecido em 2027. De acordo com a pesquisadora da Fiocruz, Maria Juliana Moura Correa, outro objetivo do estudo é conhecer os impactos da atividade pesqueira na saúde das trabalhadoras.
2: Nós vamos lá fazer um piloto com as pescadoras e o impacto à saúde e monitorando várias substâncias químicas que estão nas águas. Também representa a gente proteger a saúde de toda a população.
0: O ministro da Pesca e Aquicultura, Edipo Araújo, comenta sobre o trabalho dessas profissionais.
3: A história de quem trabalha com a pesca artesanal é marcada por lutas e resiliência. Quem ajuda a colocar alimento na mesa de milhões de brasileiros e brasileiras geralmente tem as águas como a única fonte de sustento.
0: O Brasil tem cerca de 1.700.000 pescadores artesanais, segundo o Registro Geral da Atividade Pesqueira. Desse total, quase 900.000 são mulheres. Reportagem Graziele Bezerra.
4: A Anvisa, Agência Nacional de Vigilância Sanitária, aprovou o registro de um novo medicamento para o câncer de mama.
5: O Edcamar é indicado para o tratamento de pacientes adultos com câncer de mama localmente avançado ou em metástase.
4: E também hoje a Anvisa determinou o recolhimento de um lote de outro medicamento destinado ao tratamento de câncer de mama, o Fesgo.
5: A empresa fabricante identificou no mercado unidades deste lote com características divergentes das constantes no medicamento original, o que indica se trata de falsificação.
4: As informações sobre o lote que será recolhido você confere em gov.br/anvisa.
5: E essas foram as notícias do governo federal.
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5: Com produção da empresa Brasil de Comunicação.
4: E agora com as notícias do Poder Judiciário e do Congresso Nacional. Boa noite.
5: Boa noite e até amanhã.
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8: STF mantém decreto de Minas Gerais que restringe publicidade de bets. TSE vai lançar nesta terça-feira a ação Violência Política Tem Gênero.
9: STJ admite como prova a gravação feita por consumidor no departamento jurídico da empresa.
10: Boa noite, eu sou Leandro Walter Lima.

0: O ministro Flávio Dino, do Supremo Tribunal Federal, decidiu manter um decreto de Minas Gerais que restringe a publicidade de empresas de apostas de cota fixa, as chamadas bets, e de plataformas de conteúdo adulto em bens públicos estaduais e eventos promovidos ou apoiados pelo Poder Executivo local.
1: O ministro Dino negou o pedido feito pela Associação Nacional de Jogos e Loterias para suspender o decreto.
0: A entidade sustentava que o Estado havia invadido a competência privativa da União para legislar sobre propaganda comercial.
1: Mas o ministro considerou que as restrições se limitam aos meios de comunicação institucional, aos bens e espaços sob responsabilidade do Executivo Estadual e aos eventos promovidos ou apoiados pelo governo de Minas Gerais. Para o ministro, essas medidas fazem parte da autonomia do Estado para administrar seus próprios bens e recursos.
0: TSE vai lançar amanhã a ação Violência Política Tem Gênero.
1: Essa ação vai marcar o lançamento de iniciativas voltadas ao enfrentamento da violência política contra as mulheres. Fábio Ruas.
2: A ação vai ser amanhã às 5 horas da tarde, no espaço Sepúlveda Pertence, na sede do TSE em Brasília. Vai ter a assinatura de um protocolo de ação conjunta entre o TSE e a Procuradoria-Geral Eleitoral para combater esse crime. O presidente do TSE, ministro Cássio Nunes Marques, e o vice-procurador-geral eleitoral, Alexandre Espinosa Bravo Barbosa, vão participar da ação ao lado de mulheres com atuação reconhecida na vida pública e na defesa dos direitos femininos.
0: Ministério Público Eleitoral emite 431 manifestações sobre propaganda eleitoral irregular no primeiro mês de fiscalização em Mato Grosso.
1: O objetivo da ação é promover a conscientização sobre as condutas proibidas pela legislação. Kátia Dias.
3: Entre 15 de agosto e 15 de setembro foram emitidas 431 manifestações sobre propaganda eleitoral irregular. Durante a fiscalização, o MP Eleitoral analisou representações, reclamações, pedidos de resposta e apurações relativas a veiculações irregulares de propaganda, tanto na mídia tradicional quanto nas redes sociais.
0: É válida como prova a gravação feita por consumidor dentro do departamento jurídico de empresa, sem consentimento da outra parte.
1: Mas para o STJ, o conteúdo não pode se referir à atividade de advocacia, nem a informações protegidas por sigilo profissional. Fátima Uchoa.
4: Um aluno ajuizou ação contra a instituição de ensino superior devido à oferta e ao posterior cancelamento de curso. A instituição buscou invalidar gravações de conversas feitas pelo consumidor com a diretora e dentro do próprio departamento jurídico, alegando que o local deveria ter a mesma proteção legal dos escritórios de advocacia. A Justiça do Distrito Federal condenou a instituição a pagar quase R$5.000 por danos materiais e R$6.000 por danos morais, considerando a gravação válida. O STJ manteve a decisão. Segundo o relator ministro Raul Araújo, a gravação não tratava de atividade advocatícia, mas de questão administrativa sobre prestação de serviço de ensino.
0: Jornada de trabalho em atividades insalubres é tema de audiência no TST.
1: O debate vai tratar dos limites de uma negociação coletiva nesses casos. Samanta Flor.
5: A discussão é se acordos ou convenções coletivas podem autorizar o aumento da jornada em atividades insalubres sem a aprovação prévia da autoridade competente. O assunto é o tema 149 do TST. A audiência pública foi convocada pelo ministro Douglas Alencar e vai ouvir especialistas, entidades e representantes de categorias afetadas. O entendimento do TST vai orientar o julgamento de processos semelhantes em toda a Justiça do Trabalho.
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0: A você uma boa noite
1: e até amanhã.
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8: Eu sou Humberto Pinheiro e estes são os destaques de hoje do Jornal do Senado, que começa agora. participantes de sessão especial apontam a importância da inclusão das pessoas com deficiência. Instituição Fiscal Independente do Senado diverge do governo e alerta para riscos fiscais. Reportagem da Rádio Senado é finalista do prêmio Vladimir Herzog de Jornalismo. Boa noite. O Senado celebrou hoje o Dia Nacional de Luta da Pessoa com Deficiência. Especialistas convidados para a sessão especial apontaram a importância da inclusão. Repórter Márcio Maturana.
9: A importância da participação completa das pessoas com deficiência nas atividades sociais precisa ser ressaltada todos os dias, segundo especialistas que participaram da sessão especial no plenário do Senado nesta segunda-feira, 21 de setembro, que é o Dia Nacional de Luta da Pessoa com Deficiência. A senadora Damaris Alves, do Republicanos do Distrito Federal, presidiu a sessão.
10: Infelizmente, ainda vemos, de vez em quando, uma iniciativa ou outra para, inclusive, retirar direitos já garantidos. Por isso que um dia nacional como esse precisa, por esta casa e por todas as casas do Brasil, ser comemorado.
9: A sessão especial foi requerida pelo senador Paulo Paim, do PT do Rio Grande do Sul. Ele é autor do Estatuto da Pessoa com Deficiência e do projeto de lei que criou o Dia Nacional de Luta da Pessoa com Deficiência.
11: Eleições 2026.
8: As eleições deste ano têm em disputa 54 vagas para o Senado. Total de 32 senadores tentam a reeleição. Outros 10 disputam o governo de seus estados e um a presidência da República. Repórter Rodrigo Rezende.
12: Nas eleições deste ano, cada um dos 26 estados e o Distrito Federal elegerão 2 senadores. Portanto, das 81 vagas do Senado, 54 estão em jogo para os próximos 8 anos. Dos 54 senadores em término de mandato, 32 tentam a reeleição. 9 senadores que encerram o mandato no final de janeiro de 2027 concorrem a outros cargos: um à presidência da República, um ao governo de seu estado, um para deputado estadual, 2 para deputado federal e 4 como suplentes em chapas que concorrem ao Senado. Já 13 senadores vão encerrar os atuais mandatos em 2027 e não vão concorrer a nenhum cargo. É o caso de Jaime Campos, do União de Mato Grosso.
13: Tenho orgulho da história que eu construí e, sobretudo, tenho esperança no futuro do nosso estado. Cargos passam, mandatos terminam, eleições chegam e vão embora, mas algo que precisa permanecer é o compromisso com o nosso estado.
12: Quem também não disputa a eleição após 40 anos é o senador Paulo Paim, do PT do Rio Grande do Sul.
14: São 40 anos ininterruptos aqui no Congresso Nacional. Uma trajetória construída com diálogo, compromisso e fidelidade às causas do povo brasileiro. Não serei mais candidato ao Senado, mas não saio da política, porque a política está em mim. Ela faz parte da nossa história, da minha alma e da minha forma de enxergar o mundo.
12: Dos 27 senadores que estão no chamado meio de mandato, ou seja, ainda possuem mais 4 anos no Senado, 9 concorrem nestas eleições a governos estaduais. Um senador licenciado concorre ainda à vice-presidência da República.
8: Está pronto para votação na Comissão de Assuntos Sociais um projeto que cria regras para o uso da inteligência artificial na área da saúde. O texto prevê regras de transparência, responsabilidade e supervisão humana nas decisões clínicas. Repórter Patrícia Oliveira.
15: Segundo o Comitê Gestor da Internet no Brasil, 18% dos hospitais e das clínicas brasileiras já utilizam soluções de inteligência artificial. É o caso do uso da IA para acelerar resultados dos exames de coração, como explica a cardiologista Paula Damasco.
16: A gente usa essa inteligência artificial para estar liberando esse laudo, às vezes, com 2 minutos, para que um clínico possa ter um resultado mais real do eletro para conduzir o paciente.
15: Ricardo Sampaio, coordenador do Centro Integrado de IA do Distrito Federal, aponta a redução das filas de espera para o paciente com o uso da tecnologia.
17: Utilizar a inteligência inteligência artificial, seja para um procedimento, seja para uma consulta, seja para um pedido de remédios ou afins, e para que com isso o paciente tenha um retorno mais rápido daquilo que foi solicitado e que ele consiga ser tratado da melhor maneira.
15: A senadora doutora Eudócia, do PSDB de Alagoas, apoia o desenvolvimento de terapias e vacinas contra o câncer com o uso da IA. Um projeto da senadora prevê a utilização da inteligência artificial na saúde pública com regras de transparência, responsabilidade e supervisão humana nas decisões clínicas para proteger os direitos dos pacientes.
18: A implementação de hospitais inteligentes da rede SUS irá beneficiar significativamente o atendimento aos pacientes da rede pública, otimizando os diagnósticos precoces de várias patologias, especialmente as doenças oncológicas.
15: O projeto também prevê a igualdade no atendimento, proteção de dados e informações claras para os pacientes e que profissionais de saúde recebam capacitação para usar a IA. A proposta recebeu relatório favorável da senadora Damares Alves, do Republicanos do Distrito Federal, e está pronta para votação na Comissão de Assuntos Sociais.
19: O relatório da Instituição Fiscal Independente do Senado apontou diferença entre as projeções do governo e os cálculos da entidade para o projeto do orçamento de 2027. Segundo o relatório, o uso de premissas e parâmetros macroeconômicos distintos pelo Executivo pode implicar desequilíbrio fiscal. Repórter Douglas Castilho.
20: Enquanto o Poder Executivo prevê saldo positivo primário de 18,6 bilhões de reais, os cálculos da IFE indicam a perspectiva de um déficit de 86,1 bilhões, um descompasso de 104,8 bilhões de reais entre os dois cenários. Divergências assim afetam diretamente o cumprimento das metas fiscais, indicando, segundo a instituição, a necessidade de segurar gastos. O diretor executivo da IFE, Marcos Pestana, detalhou onde está a diferença entre as duas contas.
21: O governo trabalha com um PIB ano que vem de 2,4%, a IFE com 1,8%. O governo trabalha com uma expansão da massa salarial, que é essencial para calcular as receitas previdenciárias, de mais de 10%. Nós trabalhamos com mais de 7%. Esse acúmulo de diferenciação de parâmetros nos levam a discrepar sobre o resultado primário.
20: Marcos Pestana alerta para novas pressões orçamentárias e despesas não previstas na proposta original, como o recente reajuste de 15% no benefício médio do Bolsa Família.
19: A história de um educador que enfrentou a violência dentro da escola e acabou assassinado é tema de uma reportagem especial da Rádio Senado, que chegou à final do Prêmio Vladimir Herzog de Jornalismo. O trabalho Carlos Mota, A Pedagogia da Coragem, foi produzido pelo jornalista Otávio Augusto Mota e conta a trajetória do próprio pai. A reportagem é de Yasmin Rodrigues.
22: A reportagem que colocou a Rádio Senado entre os finalistas do prêmio Vladimir Herzog nasceu de uma história familiar. O jornalista Otávio Augusto Mota transformou em reportagem a trajetória do pai.
23: A reportagem Carlos Mota, Pedagogia da Coragem, ela apresenta para os ouvintes a trajetória de vida e de luta de um professor aqui do Distrito Federal, chamado Carlos Mota. Ele era diretor no Núcleo Rural Lago Oeste e era um líder comunitário. Lutava por melhores condições de acesso à escola dos alunos. Então essa reportagem, ela navega um pouco por qual era o ideal de Carlos, qual era a visão de Carlos sobre a educação.
22: O prêmio Vladimir Herzog reconhece trabalhos jornalísticos relacionados à defesa dos direitos humanos e tem uma história ligada à luta pela liberdade de expressão e pela democracia. Para Otávio, no entanto, a indicação vai além do reconhecimento profissional. Representa uma busca por conhecer melhor a história de vida do pai e também serve de alerta para a violência que ainda existe no ambiente escolar. A divulgação dos vencedores está marcada para o dia 30 de setembro, com transmissão ao vivo.
19: Com trabalhos técnicos de Eliseu Caires, o Jornal do Senado fica por aqui. Acompanhe agora as notícias da Câmara dos Deputados. Boa noite e até amanhã.
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3: Câmara aprova novo programa escolar para gestão de resíduos sólidos.
4: Projeto cria campanha sobre desaparecimento de criança e adolescente.
3: Avança a proposta que regulariza o transporte intermunicipal por taxistas.
4: Menores podem ser proibidos de atuar em propaganda de jogos de azar.
3: Boa noite. Comissão Permanente da Câmara aprovou o projeto de lei que proíbe presença de menores de 18 anos em propagandas de jogos de azar. A repórter Maria Neves tem os detalhes.
5: A Comissão de Previdência, Assistência Social, Infância, Adolescência e Família da Câmara dos Deputados aprovou o projeto que proíbe a participação de menores de 18 anos em publicidade de produtos proibidos para esta faixa etária. A proposta do deputado Túlio Gadelha, do PSD de Pernambuco, menciona expressamente a vedação de crianças e adolescentes em propaganda de loterias e jogos de azar. Como explica a relatora, deputada Meire Serafim, do União do Acre, a legislação estabelece uma série de produtos proibidos para menores de 18 anos, como bebidas alcoólicas, cigarros e outras substâncias que possam causar dependência. As leis também proíbem que crianças e adolescentes participem de jogos de azar. No entanto, nenhuma lei proíbe a participação deles na propaganda desses mesmos produtos, que, conforme ressalta a deputada, podem causar prejuízos graves, principalmente a esse público em formação.
24: Hoje a gente vê muitas adolescentes e crianças firmar isso na mente e acontecer esses vários fatores, tragédia que a gente vê no nosso país todo, né? Porque esse jogo de azar, ele acaba induzindo as nossas crianças, nossos adolescentes e fazer o pior.
5: Pela proposta aprovada, pais ou responsáveis de crianças e adolescentes que participarem da divulgação por qualquer meio de jogos de azar ou outros produtos proibidos ficarão sujeitos a multa entre 3.000 e 10.000 reais. Para agenciadores de menores de 18 anos que descumprirem a lei, a multa será multiplicada por 10. Com isso, poderá variar entre 30 e 100 mil reais. Já para as empresas de jogos de azar ou que forneçam produtos proibidos que utilizarem crianças ou adolescentes em peças publicitárias, o valor da multa será multiplicado por 100. Poderá variar entre 300 mil e 1 milhão de reais. Caso haja reincidência na utilização de menores de 18 anos em publicidade de produtos proibidos no período de um ano, o projeto prevê a aplicação das multas em dobro. Segundo Túlio Gadelha, a punição tem função pedagógica. Busca assegurar que os responsáveis entendam a gravidade de suas ações e a responsabilidade que têm ao envolver jovens em atividades perigosas ou inadequadas. Da Rádio Câmara de Brasília, Maria Neves.
2: Economia.
4: Kiko Seleguin, do PT de São Paulo, defende a aprovação de uma lei de proteção da soberania econômica nacional. O objetivo é invalidar no Brasil a aplicação de sanções e restrições comerciais ou financeiras impostas unilateralmente por governos e tribunais estrangeiros.
3: Kiko Seleguin sustenta que empresas e pessoas físicas brasileiras não podem cumprir determinação que não tenha respaldo em tratados aprovados pelo país ou em resoluções da ONU. A medida também impede a rescisão de contratos ou encerramento de contas motivados por sanções internacionais unilaterais.
4: Pedro Lucas Fernandes, do União do Maranhão, quer permitir que fundos constitucionais e o Fundo de Desenvolvimento do Nordeste ofereçam garantias para empréstimos destinados a projetos de infraestrutura. Ele explica que a medida pode facilitar o acesso a recursos para a execução de obras.
3: Para Pedro Lucas Fernandes, a proposta também pode estimular investimentos em áreas como energia, logística e infraestrutura sustentável. Na avaliação do deputado, o aumento dos investimentos pode contribuir para a geração de empregos e o crescimento da renda no Nordeste.
2: Segurança Pública.
4: A Câmara está analisando a criação de uma campanha nacional de prevenção ao desaparecimento de crianças e adolescentes. A reportagem é de José Carlos Oliveira.
0: Projeto de lei em análise na Câmara dos Deputados cria a campanha nacional educativa sobre desaparecimento de crianças e adolescentes. O texto já foi aprovado na Comissão de Segurança Pública com relatório favorável do deputado Sargento Faur, do PL do Paraná.
1: A implementação de campanhas educativas permanentes contribui para disseminar informações úteis, fortalecendo a rede de proteção à criança e ao adolescente. É

0: educação, conscientização e proteção social.
1: Estão previstas medidas de orientação em caso de desaparecimento, divulgação dos canais de denúncia e da legislação protetiva, promoção de palestras e elaboração de cartilhas informativas, inclusive com as estratégias de prevenção ao desaparecimento de crianças e adolescentes. A proposta partiu do deputado delegado Éder Mauro, do PL do Pará, inconformado com a sucessão desse tipo de crime no seu estado.
2: No Pará nós temos sumiços de crianças por questões de seitas, por questões de crimes sexuais, principalmente no que envolve embarcações, e por questões de tráfico de órgãos. Então, esse socorro através de uma proposta vai procurar socorrer aqueles que não têm a menor condições de se defender.
1: A proposta que cria a campanha nacional educativa sobre o desaparecimento de crianças e adolescentes ainda vai passar por votação nas comissões de Educação e Constituição e Justiça. Da Rádio Câmara de Brasília, José Carlos Oliveira.
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4: Educação.
5: Maria do Rosário, do PT, critica a proposta do governo do Rio Grande do Sul de terceirizar a gestão de escolas públicas. Na visão da parlamentar, a medida retira a autonomia das direções escolares e amplia os gastos com empresas privadas.
6: O governo do Rio Grande do Sul decidiu colocar na bolsa de valores para terceirizar a gestão das escolas, tirando das diretoras o controle, o comando, a gestão das escolas. Então, agora, com isso, o governo pretende gastar muito mais dinheiro com empresas terceirizadas do que entrega para a escola, para a direção, para cuidar das paredes, dos banheiros, para limpeza, para organização da vida da escola. Isso é um grande erro.
7: Maria do Rosário também defende a valorização dos profissionais da educação, com a aplicação da lei que reconhece os professores de creches como integrantes do magistério, a realização de concursos públicos e o fim da cobrança previdenciária sobre aposentados da área.
5: Projeto de Eros Biondini, do PL de Minas Gerais, quer garantir a autonomia das escolas confessionais. A proposta assegura às instituições o direito de organizar atividades e celebrações de acordo com suas crenças, respeitados os conteúdos da Base Nacional Comum Curricular.
7: O texto também proíbe sanções e restrições ao repasse de recursos públicos motivadas pelo exercício da identidade religiosa da escola. Eros Biondini avalia que a medida protege o direito dos pais de escolher instituições de ensino alinhadas às próprias convicções.
4: Comissões.
5: A Câmara aprovou a criação de um programa escolar de gestão de resíduos sólidos. A repórter Paula Bittar acompanhou a votação.
8: A Comissão de Constituição e Justiça da Câmara aprovou uma proposta que permite que as escolas da rede pública da educação básica criem programas de redução, reuso e reciclagem de resíduos sólidos. O objetivo é conscientizar a comunidade escolar sobre a importância da gestão ambientalmente adequada de resíduos sólidos. Relator na comissão, o deputado Nicolas Ferreira, do PL de Minas Gerais, considerou o projeto condizente com as disposições constitucionais que determinam a proteção do meio ambiente como competência do poder estatal. Segundo o texto aprovado, os resíduos sólidos gerados na escola que não puderem ser reutilizados deverão ser descartados em recipientes próprios, seguindo a padronização já existente, como azul para papel e papelão e vermelho para plástico. A renda da comercialização dos resíduos sólidos recicláveis será usada na compra de materiais e equipamentos para a escola. A proposta, que permite que as escolas da rede pública da educação básica criem programas de redução, reuso e reciclagem de resíduos sólidos, segue agora para a análise do Senado. Da Rádio Câmara de Brasília, Paula Bittar.

0: desenvolvimento regional.
1: A Comissão da Amazônia aprovou o relatório de Zezinho Barbari, do PP do Acre, ao projeto que institui o custo amazônico como critério de ponderação nos repasses federais do Fundeb e do programa Dinheiro Direto na Escola, para aumentar o financiamento da educação básica na Amazônia Legal.
2: O objetivo da proposta é compensar os altos gastos com transporte, energia, logística, entre outros, para diminuir a desigualdade e mitigar o descompasso da educação na Amazônia. De acordo com o relatório de Zezinho Barbari, o Ministério da Educação vai definir os novos valores de repasses.
1: Carlos Gomes, do Republicanos do Rio Grande do Sul, apresentou o projeto que desburocratiza o processo de regularização fundiária no país. A proposta simplifica exigências cartorárias e acelera a entrega de títulos de propriedade rural.
2: O projeto permite a verificação de requisitos por imagens de satélite e documentos em imóveis de até 15 módulos fiscais. Carlos Gomes argumenta que a falta de regularização gera insegurança jurídica no campo e dificulta o acesso a crédito para pequenos e médios produtores.
0: Meio ambiente.
1: Projeto de Mário Eringer, do PDT de Minas Gerais, obriga os centros de processamento de dados a implantarem soluções hídricas próprias para o resfriamento de suas instalações. O texto proíbe que os data centers utilizem água de reservatórios públicos destinados ao abastecimento humano.
2: De acordo com Mário Eringer, o avanço tecnológico e a demanda por inteligência artificial exigem um consumo muito elevado de água, o que gera riscos de desabastecimento. A proposta concede um prazo de até 3 anos para que os empreendimentos se adaptem às novas regras ambientais.
1: Luiziane Lins, da Rede do Ceará, é autora de um projeto que criminaliza o abandono de animais deixados em clínicas e hospitais veterinários após a alta médica. Pela proposta, o tutor que não retirar o animal em até 72 horas após ser notificado poderá responder pelo crime de abandono.
2: Luiziane Lins também propõe que clínicas e hospitais veterinários exibam avisos informando que abandonar animais nesses estabelecimentos é crime. Para a congressista, a medida facilita a responsabilização dos tutores e reforça a proteção aos animais.
0: Transportes.
1: Rodrigo de Castro, do União de Minas Gerais, comemora a inauguração de 2 pontes na BR-356, entre os municípios de Ervália e Muriaé. Segundo ele, as obras aumentam a segurança dos motoristas e reforçam a ligação da Zona da Mata com os estados do Rio de Janeiro e do Espírito Santo.
3: Há muito tempo, todos que passavam ali conviviam com uma situação absolutamente de insegurança e agora tem uma rodovia muito mais segura com a construção das pontes de Imbaúba e da usina nos municípios de Rosário da Limeira e Ervália. E graças a um trabalho que eu fiz como parlamentar, acompanhando aí junto aos ministérios, cobrando licitação, cobrando documentação, cobrando dos ministros, cobrando do pessoal do DENIT, para que essas obras fossem executadas.
2: De acordo com Rodrigo de Castro, as novas pontes também devem impulsionar o turismo e facilitar o deslocamento da população que utiliza a rodovia para acesso a serviços e ao litoral do Rio de Janeiro e do Espírito Santo.
1: A Comissão de Defesa dos Direitos das Pessoas com Deficiência aprovou o relatório de Paulo Alexandre Barbosa, do PSD de São Paulo, ao projeto que cria a política de acessibilidade veicular sustentável, com carros adaptados de fábrica e abastecidos com tecnologias limpas.
2: Paulo Alexandre Barbosa reformulou a proposta original para incluir o termo veículos eletrificados, como híbridos, elétricos e outras variantes, e permitir o acesso a tecnologias mais baratas. Além disso, ele inclui a expansão dos benefícios para frotas de táxis e transporte coletivo.
0: Trabalho.
1: Avança na Câmara o projeto de lei que regulariza o transporte intermunicipal feito por taxistas. A repórter Silvia Munhato tem os detalhes sobre a medida.
4: A Comissão de Desenvolvimento Urbano da Câmara dos Deputados aprovou o projeto que estabelece condições para que o serviço de transporte individual por táxi em trajetos intermunicipais ou interestaduais não seja caracterizado como transporte irregular de passageiros. O relator, deputado Hildo Rocha, do MDB do Maranhão, exemplificou o que vem acontecendo com os taxistas.
5: Hoje em dia, grande parte das cidades estão conurbadas, ou seja, emendaram uma na outra. Eu dou um exemplo como São Luís. São Luís, a capital do Maranhão, é uma ilha. Dentro dessa ilha tem quatro municípios juntos. Se o taxista leva um passageiro para Raposa, se a fiscalização alcançá-lo, vai multá-lo porque vai ser considerado um transporte clandestino.
4: Com o projeto transporte intermunicipal ou interestadual por taxistas, não será considerado irregular se for previamente solicitado por meio eletrônico, aplicativo, telefone ou mensagem. Também o retorno do taxista ao município de origem com passageiro previamente solicitado por meio eletrônico não vai caracterizar captação irregular de passageiros, mas permanecem vedadas a abordagem em via pública, a captação espontânea de passageiros fora da área de autorização e a utilização do serviço em desacordo com as normas municipais. O projeto que regula o transporte intermunicipal pelos taxistas ainda será analisado pelas comissões de Aviação e Transportes e de Constituição e Justiça. Da Rádio Câmara de Brasília, Silvia Minhato.
0: Homenagem.
2: Ana Paula Leão, do PP, sugere que a Romaria de Nossa Senhora da Abadia, realizada em Minas Gerais, seja reconhecida como manifestação da cultura nacional. O texto autoriza o poder público a criar políticas de fomento para garantir infraestrutura e assistência aos fiéis.
1: Ana Paula Leão explica que a tradição é centenária e mobiliza milhares de pessoas na primeira quinzena de agosto. A deputada ressalta que a Romaria transcende o aspecto religioso para se transformar num espaço de socialização que ajuda a preservar a identidade regional.
2: Está em análise na Câmara projeto de Ribamar Silva, do Podemos de São Paulo, que concede ao município de Osasco o título de Capital Nacional do Trabalho. O deputado sugeriu 19 de fevereiro como data oficial para celebrar a homenagem.
1: Ribamar Silva argumenta que o reconhecimento destaca a importância econômica de Osasco, considerado um dos principais polos industriais, comerciais e de serviços do país. Na visão do parlamentar, a medida valoriza a tradição de trabalho e empreendedorismo do município.
2: Termina agora o Jornal Câmara dos Deputados, produzido pela Rádio Câmara, com trabalhos técnicos de Wellington Teles e a apresentação de Luciana Vieira e Val Monteiro. Boa noite.
1: Uma boa noite para você. Fique agora com as notícias do Tribunal de Contas da União.
0: Minuto do TCU.
6: O Tribunal de Contas da União avaliou os pagamentos de benefícios do Regime Geral da Previdência Social feitos em 2025. A fiscalização envolveu mais de 900 bilhões de reais. O TCU concluiu que não houve problemas relevantes nos pagamentos concedidos no ano passado, mas a auditoria encontrou indícios de irregularidades. Cerca de 91 milhões de reais podem ter sido pagos a pessoas que já haviam falecido. Também foram identificados 76 milhões de reais em benefícios que podem ter sido acumulados indevidamente. O tribunal determinou que o Ministério da Previdência e o INSS criem mecanismos para verificar, de forma periódica, se essas concessões continuam regulares. O INSS também deve adotar medidas para evitar o pagamento de aposentadorias por incapacidade permanente a pessoas que estejam trabalhando. Saiba mais em tcu.gov.br.
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Olá, minha gente, muito boa noite. Tá começando mais um Minha Saudade a Você. Ótimo dia para todo mundo, que a gente tenha feito tudo certo, cumprido nossas atividades e que a gente possa terminar também com muita paz. Você participa comigo em 11-3509-9290. Grato pela companhia que você faz e também pela fidelidade com a Massa FM. Hoje a gente termina o dia com o coração um pouco apertado, querendo muito que o melhor aconteça no desaparecimento da aeronave, do helicóptero, do Rick, da dupla Rick Renner, Bruno Avelar também, o fotógrafo, o Paulo, que está entre os desaparecidos, o Paulo Soares, na região de Urubici, em Santa Catarina, que é muito escutada, que a Massa FM tem uma força muito grande e que tem uma população extraordinária que com certeza está muito mobilizada. E empresários, pessoas da região e também a comunidade na internet toda está mobilizada em buscar informações, em saber direito o que aconteceu, mas tudo que se sabe é o que o Corpo de Bombeiros divulgou e também as autoridades oficiais. O helicóptero permanece desaparecido e existe o registro do celular do fotógrafo Paulo Soares, que deu sinal para a região de Urubici, e a aeronave também que tem o último registro também naquela região. Então, o escritório do Bruno Avelar, inclusive, está mobilizando aí vários equipamentos digitais, está convocando as pessoas de lá para que as buscas sejam aí ajudadas pela população, além, obviamente, da Força Aérea Brasileira, do Corpo de Bombeiros e todas as entidades que estão empenhadas em buscar o Rick, todas as pessoas que estavam na aeronave e trazer uma notícia boa, uma notícia feliz pra gente. Tomara que ainda agora à noite, e caso não aconteça, que a gente permaneça com fé, apesar da aflição. Afinal, o Rick faz parte dessa memória afetiva da gente, de um repertório extraordinário e de momentos felizes da nossa vida. Então, a retribuição que a gente pode dar a um artista tão especial para o sertanejo é, com certeza, a oração, a torcida positiva, para que ele e sua família ainda hoje tenham um alívio, né? Tenham um alívio e que possam estar novamente aí com a expectativa maior de projetos, de vivências, enfim, da vida do Rick, que é brilhante, que é estelar e que ele permaneça entre a gente. Então, qualquer informação a gente traz para você e mande recados românticos aqui em 11-3509-9290.

0: Massa FM, a minha rádio massa, com o Fábio Júnior, sem peso e sem medida. Boa noite, Danilo Quixaba. Queria mandar um recado pro meu amor de Morgana para Douglas. Boa noite, meu amor. Ontem nosso dia foi maravilhoso. Se eu pudesse, ficava aí com você. Saiba que eu te amo e logo estou aí de novo matando a saudade. Te amo. Morgana para Douglas. Olá, Danilo Quixaba, aqui é a Andréia. Gostaria de mandar beijos e abraços pro meu esposo Rafa. Rafa Pereira. Tá ligado na massa. Obrigado, Danilo. Eu que agradeço, querida. Tomara que o Rafa esteja de ouvido atento.
1: Ai, Danilo, que tristeza. Tô aqui em oração desde quando eu ouvi você falar a primeira vez. E tudo dê certo, que encontre eles com saúde, com vida, com vida e que eles se recuperem. Um beijo, querida Elisete.
0: É isso, Elisete. Bem, pela razão e pela nossa função aqui no rádio, a gente mantém a preocupação. Mas de coração, vamos manter a positividade, o otimismo, porque milagres acontecem e a gente se põe no lugar da família e também como admiradores, fãs, a gente que escuta Rick Renner sempre aqui na massa, a gente espera que eles possam sim estarem com vida e serem resgatados logo logo.
2: Boa noite a todos, a minha saudade é massa. Boa noite, Danilo.
0: Boa noite.
2: Fábio de Curitiba falando, passando
0: tudo
2: aqui
0: bem?
2: Pra desejar uma boa semana a todos e também fazer aquela homenagem ao amor da minha vida, o Alexandre. Eu não escolhi te amar por ser fácil, eu escolhi porque é você. Mesmo com os dias difíceis e a distância, com os obstáculos e com tudo que a vida insiste em colocar entre a gente, eu ainda escolho você, porque o que eu sinto por você não é passageiro, é real, é profundo e é tudo o que eu quero. Eu te amo hoje, amanhã e sempre, por toda a eternidade. Você é o grande amor da minha vida. Eu te amo, Alexandre. E Danilo, toca aí pra gente. Aí já era. Obrigado.
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Mas FM com o Zé Ramalho, entre a serpente e a estrela. Olha, gente, temos informações aqui reveladas pelo portal Léo Dias e também citando a imprensa local de Santa Catarina que o helicóptero com o Rick e o Bruno Avelar pode ter sido encontrado, mas a chuva que acontece nesse momento naquela região está travando o resgate. Então diz o portal Léo Dias, as autoridades que participam das buscas pelo helicóptero que desapareceu em Santa Catarina já teriam localizado a aeronave, segundo uma fonte da imprensa local em contato com as equipes de resgate. O helicóptero transportava o empresário Bruno Avelar, o cantor Rick da dupla com Renner, além do piloto, do copiloto e de um quinto passageiro que ainda não teve a identidade divulgada. Então, esse quinto passageiro provavelmente é o fotógrafo videomaker, o Paulo Soares, que forneceu a localização do celular até onde teve sinal, que foi encontrado naquela função que existe para os aparelhos Apple de encontrar o telefone. Então, as buscas estão acontecendo e, de acordo com a imprensa de Santa Catarina e também pelo portal Léo Dias, a aeronave já teria sido encontrada, mas o resgate dos passageiros, esperamos com vida, ainda não aconteceu diante da condição climática do local.

0: FM, a minha rádio massa, com Guilherme Santiago, só falta você. Só respondendo a pergunta aqui da nossa queridíssima ouvinte, a Tatiana de Santos da Cunha, ela tá perguntando pelo Dilson. O Dilson tá de férias, tá bom, querida? Breve o Dilson volta, tá bom? Ele tirou umas férias, fora de hora essas férias, inclusive, hein? Já devia estar de volta, trabalhando, hein? Dilson, nas próximas semanas tá aí de volta com todos vocês, tá bom, Tati? Fica tranquila, tá? Beijão.
1: Boa noite, meu nome é Érica, eu sou aqui de Moarama e eu quero oferecer uma música pro meu marido José Ricardo. E, meu amor, eu quero te agradecer por ser essa pessoa maravilhosa, o amor da minha vida. Eu te amo muito, você é muito especial pra mim, tá bom? Que Deus te abençoe e te ilumine sempre. Beijo, fica com Deus. Tô morrendo de saudade.
0: Recado dado, tá bom, querida?
2: Boa noite, Rádio Massa. Aqui quem fala é Elisângela de Paranaguá, mora no bairro do Ouro Fino. Eu gostaria muito de deixar uma declaração de amor para meu grande amor, José Santana. Estou com muita saudade de você, meu amor. Volta para mim. Se você estiver escutando Rádio Massa, me perdoa, volta para mim. Te amo demais. Sinto muito saudade de você. E gostaria muito que a Rádio Massa colocasse uma música do Zé de Camargo e Luciano. Mentes tão bem. Minha rádio é massa.
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21: 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Continuamos aqui nessa noite, aconchegados.
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21: 21 de setembro de 2026, que está na sua última hora. Por enquanto, sou sua companhia. Me chamo Danilo Quixaba e a minha rádio é Massa.

Massa FM, com Rick Renner, Diga Que Ainda Me Ama. Esperamos notícias positivas a respeito do desaparecimento da aeronave que o Rick estava. São 11:18.

0: 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Ouvindo seus recados, olá.
1: Boa noite, sou o Jean Carlos de Morama. Desejam boa noite a todos da Massa FM. Ouço todos os dias e tamo junto. Deus abençoe a todos. Minha rádio é massa.
0: Muito obrigado, amigão. Oi, Danilo Quixaba. Quero deixar um recadinho pro meu esposo Douglas. Amor, amo muito você. Que Deus abençoe sua semana e já tô com saudades. Beijos. Obrigado por tudo, te amo. Sua esposa Gi. A minha rádio é massa. Boa noite, Danilo Quixaba. Sou Amabile. Queria que você mandasse um recado pro meu marido. Ele escuta vocês. Fala que eu amo muito e tô morrendo de saudades. Amabil, faltou só dizer o nome do seu maridão, tá bom?
2: Boa noite, Edmassa. Passando aqui pra deixar um recado pro amor da minha vida, Rômulo. Oi, meu amor. Passando pra te lembrar que você é tudo pra mim nessa vida, que eu te amo muito, que eu estou morrendo de saudade. Não vejo a hora de te ver. Fique firme e forte, que estou com você até o final. Te amo muito, meu amor, muito.
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Gente, continuando atualizando você com relação ao desaparecimento da aeronave que estava Rick, da dupla Rick Renner. Ainda há pouco, da redação do SBT News, o repórter Leandro Magalhães, ele revelou uma conversa com a Polícia Civil de Santa Catarina, que afirmou que foi notada naquela região uma triangulação telefônica, um sinal de chamada, de ligação, onde provavelmente estão fazendo as buscas para encontrar o helicóptero e as pessoas que estavam nele, na aeronave. Então, há a possibilidade de, por meio desse sinal de chamada telefônica, se poder localizar ou encontrar para se fazer uma busca mais efetiva no local. Então, a informação foi uma localização de sinal de celular de uma possível chamada na região onde suspeita-se que o helicóptero teria pousado. Mais informações a qualquer momento aqui na Massa FM.

0: Massa FM com Luan Santana, Te Vivo. Boa noite, Danilo Quixaba. Recado de Aline Medina para Bernardo. Oi, meu amor. Espero que esteja bem, porque aqui tá tudo bem. Tô morrendo de saudade de você. Eu te amo demais e jamais sairei do seu lado. Você é minha luz em meio à escuridão. Fica com Deus. Te amarei até o infinito.
1: Boa noite, estou mandando recado para o meu padrinho Douglas Domingos. Oi, padrinho, adorei o presente e coração. Muito obrigado pela carta também. Tamo junto pelo que der e vier. Tô sempre aqui para vocês. E queria mandar um beijo pro Carlos Henrique. Muito obrigado pela carta, tá? E a minha rádio sempre vai ser massa.
0: Mais recados?
2: Boa noite, me chamo Aurélia e o meu recado é pro meu filho David. Primeiramente, meu filho, Deus te abençoe. Que Deus abençoe cada um que tá aí ao teu redor. E queria te falar que o Levi também melhorou. Melhorou bastante, graças a Deus. O Davi também tá bem. Tá tudo bem com eles. E a respeito do meu joelho, continua com problema. Eu vou começar a fazer o tratamento com o médico agora. E vamos ver o que, que vai ser feito, né, para melhorar. Mas se Deus quiser, vai dar tudo certo. Já deu tudo certo. Te amo, meu filho.
3: Boa noite, meu recado vai para meu esposo Douglas Lewandowski. Amor, nunca esqueça o quanto que eu te amo, o quanto que você é importante para mim. Obrigado por fazer parte da minha vida. Tô morrendo de saudade. Beijos, fica com Deus, que você tenha uma ótima semana. Da sua esposa que te ama muito e é louca por você, Gisele. Minha rádio é massa.

0: Massa FM, a minha rádio massa, milionário José Rico, corpo e alma. Boa noite pra todo mundo e esperamos notícias melhores.
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1: 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Partiu madrugada. Simbora!

0: com você, tudo tranquilo? Mais uma edição do Companhia da Massa, como é bom chegar aqui para mais uma madrugada. Já vamos entrar na madrugada de terça-feira, hein? Coisa boa demais. E ó, daqui a pouquinho tem o tema para você interagir, participar. Tem muito modão também para você curtir durante a madrugada. Teremos a música do Ratinho daqui a pouquinho. O que mais teremos? A Máquina da Verdade. Ah, tanta coisa. Vou abrir a linha pra gente papear e a sua mensagem no nosso WhatsApp é fundamental. Já anota aí, ó. 11-3509-9290 é o nosso WhatsApp pra você mandar aquele boa noite bem animado. Você me xingar também. O importante é você estar aqui na Massa FM de ponta a ponta, da meia-noite às quatro. Sou eu, teu amigo Wesley Oliveira, e te faço companhia. Bora começar? Faltando dois pra meia-noite, João Mineiro e Marciano. Esta noite como lembrança, hein? É só música massa.
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0: 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Wesley Oliveira. Aqui, no Companhia da Massa.
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no rádio e bora lá, porque daqui a pouquinho tem o nosso tema pra você interagir, participar. Claro que tem a linha aberta também pra gente papear durante toda a madrugada. E tem você falando agora no 11 3509 9290.

0: Bora lá, quantos áudios? Ó, estou rouquinho hoje. Ontem tava frio, hoje um calor daqueles, pelo menos aqui, né? Rapaz, que coisa, que tempo louco, hein? Oi.
1: Wesley, bom dia.
0: Bom dia. Ei,
1: deixa um recadinho pra minha mulher aí que eu tô chegando. Já pra ela ficar preparadinha que hoje tem, hein?
0: É bom avisar, rapaz. Me respeito, meu. Eu gostei, é bom avisar.
2: Ô,
0: meu bem!
2: Ô, Wesley!
0: Diga!
2: Bom dia, boa noite!
0: Bom
2: tudo
0: dia!
2: Certo? Aqui é o Barba Ruiva, chegando em São Paulo, vindo de Itajaí, cansado, babando na gravata, com duas maletas do navio aí nas costas.
0: É
2: positivo!
0: Mesmo?
2: E ouvindo Pose. A Massa FM.
0: Obrigado, rapaz, tudo de bom aí pra você, viu? Meia-noite 21. O senhor, aqui tá chovendo demais, viu? Em algumas regiões do Brasil chove bastante, né? Outras regiões, aquele calorão e depois chuva.
3: Diga pro seu.
0: Realmente o tempo tá muito louco, né? Vai.
4: Bom dia, Wesley. Já coloquei no C desde a meia-noite.
0: Nunca!
4: Tamo junto.
0: Vai fora.
4: Aqui é Massa FM.
0: É Massa.
4: É o Maicon de Rio Claro.
0: Valeu, Maicon.
4: Capital da pamonha.
0: Boa, pamonha de Piracicaba, né, rapaz?
5: Embora que seu macho tá chegando.
0: É boa de verdade, vai.
6: Fala comigo, Wesley. Bom dia. Boa
0: Oi.
6: Noite. Wesley. Tendo notícia aí do... Sobre o Rick, do Rick Renner, passa pra nós.
0: É, rapaz, ainda estão nas buscas, né? Do helicóptero do Rick, que desapareceu hoje em Urubici. Qualquer novidade aqui durante a madrugada, a gente vai passando aqui também pra você, viu? Realmente. E tem uma notícia boa, que acharam um sinal de celular. Vamos ver durante a madrugada aí se a gente tem alguma atualização sobre esse caso, né? A gente vai informando aqui na Massa FM ao vivaço pra todo o Brasil.

0: Oi.
1: Bom dia.
0: Tá ruim, senhor. Manda de novo aí pra nós, rapaz. Vai.
2: Fala, barriga de churume.
0: Fala, trouxa.
2: Boa noite, meu parceiro Ed.
0: Boa noite.
2: Fala pra esse cara esperar mais uns 20 minutos pra chegar em casa, que eu tô procurando minha cueca que eu perdi, mano.
0: O pessoal não vale nada aqui, né, rapaz? Não vale nada esse pessoal.
3: Daí, Wesley. Canta uma pra nós, meu jogador. Daí, meu querido. Ó, cara. Wesley.
0: Diga.
3: É, a turma fica tudo pensando que tu é o...
0: Olha aqui, para de fumar. Faz mal, velho. Plena terça-feira você fumando.
4: E aí, ô marginal?
0: Marginal é você.
4: Seu bandido.
0: Ah, te catar, ô.
4: Larápio.
0: Ah, ô.
4: Ladrão de comida.
0: Seu trouxa.
4: Tamo junto até as quatro.
0: É, nóis. Até as quatro tamo junto aqui na Massa FM. Daqui a pouquinho o nosso tema pra você interagir e participar, hein? Boa noite.
5: Oi, Wesley.
0: Olá.
5: Saudade, hein? A menina da viatura.
0: Nossa.
5: Tá bem?
0: Bem.
5: Feliz pela sua volta, hein? Tava no time, Wesley. Volta.
0: Diga.
5: Tem algumas histórias, hein?
0: É. Yeah.
5: Beijo. Parabéns.
0: Olha, pra você que não acompanha o rádio, essa menina, a última vez que ela ligou pra gente, ela tava dentro de uma viatura policial. Os policiais estavam levando ela em casa. Aí ela falou pros policiais: meu, eu tenho um sonho de ser algemada. Ela foi algemada e mandou um vídeo aqui pra gente. Olha, ela é American Pie do Brasil aqui, até. Ô menina louca, meu. Foi algemada. Maravilhosa, né? Vive a vida, meu. Vai. Diga.
6: Bom dia, Wesley. Bem-vindo mais uma noite aí.
0: Tamo
6: Eu já
0: junto.
6: Tô indo embora pra te ficar ouvindo lá deitado. Boa madrugada. Vamos que vamos, dá notícia do Rick.
0: Pode deixar, durante a madrugada a gente vai atualizando aí as buscas do helicóptero do Rick, né, que desapareceu aí hoje à tarde, vai.
7: Dá uma segurada, viu, vagabundo? Vai ligar pra essa doida aí, viu? Você sabe que você já caiu uma vez.
0: Tá bom, vai, um abraço. Vamos lá, mais gente.
8: Bom dia a todos os ouvintes da Rede Massa. Bom dia, Wesley.
0: Bom dia.
8: Tudo bem com você? Fábio de Curitiba, dizendo que tá despencando o mundo aqui, hein?
0: É mesmo.
8: Ligadinho na massa até as quatro.
0: Obrigado, querido. Tudo de bom, vai.
9: Boa noite, Wesley. Boa noite, galera da madruga. Foi por aqui. Curitiba chuvosa hoje, chorando.
0: É.
9: Mas é isso, né? Beijo, beijo.
0: Beijo, minha amiga. Tudo de bom, hein? Partiu madrugada, terça-feira já, e dia 22 de setembro de 2026. Obrigado pela companhia aqui na Massa FM. Você, trabalhador da madrugada, galera da insônia também, tá todo mundo na massa. Simbora, daqui a pouquinho o nosso tema, a música do Ratinho. E você já sabe, né? Um dia sem sorriso é um dia perdido. Tá começando.

0: Bom dia,
1: bom
0: Wesley.
1: Dia.
0: Beleza? Bom. Ó, coincidência, hein?
1: Ah.
0: Eu patrulhando e a mina da viatura mandando mensagem.
1: Tá vendo?
0: É o Sérgio aqui de São Caetano do Sul.
1: Ah, Sérgio.
0: Patrulha noturna.
1: Doidinho,
0: cara, assim. Que bom que você retornou.
1: Obrigado,
0: tava fazendo
1: Sérgio.
0: Falta. Estaremos contigo até as 4 da manhã. E é isso aí, Mamute. Você é fera.
1: Mamute teu pai, rapaz. Você me respeita, mano.

0: Boa noite, gatinho. Tudo bem? Ligadinho aqui em você, hein?
1: Ah, obrigado, querida.
2: Wesley, bom dia aí, sextudo. Wesley, respeita a enquete aí. Eu tinha coragem, sim. A coragem que eu tinha era traçar você.
1: Sai fora, ó.
2: Se você tiver afim, nós traçamos você, tá bom?
1: Nem fui na enquete ainda, pessoal. Você tá muito louco, viu? Oi?
3: Fala, Wesley, meu peludinho, meu gostoso aqui. Obedou na área.
1: Fala,
3: Wesley. Avisa pro parceiro aí que mandou mensagem pra avisar a mulher dele que vai ter hoje. Só pra ele ficar só mais 5 minutinhos.
1: Tá bom.
3: Espera só 5 minutinhos aí, meu parceiro.
1: Olha lá.
3: Já tô terminando aqui.
1: Tem sua graça.
3: Aí, se ela quiser, vai ter hoje, mas vai ter de novo, né? Porque ela já teve o que ela queria.
1: Nossa, você não vem arrumar confusão aqui, não.
4: Ô, Wesley, beleza, beleza, beleza. Ah, Wesley, deixa eu perguntar pra você. Por que você não faz o mesmo procedimento do Diguinho? Você ficar bonito, esbelto igual ele, você viu? Como ele tá bonitão?
1: Eu vi.
4: Por que você não faz a mesma coisa?
1: Ele tá caindo aos pedaços, rapaz. Tá derretendo, né? Encontrei com ele, nossa senhora. Melhor ficar assim mesmo, rapaz. Oi!
5: Fala, Wesley. Padeiro aqui da Avenida Paulista. Tamo junto, rapaz.
1: É nóis.
5: Até às 4 da manhã.
6: Bom dia, bom dia, bom dia, Eduese. Bom dia! Bora, bora, tá na hora? Vamos mexer
1: bora,
6: o doce?
1: Bora lá.
6: Sogrão por cá, tá bom?
1: Fala, sogrão.
6: Muita chuva aqui, indo aí pro sul, aí pro São Leopoldo, aí. Estamos exatamente aqui ao palco do jumento, agora vai ser no Itajaí, em busca do São Leopoldo. Manda aquele abração ali pra galera do Expresso São Miguel aí, o que estão na rodagem.
1: Boa.
6: E pra nossa amiga Feira aí, tá bom? Um abraço. Tudo que é de bom é nós, Cambiu.
1: Valeu, tudo bom.
7: Fala, Wesley. Boa noite, meu amigo. Seu Macio, uau, seu peludinho.
1: Trouxa, vagabundo.
7: Tá sabendo o palco da moda aí? Cash tudo, cash bacon. Vem gordinho e mostra os peitos.
1: Nossa.
7: Paulo Rola de Guarulhos.
1: É só ele, acho engraçado.
7: A minha rádio é massa.
1: É massa. Bom, meia-noite e meia, vamos pro nosso tema de hoje. Bora lá. Um centro de prisão na Coreia do Sul funciona como um refúgio para profissionais e estudantes que buscam escapar da exaustiva e hipercompetitiva cultura de trabalho do país. Em celas individuais, sem relógios, espelhos ou internet, os hóspedes trocam voluntariamente sua liberdade diária por um isolamento absoluto. Para a maioria deles, essa perda temporária de contato com o mundo externo gera um profundo alívio e paz mental, levando muitos a relatarem que o verdadeiro cárcere, na realidade, é a rotina sufocante de suas vidas. A pergunta de hoje que a produção separou é a seguinte: você já teve vontade de sumir por um período? O que mais te estressa na sua rotina, hein? Trabalho, cá, filho, esposa? Conta pra nós, hein? Você já teve vontade de sumir? E se você pudesse sumir por um tempo, pra onde você iria, hein? Hã? Conta pra nós aqui no 11-3509-9290. Simbora! É a nossa madrugada só começando! Pra cima sempre, gente. Até as 4 da manhã, até a chegada do Trucão. E o pé na estrada. Nesse clima aqui, ó.

0: 8h32, uma estrela vai brilhar na madrugada. Bora lá pra música no Ratinho, daqui a pouquinho eu volto pra te ouvir na madrugada.
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3: Ratinho! Eu tenho uma saudade do Zé Rico, em especial, do Milagre também. Mas o Zé Rico, todo aniversário meu, eu não comemoro aniversário porque eu não gosto. Mas ele pegava o violão, aonde eu estava, ele ia lá com o violão cantar para o meu Zé Rico. Por isso que quando ele morreu, eu fui lá fazer homenagem para ele, porque ele provou durante a vida que era muito meu amigo, Zé Rico.
4: Olha, tem tanta música para a gente cantar, mas a gente fica meio perdido, sabe por quê? Tem uma moda que diz assim, ó.
5: Como...

0: Hits FM, Calcinha Preta Mágica, meia-noite 43. Já estamos de volta na nossa madrugada, até às 4 da manhã, estamos juntos, hein? E a nossa enquete já está no ar. Quero saber o seguinte: você já teve vontade de sumir por um período? O que mais te estressa na rotina aí? Trabalho, casa, filho, esposa, marido? O chefe mala, conta pra nós aqui no 11-3509-9290. Se você puder sumir, pra onde você iria, hein? A gente falou da um centro de prisão na Coreia do Sul, que é um refúgio pra quem tá atordoado da rotina, né? Lá não tem relógio, não tem nada, você fica lá isolado, né? 11-3509-9290. Bora começar a ouvir você aqui na madrugada. Deixa eu ver aqui o pessoal, vai. Oi.
1: Oi, Wes, boa noite.
0: Boa noite.
1: Bom dia, você tá bom?
0: Bom.
1: É o Danilo Ranielli de São Benedito da Cachoeirinha, São Paulo, Brasil. Se a moça da viatura tivesse, eu fugiria pra viatura dela.
0: É mesmo?
1: Mais ou menos assim. Pede pra ligar pro pai, nego.
0: Eita, mano. Liga pro pai, né?
2: Pô, sobre a enquete, e cara, pô, levaria minha família, se eu pudesse, pra uma chácara bem top, aí, com um tanque de peixe.
0: Uhum.
2: Ficaria lá.
0: Aí
2: de
0: bom,
2: preferência, né? Não dá endereço pra parente nenhum, cara. Parente só enche o saco, mano. Um abraço aqui pra Thiago e Kelvin da Padaria Luz e Marquezine, estamos aqui na produção. Bora até às 6 da manhã aí, mano.
0: Boa.
2: Minha rádio é massa.
0: Um abraço pra todos os padeiros da madrugada, na sintonia aqui da Massa FM, vai.
3: Bom dia, bom dia, bom dia.
0: Bom dia.
3: Massa FM, a todos os ouvintes. Acabei de chegar, mas
0: opa,
3: ó, foi na hora da enquete.
0: Ó. Oh.
3: Vontade de sumir? Nossa. Eu, todos os dias.
0: Todo dia.
3: O que me estressa? Ah, é tudo que você falou aí.
0: O quê?
3: É trabalho, é rotina.
0: É tudo estresse.
3: É família.
0: Ah.
3: É relacionamento. Mas acho que o pior ainda é relacionamento.
0: É.
3: Porque família a gente tem que superar.
0: Uhum.
3: Trabalho, a gente precisa dele. Agora, relacionamento, a gente tem que dar um tempo, assim, sumir, assim.
0: Sim.
3: E realmente esquecer.
0: Verdade. Conta uma fofoquinha pra nós aí, do relacionamento. Conta aí. Aliás, você que tem uma fofoca pra contar, pode mandar ver aqui que eu tô esperando. Ver esse programa é pra gente falar mal dos outros, né? Pra gente atualizar as fofocas na madrugada. Então pode contar aqui no 11-3509-9290.
4: Wesley, já tive sim muita vontade de sumir, mas como diria o grande Tiririca, onde eu ia, eu tava.
0: Onde eu ia, eu tava. Oi.
5: Wesley, bom dia. Primeiramente,
0: bom dia.
5: Queria desejar parabéns pelo seu dia. Hoje é dia do locutor.
0: É, foi ontem, né? Verdade.
5: É Valval aqui de Itatininga.
0: Fala, Valval.
5: E agradecer por alegrar nossas noites. E em relação à enquete, a gente sempre quer fugir, né? Sempre.
0: Sim.
5: A gente quer ir para algum lugar para se reconectar com a gente mesmo. Eu, em alguns lugares,

0: É que um novo sinal emitido pelo celular de um dos passageiros virou a chave nas buscas aí pelo helicóptero desaparecido na tarde dessa segunda-feira na Serra Catarinense. O rastro de telefonia fez as equipes de Corpo de Bombeiros e da Defesa Civil redirecionarem os trabalhos em Urubici, dividindo aí a operação entre a área indicada pelo sinal e o local onde poderia ter acontecido a suposta queda. Separados por apenas 30 quilômetros a bordo da aeronave estavam o sertanejo Rick, da dupla com Renner, o empresário Bruno Avelar e o videomaker Paulo Soares e o piloto da aeronave. Então as buscas permanecem agora durante a madrugada e uma boa notícia, né? Esse sinal aí emitido pelo celular de um dos passageiros. Então, durante a madrugada, a gente vai atualizando aqui no plantão de notícias da Massa FM, no Companhia da Massa. Combinado? Faltando agora 11 minutos, 11 para uma. Daqui a pouquinho eu vou te ouvir aqui na nossa madrugada. Conta pra gente aí. Que lugar? Fosse pra sumir por um lugar. Que lugar você sumiria, hein? 11-3509-9290. E por aqui a gente continua com Zé Neto e Cristiano e um amigo taxista.
1: Alô, amigo taxista, deixa eu te falar.

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Morse FM, Fernando e Sorocaba, Jorge Matheus, bom rapaz. 1:07, a dica é Bahamas. 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

0: 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Nosso tema está no ar. Tô perguntando para você hoje se você já teve vontade de sumir por um período, né? E o que mais te estressa na rotina, se é o trabalho, filho, esposa, né? Manda ver aí, tô te esperando aqui na massa, vai.
1: Bom dia, Wesley, bom dia, Nhonho.
0: Bom dia.
1: Motorista da San Miguel, uma ligadinha na massa aí, até as 4 da manhã, te pegando.
0: Boa.
1: E mais estresse aí é mulher, né?
0: Mulher, né?
1: E tem uma ligadinha, ó. Saímos de Palhoça aí e temos indo pro Chapecó.
0: Chapecó, boa viagem aí pra você, rapaz. Ó, até agora unânime, mulher e homem falaram aqui, né? O que mais estressa é relacionamento. 11-3509-9290.
2: Bom dia, Wesley, bom dia, Rádio Massa. Ah, eu não tenho vontade de sumir porque nós que estamos na estrada aí todo dia, é só embarcar no caminhão e ao mundo. E o que mais me irrita? Chegar em casa e ter louça suja, ter casa a limpar. Isso aí me irrita. Mas sou um cara tranquilo e vivo um dia após o outro. A minha rádio é massa. Jefferson de Sapucaí do Sul. Abraço a todos da rodagem.
0: Obrigado, meu amigo.
3: Bom dia, Wesley. Bom dia a todos. Wesley, eu acho que o pessoal levou a sério essa enquete porque todo mundo sumiu hoje, hein? A tropa do Wesley sumiu. Cadê a galera? Se manifestem aí, povo. Minha animação tá onde?
0: É, hoje o povo tá desanimado. O que que foi? O que tá acontecendo, hein? Segunda pra terça, é isso?
4: E Wesley, o que mais me estressa, cara, é a mulher. É a minha mulher mesmo.
0: Ah, a mulher,
4: ela. O controle da TV, quem fala é ela.
0: Olá.
4: Não tem jeito, não. Então é isso aí. É uma praia. Fica um período lá pelo menos uma semana. Quando eu volto mais tranquilo, entendeu? Aí lá, ela leva ela também, mas só que lá se distrai, né? E não fala tanto.
0: Ô, Wesley, o que mais me estressa é minha ficante, que me pediu dinheiro, viu?
5: Alô?
0: E eu mandei R$200.
6: Falando.
0: Não, tá certo. Não, pera aí, agora você, como é que você manda dinheiro pra pessoa que você nem namora? Olha, ele mandou o print aqui, ó. Deixa eu ver. Olá, amor. Acabou o gás em casa, eu não tenho. Tem como me mandar 200? Ele mandou, tá certo. Ah, rapaz. Não, você nunca mais vai ver esse dinheiro de volta. Se você deu de bom coração, não tem problema, né? Não tem problema.
7: Fala, meu amigo Wesley.
0: Oi.
7: É Roberto por cá.
0: Roberto.
7: Rapaz, se eu falar pra você, cara, o que mais me estressa é a mulher mesmo.
0: Mulher.
7: Ô, bicho chato pra tirar o juízo da gente. Tá doido.
0: Mulher.
7: Da mulher é pra incomodar. E a gente não vive sem esse trocinho aí, né?
0: Verdade.
7: Um beijo, um abraço a todas as mulheres aí que estão ouvindo aí. Positivo, um abraço.
0: 11!
6: Viu, mas o moço aí que não gosta de casa suja, louça suja, ele que pague uma empregada. Ele não trabalha. Trabalha pra quê? A mulher deve fazer o trabalho dela, né? Com ele. Então, é só ele pagar e pronto. Vai ter casa limpinha, cheirosinha, a hora que ele quiser.
0: O Herário já ficou bravo aqui, né? Pois é, o Jonas. Eu moro em Tatuí, capital da música, né? E ultimamente capital do doce. É mesmo, não sabia. Manda um alô pra nós que estamos na Honda e pro nosso amigo Fininho. Uau. Que quase chorou quando você sumiu, ele é seu maior fã. Alô, Fininho! Um abraço, um grande abraço também pra Tatuí. Galera curtindo aqui a nossa Massa FM de ponta a ponta, da meia-noite às 4.
8: Ô,
5: Wesley, o que mais estressa é eu passar a semana toda trabalhando, de segunda a sexta, e chegar e a mulher vendo novela de segunda a sexta, e sábado tem um futebol na TV, eu não pude ver, porque a novela dela tem um capítulo que ela não pode perder. Aí ela vai, ela pega o controle e tira. Eu tenho que ficar quieto pra ela não brigar comigo.
0: É.
5: Pra ela não dar uns gritos lá comigo, eu fico quieto. Fazer o quê, né? Eu não mando nada mesmo.
0: Caramba, a mulher vê novela.
8: Bom dia, Wesley.
0: Bom dia.
8: É Nádia de Chapecó, tudo bem?
0: Bom.
8: Ótima madrugada para você, para todos nós. Pouca coisa me tira do sério. Uhum. Eu sou uma pessoa muito bem tranquila, equilibrada, assim, até demais, né? Uhum. Mas o que me deixa sem paciência é gente chata, gente mal educada. Isso sim, isso me deixa. Agora, fila, essas coisas, trânsito, nada disso me tira. E tira a paciência. Um grande beijo pra você e pra todos que estão ouvindo.
0: Tamo junto. Wesley, o programa já começou. Dá pra iniciar de novo? Eu perdi. Lógico que não, você chega mais cedo. Você tá de brincadeira, né? Falando há uma hora, já você quer que volta o programa, né? Pode tá louco, né, cara?
9: Wesley, que mentira do sério, além, né, de esperar nessa fila pra ser atendido por na Rádio Massa, pelo tanto de ouvinte que tem, é mulher chata que fica pegando no seu pé, parece um grude, vai numa festa, tá de cara fria, pelo amor, meu, vê se me erra, minha rádio é massa.
0: É nóis, tamo junto.
10: Ô Wesley, me tira uma dúvida. Você tá fazendo o programa hoje do estúdio mesmo?
0: Não, não. Na verdade, eu tô fazendo da Arena Corinthians, né? Pô, lógico, velho. Pergunta idiota, velho. Pergunta que se faça,
11: velho. É o Jairo, motorista de aplicativo aqui do Jardim Ângela. É, que me deixa, a respeito da enquete aí, que me deixa mais estressado aí, é passar 2 dias sem dar uma. Aí é russo, aí fico estressado pra caramba. E a rádio é massa, em primeiro lugar, tamo junto!
0: É nóis, vai lá, madrugada, só dá massa e filme, espalha pra todo mundo aí, viu? 1:15, daqui a pouquinho vou abrir a linha, você já pode ligar aqui, ó, 11-4369-9290.
12: Boa noite, Wesley, tudo bem? Sou aqui do Cambuci, o que mais me estressa é falta de dinheiro, porque eu, minha mulher e meu filho e minhas amigas, a gente faz churrasco até 11 horas da manhã numa segunda-feira. O negócio é viver, é ser alegre. Entendeu? É paz e alegria. Não quero mais nada. Mas um pouco de dinheiro faz bem pra gente comprar bastante carne.
0: Verdade.
12: E curtir a vida. Valeu. A massa é a nossa rádio preferida.
0: Alô, Flori, Campos dos Goitacazes, tá junto com a gente. Obrigado, hein? Oi.
13: Ô, Wesley, esses caras aí tá reclamando demais. É, só reclama de casamento, de relacionamento, que não sabe viver. O cara quer ter um casamento, um relacionamento, quer viver solteiro, curtir rolê sem a mina. Tem que levar a mina pro rolê. Quer curtir uma loucura? Tem que ser junto com a mina, pô. Que isso, tá doido? Aí eu quero ver o relacionamento ser ruim. Tá doido, é? Vai pro cabaré, vamos pro cabaré junto. Vamos pro rolê junto.
0: É mesmo, querido?
13: Agora os caras querem relacionamento e querem viver virgem de solteiro. Tá maluco, né? Tem que levar a mulher junto.
0: Mulher junto?
13: Vamos.
0: O cabaré?
13: Ah, não quer aqui? Não quer, você vai. Eu quero, você também tem que querer. É isso.
0: Entendi.
13: Relacionamento tem que curtir junto, tem que viver junto. Loucura junto. Perder a cabeça junto. Quero ver o relacionamento não virar bom. É isso aí. Eu penso assim, né?
0: Tá bom.
13: Meus relacionamentos são assim.
0: É?
13: É isso, tamo junto, Wesley.
0: O cara quer na zona, você vai junto? Tique. Diferente, né? Gostei, querido. Obrigado pela sua opinião.
14: Boa noite, Wesley. Boa noite a todos. Gente, o que mais me deixa estressada de verdade? Homem pilantra e mentiroso. A última vez que um pilantra mentiu pra mim foi dia 12.
0: Dia 12?
14: Agora, passado. Sentei o pau nele deu uma cusparada na cara dele e mandou embora.
0: É mesmo, querido?
14: E eu tô feliz. É. E ele...
0: Cuspiu.
14: Tá pagando os pecados na rua, perdeu a empregada, agora assim, ó, sabe como é que limpa o sapato? Com a vassoura, né? Perdeu a Amélia e eu tô linda, maravilhosa aqui, ó.
0: Nossa.
14: Beijo, gente.
0: Nossa senhora. Colocou uma alegria na voz, né? Alô, Jaque de Curitiba. Tá tudo bem, Jaque? Obrigado pela companhia aqui na massa, hein?
15: Ô, Erwin, me passa contato essa mulher aí. Ela quer ir junto comigo no cabaré. Eu vou, cara.
0: Falou,
15: pode dar uma cerveja pra ela.
0: E?
15: Pra você, ela tá solteira. Eu levo ela no cabaré, cara. Vamos junto, pô.
0: Olha. Bate forte o tambor.
15: Beijo. Só o povo aí reclamando das esposas, mas tem homem que faz esforço mesmo, né? Se esforça pra gostar de mulher.
16: E para brigar, bate forte o tambor. Eu quero tiqui-tiqui-tiqui-tiqui-tá.
17: Wesley, o que me estressa é essa mulherada que fala baixinho, cara.
0: Ô Wesley, minha mulher falou que ia viajar com as amigas, e aí eu entrei no story de uma das amigas, ela apareceu abraçada com outro cara. Quando eu questionei, ela falou que era um amigo gay. Não era, era. Pode ser. Não, pode. Ah, qual que é o problema? Às vezes é, rapaz, às vezes é, sei lá. Seja como for. E ela tá estranha desde essa viagem. Não, mas isso aí é porque ela queria voltar, entendeu? Não, não fica querendo minhoca, não. Isso é normal, né?
15: Ô Wesley, complicado, né? Na verdade, essa mulherada de hoje tá muito brava. Hoje, eu acho que se você mudasse a enquete aí pra ver o cara que apanha da mulher, eu acho que ia ser... ia dar mais conteúdo aí, porque ou mulherada brava, hein?
0: Mulherada
15: que incomoda, na verdade.
0: Brava.
18: Ah, era um amigo gay, sim. Nossa, é isso aí, amigo gay.
0: Não, amigo gay, não. Ou essa mulher não tem amigo gay, viu? Será que virá? Não, tem sim.
19: Wesley, é que o amigo gay, assim, tipo, impressionou ela. Ela ficou meio perdida, assim.
0: Uhum.
19: Nada mais que isso.
0: Não falei pra ele. Não, assim, só um abraço.
20: Ah, e o pessoal da Rádio Massa é tudo legal, viu, Wesley?
0: Ah.
20: Só você que é xarope, você não trata a gente bem aí.
0: Como não?
20: A reclamação que eu tenho que fazer é a respeito de você, viu?
0: Só um minutinho.
20: Tô metendo pau em você com força, hein?
0: Não, sai fora. Peraí. E não tira satisfação ao vivo. Parece que meu tio. Por que eu tratei mal? Sou a maior gente fina aqui. Cara do bem, né? Tá todo mundo bem. Tira satisfação. Vai regar agora, né? Canalha, ela vai regar.
21: Deixe a sua mensagem na...
0: Ela deu uma regada pra nós. Arregou pra nós aí, ó. Arregou pra nós. Vamos lá, mais mensagem. 11-3509-9290. Vai.
22: Boa noite, Wesley.
0: Boa noite.
22: Hoje a gente tem medo até de ficar com homem.
0: É?
22: Os homens querem matar as mulheres por qualquer coisa.
0: Pesou o clima, hein? Pesou.
22: Fica
0: clima.
22: Dois meses com a gente, já quer matar.
0: Pesou o clima. Oh.
22: Pelo amor de Deus, velho.
0: Pera aí que tá traumatizada.
22: Um abraço. Não fico com ninguém porque tenho medo.
23: O Wesley respondendo. Oi. Um rapaz aí dizendo que a mulherada é brava.
0: Ah.
23: Claro que a mulherada tem que ser brava. Porque eu vou te falar, tem homem que falta com respeito, mete uma gaia na mulher e ainda quer que a mulher seja mansinha.
0: É.
23: Ah, toma na
0: calma,
23: terra.
0: Calma, pera.
23: E outra coisa, Wesley, tem que ser parceiro todas as horas. Que a menina falou, você tem que sair, tem que ser pra tu até canto.
0: É.
23: Fábio de Curitiba respondendo e põe meu áudio aí, hein,
0: Wesley? Ah, nóis, amor. 22, daqui a pouquinho. Aliás, vou abrir agora a linha. Pode ligar aqui no 11-4369-9290.
24: É impressão minha, esses homens estão tudo chorando, Wesley.
0: É, tá chorando. Nada a ver. Tá meio chorando,
25: Zé. Oi, Wesley, sobre a enquete.
0: Diga.
25: Que me deixa puto, que me deixa nervoso, é minha esposa.
0: Por quê?
25: Ela não quer mais fazer meu prato na janta. não quer mais fazer a minha pipoca com o meu Netflix. Aí não dá, meu.
0: Você é bem do Forgado também. Você é bem Forgado, né, mano? Vai.
1: Bom dia, Wesley.
0: Bom dia.
1: Wesley, é o seguinte, meu, eu vou te falar uma coisa. Essa mulherada fala dos homens, mas não vive sem. É pendurado num pinto de um, depois
0: pera,
1: de um.
0: Pera, ô, de boca outro, aí, rapaz, pera
1: picando
0: aí.
1: Picando pau, picando pau. Sendo que elas estão levando pau, entendeu, Wesley? Complicado, Wesley. Não vai entender essas piriguetes, viu? É isso mesmo, mulherada. Se quiser tretar, tô aqui, tô aqui.
0: Bora. Chamou pra briga. Chamou pra briga, vai.
2: Fala, gatão, beleza? Meu, o que me estressa é essas novas tecnologias, né? Antigamente você tinha que olhar no pescoço pra ver se tinha gogó. Quando você ia arrumar alguma menina pra ficar na balada. Agora você vai ter que olhar pra ver se é um robô.
0: Tá bom.
2: O Elon Musk tá lançando uma menina aí de 150 mil, que é idêntica a uma mulher e que até conversa. Como se fosse uma AI.
0: É?
2: Meu, é muita tecnologia, cara. Isso estressa demais, né? Deixa eu abraçar, irmão.
0: Wesley, boa madrugada pra você. Se mulher não tivesse xereca, não dava nem bom dia, viu? Tá bom.

0: E aí, Wesley, beleza? Aqui é o Sérgio. Estamos aí na rodagem. Ô, Wesley, o que mais estressa é aquelas crianças que chegam em casa e mexem no rack, e mexem na pia, e mexem na televisão, e pegam o controle, e faz bagunça. Isso aí que mais estressa, Wesley. Criança é bom, mas tem umas que mexem demais. É nóis, Massa FM.
1: Valeu, rapaz. Ô, Wesley, o que mais me estressa são os passageiros. Um rapaz hoje me ofereceu R$500 por um serviço indecente. O que você fez com o dinheiro? O que você fez? Conta pra mim. Aqui então, você vai falar pra mim que você recusou. Que então? Livre de impostos? Não, duvido. Já ia bater a meta aí, né? Já ia bater a meta na madrugada.
2: Boa noite, Rádio Massa. Eu vou ser por cá, Chapecó, sentido Blumenau. Viu? Quem mais me irrita é gente burra e gente fazona, sabe? Ficar se fazendo, ó. Gente tola, sabe? O que me estressa é burrice e tolice, sabe? Um abraço, minha rádio é massa.
1: O cara não gosta de gente burra, hein?

0: Ah, não, Wesley. Eu não acredito que você não vai...
1: Ah.
0: Não vai mandar a minha mensagem aí, ó.
1: Que mensagem?
0: Que o cara aqui, que é uma empregada, que é uma mulher.
1: A mulher tá brava aqui.
2: O André de Mujimirim. Wesley, o que mais estressa o cidadão é que você trabalha a semana inteira, aí chega o final de semana, você dá uma brincada com a mulher, mesmo assim a mulher não quer dar uma brincada. Aí fica difícil, hein?
1: Ó, virou uma guerra de homem e mulher aqui.
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4: Oi. Fala, Wesley, bom dia, Sandrão, motorista carreteiro aqui da Marone.
1: Ó, Sandrão.
4: Tava meio na correria aqui, não pude responder a enquete. Rapaz, eu também, o que dá vontade de sumir é só a mulher, mano. Na hora que a mulher enche o meu saco, dá vontade de ficar solteiro de novo. É só isso, mas tem hora que a gente bota a cabeça no lugar, a gente vê que a gente, se a mulher é pior, aí a gente fica quieto. Ai, caramba, minha rádio é massa, tamo ligadinho aí até as 4.
1: É nóis,
4: Extrema é o palco do momento, saindo aqui do aeroporto de Guarulhos, cuida.
1: Oi, meu.

0: Wesley. Sei não.
1: Quê?
0: Eu tinha uma amiga minha que ela engravidou do amigo gay dela.
1: Ah, é? Nossa, mano.

0: manda um alô pro Ceará, não esquece da gente não. Alô Ceará, então de tudo de bom, hein? O Felipe que mandou pra gente aqui, ó, a moça mandou aqui uma foto, olha aqui em Curitiba, bairro Uberaba, ó, o meu, um gelo gigantesco que caiu lá, ó, caramba, isso aí quebra o vidro do carro, hein? Caramba, Curitiba.
1: Bom dia Wesley, bom dia. Passa
0: bom dia.
1: Curitiba, sentido ali a PG City.
0: Olá.
1: Ei, eu tô vendo aí esses homens de hoje, é tudo Nutella, viu? Tudo Nutella.
0: Por quê?
1: Porque estressa ele é mulher, rapaz, pra mim não estressa não, tá? Mulher pra mim é solução. Eu sou do tempo raiz, que eu me estressava quando faltava a cerveja, a cachaça, o churrasco, aí deixei estressado. Mas mulher não me estressa.
0: Não?
1: Mulher me deixa tranquilo. Minha rádio é massa.
0: É nóis, rapaz, tudo de bom, hein? Tudo de bom. Ô Wesley, tudo bom? O que me estressa é minha namorada, ela não demonstra tesão em mim. Toda vez que a gente faz amor, ela não demonstra sentir prazer, fica quieta, faz cara de bunda do nada e quando eu começo a dar uns beijos, ela fica respirando fundo, como se tivesse incomodada. Eu me sinto super insuficiente, viu? Nossa, não tem uma mulher, você tem uma inimiga, não é possível. Não é possível. Nossa, querido. Tá tudo bem? Você quer um abraço?
2: Bom dia Wesley. Ei, sobre a enquete, eu tenho vontade de sumir lá pra casa da Fernanda em Curitiba.
0: Ah, é?
2: Pra mim conhecer ela, pra mim ver ela fazendo um pole na minha frente.
0: Ó, oh, então fale palavras bonitas, querido, eu ajeito pra você.
3: Fala Wesley, beleza?
0: Boa.
3: Bom dia. Cara, Marcos aqui de Curitiba. É, só quem mora aqui que sabe o que que estressa, rapaz. Estressa aqui esse tempo cagado aqui, que é chuva, chuva, chuva e frio. Não vai embora esse frio daqui nunca mais. É isso aí que estressa aqui. Aí todo mundo fala que curitibano é tem cara feia, cara amarrada. Vem morar aqui um tempo, você vai ver. Cidade fria, chuvosa, é isso aí que tá estressando. No mais, vida que segue, um abraço. Bom ter você de novo aí com a gente aí.
0: Obrigado, rapaz.
3: A rádio é massa. Bom
0: cê,
3: dia.
0: Você sabe que eu fui pra Curitiba e não parava de chover um minuto. E aí eu tava esperando um aplicativo, passou um carro, jogou água tudo em cima de mim. Eu indo pro complexo da massa, eu tive que voltar e trocar de roupa, que raiva. Aconteceu comigo. Vamos lá, mais áudio.
4: Bom dia, Wesley. Diz pro tio aí que boneca inflável não fala e nem geme.
0: É verdade, mas custa 150 pau, meu.
5: Fala pra ele que pra mulher não sentir nada é porque é nada mesmo. Já era.
0: Ô Wesley, manda um beijo pra minha esposa Jéssica. Olha, querido, se eu fosse você, não mandava, viu? Eu vou tentar ser bonitinho aqui, que agora você se lascou, quer ver? Agora você se lascou. É o Daniel Barros que manda. Aqui, querido, ó. Eu ia falar pra você mandar essa música pra ela, mas não manda, não. Eu acho que uns 5 caras diferentes devem ter mandado isso aqui. É muito batido, ó. Mas como eu sou batido também, ó lá, ó.
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0: Ó lá, ó.
7: Oi, Jéssica, minha linda, beijos.
0: Tá vendo?
7: Saudades.
0: Ah, tô vendo.
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0: Não, vocês têm que respeitar a mulher do cara.
8: Oi, Jéssica. No mundo só há 3 coisas importantes. Eu, você e nós dois juntinhos. Beijo, Jéssica.
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0: Não, vocês têm que respeitar a mulher do cara aí, ó.
6: Poção de carinho.
0: Tem que respeitar o cara.
6: Uma poção de
4: carinho. Ô, Jéssica, maravilhosa.
0: Não,
4: olha eu aqui.
0: Não.
4: Beijão naquele lugar que você mais gosta.
0: Não, ô, peraí.
7: Beijão aí, Jéssica. Tô com saudade.
0: Não, peraí.
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0: Mulher do cara aí, ó.
4: Beijão.
8: Oi, Jéssica, deliciosa, um beijo.
0: Não, deliciosa não.
6: Temos amor e de tudo.
0: Por favor.
6: Principalmente carinho.

0: Vê, velho, macho também gosta da confusão, hein?
1: Não, eu tô falando. Tu
0: tá assanhado aí, hein,
1: não,
0: velho?
1: Não, Jessica. Falei, tô falando pra parar aqui. Jessica.
2: Eu também queria mandar um recado romântico pra Jéssica, mas geralmente Jéssica é nome de mulher feia. Nome de...

0: tentei amenizar com a música, mas não deu certo.
1: Ah, então pode mandar uma mensagem pra Sol?
0: Sol
1: é o nome feio?
0: Não, só o nome bonito. Você é meu sol, já pensou? Já falaram isso pra você aqui? Você é meu sol, né? Eita, nós. 1h33 na madrugada. Continua respondendo. Pode ligar também no 11-4369-9290. Madrugada é aqui na Massa FM. Se você quiser contar uma fofoca pra gente, programa certo. E você da portaria, sabe da vida dos outros. Você é vigilante, que às vezes pega uns negócios diferentes à madrugada. Pode contar aqui no 11-3509-9290 ou ligar também, né? À vontade para participar, vai.
2: Ezra, bom dia.
0: Bom Juraci,
2: aqui, motorista de aplicativo de Piracicaba.
0: Piracicaba.
2: O que mais eu tô estressado é de saber que Volcaro fez uma festa com 120 suíça pra 20 homens e o filho do cranco não chamou eu. Meu Deus, eu com 6 suíça. Eita, que acaba o mundo. As brasileiras tudo fresca. Eu só queria 6 suíça. O Volcaro não me chama, aquele filho do cranco.
0: Você vai se ferrar, caiu a casa aí. Ô, seu Wesley, tudo bem? Boa madrugada, tô me divertindo muito aqui, viu? Queria mandar um beijo pra minha esposa, mas deixa quieto. Não, deixa quieto. Deixa pra lá. Já viu que o pessoal não vale nada, né? Não vale nada. Oi.
3: Oi, Wes.
0: Diga.
3: Manda um abraço pra minha amiga Bruna.
0: Bruna!
3: Só que minha amiga Bruna é traveco. Quero ver se alguém vai mandar beijo pra ela. Um abraço também. Quero ver se vai dar.
0: Ô, Wesley, hoje eu tô pé da vida que eu encontrei uma lingerie de renda na bolsa da minha esposa de trabalho. Não, isso aí, deixa eu te falar. Isso aí, sabe o que foi? Ela emprestou pra alguma amiga e pegou de volta, entendeu? Isso aí não é o que você tá pensando.
4: Ô Wesley, eu ia falar pra você que de vez em quando dá vontade de sumir mesmo, viu?
0: É?
4: Mas o meu maior medo é sumir e encontrar com meu pai que sumiu quando eu tinha 6 anos.
0: Ô, querido, isso aí é terapia que resolve, viu? Isso aí, eu senti. Eu senti que eu senti assim na pele, assim.
5: Ô Wesley. Ontem foi aniversário da minha mulher, eu dei 10 calcinhas pretas pra ela. Ela falou, pô, mas tudo preto as calcinhas, o que as pessoas não vão falar? Eu falei, que pessoas, meu Deus.

0: Ou elas não têm nem defesa, a mulher levar lingerie pro trabalho. Não, que é... Como é que emprestou pra alguém isso aí?
1: Bom dia, Wesley. E quem fala é Elisângela de Pitanaguá, do bairro Orofino. Gostaria de mandar um beijo bem gostoso pro meu amor José Santana, onde ele estiver. Volta pra mim, gostoso. Tô te esperando, morrendo de saudade de você. É a Rádio Amás.
0: Peraí, querido, ele te deixou. Não, conta pra gente a fofoca. Não, conta aí, querido. Uma atrás desse gatinho aí, vai voltar.
2: É tranquilo, ela comprou de mim, só que ela disse que vai usar com a amante. Não, sinto lhe dizer. Nossa.
0: Descrição nenhuma também a Fer, né?
3: Fala, Wesley, bom dia. Mas sabe o que me deixa estressado? É quando eu tô no busão e tem duas pessoas conversando. Geralmente duas mulheres falando da vida alheia. Elas falam e eu fico ali, ó, fingindo que não tô ligando porque elas estão falando, mas tô atento nas conversas, né? Aí chega o ponto, eu tenho que descer e não sei como terminou a conversa, as mulheres vão embora, continuam conversando. Meu, simplifica. Fica a dica aí, simplifica que a gente fica curioso quando tem que descer antes da história acabar, entendeu? Isso me deixa muito estressado.
0: Bom, Wesley, manda um abraço pro Lucas Zionco. Mandaram aí, obrigado, hein? Tudo de bom. Ô Wesley, não querendo desanimar o rapaz, mas ambiente de trabalho é onde acontecem os maiores índices de traição, viu? É bom que se eu namorar, não vou trair ninguém, porque não tem ninguém aqui. Ó, tem uma TV ligada ali no ratinho. Não tem ninguém aqui. E tem um porteiro lá embaixo também. Traçar o porteiro, né?
4: Bom dia, meu amigo Wesley.
0: Bom dia.
4: Aqui é o Fih, aqui é o porteiro aqui de Santo André.
0: Olá, porteiro.
4: É o porteiro da madrugada aqui.
0: Olá.
4: Rapaz, o que mais me estressa é a minha mulher, cara.
0: Olá, mais um.
4: Quando a mulher começa a falar e reclamar, não para mais. Você tá doido, cara? Eita. Não tem nem ponto nem vírgula. Misericórdia.
0: Ó, essa moça que maravilhosa. Wesley, bom dia. Não fala meu nome, mas eu terminei ontem e já tô conversando com outro. Já baixei aplicativo de relacionamento. Aí, que vem o próximo, né? Que vem o próximo, é isso aí. Maravilhoso, hein? Vamos lá, Wesley, tudo bem? Tô na sintonia aqui, a Fabi. Obrigado, Fabi. Tudo de bom, ela mandando mensagem pro Alexandre aqui. Eita, nós. Mulher apaixonada, né? Eita, nós.
5: Bom dia, Wesley. Aqui é o Charles Pereira Barreto. Pai, sobre a enquete aí, quase nada me estressa.
0: É?
5: Só... É, acho que nada me estressa.
0: Não?
5: Sou um cara muito calmo, tranquilo. E fala pra esse rapaz aí que a moça levou a caixinha de renda pra mostrar pro amigo gay.
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0: Vai!
7: Oi, boa noite, boa noite.
0: Boa noite.
7: E aí, Wesley, eu tô vendo esse pessoal reclamando aí das mulheradas. Esse povo tem que casar com homem. Já que tá aí reclamando das mulheres, já que não, elas não fazem bem pra eles, tem que casar com homem. Oxi.
0: Nossa, querida.
7: Ah, rapaz.
0: Você é brabo, hein? Bem brabo.
7: Aí os homens traçam eles e eles saem felizes. Aí para de ficar choramingando, falando que as mulheres só reclamam.
0: Ah, uma mulher da farmácia. Essa mulher é brava, hein? Teve um cliente que falou assim, eu quero devolver. Ela falou, espera aí, maluco. Falou pra ele. Eu vi, mulher brava, né? É brava, né? Falou pros homens que estão reclamando aí das mulheres. Olhar, casar com homem, né? Falou aqui.
8: Ilumino. E Wesley, Luciano, Germano Matarazzo, que é um aplicativo que mais me irrita. É mulher chata que reclama da vida. Entendeu?
0: Olha lá, mais um, ó.
8: Forte abraço.
0: Mais um que reclamou de mulher aqui. Ô, você já usou o óleo de banana que você pegou na farmácia? Usei. O cabelo tá macio. Quer ver? Mostrar. Não, vou te mostrar aqui meu cabelo aqui, ó. Beijo pras macio. Coloca a mão na minha cabeça que você vê, tá macio.
9: Fala, Wesley. Wesley.
0: Oi.
9: Boa noite, bom dia.
0: Bom dia.
9: Tá o Chocolate na área.
0: Fala, Chocolate.
9: Fazendo aquele fretamento maroto pro cara em Cajamar. É, Wesley, o que me estressa é você tá dirigindo e vê aqueles bandos de tartaruga na frente atrapalhando o trânsito. Não quer andar, fica na direita. Fica bem no meio da faixa, na esquerda, atrapalhando o trânsito. Minha rádio é massa, hein, Wesley? Ah, fala pro camarada aí, não se preocupa não, que a mulher dele é a mulher prevenida, hein?
0: Ela levou a...
9: Anda com a lingerie já pensando, sim, que tem algum problema.
0: Sim.
9: Mulher prevenida vale por dois. Minha rádio é massa. Tchau, obrigado.
0: É nóis, tamo junto. Madrugada, você já sabe, né? Massa e filme espalha pra todo mundo aí, rapaz. Que você desabafa... Você liga, participa. Vamos lá, mais áudio chegando aqui. Oi.
10: Bom dia.
0: Opa, tá ruim o seu áudio. Manda de novo. É o Carlos que mandou aqui, né? Manda de novo.
7: Oh, ainda bem que você falou, Wesley, que vai mostrar o cabelo e não o óleo da banana, né?
0: Não, quem quiser eu mostro também. Aliás, eu vou passar hoje, eu vou te mostrar o óleo. Do... Tá. Bom, vamos lá.
11: Ô, Wesley, vocês já me vivem reclamando das mulheres, estão tudo reclamando das minhas, mas não vive sem elas. Não vive sem o que elas têm no meio da perna, né, Wesley?
0: É verdade.
11: Ah, por favor. E outro, Wesley, velho, já tá esperando você ler a mensagem pra ele. Hein?
0: Oi!
12: Fala, massa FM, beleza? Aqui, ó, tá a bordo, perdão, de Campo Largo, faço mecânica móvel. Ah, cara, é o certo do... só pegar as mulheres do job, leva fim de semana e... E compra um iogurte, umas coisinhas boas pra comer ali. Faz um arroz com ovo.
0: Arroz com ovo.
12: E vai embora. Mais ou menos desse jeito que estamos lidando.
0: Caramba, tá todo mundo traumatizado aqui hoje, né? Caramba. Não me diz que eu
9: tô. Fala, Wesley.
0: Oi.
9: De novo.
0: Diga.
9: Ué, se me estira do sério é... Meu patrão, vontade de estrangular esse gordo, lazarento. Bicho chato da porra.
0: Por quê?
9: Cara, ele só de falar dele já me dá um troço, já começa a me dar um infarto.
0: O que aqui aconteceu?
9: Gordo, lazarento, esse patrão que eu tenho.
13: Nossa, Wesley, eu amo essa música do Felipe DeLongo.
0: De que DeLongo?

0: velho. Bom dia.
1: Bom dia.
0: O que mais me irrita aí, ó, é os homens falando da mulherada aí, cara.
1: É.
0: Fazendo descarregamento aqui, desde o Casas aqui de São Paulo, palco no momento agora, Marginal Pinheiro.
1: Marginal Pinheiro, um abraço aí, viu? Alô, você trabalhador da madrugada, tamo junto sempre na massa.
2: Wesley, eu duvido você tocar Rei do Gado pra esses homens que estão se lamentando.
1: Virou uma guerra, né? De homem e mulher hoje no programa, né? Ô, Wesley, você me mostra o óleo de banana que você comprou? Mostro. Comprei da Micaele, vou mostrar pra você.
3: Bom dia, abraço aí, Wesley. O Leandro Corpo. Cara. Eu não sei mesmo o que tá acontecendo com a rapaziada aí, né? Traumatizado com mulher, cara. Isso aí não tá correto. Mulher é tudo de bom.
1: Também acho.
3: Mulher é tudo de bom aí, as mulheres geralmente ficam mais estressadinhas naquelas épocas lá, mas...
1: CPM, né? Você dá um chocolate.
3: Chocolatinho, isso. Um calzinho quente aí, não resolva.
1: É.
3: Tudo lá é conversa, depois ali é só alegria. O homem também tem que compreender as mulheres que tem época que elas não estão muito bem, mas tudo a gente tem que relevar, né? O importante é ter alguém ao seu lado ali que...
1: É isso.
3: Que faça feliz, né? Independente, casado, namorado, mas o importante é ter uma pessoa junto contigo ali. Tchau, obrigado!
1: O primeiro homem sensato da noite, é isso. Bom, você pode ligar aqui, o nosso telefone tá aberto pra você, viu? 11 São Paulo, 4369-9290. Você pode ligar, fica à vontade para desabafar aqui. Tem algum dilema para contar para nós também? Fica à vontade, a linha é o telefone fixo. 11 é o DDD, 4369-9290. Pode ligar aqui, rapaz.
4: Fala, Wesley.
1: Oi.
4: Cara, a mulher fica estressada porque eles não chupam chibiu.
1: Cala a boca,
2: vai. Aí, ó, até que enfim que tem um homem que tem um pensamento positivo, porque pelo amor de Deus, hein?
1: Não, tá difícil. Os homens estão tudo traumatizados, né, Márcia FM? Alô? Alô? Alô? Ih, tá ruim, ó. Tá na estrada aqui. Alô?
5: Oi, Márcia.
1: Quem é? Falando de um balde, ó.
5: João,
1: é? Tá ruim a sua ligação aqui. Liga de novo. 4369-9290. Telefone da massa pra você ligar aqui e participar.
6: Toda noite eu chupo uma prequita, rapaz. Toda...
1: Fica quieto, rapaz. Quero saber. Fica na sua aí, velho. Pera aí.
2: É simples, né? As mulheres ficam estressadas que eles reclamam porque eles não fazem elas, né? Desguichar.
1: Ah, entendi.

0: Vamos lá, mais mensagem chegando aqui. Quanta gente participando do nosso Companhia da Massa. Coisa boa demais ter você do outro lado do rádio, hein?
1: Ô, Wesley.
0: Oi.
1: Chamar você de Ruliço agora.
0: Ruliço, teu pai.
1: Boa de boca, ruim de serviço.
0: Vagabundo.
1: Chama na massa.
0: Tamo junto.
2: Fala, Wesley. Bom dia, tudo bom? Aqui é o Marcelo, sou motorista carreteiro. E o palco do momento agora é a Marginal Tietê. E o que me deixa estressado, Wesley, é não namorar todo dia, não fazer amor todo dia com minha esposa.
0: Não, mentira, você não aguenta todo dia? Impossível. Gente que trabalha de madrugada, chega de dia, tá tudo cansado. Duvido, você aguenta também. Duvido. Hã? Só pode tá louco. Ô Wesley, tudo bem? Boa madrugada. Eu tô rindo demais aqui na portaria. Os homens todos traumatizados, você viu?
3: Ô Wesley, é fácil acabar com o estresse dessas gatas.
4: Foi, tá de rosto, dele.
3: Só na pontinha da língua.
0: Tá bom.
3: Fazer o meladinho descer.
0: Sem detalhe, vai.
5: Fala, Wesley, eu sou o Edvaldo de Novo Horizonte. Tem que fazer com essa mulherada chupar a chibila dela.
0: Tá bom, sem detalhe, rapaz. Manda uma música aí pra minha mãe, Lenir, sou o Gabi do Portal. Te amo, mãe. Olha que lindo, hein? Alô, Lenir! Feliz aniversário aí. Tudo de bom, hein, Lenir? Tudo de bom, tudo de bom.
6: Fala, Wesley. Jordana aqui de novo. O que me deixa estressado mesmo agora é essa cambada de viado aí que não gosta de mulher, que mete pau em mulher. Uma cambada de boiola.
0: Pera aí, cara, pera aí. 11-3509-9290.
7: Minha vagabunda, minha escuta. Eu quero gozar.
0: Fica quieto, Zacarias, fica quieto.
8: Bom dia, Wesley, tudo bem? Dia. Aqui é Maria Clara, na França.
0: Maria.
8: Atualmente, o que mais me estressa no momento é gente lerda na minha frente.
0: Ah, é?
8: Principalmente nas esteiras rolantes, nas escadas rolantes. Meu, se você não tá com pressa, vai pra fila da direita. Fica na direita quietinho, até a escada ou a esteira te levar até o final. Não, o estropício fica ali na esquerda, atrapalhando a passagem. Tá toda livre pra quem quer sair andando e pegar o seu caminho. Aí você olha pra frente, tem um único estropício na frente, na esquerda.
0: Calma, querido.
8: Vai pra direita. Aí precisa toda hora ter que ficar pedindo licença. A minha vontade é de pegar o pé, enfiar o pé na bunda dessa pessoa e ir levantando ela e chutando ela. É isso. É rádio massa.
0: O tema de hoje tá rendendo que o pessoal é meio bravo, né? Massa, FM, alô.
9: Alô, boa noite, cabeça cegonheira aqui rodando no Rio Grande do Sul. O que me deixa estressado é ir num baile e a mulherada se arruma toda, se perfuma e dá carão, não quer dançar, não sabe dançar. Então vai pra padaria, vai comprar um sonho.
0: Você vai muito pra noite aí, rapaz?
9: Não muito. E em todo o Brasil eu vou pra noite, né? Caminhoneiro.
0: Caminhoneiro, e você tem uma família em cada cidade ou não?
9: Não, tem uma em cada cidade, mas uma mulher em cada cidade, sim.
0: Ah, esse é meu caminhoneiro aí, ó. É maravilhoso.
9: Representando o Rio Grande do Sul aí, o homem que tem a tatuagem na chibata.
0: Mentira, você tem a tatuagem na chibata?
9: 5 estrelas, 1K de cabeça.
0: Mentira, Vitor. Não cabe 5 estrelas.
9: Cabe 5 estrelas, sim. Os caras não fazem um desenho num grãozinho de arroz? Por que que não ia caber 5 estrelas?
0: Ó, tô falando aqui que você tá acelerado, você tomou um rebite, falaram aqui.
9: Não tomo.
0: Não toma nada, né?
9: Não, toma nada não. Cegonheiro não toma nada.
0: Ah, e qual que é o palco do momento?
9: O palco do momento vai sendo Criciúma, o contrato começou em São Bernardo, Porto Alegre, finaliza amanhã de manhã.
0: Ei, rapaz, puxada essa viagem, hein?
9: Puxada, mas a noite é bom porque é pouco movimento, tal do tornado aí pro Rio Grande do Sul, muita chuva, muito vento. Deixar um beijo a todas as mulheradas, um beijo na virilha das mulheradas, tá. Aqui representa os caminhoneiros.
0: Tá sendo um abraço, hein? Parabéns, hein? Uma mulher em cada cidade, né?
9: Mais ou menos isso.
0: Aí, ó, caminhoneiro aí, ó. Obrigado, caminhoneiro. Tudo de bom.
9: Valeu, boa noite.
0: Boa noite.

0: caminhoneiro raiz, né? Uma mulher em cada cidade, é isso.
1: Meu Deus, como fala. Wesley, cadê o Manuel, Wesley?
0: Ah, procura, vai atrás de você. Eu não sabia, né, Manuel? Faltando 6 minutos para as 2, daqui a pouquinho eu tô de volta. Vou abrir a linha. É a máquina da verdade, hein? Você está preparado? Volto já para te ouvir aqui. Madrugada, você já sabe, né? Massa FM. E agora tem Hugo Henrique, Jorge Matheus e a loira do Paraná. Ê, loirinha, hein?
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0: Rádio Massa e continua Christian Ralph, sou eu. Faz amor com você, sou eu. Daqui a pouquinho estamos de volta, tem muitos quadros. E você falando aqui no 11-3509-9290. Madrugada, você já sabe, né? É Massa FM de ponta a ponta.
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Agora, ó, só vocês, olha lá. Sorrindo, isso é muito atento. Tá vendo, olha lá.

0: Wesley, perto de que olho essa mulher tá querendo?
1: Entendi. É que foi, amor? 12h12 na nossa madrugada, tô esperando a sua mensagem por aqui. Já mandou? Não! Fala comigo aqui na madrugada. 11-3509-9290. Wesley, tô de folga, mas não consigo ir dormir. Te ouvindo! É o Ricardo da portaria. Alô, Ricardão! Tudo de bom, hein? Aliás, eu vou postar o programa completo lá no YouTube. Você que perdeu o nosso Companhia da Massa, você pode escutar inteirinho lá no YouTube. Entra agora aí, ó. Wesley Oliveira Rádio no YouTube. Aliás, o programa de ontem já está disponível por lá, tá bom? Entra aí, Wesley Oliveira Rádio no YouTube. Tá lá o programa inteirinho na íntegra pra você espalhar pra todo mundo. Às vezes gostou de um momento, quer postar também, então entra lá. Ou então escreve assim, Companhia da Massa e a data que você acha lá no YouTube, tá bom?
2: Mas preste atenção no que eu vou dizer. Se tudo que eu falar você me responder, eu juro que eu tô meu Chico Preto de presente pra você.
3: Oi, Wesley. Bom dia, Adriano do Japão. Troca uma música do Rick Renner aí, homenagem ao Rick, ele foi de arrasta, né?
1: Não, sem brincadeira, sem esse tipo de brincadeira, rapaz, por favor. Respeita a família, respeita essa coisa toda, tá? Sem esse tipo de brincadeira, vamos lá.
4: Tá feio, Wesley. Pelo amor de Deus, hein? Vai cagar, vai.
1: Você não gostou das Easy Posse? Não, eu canto muito.
5: Alô, meu alô, vagabundo, Wesley. Não quer o CD se não responde, não, é, pô?
1: Jura? Que foi, rapaz?
6: Pega do Chico.
1: Chatos da minha. Ô, Wesley, tudo bem? Uma fofoca, viu? Minha amiga quer me traçar, a Jaque de Curitiba. Que isso? É mesmo? Não é possível, vai.
7: Ela pegou meu Chico Preto, ela lisou.
8: Bom dia, porquinho da Telecena.
1: Bom dia.
8: Aqui é o Regis de Laje, Santa Catarina. Durante o dia conhecido como Regis Encanador. E agora, da meia-noite às 5h40 da manhã, sou técnico químico responsável pela qualidade da água da cidade.
1: Ah, você.
8: E o porquinho, mande um salve pro Mamute. E pra todo o pessoal da Madeireira, JJ Tomás.
1: A Madeireira.
8: E fala pro Thiago com o Lucão que ia fazer um bebê nele, de 20 quilos.

0: Vamos lá, mais mensagem chegando aqui, vai.
1: Ah, ué, você posta só em áudio lá no YouTube?
0: É áudio, é.
1: Ah, você não posta em vídeo porque não cabe na câmera, né?
0: Vai te catar, velho.
2: Sem o meu Chico Preto.
0: Vou postar em vídeo em breve, então, você vai te catar. Eu Ô, Elza, é muito bom, viu?
2: Sim.
0: Já estou acompanhando. É isso aí. Você que perdeu o programa, entra lá, coloca assim, Cia da Massa, Companhia da Massa. E a data de ontem já está disponível.
3: Tudo bem. Vai lá, Jaque. Deixa sua amiga te traçar. Não tem perigo. Até porque saliva não engravida.
0: Nossa, FM, alô. Caiu a linha, vamos pro próximo. 11-43-69-9290.
4: Wesley.
0: Oi.
4: Avisa pro pessoal aí que quem ainda não brigou com algum familiar, com algum amigo por causa de política, essa é a última semana, hein?
0: Última semana, hein, gente? Olha, você que não brigou ainda, a última semana pra você arrumar confusão no grupo da família, hein? Nossa, eu vou votar em fulano. É a última chance, hein? Última chance. Tá? Aproveita aí, rapaz, vai.
5: Bom dia, Bia Vagabunda. Eu quero gozar.
0: Oh, toda hora esse cara.
2: De ciúme, por isso meu Chico Preto. Eu
0: tá chato, mano. Ô, Wesley, tudo bem? Eu terminei o relacionamento porque eu queria abrir. E meu namorado não gostou da ideia, viu? Mal eu tava sabendo que eu já tava sendo corno. Você acredita? É mesmo, querido?
2: Ele é o meu bichinho.
0: As fofocas da madrugada.
2: Ele vai comigo por onde eu for.
0: Adoro as fofocas da madrugada.
2: Preto, eu não vou ficar.
6: Então, Wesley, boa noite a nós por aqui. Cabeça, cegonheiro, olha aí.
0: Olha,
6: representando a cultura do povo do Rio Grande do Sul. Olha aí que ontem era dia 20, dia do gaúcho.
0: Perdão, ontem era dia 21. Né?
2: O pico do peito do Chico.
0: Dia do gaúcho, né? Rapaz, mandou a foto aqui pra nós. Obrigado, rapaz. Tudo de bom aí. Ótima madrugada.
2: O pico do peito do Chico Preto.
0: Pode ligar aqui, ó, 11 São Paulo.
2: Bico do peito do Chico Preto.
0: 43-69-9290.
2: Peito do Chico Preto.
7: E aí, Massa FM, falando. Oi. Aqui, Ricardo, da região de Ribeirão Preto,
0: Ribeirão.
7: De São Paulo, ligado na massa, hein? Curtindo todo dia o programa aí, rapaz. Um abraço a todos aí, hein?
0: Tamo junto.
7: Curtindo a Massa FM, um abraço.
0: É nóis, ótima madrugada.

0: tem mais gente querendo falar aqui na nossa madrugada.
1: Bom dia, bom dia, bom dia. Quem tá falando é o Udaí. Bom dia, Wesley. Bom dia a todos os ouvintes da Rádio Massa FM. Passando aqui para deixar aquele bom dia. Uma ótima terça-feira abençoada para todos nós. Que Deus venha abençoar nosso grande dia. Toca uma música aí do Zezé de Camargo e Luciano. No dia que eu saí de casa, meu patrão. Só para nós ouvir aí. Aquele abraço.
0: Caramba, foi fundo, hein? Vamos voltar no tempo? 12:18 na madrugada, já eu volto pra abrir a linha. Tem muita coisa pra acontecer, hein? Madrugada Massa FM de ponta a ponta. Será que a gente faz a nossa máquina da verdade? Será que vai dar ruim? Vou fazer.

Márcia FM, José Augusto, a minha história, madrugada romântica hoje, hein? Programador, ó, brigou com a mulher, tá? Ah, tá romântico hoje aqui o negócio, hein? Eu tô quase dormindo aqui. Bom, 12:26 a nossa madrugada, tamo junto aqui na Márcia FM de ponta a ponta. Madrugada, você já sabe, é aqui, rapaz. Onde você conta aquela fofoca pra gente, onde você participa também, pode ligar, quer ligar? Quer falar comigo aqui? Manda ver. 11 43 69 9290.

0: Bom dia, bom dia, Wesley.
1: Oi.
0: O que mais me irrita
1: é com
0: visita de domingo, meu, que vem em casa. Visita que a gente não tá esperando, chega, ai, eu vim almoçar.
1: Nossa.
0: Eu vim almoçar com vocês. Aí come toda a minha comida, meu. Puta merda, eu fico doido.
1: Calma, Montanha.
0: Aí, especialmente no domingo, eu falo no domingo, a mulher foi que nem ontem, fez uma lasanha, tô comendo lá, hein. Aí chega os convidados inesperados. Aí, comeu toda a minha lasanha, meu. Puta merda, meu. Fazer o quê? Vou ter que mandar fazer outra lasanha na semana.
1: O lasanha, o Montanha ficou
0: Montanha bravo. De Diadema, forte abraço.
1: Ô, Montanha, você tem que fazer uma dieta, mano. Usa aqueles Monjaro, meu. Você vai morrer, mano. O cara quer mandar lasanha na semana. Ô, Montanha, peraí, cara. Vamos lá, Wesley, quero ligar aí. Então liga, 4369-9290, telefone fixo aqui da Massa FM. Coloca o 11 na frente, tá? Ele ficou bravo que não sobrou pra janta. É comer a lasanha do Montanha, mano.
2: Ô, Wesley. O que me irrita, mano, é as primas.
1: Prima?
2: Né, almoço de família, churrasco de família. As primas, tudo gostosa, rapaz. Peitão, bundão.
1: Ok.
2: Perfeito, velho, de
1: Entendi.
2: Academia.
1: Entendi.
2: E não posso comer, cara. Tá aí bom. Eu vejo o marido dela, tudo.
1: Tudo o quê?
2: Maromba também e eu gordo, velho. Olha, isso me irrita tanto, velho.
1: Ai, que beleza.
3: Ô, Wesley, Montanha deu sorte, que comeu foi a lasanha, não comeu a mulher dele.
1: É, ainda bem. Antes a lasanha, né, rapaz?
4: Bom dia, Wesley.
1: Bom dia.
4: Marcos Finis por aqui.
1: Fala, meu amigo.
4: De Piracicaba.
1: E o maior Piracicaba, hein?
4: Seguindo aqui pro aeroporto de Viracopos, piloto comercial.
1: Boa.
4: E sobre a enquete, o que mais me deixa com raiva é o colega de serviço me tirar de casa meia-noite porque tá com problema conjugal em casa.
1: Ah, não
4: e
1: é
4: eu
1: possível.
4: Tenho que cumprir a escala dele. Aí fica difícil.
1: Problema conjugal.
4: E ouvindo aí os camaradas reclamando da mulherzada aí.
1: Aí, ó.
4: Infelizmente, esses caras aí não é chegado, não, hein? Manda pra nós aí que nós estamos querendo, hein? Se não tá querendo as mulheres, hein? Que não, massa.
1: Mas pera aí, fizeram você trabalhar porque o cara tinha problemas conjugais? Caramba. Não, é complicado.
5: Ô, Wesley, apresenta Diga. Tua amiga aí, aqui de Curitiba pra mim, hein? Que eu tô aqui em Curitiba, aqui numa seca, rapaz. Você tá louco?
1: Quem? A Fer? A Fer sumiu, né? Sumiu aqui, vai.
6: Pô, que dá pra irritar também, hein? Enquanto domingo mesmo, o cara tá certo aí, ó.
1: Domingo, né?
6: O pessoal chega, não lava estranho, não faz nada, velho. Não traz nada. E parece meio-dia certinho, hein? Se tiver precisando de alguma ferramenta, alguma coisa emprestada, não parece ninguém. Mas domingo parece todo. Caramba, velho. Aparece e não traz nada, velho. Deixa tudo estranho pra lavar, hein?
1: É.
6: Ai, não dá não, né, velho?
1: É, visita
6: Me
1: também.
6: Me ajuda aí, velho. Pô, tá de brincadeira, hein?
1: Visita também, não sou muito chegado, não.
7: Wesley, bom dia.
1: Bom dia.
7: É, problemas conjugais.
1: É,
7: fala que o cara tá com um problema de gaia, rapaz.
1: Será que
7: fala
1: é isso?
7: Fala o verbo certo aí pra nós. Frescura.
1: Não, mas foi a desculpa que o cara deu, parece, né? Falou, ó, hoje eu não vou trabalhar não, que eu tô com problemas conjugais, né? Falou. Caramba.
8: Bom dia, Wesley. Bom dia, Nhonho.
1: Bom dia.
8: Motorista da San Miguel.
1: Ah, São Miguel.
8: Vai ligadinho na massa aí, até as 4 da manhã, te pegando. Mais estresse aí é mulher, né?
1: Mulher?
8: E temos aí ligadinho, ó. Saímos de Palhoça aí, temos indo pro Chapecó. Um abraço aí pros motoristas da Expresso aí que estão na rondagem aí na madrugada. Temos ligadinho na massa aí, como sempre. Escuta nossos áudios aí, homem. Toda madrugada nós temos aí, toda madrugada.
1: Ô, rapaz, um abraço pra você. Mais um da estrada, hein? Pessoal da estrada, tamo junto. 12h32. Vamos lá, mais gente. Deixa eu ver aqui, ó. Mais um dilema chegando, hein? Puxa vida. Mais um dilema, que será? Ô, essa aí já entrei lá, viu? Tava ouvindo o programa de ontem. Obrigado, Wesley Oliveira Rádio. Se você perdeu qualquer edição do Companhia da Massa.

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1: Bom dia, Wesley.
2: Bom dia.
1: É Júnior de Joinville, Santa Cataralha. Ah, uma das coisas que me irrita é essa montoeira de ligação que vai no celular do cara, esses números estranhos.
2: Ah, isso é chato.
1: Ah, doideira, meu.
2: Meu.
1: Ah, que bagulho chato, mano.
2: E você coloca aqueles negócios lá, bloquear ligações indesejadas, não adianta nada. Eles começam a ligar sábado, 8 da manhã, né? Principalmente se você tá devendo alguma coisa, olha, é uma desgraça, meu. Eles ligam de sábado.
3: Wesley. Bom dia.
2: Bom dia.
3: Jonathan aqui de Curitiba, rodando no aplicativo nessa chuva.
2: Tá rodando aí.
3: Gramadinha que tá em Curitiba, mas estamos por aqui.
2: Boa.
3: Seguinte, esses caras que ficam reclamando de mulher aí, bicho, avisa eles aí que eles querem mesmo tá mole.
2: Vai.
4: Fala, Wesley, o que mais me irrita é o dia que você folga.
2: Não.
4: Fica chato pra caramba. Você é muito nota 10, mano. Parabéns, oh, continua assim. Valeu! Muito
2: obrigado, viu? Vou marcar um dia pra eu lhe traçar, tá bom? Eu vou marcar. Vou ver qual que vai ser a próxima folga e a gente marca, tá bom? Muito obrigado pela companhia aqui nas madrugadas.
5: Wesley, bom dia, tudo bom? Ivan por cá.
2: Fala, Ivan.
5: Dando mais uma noite aí. Um abraço pra galera da rodagem. Ô, Wesley. Você falou de contar uma fofoca aí.
2: Isso.
5: Rapaz, tem um camarada na empresa, que eu não posso dizer o nome dele, né? Fica ruim. Cara, ele comprou um terreno, tá construindo uma casinha lá, ele e a mulher dele. Diz que a mulher arrumou um pedreiro que não cobra nada e ainda leva o material. Você já viu isso aí, velho?
2: Nunca vi.
5: O que você me fala sobre isso?
2: Então, algum interesse ele deve ter, né? Ninguém faz nada de graça, né? Sem algum interesse, não é possível.
1: Ô, Wesley, diz pro cara aí que tá reclamando das ligações aí, que é só ele pagar as contas que eles param de ligar.
2: Não, mas ó, quando você não tá devendo, eu vou defender ele. Quando você não tá devendo, entra em contato com o pessoal te oferecendo coisa. Então, assim, é um ciclo infinito. Ou é de ligação, de cobrança, ou alguém te oferecendo alguma coisa, né? Ô, Wesley, tô muito triste, viu? Só você pra me animar. Não, peraí, querido, peraí. Só um minutinho, o que tá acontecendo? Não, você abre pra mim. Olha, pode contar comigo nas madrugadas, você abre.
6: Lembro que ela disse, meio triste uma vez.
2: Ô, Wesley, eu tenho um relacionamento de 1 ano e meio.
6: Não é só sair.
2: Sempre foi muito bom, só que depois que ela começou a fazer faculdade, tá sendo complicado pra mim. Eu queria fazer uma pergunta pros homens que estão escutando o seu programa, que é o seguinte: é normal a namorada de vocês ficarem postando foto da bunda nos stories pra receber elogio de homens? Eu pedi pra ela apagar, ela falou não. O corpo é meu. Será que eu tô errado de pedir pra ela fazer isso? Fotos sensuais, eu vou te mandar pra você ver. Coisas que uma mulher que namora não deve postar. Pedir pra pagar, ela achou ruim. Tá sem falar comigo. Tô mega chateado, viu? Olha aí, mais um drama na madrugada. Puxa, querido. É mesmo. Olha, ele mandou a foto aqui pra mim. Olha, querido, eu não vou comentar, tá? Não vou comentar. Realmente, essa foto que você mandou aqui na academia, com esse short azul, realmente tá um pouco... Não, dá um pouco vulgar, digamos assim, né? Mas vamos ouvir opiniões femininas aqui, vamos ver.
7: É verdade, não precisa necessariamente você estar devendo para receber ligações.
2: Ah, tô falando de dever.
7: Eu trabalhei com marketing e a gente ligava para oferecer financiamentos. Nossa, a minha mãe era muito elogiada, meu Deus, o povo xingava.
8: Ô Wesley, com toda certeza ele tá errado de pedir para ela pagar. Inclusive, eu acho isso muito machista, viu?
2: Machista.
8: Da parte dele aí.
2: É.
8: O corpo é dela, se ela pode postar aquilo que ela quiser. Inclusive, se você passar aí o OnlyFans dela pra mim, eu vou acessar lá.
2: Olha, o grande drama desse rapaz, parece que a mulher dele tá postando foto semi-nua na internet. E pediu pra ela apagar, falou, não, o corpo é meu, não vou apagar nada.
0: Cara, eu sinto muito, cara. Tô do seu lado, bicho. Mas me passa o perfil aí do Instagram dela.
9: Eu acho normal, mas desde que a mulher tenha uma bunda bonita, porque às vezes você vê na rede social umas mulheres com as bundas tristes, toda cheia de buraco, cheia de falha, e mesmo assim tá postando, aí você não fica com tesão, você fica com um pouco de pena.
2: Vamos lá, mais áudio chegando aqui, olha que drama, gente, é um dilema, né?
10: Ô, Wes, fala pra ele mandar a foto da bunda da namorada dele, pra nós ver se tem problema ou não.
2: É, ele mandou pra mim.
10: Pra nós ver qual que é o grau de periculosidade aí dessa foto.
2: Pena que a live não tá aberta aqui hoje, mas, olha, é uma foto dela, assim, meio que empinando a bunda na academia, um short azul mostrando meio que a polpa da bunda. E com um top mostrando a barriga também. Puxa vida, gente, olha. Os dramas do relacionamento, né?
11: Ô Wesley, pro amigo aí que falou que a namorada falou pra ele que o corpo é meu, ela mentiu, viu? O corpo é nosso.
12: Ô Wesley, pede pra ele passar o arroba da namorada dele pra gente poder avaliar também.
2: Não.
13: Ô Wesley, essa moça aí, ela é índia. Ela é da tribo do Kidalwan.
2: O Wesley, o pior foi que caras da academia têm curtido a foto dela, falando, vamos treinar junto. Ela não responde, mas dá uma curtidinha com o coração na mensagem. Puxa vida. O que você tá chorando, é impressão minha, hein?
14: Não, Wesley, fala pra esse cara que isso é normal, não tem nada a ver. Ele tá sendo muito machista, como o outro cara falou aí.
2: Machista?
14: E é assim, ele tem que compartilhar, porque ela quer mostrar, ela quer ser feliz, deixa ela ser feliz, deixa ela mostrar. Inclusive, mostra pra nós, hein?
2: Olha, é um bom tema. Você acha que mulher comprometida deve postar fotos seminuas na internet? Se fosse sua mulher, você que tá do outro lado do rádio aí, hein?
15: Boa noite, Wesley. A Wanda aqui da Serra Gaúcha.
2: Ô, Wanda.
15: Diga pra ele aí que é verdade. O corpo é dela, mas o chifre é dele.
2: Mais um drama, hein? Madrugada com muitos dramas, né, vai?
16: Fala, Eli. Bom dia, querido. E daí? Tudo na paz? Ô, deixa eu fazer uma pergunta aí pra ti.
2: Olha, um bom tema. Você
16: toca uma pra mim aí, vá. Naquela. Bem tocada. Beleza?
2: Tocar a mão na sua cara.
17: Wesley, se ela trabalha com o corpo, se ela usa o corpo como uma forma de trabalho, né? Tá legal. Ele tem que aceitar e pronto agora. Se ela só expõe o corpo por expor, meu bem, aí é outro nome, né? Uma boa bisca buscando validação.
2: A bisca?
17: E o homem que estiver junto ou atura ou surta.
18: Fala aí, Massudinho. Esse corno aí, ou esse camarada aí, ele tem que entender que o corpo é dela. O corpo é dela, as regras são dela. Então, vai se lascar, seu corno. Ô, amigão.
2: Realmente muito triste, né? Mais um homem despedaçado.
19: Meu namorado não tem nenhum problema quanto a isso comigo, Wesley.
2: Ah, é?
19: Ele sabe que eu não vou postar essas coisas, que eu não tenho bunda pra postar mesmo.
2: Querido, cadê a autoestima? Cadê a autoestima? Vamos pra cima. Querido. Manda uma foto aí pra eu ver. Deixa eu ver, vai.
9: Vou falar a verdade, né, meu? A maior filha da putagem que a mulherada inventou de uns tempos pra cá é meu corpo, minhas regras.
20: não dá, né? Postar foto seminua, não. Nunca, né? Temos na lida aí.
2: Obrigado, rapaz. Os homens repercutindo aqui. Você que tá ligando o rádio agora, a mulher do rapaz tá postando fotos seminuas, né? Ele falou, ó, apaga aí, meu. Não achei legal. Falou, não, meu corpo. Não vou apagar nada.
21: Ô, Wesley.
2: Oi?
21: Esse corno aí não tá dando conta da mulher dele, por isso que ela tá se oferecendo na internet.
3: Manda ela vir pra cá que eu traço ela pra ele.
2: Tá vendo?
3: Rodrigo de Birigui.
2: Obrigado, Rodrigão. Tudo de bom, hein? Tudo de bom. Tá aí mais um drama. Aliás, você que tem um drama, pode mandar seu áudio, pode ligar aqui, ó. 11-4369-9290.

0: Vamos atender aqui, Massa FM, alô. Alô.
1: Alô, bom dia.
0: Bom dia, quem fala?
1: Aqui é o Amarildo, da cidade de Guarapuava, no Paraná.
0: Tudo bem, Amarildo?
1: Tô bem, graças a Deus, tô bem, hein?
0: Tudo tranquilo. Amarildo, se tivesse uma mulher, ela postar as fotos, seminou nas redes sociais, o que você faria, hein?
1: Quê?
0: Hã?
1: O quê?
0: O quê?
1: Quem tá falando?
0: Não, se você tivesse uma mulher, uma mulher.
1: Minha mulher?
0: É, se tivesse uma mulher. E ela postasse
1: que
0: foto.
1: É minha mulher?
0: Ah, vai te catar, rapaz. Você tá. É a véia surda?
1: Tá, pode falar.
0: Se tivesse uma mulher, ela postasse foto seminua nas redes sociais, o que, que você faria, hein? Olha, querido, vá pro meio do inferno com esse telefone ruim. Ah, não é possível, cara. Compre um telefone desse, não é possível. Meia hora pro cara entender, vá pro inferno. 11-43-69-9290. Wesley tem uma fofoca, pois é.
2: Wesley, escuta essa história aí, bom dia. Tem um rapaz que é casado com a mulher é pra academia também. Academia, pra cima, pra baixo, o cara mora com ela, ela fala que pra todo mundo, pra todos os caras que vai lá perto da casa dela, que não é casada com ela nem nada. Inclusive já deu até em cima de mim, em cima de outros caras lá. Eu fico com dó no cara, o cara é gente boa pra caralho, véio, mas bota puta gaia nele, véio, fala que não é marido dele nem nada.
0: Nossa.
2: Aí depois ele fala que fizeram um trabalho contra ele pra ele tá com ela. Que trabalho foi esse? Trabalho de chifre mal colocado? Ele não aprendeu? Explica pra nós aí, Macio.
0: Macio teu nariz, velho. Ah, é complicado, hein? O cara leva essa fama, é complicado, hein? Olha, chegando muitos dramas aqui na madrugada. Deixa eu ver, vai.
3: Ô Wesley, esses dias a Mari de Sorocaba postou uma foto de biquíni. Eu fui dar um amei lá no coraçãozinho a postagem. Bem onde ficava a parte da banda dela, furei meu dedo.
0: Furou?
4: Wesley, bom dia.
0: Bom dia!
4: Eu acho que a partir do momento que ela tá no relacionamento, ela deve respeito à pessoa. Entendeu? Esse tipo de exposição não faz bem com o relacionamento, né? Às vezes ela faz isso porque ela tem necessidade de ganhar elogios, de se sentir gostosa, mas ela tem que valorizar o relacionamento dela. E ele tem que valorizar ela. Tem que ver se ele tá valorizando ela o suficiente. E ela não tá procurando essa valorização fora, né?
0: Entendi. Olha, chegando muitos dramas aqui, eu tô preocupado nessa madrugada. Além do programador tá colocando música romântica, muitos caras aqui reclamando de mulher. Acabou de chegar mais um dilema aqui. Deixa eu ver aqui. Nossa. Olha esse dilema aqui. Ô Wesley, tudo bem? Tô na mesma situação desse amigo aí, também chateado no meu relacionamento. A minha mulher pegou um Uber moto e sofreu um acidente, caiu e está toda esfolada. O problema é que ela não quer me mostrar o contato do Uber e quando eu dei uma olhada no celular dela de noite, não tinha nenhuma corrida registrada na data. E aí eu questionei, ela falou que foi uma amiga que pediu. Por que que será que ela não quer me contar a verdade, viu? Caramba, mano. Olha, cada vez mais eu fico mais desanimado pra ter um relacionamento. Puta merda. Caramba, querido, olha aqui. Sem nem o que te falar, meu. Caiu de moto. Ah, não. 11-3509-9290. Não dá.
5: Tá vendo? É por isso que eu não casmo. É. Eu como, pago Uber e mando embora.
0: Não dá, meu.
6: Ô, Wesley, eu acho que nesse segundo caso aí ela levou uma esfolada mesmo, hein?
0: Então.
6: Literalmente, hein? Eu acho que a esfolada foi real.
0: Puta, que situação, né, cara? Vai. Olha o drama do ouvinte na madrugada, aqui na massa.
7: Ei, Wesley, tem que ver o joelho dela. Se tiver tudo esfolado, deve ter sido no meio da brita, hein?

0: Chega no sinal até da lua.
1: Faltando 11 pras 3 da massa. Todo mundo aqui. Pode mandar seu dilema também.

vai dormir não, você da insônia, você trabalhador da madrugada, você da estrada também. Maravilhoso, hein? Todo mundo na Massa FM de ponta a ponta.

0: Avisa a galera aí que tá descendo de Lages para Floripa ou vice-versa, aqui em Alfredo Wagner, na 282, teve queda de barreira, tá totalmente interditado, né? Só para, se caso tiver alguém que conseguir desviar para não ficar lá mofando na fila. Beleza? Tração.
1: Olá, utilidade pública, hein? Alô, você do caminhão aí, a estrada. Escreve pra nós aí, rapaz, o trecho que tá interditado, que eu vou reforçar aqui, tá bom? Obrigado, e você da estrada, qualquer ocorrência pode mandar ver também, viu?
2: Wesley, é o seguinte, aqui é o Marcão, de novo.
1: Fala, Marcão.
2: É, os caras começam a namorar umas mulheres dessas aí, que fica mostrando na bunda esse negócio, todo mundo acha gostosa, mano. Aí quando ele começa a namorar, começa a comer, os outros começam a olhar, ele quer ficar bravo, aí não tem jeito, irmão. Aí já era.
1: Aí já era. Já era.
3: A impressão que eu tenho é que desde o bêbado da Paraíba, a Mari de Sorocaba nunca mais foi a mesma.
1: É.
3: Ai, Mari de Sorocaba.
4: Marcudinho.
1: Oi.
4: Você conta ou eu conto que esse cara é corno?
1: Da moto, né?
4: Foge. Foge que é macumba.
1: Rapaz, que situação, né? Vai.
5: Bom dia, Wesley. Uma terça-feira abençoada pra você e todos os ouvintes da Rádio Massa aí. Que Deus abençoe a nossa terça. Aquele ótimo dia aí pra todos os ouvintes da Rádio Massa. É o Marquinho por aqui, Wesley.
1: Ah, Marquinho.
5: Marquinhos de Concha, indicado, direcionado ali, sentido Zona Sul hoje. Falou, Wesley. Aquele abraço.
1: Valeu, Marquinho. Grande abraço aí pra você. Nossa madrugada. Com muitos dilemas. 11-43-69-9290. Telefone fixo pra você ligar aqui também, vai.
6: Paulo Wesley, boa noite. Rapaz, se a mulher tá postando foto seminua, tá aparecendo comentário, é que ela tem o que mostrar. É como diz aquele ditado antigo, né, rapaz? Você prefere comer um prato de doce de leite dividido com os amigos ou comer um prato de merda sozinha, né?
1: É, amém.
7: Eu não quero polícia pelo meio.
8: Eu não sei o que me irrita mais, se é minha mulher ou se é mensagem motivacional essas horas.
1: Alô, Walter Júnior, do Passiguara, Minas Gerais, fazendo a joinha. Que abraço, hein? Tudo de bom.
9: Esse aí é o famoso corno por acidente.
10: Eu não tenho condição de pagar isso tudo.
1: Dando 7 para as 3, em 4 da manhã tem Trucão. Trucão e o pé na estrada aqui na massa, hein?
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0: E se ganhar, você conta pra nós. 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
1: Aí, quando tiver um namorado, ele pode ficar tranquilo. Que eu também sou um cisco de gente. Não tem corpão pra mostrar, não.
0: Maravilhosa, perfeita, hein?

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Se continua. Tô falando, o programador tá sofrendo. Ligação urbana, hein? Bruno e Marrone, essa é boa. Já volto pra nossa disputa.

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Massa FM, boa madrugada pra você, 3:19. Música de bimba isso aqui, hein? O programador hoje tá inspirado aqui.

0: Morse FM, que de abelha, como eu quero. Se a Paula Toller fala isso pra mim, nossa. Como eu quero. 3h23, já estamos de volta. Madrugada, você já sabe, aqui na Massa FM, de ponta a ponta. Simbora até as 4, até a chegada do Trucão e o pé na estrada. Daqui a pouquinho.
1: New Iguaçu. 3h30 da madrugada. Ocorrência na 85ª
0: TP.
2: Ah, tem música que dá um tesãozinho, né, Wesley? Essa daí é uma delas, né?
0: Ah, né?
2: Imagina, né? Que gostosinho.
0: É bom, né?
2: Uhum.
0: Qualquer dia eu vou fazer um tema. Eu vou montar uma playlist sexual, vou montar um tema aqui pra vocês me sugerirem música de bimbada, não vou fazer. Aí vocês mandam aqui e nós toca, né?

0: Você adora o programa do Trucão, Marco de Pirituba. Ah, eu sei, você é maravilhoso. Trucão é maravilhoso. Pra me lascar de novo, né? Vai.
1: Ô Wesley, ainda bem que o Kid de Bengala não é uma abelha.
0: Ainda bem.
1: Já pensou uma picada dele?
0: Deus me livre.
2: Ô Wesley, me conta aí. Uma pergunta, tu não quer calar a boca nossa? Faz quanto tempo que tu não dá uma a mais? Fala pra nós aí.
0: Olha, deixa eu ver. É, última vez. Deixa eu ver, deixa eu pensar, rapaz. Olha, tem um tempinho.

0: Fala, Wesley. Deixa um aviso pra rapaziada aí que tiver aí na Bandeirantes aí, sentido São Paulo, quilômetro 16.
1: 16.
0: As quatro carretas aí, um carro pequeno parado aí.
1: É mesmo?
0: Acostamento, bem na curva aí, viu?
1: Aí, rapaz.
0: Se tiver aí, redobrar atenção.
1: Aí, ó. Prestação de serviço, hein? Tocando a sirene, aquela bebida. Márcio FM, alô.
2: Alô.
1: Quem é?
2: Alô, bom dia.
1: Bom dia.
2: Wesley Oliveira, seja bem-vindo de novo.
1: Obrigado, querido. Quem tá falando?
2: É o Toizinho Trindade aqui da Barranca do Ivaí.
1: Barranca do Ivaí? O que você tá fazendo de boa aí, meu querido?
2: Ó, eu tô pegando uns bagre saboado aqui, que tá cheio, viu?
1: Pegando o quê? Saboado?
2: Bagre saboado.
1: Ah, que susto. Você é bagre saboado?
2: É, exatamente.
1: Aí, rapaz. E você trabalha a noite inteirinha aí, pegando os bagre?
2: Wesley, é o seguinte, eu tô aqui debaixo da coberta. Tá uma chuva aqui em Curitiba que você nem imagina.
1: E você não tem mulher?
2: Ah, mulher tem. A mulherada dá em cima de mim aqui que você nem imagina.
1: E você traça as mulher aí, rapaz?
2: Não, é que eu moro debaixo da zona.
1: Não, mas nessa zona faz falta a mulher pra dormir de conchinha, não faz?
2: Faz falta, sim.
1: É.
2: Mas eu já passei a minha fase já, entendeu?
1: Você aprontou muito?
2: Nossa senhora, meu Deus do céu.
1: É. Você tem quantos anos hoje?
2: Hoje eu tenho 66, tenho 5 netos.
1: Olha.
2: É minha vida, entendeu?
1: Entendi. Mas na juventude, sabe, com os 30, você aproveitou.
2: Ah, eu tinha crédito na zona.
1: Não, essa aqui que eu deixo na casa, ainda maravilhoso. Ó, rapaz, e você curte? Ah, diga.
2: Ué, eu falei de você pro Carlinho Massa, né? Eu chamo ele de Carlinho, que é o Ratinho, né? E ele falou assim, eu gosto muito dele também, entendeu? E eu não consegui te ligar aí, porque, sabe, a gente passa do horário e a gente tá tomando um remédio aí, não é o Tadala, né?
1: Ah, não é o Tadala, não tá tomando não, né, rapaz?
2: Não
1: tá tomando Tadala.
2: Wesley, mas manda um abraço. Você sabe que as mulheres, só as mulheres que são retireiras, que tiram o leite do Brasil inteiro aí, da América Latina também. E daí para produzir o queijo, produzir todos os produtos derivados do leite. Você entendeu? Manda um abraço para esses retireiros e retireiras. E ontem foi o dia do gaúcho, esqueceram da gauchada, né?
1: Não, toquei aqui, uma sequência gaúcha eu toquei ontem.
2: Ah, você tocou? Eu tava dormindo então.
1: Tá dormindo, então, mano? Toquei essa aqui, ó. Você conhece essa aqui, ó? Dá uma ouvida aí, ó.

0: solteira, né?
1: É, o Gaú, estão pedindo um vaneirão aqui. Toquei ontem um monte.
0: Ah. Anota o meu telefone aí, quando você estiver em Curitiba, vou tomar um café junto.
1: Pô, você podia ter falado isso antes. Fui aí, só tomei chuva.
0: Só chuva.
1: Só chuva.
0: É o que tem. É o que tem pra boa aqui, entendeu? É chuva direto.
1: Peguei trânsito, tava em obra lá no centro, peguei trânsito também. Peguei, só isso que eu peguei em Curitiba.
0: Não, eles fazem uma quadra, eles começam a fazer uma obra de uma quadra, demora 6 meses.
1: É. Não, e aí você nunca... não sabe, eu fiquei do lado de um quartel, cheguei cansado em Curitiba, falei, não, vou dormir. Aí, juro pra você, 6:40 da manhã. Sentido! Os caras gritando lá do. Desgraçado! Juro, fiquei do lado do quartel.
0: Manda um abraço pra turma lá do Vale do Ivaí, entendeu? A nossa família. É muito. Todo mundo curte você lá na madrugada. Lá.
1: Ó, estão falando família. Que você tá mentindo, que você não falou com o Ratinho, só foi pra puxar meu saco. Tão falando.
0: Não, é verdade mesmo, te juro. Você
1: encontrou com ele aonde?
0: Não, a gente vai numa feira da 29 de março. Manda um abraço ao cheirante aí de Curitiba.
1: Aí você falou com ele, ele falou o quê? Vou demitir, falou?
0: Não, ele falou assim, não, ele deu aquele sorriso gostoso, que ele dá aquele sorriso pra mim, tá? Que ele, na verdade, eu conheci ele lá em Marumbi.
1: Olha.
0: Você já ouviu falar Marumbi?
1: Nunca ouvi falar, mas
0: não, Marumbi é a terra dele, que ele cresceu lá.
1: Ah, sabe? Não, não, olha, conheço. Olha, conheço de ponta a ponta, né?
0: Ponta a ponta. Mentira. Ué, Andrei. Mas a gente gosta muito de você.
1: Obrigado.
0: O Brasil alertou de volta, reviveu a madrugada do Brasil inteiro. E o Paraguai também curte você, sabia?
1: Olá, massa, vem falar pros três, Brasil, Argentina e Paraguai, rapaz. Massa, vem me Foz do Iguaçu, aquele abraço, hein?
0: É verdade. Wesley.
1: Diga.
0: Gostamos muito de você e Deus o proteja, entendeu como é que é? Eu também sou gordinho, sabe? E os caras ficam maltratando os gordinhos no rádio. Pra que isso, né?
1: Verdade, viu? O cara me chamou de macio aqui e até agora eu tô puto da vida.
0: Não, capaz.
1: É, não falou pra mim.
0: Chamando você de como é que é? Eu dei muita risada, sabe como é que foi o dia? O cara te chamou você de coxinha, de sendo o quê?
1: Ah, não precisa ficar repetindo não, rapaz. Não precisa ficar repetindo. Ô, meu amigo, olha, obrigado aí por ter puxado o saco pro patrão também. Olha, tudo de muito bom e conte comigo aqui nas madrugadas, viu?
0: Viu, Wesley? Deus abençoe você, sabe? Deus abençoe mesmo.
1: Eu te amo, bom? Viu?
0: O Brasil te ama também, entendeu? Ah, olha, e os paulistanos também te amam, porque São Paulo gosta de você.
1: Aí, rapaz. Vamos marcar um dia pra eu te traçar?
0: Alô, Wesley.
1: Oi.
0: Diga.
1: Não, nada não. Tudo de bom, querido. Te amo.
0: Te amo. Também.
1: Tchau.
0: Abraço.
1: 3:32, madrugada gostosa é aqui na Massa FM. Pode mandar sua mensagem aqui, 11-3509-9290.
2: Olha, pegando nos bagos de bada coberta, isso aqui é vida, hein?
1: Vida, nossa, daria tudo pra estar debaixo do meu cobertor. Alô, Jair de Brusque, também tá ligado aqui na Massa, né?
3: Ô, ursinho Fufi.
1: Oi.
3: Você falou que faz um tempo que você não dá uma bimbada?
1: Oi.
3: E aquele estado da La Fila que você pegou na farmácia,
1: não,
3: lá,
1: não
3: você tá gastando com o quê?
1: Olha, meu, eu odeio essa farmácia. Eu fui na farmácia comprar meus negócios de asma. Aí a farmacêutica no ar fala assim, meu, vem buscar sua encomenda de Tadala. Só todo dia, até o porteiro falou, Wesley, e os Tadala? Eu não aguento mais, deixa eu ligar aqui. Todo dia, eu nem tomo esses negócios. Mas ela falou que é o remédio mais vendido da farmácia. Mas vende, cara, o pessoal tá tudo turbinado, né? Agora eles não atendem, ó. Ele tá dormindo.
4: Drogadinho, né? Micaeli, boa noite.
1: Oi, querida. Tudo bom? Tudo bom, querida? Tudo bom, olha. Acabaram de falar aqui que eu tô pra buscar a Tadala com pessoa, viu? Eu te odeio. Hã? Acabaram, eu não tenho mais sossego. O porteiro falou, e Wesley, traz um Tadala pra mim. Então, assim, você acabou, arruinou minha vida.
4: Mas você falou assim que vinha pegar e você buscou mesmo daquele dia. Você não, tava não, bêbado,
1: não,
4: né, Wesley?
1: Não, não busquei nada. Não, eu vou pegar, ó. Ó, eu faço, eu lá vou pegar meu remédio de asma, pegar creatina, aí você vem com esse negócio de Tadala.
4: Não, ah. Cara, olha, ele tava bêbado, então ele não lembra, gente. Mentira. Ele tava bêbado.
1: Fica aqui, ó. Qual que é o medicamento mais vendido aí na madrugada?
4: Tadala.
1: Sério? Mas já tá no top 1?
4: Top
1: 1,
4: Master Mega.
1: E os caras não têm vergonha de ir comprar com você, não?
4: Tem nada, porque eu falo assim, se eu fosse homem, eu ia tomar também. Ele fica sem jeito e fica feliz e vai contente.
1: Olha, a única farmacêutica, você não fica julgando os caras não que toma?
4: Depende, os que têm vergonha.
1: Ah, os que têm vergonha, tipo eu, né?
4: É. Cara... eu falo assim, cara. Caraca, sem vergonha de comprar Tadala, isso daí, meu Deus do céu.
1: Tá vendo? As farmacêuticas julgam. O cara perguntou aqui se tem promoção de Monjaro.
4: Não, aqui a gente não vê de Monjaro, que aqui essa loja é exclusiva. O pessoal assalta demais.
1: Os caras já assaltou aí a farmácia?
4: Já, várias vezes.
1: Pra levar Monjaro?
4: Quase me levou junto.
1: Você jura?
4: Tô zoando.
1: Ah, tá, que susto. Caramba. Ó, o rapaz falou aqui, se Rivotril sai bastante.
4: Sai também. Vivotril,
1: Vivance. Ah, o Vivance, já tomou o Vivance?
4: Nossa, morro de vontade, você acredita? Se você tiver um, pode me arrumar.
1: Ô, Kira, você não precisa ficar incentivando. É pra você falar, não, use com prescrição médica, entendeu? Mas o Vivance diz que você fica muito louco, né? Você fica produtivo,
4: não,
1: né?
4: Não, não nada. Então, quero, preciso.
1: Mas
4: trabalho em dois.
1: Você trabalha em dois?
4: Trabalho em dois.
1: Mas que horário, que horário?
4: Vamos lá. Primeiro, eu entro 10h40 da noite na Drogasil. Saio 7 horas da manhã.
1: Certo.
4: Aí depois eu durmo até... Eu vou pra casa, chego umas 7h20, durmo até... Tomo banho, né?
1: É banho. Aí depois importante.
4: Aí depois eu acordo 11h30, entro no outro meio de 40, saio às 9 pra entrar na Drogasil de novo de noite.
1: Ah, você tá brincando? Você não tem vida?
4: Tenho.
1: Você não tem tempo nem de bimbar, você não faz nada. Não faz. Meu, você entra meio de 40, sai 9, entra 10, sai às 6, você falou? 7?
4: É isso mesmo.
1: Putz, olha que você quer se matar.
4: Nada, quero nada. Deixa eu te falar, e o óleo de banana, você gostou?
1: Ah, gostei. Olha, ela me vendeu um óleo de banana, gente. Olha, meu cabelo tá massa. Você quer pôr a mão na cabeça aqui pra você sentir?
4: Ai, eu tô tímida. Meu Deus.
1: Olha, eu vou passar aí, você coloca a mão na cabeça aqui, você vai ver, tá macia, querida. Você vai ver, meu, ficou uma maravilha. Caramba, olha, mas muito obrigado, viu, pela simpatia de sempre. E se um dia eu conseguir o Venvance, eu te levo aí, tá bom?
4: Tá bom, obrigada. Micaele, agradeço.
1: Um beijo, querida.
4: Beijo,
1: falaram aqui que você faz bimbara por Bluetooth, que você não tem tempo.
4: Tá vendo? É isso, não, mentira.
1: Um beijo, querida.
4: Um beijo, tchau.
1: Tchau.

0: 11h39. Um sonho vindo. Caramba, eu falo pro pessoal da madrugada, meu, ela tá, sai 7 da manhã, já entra meio de 40. Cê é louco. E aí, tem gente na madrugada também que dirige aí 12 horas no aplicativo. Última moda. É, rapaz.
1: Tem farmacêutico que é mó ignorante, mano. Fui comprar um Tadala, falei pro cara, mas funciona mesmo? Ele baixou as calças, mostrou o pau duraço e falou, aqui, ó, também faz 25 minutos.
0: Mentira. Eu sou para com isso, para de mentir, cara. Fica mentindo.
2: Eu, Ed, bom dia, o Danilo aqui.
0: Fala, Danilo.
2: Tu acha que tá querendo traçar essa vendedora da farmácia, hein?
0: Eu? Jamais. Jamais. Só vou mostrar a cabeça, ficou macio o cabelo, né? Que ela passou.
3: Essa drogazil aí é aquela que fica ali do lado do frango frito, né?
0: Essa mesmo. Seu
3: safado, né? Que tá tão psirica.
0: Essa mesmo. Essa mesmo, querido, essa mesmo. Vai.
2: Bom dia, Wesley. Eu sou o Dejalmo Ribeiro, motorista de aplicativo. Eu começo a rodar às 4 horas da manhã e vou até às 18 horas.
0: Você é louco?
2: Todos os dias, uma folga por semana. É isso aí, a minha rádio é massa.
0: Aí, ó, tá mais de 12 horas, tá vendo? É, o pessoal precisa trabalhar, né?
2: Eu digo que ela tem...
4: Ô, Wesley. Me passa o endereço dessa farmácia, velho. Essa doidinha é da hora demais.
0: Não, mano. Nunca vi a farmacêutica que incentiva, né? Você toma.
1: Ô, Wesley.
0: Ah.
1: O pessoal tá comentando aí que você passou banana no corpo todo.
0: Ah, não.
1: Por isso que te chama de macio. É. Isso confere?
0: É, vou te mostrar o. Que é macio, vai.
5: Ah, eu esqueci, Wesley. E tem outra coisa também que o pessoal vem comprar bastante. É camisinha PP sabor morango. Você acredita?
0: Tem camisinha PP? Ô, querido, você para... Não, deixa quieto. Não. Deixa pra lá.
6: Wesley, dizem que essa farmácia é 24 horas. Aí, no domingo à noite, eu olhei no aplicativo... E comprei pra ir lá pra retirar lá. Cheguei lá, a farmácia tá fechada.
0: Fechada?
6: Que farmácia 24 horas é essa?
0: É, não, é. Com exceção de domingo pra segunda, né? Nada é perfeito, né?
7: Aqui é o Leandro do KLB, já tô no helicóptero chegando nos escuros da massa.
0: Olá, Leandro.
7: Até daqui a pouco, Leandro do KLB.
8: Ué, rapaz, é duro rodar 12 horas. Se eu rodar uma hora, eu fico tontinho.
0: É, não é isso, cara. Pera aí.
9: Ah, quem vê, tu não conhece a camisinha PP, né, Wesley?
0: Camisinha PP, não sabia que tinha, não. Não sabia que tinha, não.
5: Galera, eu preciso folgar, né? A gente já trabalha já de segunda a sábado. Domingo fecha.
0: Domingo fecha, tá certo.
10: Bom dia, Wesley. A menina falou assim que você esqueceu o tapa-joia lá, hein? Na farmácia, hein? A minha rádio é massa.
0: É massa.
11: Opa, ouvi o Leandro do KLB. Sucesso.
0: Será que ele vai participar hoje?
12: Você não sabe. É que você tá de costas quando ele coloca, né, Wesley? Por isso que eu não sabia que existia.
0: Fica quieto, eu não sei não. Eu uso a GG, gigante.
13: Wesley, toca uma música do Rick aí pra nós, em homenagem aí ao Rick.
0: Obrigado, rapaz, tudo de bom, vamos lá, mais.

0: Ô Wesley, eu tenho a bilola grandona, mas eu comprei uma camisinha PP, não entrou, ficou parecendo que meu pinto tava com boné, mano.
1: Tá bom. Olha, eu não quero saber detalhes, eu me poupe dos detalhes, tá? Se fecha, mas...
2: Olha, Wesley, baseado em mim, que acordo 5 horas da manhã e vou até as 10 horas da noite, eu te digo uma coisa. Mulher, quando quer, ela arruma filho. Ela arruma ali uns 30 minutinhos, não que tem, seja.
1: Não dá.
2: Entendeu? Pra dar uma aliviada.
1: Não tem como.
2: Mas essa daí tá pior que eu, hein? Que hora que essa mulher descansa?
1: Então, ela sai 7 horas da manhã, dorme, chega em casa 7h20. Até tomar banho, tudo 8 horas. Pra acordar 11h40... Não tem tempo de bimbar. Tô falando, não tem. Tá mentirosa. Tá com teia de aranha, não dá. Só se ela bimba no serviço também, a gente não sabe. De madrugada tudo para, não sei também. Mas no tempo livre é impossível.
3: GG, é o tamanho do lençol que você usa pra se vestir, né, o Peppa Pig? É. Vagabundo.
1: Bate catão. Só o GG, né? Que brincadeira, hein?
4: Bimbada por telepatia.
1: É telepatia, eu falo. Ó lá.
3: Claro que tem.
1: Não tem.
3: Tem tempo sim. Mulher quando quer, é a rua tempo.
1: É.
3: Só a moça aí falou.
1: Ai, que danada! Olha, eu duvido. Eu duvido, eu acho que é impossível. Deve estar uma teia de aranha desgraçada.
5: Wesley, esse negócio de camisinha, eu sou um cara meio frustrado com isso. Uma vez eu comprei uma PP, ela cobriu a cabecinha e as duas bolinhas.
1: Tá bom, querido, vez, eu não quero saber. Não quero saber detalhes, não precisa me contar, velho. Rádio é imaginativo, você imagina o tanto de gente que imaginou isso agora?
6: Eu duvido.
0: Wesley, só se for com alguém do trabalho. E se ela sair às 7, o namorado já tá trabalhando.
1: É.
0: Ou ele não trabalha?
1: Verdade. Olha, uma boa observação, verdade. Não tem tempo, né? Olha, é impossível.
0: Então bora pimbar nós dois, bora?
1: Ai, meu Deus do céu, viu? Só tem louco na madrugada.
7: Ô Wesley, liga pra ela aí de novo. Pergunta se tem camisinha preta. Amanhã eu vou sair com a viúva.
1: Tá bom. Ai, ai, 3h46 na madrugada, hein? Vai.
3: E fora o lubrificante da Camed, que é 3 em 1, né? Lubrificante, massageador. E tem gente que usa pra outra coisa. Quem conhece, sabe.
1: É. Cara, 3 em 1 da... vendo a farmácia de madrugada. É,
4: ô Wesley, bom dia.
1: Bom dia.
4: Aqui, toca aquela música aí, Hora Que Der aí. Reginaldo Rossi, Mesa de Bar.
1: Mesa
4: até
1: de bar.
4: Porque eu não vou sair na sua rádio, hein? O sua garçom, rádio aí, né? É massa, hein?
1: Pode deixar, o garçom, vou procurar aqui, ó.
8: Bom dia, Wesley, aqui é o bombeiro, uma mulher que apaga o fogo, hein?
1: Ó o bombeiro aí, oferecendo serviços.
0: O lubrificante da Carmed lubrifica, massageia. Se ele fizer sucção, eu troco pela minha mulher.
9: Wesley, falando camisinha, rapaz, lembrei de uma vez. Quis dar um de bonzão, fui lá e comprei uma camisinha G. Fui lá dar uma brincada, rapaz. Tava lá bem de boca, caminhando dando uma brincadona. Na hora que eu olho, cadê? Cadê a bendita camisinha? Sumiu. Eu falei, moça do céu, primeira vez que não ia dar uma bimbada. Falei, cara, desculpa. Deixa eu dar uma procurada aí que eu perdi a camisinha.
1: Ok, sem detalhe, meu, pelo amor de Deus. Vai.
0: Ô Wesley, bom dia aí, Luiz Carlos Brooklyn, segurança. Essa moça aí fala que é timidinha da farmácia. Não tem nada de tímida aí, Wesley. Não sei não, hein?
1: É, não é tímida. É uma mulher tímida, né? Tímida, só trabalha, não bimba. Né? Me leva, me faz viajar. Ela falou, só faço compras, ó. Mandou, gastou R$1.000, tô vendo aqui, ó. R$1.000 com produtos de cabelo. Querida. Caramba.
0: Wesley, se você for uma paisana, eu acho que você ganha um beijo, viu?
1: Não. Não saio com farmacêutica, né? Eu tenho uma política, né?
10: Você imagina lá nos fundos dessa farmácia, lá nos estoques.
1: No estoque?
10: Rapaz, não, quem vai trabalhar lá com ela? Precisa descobrir.
5: Oi. A farmacêutica aí, pelo visto, Wesley, pelo que ela falou, o cara compra o tal dela e já testa ali mesmo com ela. Não, é assim que ela faz as coisinhas.
1: Cala a boca! Peraí, ó. Ô, Wesley, baita chuva, hein? Prepare-se. Ah, não. Ah, você tá brincando.
11: Fala, Wesley. Aqui é um ex-RD. Quem não tem CarMed, usa vaselina líquida sólida. Chama no que chama. O que importa é furar.
1: Tá chovendo, não.
2: Wesley, olha aqui um segredinho. Tem uma coisa assim que se chama sonho, entendeu? Você dorme muito pensando naquilo e você consegue chegar lá. Você já fez isso? Eu faço direto.
1: É?
2: Eu durmo, eu chego lá dormindo. É tão bom.

0: Ué, essa mulher aí, rapaz, ela chega na farmácia, o cara não sabe o tamanho da camisinha, ela fala, vamos lá pra trás.
1: Cala a boca! Pô, a mulher não pode dar um detalhe, o pessoal já fica louco aqui, né? Mas ó, eu valorizo, brincadeiras a valorizo, porque olha, não é fácil trabalhar até as 7 da manhã, depois meio-dia e 40, até as 9, depois retorno. Nossa, meu. Fico cansado só de imaginar, né? Então valorizar aí os trabalhadores do Brasil, você que trabalha em 2, 3 pra compor a renda. Tudo bem que pelo jeito ela é irresponsável, que assumiu R$1 produto de cabelo, mas assim, trabalha bastante.
2: Ah, Wesley, bom dia, boa noite, bom dia. Pergunta pra ela se tem camisinha musical também.
1: Ah, essa só no Paraguai, né? Paraguai.
3: Wesley, fala com o Trocão pra cuidar pra não molhar o cabelo, hein?
1: Molhar o cabelo.
3: Você tá doido, moço. Minha rádio é massa.
1: Vou falar. Mas acho que ele tá bem, tá com guarda-chuva. Tá com café numa mão e o guarda-chuva na outra. Tô olhando da janela.
0: Tipo. Ué, fazer igual o cara, chega na farmácia, né? Ele tá lá trabalhando, aí chegou a mulher e falou, hein? Me vê uma meia calça, ele, por que você tem meia bunda?
4: Presta atenção a letra dessa música, é linda, é uma coisa.
1: Vamos embora!
4: Ô, Corrale, vamos lá! Olha que letra!
1: Vamos embora!
4: Olha só, Silvio!
5: Ô, gordinho, todo mundo tem que trabalhar em 2, 3 empregos, porque nem todo mundo ganha o salário de radialista, né?
1: Tá.
5: Você deve estar rico já.
1: Sim.
5: Eu sei, todo mundo aí que é radialista da madrugada, tá tudo rico, então não precisa arrumar 2, 3 serviços.
1: É. Eu moro num lugar chamado Capão Redondo, dá um Google, hein?
4: Tô lembrando.
1: Tá chovendo, agora tô preocupado com a enchente, tá vendo?
4: Agora o boteco é quente. Mais ou menos assim, ó.
6: Ô, Erley!
1: Oi!
6: Bom dia!
1: Bom dia!
6: Vamos descansar aí na sequência aí. Tamo por cá! Nós também! Rodamos aí!
7: Guarda-chuva!
6: 12, 13 horas, 15!
7: E o guarda-chuva!
6: Agora mesmo tô aí saindo de Londrina, indo pra lá!
0: Fazer igual o cara, fica na farmácia!
6: São Paulo, capital! Tô indo aí pro seu lado aí!
1: Aí, cuidado, tá chovendo, rapaz! Tá chovendo!
8: O Wesley tem um carro? Igual daqueles lá dos Velozes e Furiosos.
1: Mentira, é um Uno. É um móvel.
8: É, vai, o Wesley é rico. Ele só não, tá não. Se escondendo.
1: Mentira.
8: Ele não gosta de falar.
1: Eu ando de metrô. Ô, Trucão, você sabia que o remédio mais vendido da farmácia é o Tadala?
9: É mesmo?
1: Jura, mãe.
9: Eu achei que era Neosaldina, essas coisas.
1: Eu também achei que era um Dipirona.
9: É, e aí, é isso mesmo?
1: A mulher
9: pra
1: falou...
9: Pra da madrugada?
1: É, falou que é o Tadala.
9: Não
1: é
9: aquele outro que você dorme pra dormir?
1: Zopidem.
9: Zopidem.
1: Já usou Zopidem?
9: Não tenho nem ideia o que é isso.
1: É um remédio que você toma, e aí se você não for pra cama, você dorme em pé, que se tomar agora.
9: Ah.
1: E não deitar, eu durmo aqui falando com você. E essa... não lembro de nada.
9: Ah, então pensando nisso, é melhor tomar o outro aí que você falou, Tadala.
1: Tadala, é melhor. Porque aí você fica em pé, assim.
9: O cara toma Tadala e depois sai dando pra ele, o que que é?
1: Não, ele sai animado, né?
9: Animado.
1: É, tá todo... Segundo pessoa. Ela aqui, livremente, o pessoal chega lá, me vê uma cartela aí e toma...
9: É mesmo?
1: É.
9: Toma tudo de uma vez, Pobia.
1: De uma vez.
9: Ela já bate, já sangra o nariz, então.
1: Será lá, que mano. É igual o Viagra?
9: Não sei, sangra o nariz, aquele que vai assim, toim, bate no nariz.
1: Bate...
9: Puta,
1: deixa eu ver, um
8: áudio. Mas, gente, aqui do lado da farmácia tem o puteiro, por isso que o pessoal compra muito Tadala fino, entendeu?
1: Ah, tá explicado, pra entender. Entendi, tá certo. Outro
9: povo da madrugada não é fácil.
1: Você entendeu agora? Porque
9: é brincadeira, entendi.
1: É difícil, Trucão.
9: É difícil, muito difícil.
1: O que que teremos hoje no Pé na Estrada?
9: Ó, duas coisas. Primeiro, o desaparecimento do helicóptero do Rick, né, que tá dando o que falar.
1: Sim.
9: Ainda não tem informações se localizaram ou não. Então, parar, né? Então, isso a gente vai buscar, porque tem muita gente que nos acompanha pelo Brasil afora aí. Pode ser que o próprio estradeiro nos informe. É, e outra, deu recebi a visita aqui do pessoal da BR-364. Uma rodovia de que liga lá em Rondônia todinha, pessoal que nos acompanha em Rondônia.
1: Uhum.
9: Vamos conversar muito com alguém aqui da própria concessionária. Vamos ver o que vai trazer pra gente de novo.
1: Boa, e alguns pontos aqui com interdição.
9: Uhum.
1: O estradeiro vai comunicar você durante o programa.
9: Ah, barbada, tranquilo.
1: Trucão, tudo de bom programa.
9: Eu também, boa tocada, agora cuidado com o tal do Tadala, tá legal?
1: Eu vou passar, vou comprar, vou experimentar.
9: Não, mas é meio, né?
1: Meio?
9: Se você colocar um comprimido inteiro, é capaz de sangrar o nariz mesmo.
1: É mesmo.
9: E pode prejudicar a vista.
1: Experiência, hein?
9: Não.

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4: Marcando no painel do Bruto, 4 horas.

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0: Bom dia você ouvinte massa, bom dia você vem até agora com Wesley na companhia da massa, abraço traseiro trucão. Muito bom dia você que acabou de ligar o seu rádio aí em qualquer lugar do Brasil, vem com a gente a partir de agora, que bom. Quero contar com todo mundo, viu? É de cabo a rabo e de ponta a ponta, então bora comigo acelera, bora lá.
1: Falou que é beijo, barão.
0: Pra quem já vai comigo direto até Marcos Monange. É Marcos Monange, bom dia.
2: Bom dia!
0: Bom dia! Bom dia pra você também. Você que tá na expectativa, assim como a gente, de notícias do Rick, né? Da dupla Rick e Renner, que o helicóptero sumiu ontem à tarde e até o final da noite, ontem, final da tarde, ontem, começo da noite, não tínhamos nenhuma resposta a respeito do onde foi parar o helicóptero, que ele estava mais um empresário, né? E aí a preocupação é muito grande, porque ao longo da noite, por conta de chuva pra caramba caindo naquela região todinha entre o oeste catarinense e parte também ali do noroeste catarinense, a gente fica na expectativa, e aí, né? E pararam as buscas por conta do tempo ruim e vão voltar agora pela manhã, mas mesmo assim tem uma galera que ia ficar buscando mesmo com o tempo ruim aí em solo. Vamos ver o que tem. Até o momento a gente não tem nenhuma informação. Se você por acaso mora na região onde a nossa massa é muito forte, nos avise também, porque de repente você tá aí num local, aí num trecho aí da serra, aí um trecho próximo a Urubici, essa região todinha, tem alguma informação, pode mandar para cá, a gente faz a ponte, tá aí que tá todo mundo muito preocupado para saber o que aconteceu com o helicóptero que estava transportando o Rick para São Joaquim. Bora que bora, dele que dele, o WhatsApp tá aberto, 92.000-5454, 92.000-5454, 11 é o DDD.
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0: Minha rádio é massa, hoje é dia 22 de setembro, passa rápido, hein? Em 2 de setembro, hoje é comemorado o dia da banana. É, dia da banana hoje, tem o dia da banana, eu gosto muito de banana. Você gosta de banana? Banana, eu gosto de banana. E você, gosta de banana? Com o quê? É mesmo? Batido? Com aveia? Com o quê? Puro? Ah, eu gosto de banana, tudo quanto é jeito. Banana, aquela que você corta e come, tá? Tá legal? É. Hoje também é comemorado o Dia Nacional da Defesa da Fauna. Também é comemorado hoje o Dia Nacional da Saúde e de Adolescentes e Jovens. Ah, não sabia que tinha isso, não. O Dia Nacional da Saúde de Adolescentes e Jovens. Legal. Também hoje é o Dia do Contador. Aos contadores e contadoras, parabéns pelo dia. Trabalho árduo, muito árduo, né? Muita gente não tem vontade de fazer esse trabalho, né? Mas é um trabalho muito importante e muito necessário. Hoje também é o Dia Mundial Sem Carro. É hoje, mano? Dia Mundial Sem Carro é hoje? Oi, sabia não? Tá aí, também é o Dia Nacional do Atleta Paralímpico. E também é o início da primavera, que começa hoje. Hoje também é feriado em Selbach, que eu não conheço Selbach, no Rio Grande do Sul. Também é feriado hoje em Sapopemba. Não, Sapopema, no Paraná. Vereador em São Gonçalo, no Rio de Janeiro, Tanhaçu, na Bahia, Pacujá, no Ceará e Marituba, no Pará. Bora com moda!

tudo, você pediu carreira e capataz? Bora lá com o pagode do gago, bora lá com a pegada boa, você tocou, pediu? Agora 4:05, minha rádio é massa, bom dia.

0: gostou deles? Aí, na pegada é o Carreiro Capataz, num pagode do Gago. E a vida do violeiro, 4:09, agora 4:09. Toca pra cá você também, viu? Tem uma bronca, um dica, um recado, um alerta, uma informação. Toca pra lá, o WhatsApp tá aberto, é o 92.5454. Bora que bora, Derek, Derek, 4:09.
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0: e reto, tá por onde? Tá chovendo aí? É, começou a chover agora em São Paulo outra vez. Ontem fez um caloraço aqui na capital e o tempo já virou na madruga e tá chovendo agora, hein? Como é que tá por aí? Conta pra nós. Tá chovendo, se tá liberado, se tem alguma rodovia embaçada, se tá tudo tranquilo. Me avisa aí, tá bem? Seja o nosso repórter e a nossa parceira também é pra estrada. Bora que bora, o WhatsApp tá aberto, é o 92.000-5454-11DDD. A gente tem falado aqui da busca, na expectativa do que as brigadas vão encontrar e estão andando de madrugada, inclusive, em busca de alguma informação sobre o helicóptero que transportava o Rick, né? Da dupla Rick e Renner, também o empresário e mais duas pessoas, pilotos, copilotos. E que estão quatro pessoas estavam dentro dessa aeronave. Ontem à tarde ele desapareceu, esse veículo, essa aeronave ia pousar em alguns pontos, inclusive em São Joaquim, para um almoço lá com alguém, e aí não deu notícias. E um encontro marcado às 4 horas da tarde, depois das 15 horas, desapareceu qualquer tipo de notícia da aeronave. Até ontem, no final da noite, final da tarde, começo da noite, nada de informação. Agora há pouco tem informação que continua a busca, agora na madrugada, mas por enquanto nenhuma informação concreta sobre o paradeiro da aeronave. Só o sinal de celular que já pintou, mas o pessoal está em busca agora desse sinal para vir aqui. De onde veio esse sinal? Era de um dos ocupantes da aeronave, para saber a localização, né? Isso que é importante. Fica na expectativa por aqui também. E a casa aqui, mano, chegando, vem comigo rapidez. Bora ouvir.
1: Bom dia, Trucão! Bom dia, Monange, Edivaldo, Pirituba.
0: Ele tá bom, Edivaldo?
1: São Paulo.
0: E aí, garoto?
1: Saindo aqui de Osasco.
0: Opa.
1: Sentido Lorena. Leva embalagem pra óleo de motor.
0: Ei.
1: Vamos que vamos.
0: Pra Lorena.
1: Galera, chovendo, vamos devagar. O importante é chegar.
0: É verdade.
1: Vamos devagar que a gente chega. Com fé em Deus. Vamos que vamos.
0: Bora que bora.
1: Toca a música do Rick Renner aí.
0: Vamos tocar daqui a pouco.
1: Triste o que aconteceu.
0: É, não dá
1: vamos
0: bem,
1: rezar,
0: né?
1: Vamos rezar a Deus que dê tudo certo.
0: Vamos torcer aqui juntos.
1: É verdade? Bora que bora. Verdade. Abraço a todos.
0: Valeu. E olha, tá chovendo forte. Choveu muito ali na Grande Porto Alegre. Choveu muito mais ao sul do Rio Grande do Sul. Choveu pra caramba na Serra Gaúcha. E continua muito ruim por lá, viu? Cheio debaixo d'água, muita cidade debaixo d'água ainda dentro do Rio Grande do Sul. Bora, Monange! Rony Marrone, Goiás, é mais a participação de Moacir Franco. Você tu, Goiás, tocou e pediu? Aí vem pra gente, bora que bora. Alô, cantor, relógio marcou 4:13.

0: Epa, tá aí, gostou da pegada legal? Eita, Bruno Marrone, com a participação de Moacir Franco, música do Moacir, né? Goiás é mais, bora que bora. E olha, agora tem esses mês agora, Semana Nacional do Trânsito. E na Semana Nacional de Trânsito, tem muitas ações acontecendo ao longo aí do Brasil, de conscientização nas rodovias, né? Esse, como ele tem, infelizmente, muitos e muitos acidentes envolvendo veículos em geral, e caminhões não ficam atrás, ficam de jeito nenhum, porque tem muitos caminhões novos, inclusive, se envolvendo em acidentes. Mas muitos caminhões também, infelizmente, não tem uma manutenção adequada, então tem problema. Agora tem problema também por conta de vias, rodovias ruins. Tem, ou é mal sinalizado, ou é esburacada, ou traçado é antigo e ruim para dedéu. Então, são de fatores que levam a isso, né? Ah, o que o pessoal tem feito é, primeiro, estão fazendo um trabalho de conscientização das vias que são ruins, para andar com muito mais cuidado nas vias ruins, já que a rodovia é ruim. Também conscientização daqueles motoristas, profissionais ou não, não importa. E a velocidade é que mais mata no Brasil. Outra coisa que é virando vilão é o uso do celular enquanto dirige e uma porção de outras coisas. Ver esse serviço é fundamental também, e a saúde do condutor. Então tem muitas novidades por aí. E tem uma matéria completa sobre esse assunto da Semana Nacional de Trânsito, que reúne essas ações que eu acabei de falar, na página penaestrada.com.br.
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0: Passarela, qual é o palco do momento? Conta pra nós. E aí na expectativa aí, né? Se tem algumas informações a respeito, se localizaram ou não a aeronave lá que, onde estava o Rick da dupla Rick e Renan. Ainda não tem informação nenhuma, tem uma equipe pequena agora na madrugada, né, João? Eles acreditam que a aeronave deve ter descido ou caiu ali, não se sabe. Ainda não tem informação concreta nenhuma, mas estão em busca. Mas muito provavelmente o retorno das equipes mais pesadas voltarão na hora que amanhecer. Antes disso é muito mais complicado, porque a região é complicada e também está chovendo para aquela região lá. Complicado, difícil. Tem recado aqui, Manoel, vem comigo.
1: Alô, Pedrão, bom dia, um abraço.
0: Bom dia,
1: tá bom, na Curitiba.
0: Curitiba.
1: Palmas aí no Rio Grande do Sul. Beleza. Chuva. Deu uma acalmada aí.
0: Deu uma acalmada.
1: Deixar um alerta aí. Ali em frente às duas áreas de descanso ali.
0: É.
1: Do motorista, bem perto da PRF, ele tá um alagamento na pista ali.
0: Alerta no ar.
1: Sentiu. Só não me recordo com a M.
0: Não, tudo bem.
1: Sentido aí. Curitiba aí.
0: Perfeito.
1: Positivo. Só pra avisar, um alagamento na pista ali. Não tem ninguém da concessionária sinalizando.
0: Ok.
1: Tá meio perigoso ali, positivo. Só pra avisar, tudo de bom.
0: Valeu, obrigado, viu? Esse trecho que ele tá falando ali na 101, Palhoça. Então vai com cuidado aí no pedaço. Tem alagamento na pista, bem em frente ao PPD e sentido Curitiba. Vai com cuidado. Mas
2: vai, cara. Tucão, meu amigo, bom dia.
0: Bom dia.
2: Fala do Sedex passando aqui pra gente ver audiência. Ei, Tucão.
0: Oi.
2: Da Serra do Cafezal aqui até. Estamos chegando aqui pro Alto Rodanel.
0: É.
2: Tem bastante ponto de alagamento, hein, Tucão?
0: Também tem. Regis Bittencourt.
2: Sentido norte é a Regis aí.
0: Perfeito. Tá? Perfeito.
2: O caminho foi dado do Curitiba e eu finalizar aqui no São Paulo, aqui muita chuva, hein? E a água que Deus manda. Você tá aí. Doido, Trucão? Aquele abraço.
0: Dois, aquele H2O de ontem.
3: Bom dia.
0: Bom dia.
3: Bom dia, forte abraço, tá bom?
0: Tudo bem?
3: Faz um momento aí. Tá joia. Pois é, rapaz, negócio do Rick Renner aí, fiquei sabendo ontem também, mas eu vou falar uma coisa pra você, tá? Lógico, tomara a Deus aí que deve estar em algum lugar ali precisando de ajuda e vai ser resgatado, né? Todo mundo com vida, se Deus quiser.
0: É, tem que pensar positivo, né, cara?
3: Mas, rapaz, eu acho que é uma imprudência muito grande aí, uma irresponsabilidade do piloto que está vendo como é que está o clima. Com certeza ele tinha algumas informações que a situação não era das melhores. Como é que um cara desse insiste na viagem, né, cara? Que ele é o capitão, rapaz. Mesmo que a dupla ali, no caso ali, o Rick, ele fala, não, nós vamos, não tem essa, né? Quem manda na situação é o piloto. O piloto fala, não, eu não faço esse voo, não vou fazer esse voo por conta do clima, por causa do tempo. É uma área muito rochosa, uma área muito de mata, fechada, em neblina, situações diversas.
0: Aí, né, existia mesmo um alerta de muita chuva, muita tempestade por ali. Mas como é a aeronave de última geração, uma aeronave com equipamento para poder viajar, inclusive com tempo assim, eu acredito, não sei, né? E o piloto com o piloto resolveu tocar assim mesmo. Mas vamos ver o que vem pela frente. Bora que bora, dele que dele, confere massa 4:25.
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0: 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Bom, pera aí, pera a entrada, agora 4:26.

0: Roberto. Você tá em pronto, assim, de onde? Qual é a passarela e qual é o palco do momento? Roda pela 364. Pois não, vou ter um papo já já com o pessoal da nova 364, que é a concessionária que cuida do trecho ponta a ponta, Avenida Porto Velho, ali da rodovia. Vou falar com ele já já. Quem vai estar com a gente já já é o João Marcos de Siqueira, que ele é gerente de relações institucionais da nova 364. Bora pro café, Monange.
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0: Enquanto o Monange vai preparar aquele café, é na estrada de primeira. Você toma café virtual com a gente? 0800 por cá, tá legal? Você pode pedir, quando ele tá pondo seu hot e tudo, adoçante, açúcar ou rapadura. Fica à vontade pra usar daqui a pouquinho. Monange vai preparando por aí. Enquanto o Monange prepara só a informação que tem por aqui. Olha, eu sei que tá aí pelas bandas da 282. É, rodovia BR-282. Dá um alerta pra nós como é que tá o tempo por aí, viu? Você que vai também pela 470, Santa Catarina, nos avisa como é que tá o tempo por aí, se tá chovendo ainda ou se diminuiu a chuva na região. Você que tá na região da Serra do Rio do Rastro, você que tá na região de Laje, Santa Catarina, Urubici, você que nos acompanha em São Joaquim, nos avisa como é que tá o pré. O WhatsApp está aberto. Opa, hora do café, Monange, enquanto passa café, Monange, vou apresentar aqui o nosso parceiro que tá aqui hoje, que é o João Marcos de Siqueira, que acabou de chegar. Chegou agora um pouquinho. Tô no cafezinho pra dar uma relaxada. Vem lá de longe, vem de Rondônia. E aí, João, você tá bem, João? Bom dia.
2: Lucão, bom dia pra você, bom dia pra sua equipe que tá aqui, é uma satisfação enorme estar aqui com vocês. Viemos de Rondônia aí, chegamos ontem à noite aí, bastante chuva. Tamo bem, graças a Deus. Estamos habituando com o clima aqui de São Paulo. Né? É, Rondônia é bem mais quente, né?
0: Lá não tá chovendo, não, né?
2: Não, agora não. Esse período agora é o final do verão, né? Começa a chuva, início de novembro ali pra dezembro. E agora tá estiado lá. A gente chama de tempo de queimadas lá.
0: Tempo de queimada, é verdade. E tem muita queimada e fumaça na pista.
2: Tem muita queimada e fumada na pista. Tensão redobrada.
0: É verdade. Já peguei muita fumaça, muita queimada naquela região todinha por conta da seca e o pessoal manda baralho. E a fumaça pega, viu? Wilson, obrigado aí da Letra, tem aqui com a gente também e trouxe aqui ele que faz a parte da assessoria da nova 364. Olha em 364, nova 364, rodovia concessionada. Essa rodovia tá concessionada. Já há quanto tempo você tá com vocês ali?
2: Nós estamos há um ano, trocando.
0: Um ano agora, né?
2: Isso, dia 20 do mês passado nós fizemos um ano de contrato.
0: Um ano de contrato. Bom, nessa pegada, é desde Vilhena até Porto Velho ou tem umas saídinhas também? Saídinhas assim, algum trecho maior?
2: Na verdade, o trecho compreende as 720 quilômetros. Desses 720 quilômetros, nós temos 34 quilômetros, que é da Expresso Porto, que é o acesso que os caminhoneiros têm, que vem do Cone Sul ali da região de Rondônia e do Mato Grosso, para fazer o transbordo ali pro Rio Madeira para escoar pelo Brasil afora e internacionalmente também.
0: Esse trecho era um trecho que deu muita dor de cabeça, né, para que ia até o Porto. Mudou muito ali agora?
2: Lucão, era um problema já de Rondônia e dos caminhoneiros e da safra de Rondônia e de todo o norte ali, há mais de 10 anos, né? E a concessionária, ela tinha uma obrigação contratual de começar essa obra aí para terminar a partir do quarto ano, né? E a gente, quando chegou, escutou o apelo da população, escutou o apelo dos políticos, escutou o apelo dos caminhoneiros, que pleiteava muito, eram 34 quilômetros onde a gente não conseguia trafegar sequer de carro. Então, quanto mais você imagina um caminhão de 9 eixos. Então, a gente resolveu antecipar a obra. Nós dividimos a obra em três trechos. O primeiro trecho, que é o primeiro tronco dos 17 quilômetros, a previsão é que a gente entregue agora, esse primeiro trimestre de 2027, vai ser um avanço e tá todo mundo muito satisfeito com a obra. A obra tá de vento em popa lá, estamos trabalhando hoje com mais de 200 colaboradores.
0: Certo, essa obra é pavimentação, recapagem, qual que é a obra no geral?
2: Na verdade, ela tem alguns trechos de drenagem que a gente tem que fazer, drenagem profunda. Nós estamos fazendo a parte de terraplanagem, a parte de drenagem de pista, e nós vamos fazer toda a parte de pavimentação. É uma obra de cerca de R$300 milhões. No começo dela ali também, a gente tem um dispositivo tipo viaduto, e lá na frente ela forma um U, que aí dá acesso à zona portuária do município de Porto Velho.
0: Perfeito, perfeito. Facilitou a vida de quem tá levando o grão pra lá então, facilitou a vida do pessoal. Tá facilitando, né?
2: É, Trucão, a gente escuta falar muito dos caminhoneiros que esse 34 quilômetros aí, ele é muito mais crítico dos outros 680 quilômetros que a gente tem do trecho de concessão, porque é um trecho onde tá todo mundo muito ansioso pra descarregar, eles chegam ali, eles ficam esperando ali próximos pra poder descarregar e a maioria das vezes eles não conseguem descarregar por conta de não conseguir acessar pela pista. Então, pode ter certeza que nesse primeiro trimestre a gente entregando esse primeiro tronco de 17 quilômetros aí vai ser um avanço muito grande para a safra do Brasil, não só de Rondônia, mas do Brasil todo.
0: Esse ponto 17 quilômetros você está dizendo é mais próximo da rodovia ou é mais próximo do porto?
2: Ele começa na rodovia e vai até a entrada do porto. Eu não sei se você lembra, a gente mostrou naquela visita que você teve com a gente, ela forma um garfo, né?
0: Certo.
2: Então, esse primeiro 17 quilômetros, ele é a primeira, vamos dizer, é o tronco do garfo, né?
0: Entendi, é o
2: então,
0: cabo.
2: Isso, isso. Aí depois ele vai formar a U ali. Aí você me pergunta, ô João, por que que vocês já não fazem todas as três etapas juntas? Nós temos uma série de outras etapas que precedem a execução da obra, e você sabe disso. Nós temos a parte de engenharia e desenvolvimento de projeto, nós temos as questões ambientais, que são questões bastante peculiares no estado de Rondônia ali, porque nós estamos na Floresta Amazônica. Mas principalmente a questão fundiária, né? A gente tem uma série de desapropriações ali, porque a gente vai alargar um pouco a pista. Então, hoje nós estamos nessa fase de processo de questões fundiárias ali para a gente desenvolver esses outros dois terços de obra que falta.
0: Perfeito. Daqui a pouquinho fala mais. Olha, se você tá ligado com a gente, quer mandar um recado, já sabe. O WhatsApp tá aberto: 92.5454. Ô, Nandi, pediram moda já já. Tem café e na Caixa Cozinha hoje. Tá o Rick Renner na tocada com a gente. E aguardando informações da dupla, né? Do Rick, do paradeiro do helicóptero. Ela é demais? Uma das músicas que estourou dele pra caramba. Tocamos muito. 4h32.

0: E dupla, já pediu café? Pode ficar à vontade para pedir. Tem informações aí? Você que tá em Santa Catarina, toca para cá, o WhatsApp tá aberto, 92.5454. Para em Santa Catarina, tem muita gente em Santa Catarina mandando recado para nós. Olha que eu vi o Morar Direto comigo aqui. Alô.
1: Lucão, bom dia, bom dia.
0: Bom dia, bom dia.
1: Tô passando aí, Otacílio Costa aí.
0: Otacílio.
1: Direção à Largem, indo para Flores da Cunha. Agora deu uma estiada boa aí no tempo aí.
0: Opa, que bom, hein?
1: Parou a chuva e Deus queira que continue assim pelo resto do dia, né? Bom dia a todos.
0: É bom pra todo mundo, inclusive para as equipes que estão em busca lá da aeronave onde estava o Rick, né? Mais um recado chegou aqui.
2: Bom dia, Trucão. Bom dia, Laranja. Aqui é o motorista São Miguel.
0: E aí?
2: Ali, sentido a Laje, na 282 ali, parece que desmoronou ali, tá trancado ali.
0: Opa!
2: O ouvinte tinha dito aí, não. Mas antes de tardar ali no programa do Wesley, ali, parece que tá trancado ali, ó. A 282 que desmoronou a rua ali, tá trancado ali, ninguém passa.
0: Olha, se alguém tá passando pela 282 nesse terceiro sentido Laje, vê se houve mesmo esse desmoronamento e nos avise, tá legal? Qual é o quilômetro que é importante e o sentido. Mais um recado, Maranjo.
3: Fala, Trucão, bom dia.
0: Bom dia.
3: O palco do momento é Erval Velho.
0: Opa.
3: Tô indo aqui pela 282.
0: É, e aí?
3: De Lages, até o momento, sem chuva.
0: Que bom. Essa região aí,
3: final
0: hoje...
3: do contrato vai ser o Xanxerê aí.
0: Perfeito.
3: Um bom dia aí pra todo mundo.
0: Valeu, obrigadão.
3: Valeu, um
0: viu?
3: Abraço.
0: Valeu, outro pra você.
4: Bom dia, Trucão, bom dia, Monange. Por cá, Marcela aí. Tamo indo aí no puxa do maleta do navio aí.
0: Opa.
4: Que liga aí é o Chapecozinho amado aí.
0: Perfeito.
4: Nós mais o colega aí, Klaus Sir aí, positivo, ó.
0: Então
4: é isso, sobrevoando a 470 aí. Por hora, nada de chuva aí, tudo libertadinho aí.
0: Que legal, você vê que a chuva deu uma trégua naquela região de Santa Catarina. Isso é importante porque as buscas agora da madruga vão ser mais facilitadas, né? Bora de volta, Caixa Cozinha. Eita, nós, e saudade pesada. Já a gente continua batendo papo com o João Marcos. Ele que é da Nova 364, concessionário que cuida da 364 em chão de Rondônia. Bora que bora, confere mais pela estrada. 4h30.

0: apegado a Rick Renner. Você gostou do Saudade Pesada? As músicas, essas duas músicas pedem muito pra nós, né? Mas tem mais recado chegando aqui, tem informação chegando que vem lá da região de Urubici, São Joaquim. Bora ver aqui.
1: Bom dia, Rádio Massa. Bom dia, Pedro Trucão.
0: Bom dia.
1: Tá bom, me chamo Manolo Eduardo Lopes aí.
0: E aí, Manolo?
1: Sou natural de Urubici. Estamos acompanhando lá pelos grupos do WhatsApp lá, dos bombeiros, pelo grupo do CTG Campestre Catarinense. Ali naquela região tem muita localidade, lugar de bastante mata. Tem a localidade do Xaxim, onde foi que 11 horas da manhã foi escutado um helicóptero passar. Aí tem a localidade da Vacas Gordas. Do lado da localidade da Vacas Gordas tem a localidade da Santa Bárbara. E sentido São Joaquim tem a localidade do Pericó. Lugar que choveu muito ontem, que estourou muito o rio. Tamo de olho, hein? Nos grupos de WhatsApp aí, tamo na estrada. Passamos Curitiba aí agora, tamo sentido Ponta Grossa aqui. Tamo de olho nos grupos de WhatsApp da cidade lá, que os bombeiros da cidade estão todos lá pela região também. Se Deus quiser, daqui a pouco dá alguma notícia aí.
0: Olha, falando em notícia, ele mandou pra nós aqui também do áudio de alguém lá da região de Xaxim. Ele faz parte do grupo.
2: Pô, ali por umas 11 horas, 10 e meia, 11 horas, nós tava lá no Xaxim. Passou o helicóptero mesmo, bem baixinho, ó. Mas nós não demos bola, né? Depois que começou os comentários, que nós fomos ver.
1: Esse áudio aí foi publicado no grupo do CTG, Campestre Catarinense, lá de Urubici. O rapaz tava nessa localidade de Xaxim lá. Então, alguma coisa bate, tá bom? Eu acredito que eles devem ter ido pro lado da Santa Bárbara ali, que é lugar de, até essa Santa Bárbara é o Parque Nacional de São Joaquim. Lugar de muito campo aberto. Eu acredito que eles devem ter pousado por ali em algum lugar ali. Aconteceu alguma coisa, não consegue mais voltar.
0: Perfeito aí, né? Bom, então fica na expectativa, Manolo, obrigado. Ele que é de Urubici, tá fora dali, vai estar acompanhando pelo grupo lá de Xaxim, que tem esse grupo que o pessoal se conversa muito, a turma da estrada, né? Se você tiver mais alguma informação, ou você desses campos abertos aí pra onde ele falou, a gente, Parque de São Joaquim, conta pra nós, dá informação pra gente, é importante. Bora que bora, o WhatsApp tá aberto, é o 92.000-5454.
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0: Conferindo com o Big Massa, agora 4h47.
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0: E hoje conversando aqui com o João Marcos Siqueira, que é da gerente de relações institucionais da nova BR-364, a nova 364, que é aquela rodovia que liga desde lá de Vilhena, entrada do portal da Amazônia, até Porto Velho, né? E tá batendo papo com a gente hoje. Ô, João, você é natural de qual cidade?
5: Eu sou de Goiás, Goiânia.
0: Goiânia mesmo?
5: Goiânia.
0: Ô, tem a nossa massa Goiânia, você que tá aí pelas bandas de Goiânia, só pra não esquecer, agora você sintoniza a gente na 103,7 aí em Goiânia, Grande Goiânia, enfim, cidade da região. E você ficou por ali por muito tempo ou já vazou?
5: Não, na verdade eu fiz faculdade na cidade de Anápolis, né? Fiz faculdade pública ali e aí eu tive a oportunidade de me oferecer nenhum emprego na área de engenharia, eu sou engenheiro civil de formação e fui para Rondônia cerca de 20 anos atrás. Nesse período de Rondônia eu tive no Rio de Janeiro trabalhando com infraestrutura no metrô do Rio de Janeiro, tive no Porto do Açu trabalhando naquele projeto do Eike Batista. Também trabalhei em algumas áreas de concessão de saneamento básico. E aí voltei para Rondônia há uns 6, 7 anos lá e aí a gente teve a oportunidade de ingressar aí desde o primeiro dia, e desde o dia 2 de abril, que foi quando a gente startou o projeto ali, concebeu o CNPJ. O leilão ele foi concedido em fevereiro, né?
0: Leilão da 364.
5: Isso, leilão da 364, e aí logo em abril as primeiras pessoas foram chegando e a gente começou o projeto desde o primeiro dia de concepção.
0: Perfeito. Bom, eu tive o prazer de estar um dia lá junto com o João lá em Porto Velho. Conheci a sede deles ali, num bate-papo que a gente tá falando justamente sobre a rodovia. A 364 teve um período que ela teve, não tinha concessão, que tava um inferno lá por ali, um dia horrível, entrou a concessão, não durou muito tempo, aí depois vocês entraram. Na visão de vocês como concessionária, qual é o trecho mais crítico hoje da rodovia?
5: Sim. Trucão, nós temos alguns trechos bastante ruins aí, hoje a gente melhorou muito já a questão da infraestrutura, já são mais de 1 bilhão investido aí em menos de um ano de serviço, né? Ao longo desses 12 meses aí a gente investiu um pouco mais, mas assim, nós temos esse trecho da Express Porto, que são 34 quilômetros bastante críticos, nós temos um trecho ali que vai de Itapuã a Ariquemes, que é o trecho que a gente chama, é um trecho bastante esburacado ali, nós temos um trecho de que vai de Cacoal até Pimenta Bueno, um de Pimenta Bueno logo na saída de Pimenta Bueno que vai até Vilhena, e nós temos o contorno de Paraná também.

0: quando a gente tira toda aquela capa, tira a base, tira a subbase, faz a drenagem, escoa a água, porque o grande problema do pavimento ali fica no leito, na base, na subbase ali. Então a gente faz a questão da drenagem, troca a parte da base, troca a parte da subbase, e aí a gente faz uma capa nova ali, e aí a gente vem com a sinalização vertical e horizontal. Então quando a gente fala de intervenção de pavimento profundo, a gente fala de tirar tudo aquilo ali que tá ali, escavar 70, 80, até 90 centímetros ali, e recompor todo aquele trecho ali com base, subbase e fazendo a drenagem, né? Para que a água não atrapalhe a base e a subbase ali, a gente não tenha esses problemas no pavimento.
1: É, e fala em pavimento ainda, tem muita gente que fala que é para fazer qualquer coisa em chão da Amazônia, é meio complicado porque ali é uma terra um pouco, é um sedimento, é mais fofo, sei lá, eu não entendo. É, isso acontece mesmo?
0: É, na verdade o que a gente tem ali, Trucão, é a variação do lençol freático, né? Ah. Nós temos índices pluviométricos bastante significativos na região de Rondônia ali, então a gente tem vários trechos da BR que foram alteados, né? Uhum. Então, a gente precisa, você passa ali pelo trecho da cidade de Itapuã, ele tá 60, 70 centímetros em relação à cidade. A maioria desses trechos, eles tiveram que sofrer esse tipo de alteamento para que a gente pudesse correr um pouco da água, né? Na verdade, a água você não consegue direcionar ela, né? Você tem que tentar correr o máximo que você puder dela, porque ela é um fator que atrapalha bastante essa questão do pavimento.
1: Essa pegada agora, não sei, três minutinhos dá tempo. Essa pegada agora de fazer um trabalho de estrutura mais profunda e nesses pontos, e outros pontos também, a partir de agora vai estar mais intenso?
0: É, na verdade, a gente pegou esse verão agora, a gente começou no mês de abril ali, a gente só foi assinar o contrato no mês de agosto, setembro ali, do ano passado, e aí a gente já pegou logo o trecho de chuva. Então a gente fez algumas correções preliminares, fizemos algumas coisas que são parâmetro contratual, que são os trabalhos iniciais. A gente realizou isso no primeiro 6 meses aí de concessão. E aí agora, nesse período de verão, que veio de fevereiro, março até agora, a gente realizou esses reparos que eu te falei nesses trechos que são mais críticos. Nós estamos agora trabalhando na parte de projeto, nas questões ambientais e fundiárias, para que a gente possa entrar a partir do ano que vem aí com um pouco de terceira faixa e começar as duplicações.
1: Uhum. Isso vem sempre depois, quando tiver na época mais seca. Com chuva não dá, não, né,
0: Oda? É, com chuva é um pouco mais complicado de fazer, porque você tem a questão da terraplanagem, né? Ah. Então é bem mais complicado de se fazer esses reparos profundos na época de chuva. Então a gente se prepara no período de chuva com as questões de projeto, com as questões ambientais, as questões fundiárias, para que a hora que a gente entre nessas questões na etapa de verão, para que a gente possa fazer as obras.
1: Perfeito, João. Daqui a pouquinho a gente retoma, tá bom? Agora, 4h53.
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1: Você tocou e pediu Divino Donizete? Boiadeira errante? É pra você então. Agora, bora que bora, são 4h53, minha rádio é massa, bom dia!
5: Alô, alô, alô.
1: Opa, e não achou a música ainda, bora que bora, tem recado chegando aqui então, mano, quando você procurar a música, vai comigo.
6: Bom dia, Pedro Trucão. Bom dia, Monange, bom dia, Paula.
7: Bom dia!
6: É Márcia de Capivari.
1: Oi, Márcia.
6: Motorista no transporte da saúde.
1: Opa.
6: Também no escolar.
1: Uhum.
6: E no momento, acabei de deixar pacientes aqui na Santa Casa de Leme. Estou retornando para Capivari.
1: Perfeito, Márcia. Obrigado.
6: Tenho um bom dia a todos.
1: Para você também, boa tocada. Olha, rapidinho aqui. Porque eu dou um alerta urgente aí, queda de barreiras na 282. Derrubou tudo ali, viu? Na altura do quilômetro 87 mais 800 metros, interdição total. Ninguém passa na BR-282, na altura de Alfredo Fagner, em Santa Catarina. Alerta no ar. Parabéns. Bora comigo. 4h55.

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33: Arcando comigo, pulando 5 e 5.

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1: Alô, Pedro Trucão, bom dia, aqui é o José Carlos da Praia Grande. Rapaz, desde 1h, muita chuva, muito vento, Deus que me perdoe, que vendaval danado, hein? Agora que deu um break, mas a chuva tá, aquela chuvinha persistente. Alô, Pedro Trucão, minha rádio é massa.
2: Valeu,
1: José,
2: obrigado.
1: Da Praia Grande.
2: É isso aí, Zé. Valeu, Zé, obrigado, viu? Abração pra você também. Opa, opa, opa. Ô, pé de cabarraba, é direto e reto, você já tocou pra nós, o WhatsApp tá aberto, viu? 92.545411 é o DDD e não para, é recado um atrás do outro.
3: Bom dia, Pedro Trucão.
2: Bom dia.
3: Madruga, pra de cá.
2: E aí, Madruga?
3: Muita chuva. Do lado do Guarapuava, sentido Maringá aí, positivo. Podia tocar uma...
2: É.
3: Do Zezé de Camargo Luciano, hein?
2: Opa,
3: irmão da Lua.
2: Vamos programar, tá legal? Vamos programar.
3: Forte abraço aí.
4: Tudo de bom.
2: Você também, obrigado. Mais uma guia.
4: Bom dia, Trucão. Bom dia, Bonange.
2: Bom dia.
4: Cid por cá.
2: E aí, Cid?
4: Sentido Itapema, Brusque, Santa Catarina. A chuva deu uma trégua agora, Trucão. Tá tudo mais tranquilo.
2: Uhum.
4: A 101, tudo
2: tá
4: libertado.
2: Perfeito.
4: Tá bom, Trucão?
2: Boa.
4: E manda um pão de serrote, aquele cafezinho aí pra nós, aí. Uma bota de
2: homem,
4: grande milionário.
2: Valeu, cara. Obrigadão.
4: Valeu, Trucão, um abraço. Minha rádio é massa.
2: É nossa, direto e reto. Eu tô batendo um papo aqui direto e reto com o João Carlos, o João Marcos, perdão, Siqueira da Nova 364. Ô, João, a gente tá aí acompanhando o dia a dia da estrada, você vê que a turma tá mandando recado, tá chovendo, varou a chuva, tal, assim vai. Tem lugar que chove, tem lugar que seca. Nós falamos agora há pouco aqui lá na 364, em Rondônia, tá mais pra seca agora e tem muita queimada. Queimada faz ainda parte do dia a dia da turma da estrada ainda nessa época do ano ou já tá desaparecendo?
5: Trucão, a queimada foi um problema na 364 durante vários anos, né? Eu fico lá já há bastante tempo, a gente tinha vários problemas, a gente tinha problemas de acidente, de animais silvestres, porque a partir do momento que você começa a queimar a mata que fica ali, a ciliar, perto do acostamento, os animais saem dali, vão pra pista, então ocorria muitos acidentes. Agora com a entrada da concessionária, nós temos a parte conserva ali, que é uma das partes mais elogiadas hoje da concessionária. Então, hoje a gente tem estudos do governo do estado, inclusive com parceria com o governo do estado, a gente já promoveu várias campanhas lá. A gente acredita que isso caiu aí mais de 70, 80% do índice dessas queimadas, porque a gente faz esse acero no período da faixa de domínio. Então, consequentemente, a gente não tem mais aquela mata seca que promovia as queimadas lá, né? Algumas delas até criminosas. Então, hoje as pessoas não conseguem fazer essa queimada desse mato que fica ali, porque a gente faz esse acero ali, a gente faz a poda, a roça e a capina ali de todo esse trecho.
2: De ponta a ponta, porque são 700 de fumaça de quilômetros.
5: Na verdade, são 1.400. 700 de um lado e 700 do outro, né?
2: E aí, bicho?
5: Tem que dar
2: conta?
5: Vixe, 100%. Hoje é um dos serviços mais elogiados da concessionária, essa parte de conserva.
2: Tá legal. Uma rapidinho aqui. Uma coisa pra gente depois dar uma sequência. Free Flow, pedal de eletrônico. A gente tá tendo alguns problemas lá. Como é que tá hoje lá? Eu digo o problema no Brasil, como é que tá hoje em Rondônia?
5: Na verdade, é uma tecnologia nova, essa tecnologia do pedágio eletrônico, né? E tudo que é novo, ele passa por um período de adaptação. A gente teve alguns seminários, alguns simpósios, inclusive o último seminário da BCR, ele focou bastante nisso. Hoje a única concessionária que opera 100% pedágio eletrônico é a Nova Rodovias, né? Tanto na 381 quanto na 364, então acaba que a gente é pioneiro, né? A gente enfrentou alguns problemas inicialmente, mas hoje esses problemas perto do fluxo que a gente tem lá, eles são imperceptíveis.
2: Outra coisa que a gente conversa muito, você inclusive está comentando comigo, que é muito comum o pessoal que vai lá do Mato Grosso, Vilhena, sentido Porto Velho, vem carregado, volta vazio e às vezes esquece de baixar o manifesto e aí dá dor de cabeça.
5: Trucão, esse hoje é um grande problema que a gente tem. A gente não tem gerência sobre essa questão da baixa do manifesto. Hoje nós temos grande parte do tráfego nosso de caminhões, eles voltam vazio porque não tem frete de volta. E quando eles voltam vazios, ele não baixa esse manifesto. Então a gente não tem gerência para baixar o manifesto. Isso é uma atribuição ou da trade ou do transportador. O que a gente está fazendo agora, Trucão? Só para contextualizar um pouco, a primeira verificação que a concessionária faz em relação ao manifesto, na hora que ela passa no nosso pórtico, é junto à Secretaria da Fazenda.
2: É o contato imediato isso aí, né?
5: Isso, assim que o caminhão passa.
2: Passou no Free Flow?
5: Ele já. O Free Flow já liga na Secretaria da Fazenda via câmera e pergunta o seguinte: o manifesto está aberto ou está fechado? Se ele fala que o manifesto está aberto, essa é a primeira verificação nossa. Ele já subentende-se que o caminhão está carregado.
2: Entendi.
5: Então, o que a gente vai intensificar nesse período? Inclusive, isso é normativa. A concessionária ela não faz de forma arbitrária. Está regulamentado através da NTT que essa primeira consulta ela tem que ser através da Secretaria da Fazenda.
2: Sei.
5: Então, o que a gente está fazendo, mesmo não tendo gerência sobre isso? Durante 60 dias, nós estamos suspendendo a consulta junto à Secretaria da Fazenda, Trucão. Nós vamos continuar verificando se o eixo está suspenso ou não através das câmeras que ficam nos pórticos.
2: Entendi.
5: Mas a gente está suspendendo agora essa verificação junto à Secretaria da Fazenda para que a gente possa promover uma campanha para orientar tanto as trades quanto os transportadores que assim que terminar a descarga, para que ele baixe o manifesto. Isso Entendi. É importantíssimo. A gente, é costume isso acontecer em todo o Brasil, só que como várias das cargas ali do estádio Rondônia voltam vazias, às vezes a trade diz o seguinte: cara, a gente não vai baixar o manifesto agora, eu vou baixar daqui 2-3 horas. Só que o porto, onde eles descarregam ali quase 100% das cargas, ela fica a 30-40 minutos do primeiro pórtico de pedágio. Então, às vezes o cara deixa de baixar o manifesto, na hora que ele passa ali, às vezes o eixo tá até suspenso, mas como a primeira verificação, e isso é parâmetro normativo junto à NTT, de que a gente faça essa primeira verificação junto à Secretaria da Fazenda, aí pega o manifesto aberto. Quando a gente pega o manifesto aberto, a gente subentende que o caminhão tá carregado. Então a gente não faz a segunda verificação. Mas é o que eu tô dizendo aqui para você. Durante esses 60 dias, nós vamos suspender. Em 60
2: a partir de quando? Agora?
5: A partir de anteontem.
2: Anteontem, tá? Entendi.
5: Durante esses 60 dias, nós vamos suspender a consulta. As pessoas confundem um pouco dizendo o seguinte: ah, eles estão suspendendo a cobrança. Não, nós não vamos suspender a cobrança, nós vamos suspender a consulta do manifesto junto à Secretaria da Fazenda. Nós vamos continuar fazendo a verificação do eixo suspenso, só que agora nos pórticos. Nós estamos instalando sensores no piso, esses sensores são inovadores, nenhuma outra concessionária tem esses sensores. E volto a dizer, isso é uma arbitrária, é uma forma da concessionária para que a gente possa conscientizar o caminhoneiro de que ele exija isso. Isso é lei, para ele que possa baixar o manifesto, até para ele carregar de novo. Às vezes ele surge um frete ali no meio do trecho ali, você sabe que isso acontece, às vezes acontece de surgir alguma coisa, e ele precisa estar com esse manifesto abaixado. Então, a gente vai fazer campanhas de esporte de rádio, inclusive a gente pretende contar com o apoio de vocês aí, porque a maior audiência que a gente tem hoje em relação a caminhoneiros é aqui com vocês. Nós vamos fazer promoters em todo o estádio de Rondônia, nós vamos promover outdoor, panfletagem. Durante 60 dias nós vamos fazer essa campanha aí para que a gente possa conscientizar e tirar esse problema, que hoje é um problema que eles atribuem essa responsabilidade à concessionária, mas nós não temos gerência sobre isso, sobre a baixa do manifesto.
2: Entendi. Nós vamos falar mais sobre esse assunto daqui a pouquinho, que é importante. Daqui a pouco talvez alguém se manifeste lá para cá também. Bora, mano, já contigo.
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2: E nada, bora que bora, 5:15 agora.
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16: Conferindo comigo, 5 horas e 21 agora. Bom dia!

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1: Direto e reto, você tá na massa? Minha rádio é massa. Hoje conversando com o João Marcos Sequeira, ele que é da Nova 364, concessionária que cuida da rodovia Pé 364 em Chão de Rondônia, né? E a gente tá batendo um papo aqui sobre agora, a gente tava falando sobre manifesto, sobre pedágio eletrônico. Aproveitar mais uma perguntinha aqui, daqui a pouco a gente toca uma música. Ô João, quando se trata de do pedágio, que agora é o pedágio eletrônico, a 364 está de ponta a ponta com pedágio eletrônico hoje, né?
2: Sim.
1: Tá de ponta a ponta, né?
2: Na verdade, hoje nós temos a marca que chama Nova Rodovias, né?
1: Uhum.
2: A 364 é uma SPE da marca Nova Rodovias, e hoje essa marca Nova Rodovias é a única marca do Brasil que opera 100% o pedágio eletrônico. Então, uhum, nós somos pioneiros aí nessa tecnologia de pedágio eletrônico.
1: Quando o pessoal fala em pedágio eletrônico, tem dado problema também ou não diminuiu? Porque tinha muita gente reclamando de pedágio eletrônico, que eu não tinha como pagar, nem fiquei sabendo que eu estava devendo. Isso ainda continua?
2: Na verdade, Trucão, foi aquilo que a gente comentou no começo da nossa conversa aqui. Tudo que é novo gera muita dúvida, né?
1: Uhum.
2: Então a gente, lógico que identificou essas dúvidas com as pessoas aqui, e Rondônia é um estado peculiar porque as pessoas, elas têm um pouco de dificuldade com essa parte de tecnologia, porque nós temos muitos sitiantes ali em volta que usam o trecho de concessão nosso, mas a gente intensificou bastante essas campanhas. Hoje nós temos o tag, né?
1: Uhum.
2: Nós estamos com a campanha agora que a gente vai começar aqui, para que a gente possa isentar de mensalidade o tag para quem trafega, vai ser o tag da 364. Então, uhum, a pessoa que adquirir esse tag, além dela ter 5% de desconto, ela vai ter o desconto do usuário frequente, esse desconto vale para veículos leves.
1: Uhum.
2: Ela não vai pagar a mensalidade do tag da 364. Então, nós estamos intensificando essas informações, nós temos o aplicativo, nós temos os nossos sites, nós, uhum, temos as bases operacionais, que hoje ficam pessoas ali que conseguem ajudar as pessoas que estão ali. Então, tudo que é novo, a gente requer um período de adaptação. Tivemos muitos problemas, sim, no começo, mas hoje esses problemas, na medida que a gente vai aferindo, eles vão diminuindo bastante.
1: Perfeito. Vamos voltar a falar de manifesto. Você falou assim, olha, nós estamos preparando uma campanha para conscientizar o motorista do veículo pesado, caminhões, caminhoneiros e caminhoneiras, a respeito da importância de baixar manifesto e andar aí quando andar com o eixo erguido, sabendo que está sendo filmado e que pode gerar uma dor de cabeça. Mas vai ter um período agora que é justamente para conscientização.
2: Na verdade é importante a gente dizer pro ouvinte aí de que essa primeira verificação, ela é parâmetro contratual junto à NTT. A NTT recomenda, inclusive, o seguinte, ó, a primeira verificação que a concessionária tem que fazer é junto à Secretaria da Fazenda para ver se o manifesto está baixado. Durante esses 60 dias, Trucão, nós vamos isentar essas consultas de manifesto junto, uhum, à Secretaria da Fazenda. Nós vamos continuar a consulta do eixo suspenso nos pórticos, estamos instalando sensores para intensificar essas consultas junto aos pórticos, para que a gente possa fazer essa campanha e conscientizar. Lembrando que a concessionária, ela não tem gerência nenhuma, uhum, em relação à baixa do manifesto. Isso é uma, uhum, responsabilidade ou do transportador ou da própria trade.
1: Uhum.
2: Mas a concessionária entende que isso estava causando um monte de problemas aí para os nossos usuários, e a gente quer facilitar a vida do usuário, nós não queremos dificultar. Então, mesmo sem ter nenhum tipo de responsabilidade em relação à baixa do manifesto, nós juntamos junto às trades, nós fomos nas rádios, nós estamos começando essa campanha, preparamos o material. Aqui o Wilson aqui, que é da assessoria de imprensa nossa aqui, que é da empresa que faz isso. Então, nós estamos preparando uma campanha bacana. Nós já temos um informativo hoje no nosso Instagram. Quem entrar lá no nosso Instagram, @nova364, vai ver esse informativo de tudo que a gente está falando aqui. E agora, a partir de hoje para amanhã, aí, a gente deve começar a intensificar essa campanha para que a gente possa conscientizar a baixa do manifesto.
1: Quer dizer, e isso, aí, quando você falou, nós estamos com as tradings. Conversando com as trades, você percebe que elas têm interesse em fazer uma baixa de manifesto logo que o camarada acaba de descarregar, para ele não ter dor de cabeça, aí nem vocês?
2: Na verdade, é aquilo que a gente falou, Trucão. A concessão, ela é uma coisa muito nova em Rondônia. Então, já era cultural dele não baixar o manifesto, porque a carga voltava vazia e não tinha problema nenhum em relação a isso.
1: Entendi.
2: Então, a gente conversou com a Amage, com a Cargill, com a Bertolini, com os próprios transportadores de combustível, todos têm interesse para que, uhum, a gente possa facilitar. Porque depois que gera o problema, Trucão, é muito ruim.
1: Uhum.
2: A pessoa, às vezes, ela não quer resolver. Nós estamos em período eleitoral, então a pessoa, ela tenta vender uma dificuldade para você para criar um problema, para botar a culpa em alguém. E a concessionária, ela não quer isso. A concessionária, uhum, ela não quer gerar nenhum tipo de transtorno e problema para o usuário que está ali. Nós estamos ali, afinal de contas, para cumprir um contrato que a gente tem junto ao governo federal, junto à regulação da NTT. Nós estamos ali para facilitar para o usuário. Então, nós, uhum, queremos oferecer segurança, nós queremos oferecer um serviço de responsabilidade e qualidade para o usuário. E essa campanha mira justamente isso, para que a gente possa conscientizar essas trades aí, os transportadores, para baixar o manifesto assim que a carga estiver descarregada, para que ele possa voltar e voltar tranquilo aí e a gente possa fazer o nosso trabalho.
1: Perfeito. Então fica um alô para você que é usuário da rodovia, você que transporta aí carga, de grãos, né? Entra com cargueiro, fica atento. Se baixou, não baixou mesmo. Vai ter essa, por 60 dias aí, a primeira consulta vai ser suspensa por 60 dias. Mas as câmeras estão ali. Se por acaso você insiste em andar com carga e o eixo erguido, na hora de passar num pedágio eletrônico, pode ter dor de cabeça.
2: Com certeza vai ter dor de cabeça se ele não baixar o manifesto. Se ele fizer, descarregou, não vai carregar de novo, exija que baixe o manifesto, que aí a gente evita de ter esses problemas e esses transtornos.
1: Perfeito, daqui a pouco tem mais. Bora que bora!
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1: Direto e reto, marcando comigo no painel do Bruto, 5:29.
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1: E o Nestor perguntou, Trucão, você vai estar na Feira Trans? 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A DAF vai estar, estará também. Então você que vai para, se você vai para lá para a Feira Trans, ou Nestor, pode nos procurar lá, viu? Eu com certeza estarei com muito mais tempo no estande do Pé na Estrada, que é um estande pequenininho, mas é o nosso, né? 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É só tocar.
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1: Truco! 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Bora comigo aqui, Monange. Agora são 5:30. Ih, nem vai dar tempo. Tem cá chegando aqui, bora comigo. A música vai ficar pra depois, mas não vai dar tempo, não.
5: Bom dia, Trucão.
1: Bom dia.
5: Josiana por cá.
1: Quem?
5: Tô vindo ali do Belém, carregadinha aqui do energético automotivo.
1: Opa, opa.
5: Tô semana aqui do Paragominasinha já.
1: Paragominas é massa.
5: Trucão, qual foi essa aeronave que caiu aí, quem que tava, era gente conhecida?
1: Era, quem era que tava lá, um deles era o Rick, da dupla Rick Renner, né? Esse que é o mais conhecido, o pessoal tá naquela expectativa, né? Porque o Rick Renner fizeram muito tempo aí, por muito sucesso, continua fazendo, na verdade, continua na tocada, na dupla, mas teve uma fase dos anos 90 e 2000 até 2010 e fizeram muito sucesso. Mas é cara chegando por aqui.
6: Guia Trucão.
1: Guia.
6: O pessoal, guia pra nós aí, Saí de Mojimirim ali, tava sem chuva, Trocão. Agora cheguei no anel viário aqui, Valinhos, Campinas aqui, Anhanguera aqui, tá um dilúvio, hein? Aí o barulho da chuva aí, ó. Dilúvio.
1: A chuva,
6: chuva que Deus manda.
1: É muito H2O, hein? É um recado chegando aqui do Jailson de Porto Velho. Deixa eu ver o que ele traz pra nós aí. Bora ver aqui.
7: Aô, Trucão, meu amigo. Bom dia.
1: Bom dia.
7: Rapaz, que situação é essa nossa amigoria aqui, hein? Deus, Felipe. É complicado. Não. Meu amigo, nós estamos aqui na BR-319. É sentido aí a nossa... Amazônia.
1: Ah, nós, hein?
7: No sentido Manaus.
1: Perfeito.
7: Aqui, mas vou pegar ali a BR-230, né? Transamazônica 230, sentido Apuí, Itaituba.
1: Conheço ali.
7: Vou saindo aqui de Rondônia, da BR-364 para 309. Ô, Chico.
1: Perfeito.
7: Um abraço. Na hora que der, já serve aquele café. Beleza?
1: Bom, beleza. Bora que bora, manda café pra ele. Valeu, Jailson, obrigado. Ele é de Porto Velho, ele pegou ali a 364, ali vai até o Maitá, depois ele entra na 319, né?
2: Ela pega a 319 ali, aí ela corta, né? Vai um pouco pro Pará e vai pra Manaus ali.
1: Justamente, aí uma pegada nervosa, enquanto no pavimentar aquilo tá devagar aí, né?
2: É, uma briga ali já há mais de 30 anos, né,
1: Truco? É uma pena. Uma pena que é uma grande artéria e muito importante. Bora aqui.
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1: Cobrindo Massa, cobrindo o pé na estrada, agora 5:35.
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24: Confere Massa e Pé na Estrada agora, marcando no painel do Bruto, 5:42.

0: Reto e Reto, minha rádio é massa. E aí você, parceiro, tudo bem? 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
0: Pediu? Aí vem a menininha prevendo. Olha, vai ter PPD terminando 364, hein? Vamos falar já sobre isso.

0: versão da Paula Fernandes. É só tocar pra cá e pedir hoje. Talvez não dê tempo de tocar mais nada, mas tocou pedir, a gente vai programando. Minha rádio é massa.
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0: Bom, Pere Márcio, pela estrada agora 5h47.
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0: Aí, vem na reta final, tá aqui com o João Marcos Siqueira, da Nova 364. Ô, João, você tá falando pra nós agora há pouquinho que a 364 vai ganhar alguns PPDs. Já tá confirmado isso?
5: É, Trucão, tá confirmado sim. É, nós estamos na fase onde a gente já entregou os estudos das localidades dos PPDs pra NTT. Ela já fez a aprovação dos estudos e a gente deu entrada na questão dos anteprojetos. Nós temos três PPDs contemplados ali. Um PPD logo na chegada de Porto Velho, logo depois de Itapuã, ali quase chegando em Candeias, esse já está confirmado. Nós temos um PPD no meio do trecho, que muito provavelmente deve ficar nas proximidades ali entre Jaru e Ariquemes. Esse ainda a gente está em estudo e negociação, mas está bem avançada a fase de conversa.
0: Perfeito.
5: E nós temos um outro PPD que fica ali entre Cacoal, Pimenta Bueno ali, Presidente Médici e Vilhena. Ele fica mais pro começo do nosso trecho ali. Já próximo à Vilhena. Esse também está confirmado já. Então nós estamos nessa fase. A previsão é de que a gente entregue esses PPDs em agosto do ano que vem. Os três PPDs.
0: Os três?
5: Isso. Inclusive você está convidado para ir lá, assim que a gente for inaugurar eles aí, para que a gente possa divulgar para os nossos.

0: contigo.
1: Perfeito.
0: E muito H2O, cara.
1: Ah, chovendo lá.
0: Sozinho na estrada aí, gurizada.
1: Valeu.
0: Tudo certo.
1: Boa, tocar.
0: Informação da Santa Topa aí com o papai, seu companheiro. Faça permanência no carreiro do amigo aí, tá bom?
1: Muito obrigado.
0: Quer dizer, tudo que é de boa de bed, mal aconteça.
1: Valeu.
0: Aquele abraço, você vai de
1: vira. Valeu, obrigado pela buzinada também. O Daniel de Palhoça pediu a música do Rick Renner. Quer saber de alguma novidade? Não tem nenhuma novidade, mas a música vamos programar para outro dia. Tá legal? Mais um recado, mano? Deixa eu ver se dá tempo aqui. Bora comigo.
2: Ô, Trucão, bom dia, bom dia.
1: Bom dia.
2: Aqui é o Thiago.
1: E aí, Thiago?
2: Morador de Dourados.
1: Dourados.
2: Aqui em busca do Camapuã. Eu, juntamente de Boca, o Rafael de Levate.
1: Beleza.
2: Busca ali, tentar fazer uma descarga do calcário. Muita chuva aqui em Campo Grande, hein?
1: Tá chovendo forte, hein?
2: Toca a música aí, Saudade Pesada, Rio Rick Renner.
1: Toquei agorinha.
2: Forte abraço, tudo
1: valeu.
2: De bom.
1: Daí, pena que você não captou. Acho que a hora que você entrou aí na sintonia da massa, você já tinha tocado a música,
3: bom
1: né?
3: Bom dia, Pedro Chucão.
1: Bom dia.
3: Toca uma Rick Renner aí. Deus abençoe aí, que ache ele com vida aí. Um abraço pra todos aí.
1: Valeu, obrigadão. Tá legal agora aqui. Meu amigo João, eu gostaria de agradecer a sua participação com a gente, trazer mais informações. Espero que essa campanha que você faz aí de conscientização dê retorno legal. Espero que a turma também que corta aí 364 nos comunique como é que tá a situação e quanto mais melhor, porque toda informação que chega, eu tenho aqui uma janela aberta com o João, quem pode mandar informação para ele direto, certo, João?
4: Trucão, com certeza, primeiro agradecer a oportunidade e o espaço aqui, estamos devolvendo a visita aqui, viemos tomar esse café aqui, uma delícia.
1: Cafezinho, pé na estrada é de primeira.
4: De primeira. E agradecer a oportunidade e o espaço e dizer que a gente está aberto ao diálogo, assim como vocês aí. Eu acho que a informação, quando ela é bem divulgada e feita de uma forma séria, do jeito que vocês fazem, vocês podem contar 100%, não só com a concessionária da Nova 364, mas eu acho que todo esse circuito de concessões que vem aí, o Brasil precisa desenvolver, precisa ser investido em infraestrutura. Então, esse espaço ele é bastante importante aí para que a gente possa divulgar as ações que a gente vem realizando aí na Nova 364. E se Deus quiser, se você convidar, e você está convidado aí mais vezes a Rondônia, nós estaremos aqui fornecendo mais informações e trazendo mais alegria para os nossos usuários aí da Nova 364.
1: Perfeito. E quando inaugurar os PVDs, pode contar que eu ou alguém da equipe da estrada vai pintar por lá, viu?
4: Com certeza.
1: O Wilson vai alinhar tudo isso aí.
4: O Wilson aqui é parceiro nosso, fica aqui em São Paulo, mas a cabeça dele tá lá em Rondônia, conectada mais do que aqui em São Paulo. Mas obrigado, Trucão, obrigado mesmo pela oportunidade e deixar esse espaço aberto, esse canal aberto com a Nova 364.
1: Perfeito, obrigado. Obrigado você, parceiro. Obrigado você, ouvinte. Fique na massa agora, chegando no horário político. Na sequência, tem microfone aberto. Fique ligado na massa. Um abraço, estradeiro, e até mais. Simbora. Amanhã, Paulo Atoco vai estar por aqui. Tchau, tchau.
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32: Bom dia, minha gente. Chegando mais uma edição do Microfone Aberto. Se liga aí, hein?

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0: Muito bom dia! Começando mais um Microfone Aberto, agradecer o carinho, a audiência, porque olha, tá chovendo no Noitá aqui, hein?
1: Nossa, tá acabando o mundo, hein?
0: Pois é.
2: Tá sofrendo muito.
0: E vamos lá, dia 22 de setembro, e olha só, em 1988, a Constituinte é aprovado o texto, né? Definitivo da Constituição Brasileira. Aprovado o texto, ainda não entrou a Constituição Brasileira de 88.
2: Foi puxada por Ulisses Guimarães.
0: Isso, ela foi aprovado o texto, né? Agora, vocês querem se sentir velhos?
3: A gente já é, né?
1: Não tem muito o que fazer. Pode falar.
0: Em 1994, lançava a série que ficou conhecida mundialmente, né? Friends!
2: Caramba. São tudo velhos, amigos, né? Já brigaram, já
1: discutiram tua cara.
0: Já sabe o que é isso, né? Então...
3: Os nossos ídolos envelheceram, como que a gente não vai envelhecer, né?
0: Pois é. E hoje é o Dia Mundial Sem Carro.
2: E todo mundo veio de carro, né?
3: Todo mundo. Quero ver quem é que segue essa, né?
2: Rafael, dia de carro é sem carro.
0: Então por que você veio de carro?
4: Pare.
0: Não, vem sim, teu carro tá lá fora.
2: O Canela me trouxe e foi embora de volta. Minha parte eu fiz com o cidadão.
3: Bom, minha gente, daqui a pouco a gente fala a respeito do helicóptero com o cantor Rick da dupla com Renner, que desapareceu em Santa Catarina e as buscas continuam.
5: E tem mais, Enem pode ter mudanças no modelo da redação a partir de 2028.
2: Tem fofo. Muito bom dia, coisas ricas do Underdove. Olha só, filho de famosa sofre acidente em casa e vai parar no hospital.
0: Ixi, quebrou o dedinho.
2: Quase.
0: Quebrou o
2: dedinho. É que criança igual velho, né? Cai, tadinho, é um sofrimento de ser não, correndo, né?
0: Não, é o primeiro filho?
2: Não vou falar, não é charadinha.
1: Você tá brabo hoje, Celó?
0: Tô brabo. Porque o primeiro fio a gente acha que não quebra, depois o segundo fio, você tem certeza que não quebra e
2: Rafael.
0: É verdade.
6: Pensamento. Tô mentindo.
3: Eu não prestei atenção. Eu tava pensando em outra coisa. Ai, Jesus.
1: Pensamento do dia. Se você acordasse todos os dias com a animação do final do expediente de sexta-feira, o mundo seria melhor.
2: Deixa eu mandar um beijo aqui pro Caio e o Zé que estão indo pro interior do Paraná. Um beijo, cuidado na BR aí, tá bom?
0: Um abraço.
7: O DJ Tatu é demais.
2: Caio é mesmo.

0: depender das condições do tempo.
1: Mas CFM, Chitãozinho Choró, 6 e 6.
2: Você tá falando onde aí?
3: Eu tô falando.
0: Mas eu tô sem.
4: Ai, meu Deus, olha, é sem carro, daqui um dia vai ser o dia do tiro.
1: Não, não interessa, Tadu, você tinha que. É que a mãozinha,
0: vai. Ele não falou nada, me desculpem.
5: Tudo que eu vou fazer tá errado. Tudo que eu faço tá errado. Tudo que eu faço tá errado.
1: Mas o Celso Fumar, sei lá. Isso que vai abrir o microfone.
5: E o Celso nem sei que também tava falando.
0: Não dá pra enxergar a luz.
3: É o granizo, o Celso tá indignado.
5: Ó, o Celso tá reclamando do microfone aqui, Benite. Ó, tá falando do microfone, não dá pra enxergar a luzinha aqui, ó.
1: Vamos lá, Juninha.
6: O Enem pode ter mudanças no modelo de redação a partir de 2028. O INEP estuda substituir o texto dissertativo argumentativo de 30 linhas por avaliações escritas em cada área do conhecimento. A proposta prevê 20 linhas para a linguagem e 10 para cada uma das outras três áreas, totalizando 50 linhas. A mudança teria como intuito cobrar uma diversidade de raciocínio mais ampla dos estudantes. Até o momento ainda não há uma deliberação final sobre essas mudanças.
5: O interessante é que é 50 linhas, né? E sabe como eu fiz o Enem? Eu fazia com a letra bem grandona.
1: Não, tudo você faz com a letra grande e os espaços de grande também.
5: Ah, acabou, faltou papel.
1: Os caras tinham que fazer por palavra, né?
5: É.
1: Tem que ter tantas palavras aí.
5: É, dá pra mudar, olha só. Virgínia Fonseca revelou ter sofrido um susto com o filho mais novo, José Leonardo. Ontem, ela disse que o caçula pulou do sofá e caiu com a cara no chão.
3: É o terceiro filho.
1: É o terceiro filho.
5: É, olha
1: mas
5: só.
1: Mas levou pro hospital?
5: Sim, sumida por motivos de José Leonardo deu um susto na gente hoje após o almoço. Pulou do sofá e caiu no chão, batendo o nariz e machucando. Explicou ela dizendo que ainda o pequeno tá bem agora, tá tudo tranquilo, foi nada mais nada menos que um susto, né? Além de José Leonardo, Virgínia Fonseca é mãe de Maria Flor e Maria Alice, as crianças frutos do relacionamento com o Zé Felipe. Mas é bonitinho esse menino,
3: é
5: né?
3: É uma gracinha,
5: você
3: né?
5: É tão bonitinho assim.
3: Os três
5: assim.
3: São muito lindinhos.
5: Uhum, olha, dá pra vender tudo no LX.
3: Não! Vai,
5: filho, sou meu e eu faço o que eu quero.
3: Não, são da Virgínia.

0: E ele não avisou de novo, se a gente não prestasse atenção, nós ia pra tudo, né? Eita, nós ia tudo.
1: Porra, tudo no meu!
2: E o Tribunal Superior Eleitoral começou a enviar notificações oficiais pelo aplicativo e-Título. Os alertas orientam os eleitores a consultar o local de votação, manter o aplicativo atualizado e acessar serviços da Justiça Eleitoral. As mensagens também trazem orientações para o combate à desinformação. O envio vai continuar durante o período eleitoral, inclusive entre o primeiro e o segundo turno. O e-Título permite ainda justificar a ausência às urnas e solicitar o cancelamento do cadastro como mesário voluntário. O primeiro turno das eleições está marcado para o dia 4 de outubro.
3: Eu acho engraçado, Rafael, que é obrigado votar no Brasil, mas é tipo igual o coração de mãe, ó. Se você não fizer isso, você pode fazer aqui.
4: Não tem problema,
3: filho.
4: É,
3: você
4: é,
3: fazer, filho, tá bom, você não fez isso aqui, mas você pode fazer essa outra coisa aqui, né? Arrancar as pontas dos dedos, vamos ver como é que é.
5: Eu não entendi, foi.
3: Ah, você é burro, tá? Então, se não me tira do sério, se não me tira do sério que eu resolvo.
4: Hoje tá porra, mano.
3: Eu, assim, ó, eu faço uma advertência, o Rafael anula ela. Aí quero só ver.
6: Também não manda nada aqui, entendeu? Cala a boca.

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0: greve dos funcionários da Caixa Econômica Federal continua por tempo indeterminado. A categoria rejeitou novamente a proposta apresentada pelo banco, principalmente por causa das mudanças no plano de saúde. A decisão foi tomada em assembleia ontem, com quase 60% dos votos contrários à proposta. Aqui em Curitiba, a rejeição também venceu 52% dos votos. A paralisação começou no dia 10 de setembro. A Caixa orienta os clientes a utilizarem os canais digitais, caixas eletrônicos e a rede banco 24 horas durante a greve.
1: Cadê a pincheira de mamãe?
2: O que mais chamou a atenção do Tatu foi o plano de saúde. Ele já quase chorou. Quase chorou. Olha, Tatu. Sabia que vai trocar o plano de saúde aqui da rádio? Não vai ter mais? Vai cada um pagar o seu agora.
1: Esquece.
2: Nós já não queremos mais.
3: Fala
2: então.
3: Isso,
2: né?
3: Mentira.
2: Nós temos o plano A1000.
3: Daí você vai começar a chorar mesmo.
2: Já. Já tá fazendo um monte de cagada aí na hora que começou o programa. Imagina agora aí vai frente. Olha só, falando em briga, vamos falar, olha só. Bruno Fagundes, filho de Antônio Fagundes, criticou a escalação de Juliano Floss, aquele TikToker que dança e fez o Dança dos Famosos lá no Caldeirão com o Hulk, no nova novela Paraíso Perdido da Globo. O ator questionou a escolha e defendeu mais espaço para profissionais com formação e experiência na atuação. Mais um dia de atores perdendo a oportunidade de se mostrar através de uma televisão ou de uma novela, escreveu Bruno. Ele ainda afirmou que o carisma e a popularidade da pessoa não é suficiente para substituir a técnica e experiência de outra pessoa. Aí a gente entra meio que uma terra sem lei, né? Um puxa para um lado, outro puxa para o outro. Já tentaram colocar a tal da Jade Picon lá, nunca deu certo, né?
4: Mas também, inclusive, a Grazi Massafera já foi totalmente ao contrário. Foi muito criticada na época também, depois se superou,
2: que até
4: né?
2: mesmo o próprio Antônio Fagundes criticou a participação dela.
4: Isso,
2: depois aceitou,
4: mas
2: de boa.
4: Depois ela
2: ficou, assim, ó, se a pessoa tem talento e ela tem, ela consegue contracenar, tá tudo certo. Que a gente não pode falar, precisa passar lá pra ter o DRT. Não, às vezes ele já é uma pessoa conhecida e precisa introduzir na novela.
3: É que negócio, né? Que é talento, às vezes. Você não precisa ter uma faculdade, um curso, é talento.
2: Sim.
3: É, não tem como. É que nem o moleque é talentoso e joga bola pra caramba. Não precisa ficar fazendo um monte de coisa.
4: Aí o DRT vem depois, infelizmente.
2: Eu senti uma dor de cotovelo do filho do Antônio Fagundes. Porque ele tá com inveja da outra bicha, porque os dois são gay, né? Aí ele tá com inveja da bicha, que a bicha entrou e ela estudou, ela pegou no canudo, entendeu? E o outro não, só ficava dançando TikTok. Se ele tem carisma e as pessoas vão acompanhar, deixa. Ser humano, ser feliz, gente. Para de jogar na cara. Ai, porque eu estudei, fulano não estudou. Mas ele lutou pra estar unitado também, não pode merecer ninguém.
5: Problema seu, né?
3: Daqui a pouco eu vou querer fazer faculdade pra tudo também.
2: Pra
3: né?
2: tudo, é verdade. Nossa, é

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1: E o Banco Central anunciou novas regras para o Pix com mudanças que ampliam o uso do sistema e reforçam a segurança contra fraudes. A partir de julho de 2027, o Pix automático poderá ser usado em contas salário para pagamentos recorrentes após a autorização do cliente. O Banco Central também criou regras que entram em vigor a partir de fevereiro de 2027 para cobranças que combinam boleto e QR Code do Pix para evitar pagamentos em duplicidade.
0: Sabe quando fala do Pix, sabe que eu tenho medo? É. Da Luciana, o Regininha me traz uma notícia. Vai cobrar imposto do Pix.
1: Ai,
0: meu
1: é.
0: Deus do céu, toda vez
1: só que vai.
0: Só que vai.
1: O Pix é bom justamente por causa disso.
2: Mas um dia cai.
1: Ah, não, Celso, nem dá ideia.
3: Olha só, Xuxa Meneghel acionou na justiça contra a ex-paquita Andréia Sorvetão para cobrar cerca de R$26 mil referentes a despesas como IPTU e condomínio em um apartamento cedido a ela durante a pandemia. Nossa, como a Xuxa é ruim, né?
0: É.
3: Surpreendida pela repercussão, Sorvetão se manifestou por meio de uma nota oficial justificando que a situação aconteceu em um momento difícil da sua vida e que a Xuxa não precisava expor e sim negociar com ela.
1: Mas elas
3: né?
1: têm treta ali, né? A Sorvetão sempre tem treta com a Xuxa.
0: E foi uma treta, é uma treta política,
3: isso,
0: né?
3: Exato.
0: É uma treta política, uma de direita, a outra de esquerda, e acabaram as duas brigando por isso. A Xuxa, aquele negócio, ela, vamos dizer assim, pelo que eu vi essa matéria, vamos dizer, ela abriu o coração, né? As duas estavam.
2: Difícil,
0: isso. A Sorvetão tava passando uma dificuldade, né? É isso, né?
3: Isso.
0: E daí a Xuxa, não, mora lá, paga as contas ali, paga IPTU, a coisa, e mora ali, não ia cobrar o aluguel, porém, ela não pagou nem
3: as
0: isso.
3: As despesas
0: é difícil, né? É como o dato
1: aí
0: fala,
1: ela fica
0: né?
1: batendo na Xuxa, a Xuxa foi lá, achou um jeito de bater nela também.
0: Fez como é comodato, que é só cuida do negócio.
3: Cuida do negócio, paga IPTU, água, luz, assim.
0: Não paga
3: diante,
0: aluguel.
3: Né?
0: Porém, ela não fez nem isso. Então, a Xuxa tá procurando os direitos dela. Né?
3: Olha só, no próximo.
0: E a Sorvetão é candidata, se não me engano. Deputada.
3: Ô, Sorvetão, fala um negócio pra você, essa bonita. Vem cá pra Curitiba, dia 26, a Xuxa vai estar na Arena do Atlético. Só se pôr um óleozinho na nave.
0: Isso!
3: Ou tinha dois parafusos.
0: Corta o freio!
3: Corta o freio na nave! O mais engraçado que é os tombos quando a nave desce. O povo acha que é o ET vindo, aí a Xuxa que desce.
0: Mas era legal ver,
3: é uma coisa de se entender que eu acho super fantástico o que é a televisão na década de 80, né? Vamos criar uma novela, criou uma personagem, dessa personagem uma nave, que não é a porta da nave era uma boca, né? Olha só como a criatividade da televisão brasileira continua sendo, é óbvio, mas nos anos de 80, 90, 2000.
1: A pessoa já tem uma criatividade.
3: Ontem eu saí com um cara.
0: Já não pode mais.
3: Aí ele falou assim: qual que é o teu sonho em grávida? Ele falou: mas você não pode. Eu falei: se o pai do Rafael em 98 inventou um grávido, porque eu não posso ser em 2026. Você sim, você sim. Então a televisão de 2020.
0: Foi 97.
3: 97. Então olha só, olha a criatividade. A Xuxa, uma nave que vai ter. É muito lindo isso.
0: Todo
3: que era
0: mundo
3: criado
0: esperava
3: na televisão.
0: Aquilo, né?
1: Lembra aquele desenho
0: Deus.
1: Jetsons?
0: Sim.
1: Muita coisa daquele desenho que realmente virou realidade hoje em dia, né? O micro-ondas, a TV.
0: Vai ter o live action, agora você comentou, também vai ter o live action do Jacksons.
1: Ó, que legal.
0: E o ator principal vai ser o Jim Carrey.
3: Ele vai ser
1: tudo a ver.
3: Olha!
1: Tudo a ver.
3: Aí, como a nave tá muito boa, vamos colocar a Marlene Matos na sua vida.
2: Aí, ferrou.

0: Oi. Tchau. Fica com Deus.
1: Bom dia!
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1: Bom dia!
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2: Muito bom dia para você que acompanha a programação da Massa FM. Já trazemos as primeiras informações do trânsito para o motorista que circula pela região do bairro Auer. Avenida Marechal Floriano Peixoto, cruzamento com a rua Professor Plácido e Silva. Conta com semáforos desligados no momento. O motorista, ao passar pelo local, reduz a velocidade e avance com cautela. 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

0: por um helicóptero que desapareceu em Santa Catarina continuam hoje, terça-feira. Entre os ocupantes está o cantor Rick, da dupla Rick e Renner, além do empresário Bruno Avelar. A aeronave decolou de Porto Belo com destino à região de São Joaquim e perdeu contato por volta das 16h de ontem. A FAB e o Corpo de Bombeiros participam das buscas concentradas na região de Urubici. As equipes trabalham com dois possíveis pontos: uma área onde teria sido registrada uma possível queda e outra indicada pelo último sinal de celular de um dos ocupantes. Até o momento, a aeronave não foi localizada.
1: Ela está considerada desaparecida, né? Como não, tem nenhum sinais de queda ainda dela, não acharam nada, então ela continua desaparecida. Não pode se afirmar ainda que ela teve uma queda, que ela caiu, né?
2: Então, olha só, para você ouvinte, quer saber alguma coisa, procurem em sites confiáveis. Se bem que o Estadão ontem já tava repercutindo nas redes sociais, ele falou que já tinha encontrado o pessoal morto.
1: Estadão, toma cuidado. Hoje em dia a gente tem a tecnologia na mão e podemos não ver um só, mas vários lugares. Tanto que o Bate.
2: Colocou era do Neymar, avião.
1: Falou que era o helicóptero do Neymar.
0: Nossa,
1: não,
0: tudo
1: não
0: errado.
1: É. Então, já tava dando uma outra informação.
2: Aí eu entrei na foto, Rafa, você clica nos stories, porque ele quer engajamento.
1: É aquele tal jornalista, eu gosto muito
2: do Bate.
1: Bate, né? Sem falar o nome dele errado.
3: É esse cara.
1: É, né? Mas é aquele negócio, eu quero ser o primeiro. É. Não, gente.
0: Aí já faz um sensacionalismo.
1: Já faz negócio errado, informação errada que não. Então procure não só em um veículo. Em vários veículos, vê se aquela notícia é verdadeira mesmo, se tá aquilo lá. Por enquanto está desaparecido. Tá?
2: Tem fofoca.
3: Tem muito curioso por aí.
2: Deixa,
3: né,
2: eu mandar um abraço pro Serjão, que tá aqui nos acompanhando, indo pra Arena do Atlético. Já estão montando o palco da Xuxa lá, né?
1: Já?
2: Ingresso nada, né? Mas ingresso nada. Porque nós fomos pro Sala da Missa se inscrever pra entrevistar a Xuxa. Porque eu ia chegar pra ela assim, ó, falar assim, ó. Ô, safadinha.
3: Ia dar de dedo?
2: Você fez o pacto lá, né? Ai, ela não pode.
1: Por isso mesmo que
2: ela não pode, porque ela é global.
1: Ela não pode. Não, porque ela não quis que eu sabia que era você que entrevistava.
2: Mas, Rafael, eu vou falar pra você. Se eu chegar aqui na segunda-feira, que o show vai ser sábado, e tiver portalzinho lá com 1.500 pessoas, 2.000 pessoas que foram entrevistar a Xuxa, você vai ver.
1: Vai ter esse portalzinho e você não tá escrito nele.
2: Vou queimar pneu lá no aeroporto, Afonso Pena, vocês vão ver. Vou fazer. E eu tô expert em protesto, minha mãe. Porque alguém deve subir lá, né? Alguém deve atrapalhar alguma coisa. Porque, eu tenho um contrato com a Globo. Nunca vi a Xuxa mais na Globo? A Globo nem quis mais ela. Eu fico muito chateado com essas coisas. Olha só, vamos falar do SBT, que a gente ganha mais dinheiro. O SBT definiu uma nova temporada de The Voice Brasil, que será exibida aos domingos às 18 horas.
3: Bacana.
2: E não apenas na estreia. Olha só.
1: Opa! Tá voando tudo aqui na mensagem.
0: Tá quebrando as
3: coisas. E nem tá ventando, hein?
2: Como é que vai trabalhar no lugar
1: assim? The Voice, é isso?
2: Isso, depois do Celso Portioli ali e depois o Jiquiti. Então vai ter o Roda Roda de Jiquiti. Não, termina o Celso Portioli, já encaixa ali. Isso mesmo, já tá previsto.
1: E daí vem o programa do Silvio Santos com a Patrícia.
2: Isso, vem todo mundo, mas é na coladinha com o programa do Celso Portioli, o The Voice Brasil, a nova

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1: E o número de brasileiros inscritos em plataformas de apostas, as chamadas bets, chegou a mais de 43 milhões em agosto, segundo dados do Ministério da Fazenda. O total representa 27% da população adulta e é 75% maior que o registrado no fim de 2025. Apesar do aumento nos cadastros, a média mensal de apostadores, ativos, né? Ficou em 8 milhões.
0: Ah, então é a galera que mais entra pra curiosidade, vê, conhecer o negócio e acaba não ficando lá. Aqui vê que é caça-níquel.

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1: De volta aqui pela Massa FM, agora falo com você, motorista que transita pela região central, vai passar pela Conselheiro Laurindo, ali na região do Rebouças, Prado Velho. Tem bloqueio parcial na Conselheiro Laurindo, próximo ao cruzamento com a Brasília e Tiberê, devido à queda de uma árvore de grande porte sobre a pista. O local já conta com a sinalização dos cones e o trânsito flui com desvio. O motorista que passa por ali pega uma desaceleração no trecho. Não se esqueça, motorista, ao passar pela região, reduza a velocidade ou busque caminhos alternativos. 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
9: Tô de volta aqui na Massa FM e falo com você, motorista que circula pela via rápida do bairro Pinheirinho, sentido a região central. O motorista pega um ponto mais lento ali do terminal do Pinheirinho até o cruzamento com a rua Ipiranga. Segundo aplicativos de mobilidade, tem ocorrência na pista, a opção de desvio é a avenida Winston Churchill pro motorista ganhar tempo no deslocamento. 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

0: Curitiba teve chuva em 180 dos 255 primeiros dias do ano, segundo o levantamento da Defesa Civil Municipal. Isso significa que mais de 70% dos dias do ano tiveram algum registro de precipitação até o dia 16 desse mês. Com isso, a capital teve apenas 79 dias secos nesse período. Janeiro foi o mês mais chuvoso, com chuva em 25 dos 31 dias. Os dados ajudam a explicar o apelido de chuvitiva, tão conhecida entre os curitibanos.
1: Pois é, a gente tá virando sapo já, né?
2: Já.
1: Meu Deus
2: do céu. Melhor sapo do que perereca.
3: Você é perereca.
2: Não, tá doido? Olha só, falando em perereca, o processo de Débora Seco e seu vizinho de 96 anos chegou ao fim. É isso mesmo, a atriz fez um acordo com Adriano Antônio Freire e assumiu a obrigação de pagar um valor para o morador de R$96 mil. Ela já vinha com um comportamento muito ruim em si, porque o tal de morar no apartamento, se o vizinho de cima faz bagunça, te atrapalha, se ele faz encanamento errado, né? Te atrapalha, complicado. Então foi juntando um monte de coisa, ele entrou com uma ação que já estava há anos na justiça e agora ele ganhou R$96 mil. Vai aproveitar? Não. Ele tem 96 anos, então...
3: Mas alguém vai.
2: Mas eu achei engraçado que tem 96 anos e ganhou R$96 mil. Ele falou, vou dar R$1.000 por ano de vida. 96
1: deu mil certo.
2: Reais.

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1: E Curitiba regulamentou as regras para circulação de patinetes, scooters e skates. Um decreto assinado pela prefeitura proíbe a circulação desses equipamentos em calçadas, vias rápidas e canaletas do transporte coletivo. Eles podem circular em ciclovias, ciclofaixas e em vias com velocidade regulamentada de até 40 km por hora. Os equipamentos não exigem CNH em emplacamento, desde que estejam dentro dos limites estabelecidos pela legislação. A medida busca aumentar a segurança de pedestres e usuários.
0: É que essas motinhas elétricas que a gente estava falando, ela não é considerada moto, né? Ela é considerada patinete.
2: Isso.
0: Né? Então, que eu falei, até quando falei o exemplo da minha, que eu tenho uma, que é baixo também, que eu falo, eu tenho medo de andar nas vias, porque da carro passar por cima, né?
2: Também, e passar por das pessoas, né?
0: Também, tem que tomar cuidado bastante nisso, né?
3: Olha só, Vini Júnior acionou a justiça eleitoral contra a campanha de um famoso governador aí, né? Eu não vou falar o nome, porque nós estamos na época da eleição.
4: Nomes!
3: Não pode, Zezinho. Olha só, se bem que a rádio não passa, então dá pra falar então, né? É Douglas Ruas, do PL, governo do Rio de Janeiro, devido ao uso não autorizado de sua imagem e da também Virgínia Fonseca. E uma peça de propaganda. A defesa do jogador argumenta que o material dava a entender um falso apoio e reforçando aí que o atleta não possui envolvimento com candidatura de partido e eleições nenhuma em 2026.
0: Acontece muito isso mesmo. O pessoal usa a imagem de outros políticos, de outras coisas, para poder puxar voto para ele. E é mentira, né? Tem que tomar cuidado mesmo.
2: Com certeza.
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1: Bora chamar o Lucas então?
0: Ah, é verdade.
1: Tribuna da Massa mais tarde, Lucas trazendo as principais manchetes aqui, ó.
2: Alô, alô, família! Turma, tô passando aqui pra convidar a todos que 11:30 tem Tribuna da Massa e hoje uma oportunidade especial. Olha só que interessante, a gente vai entrar em rede para todo o estado. Todas as 5 transmissoras da Rede Massa de televisão, espalhadas pelo Paraná, e todas as rádios Massa FM no estado também vão entrar em cadeia conosco, porque hoje nós damos início à sabatina dos candidatos. Ah, nessa terça-feira, teremos a oportunidade de conversar com o Sandro Alex, candidato do PSD. Então, conto com a audiência de todo mundo, vai ser uma conversa boa, esclarecedora, com certeza, até para ajudar a todos aqueles que estiverem assistindo, todos os nossos telespectadores, a decidirem o voto de maneira melhor, não é verdade? Então, conto com a audiência de todos, é a partir de 11:30 tem a Tribuna da Massa. 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
0: Tá, então, valeu, Lucas! Então, lembrando a galera que vai ter sabatina com os candidatos, né? Então vale a pena ficar ligado aí pra você conhecer um pouco melhor os candidatos, pra ver tudo certinho, saber quem que pode fazer o melhor pro nosso estado mesmo, né?

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2: Ai, ai, ai, gata, você é igual sinaleiro vermelho. Eu respeito, mas às vezes tenho vontade de avançar.
3: Não, você vontade de furar, né? Você vem aqui furar o vermelhinho aqui, ó.
2: Para! É bom a furadinha aí.
0: Quer fazer isso? Faz fora do estúdio, fora do ar.
3: Não, mas é. Pra todo mundo. Mas é o pensamento dele, uai. Eu só cumprimentei. Fura, Zé, o vermelhinho aqui, ó.
0: Bom, pessoal, vamos embora.
2: Meu Deus do céu, o Luquinho não veio hoje aqui.
3: O Lucas não veio hoje porque disse que choveu, caiu muita árvore.
2: Mas pedra caiu.
3: Rafael, não fale assim do Luquinha.
2: As pedras já derreteu.
0: Ah, tá frio, eu não vou lá acordar essas horas. Certeza que ele passou isso.
3: Gente, vou pôr a culpa no...
0: Muito bem, pessoal, ficamos por aqui. Amanhã tem mais microfone aberto. Então, tchau!
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5: Tô de volta aqui pela Massa FM, falando com você, motorista que transita pelo contorno leste, sentido rodovia do Café. O motorista já pega um trânsito bem intenso, desde as imediações da Avenida Rui Barbosa até a altura da Rua Eduardo Esprada. Aproximadamente 20 quilômetros de parianda e tempo estimado de travessia entre 45 a 60 minutos. No momento, sem opções viáveis de desvio na região. Mantenha a paciência e guarde a distância segura do veículo da frente. 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

0: 22 de setembro, fica naquela, chove ou não chove, também o que choveu ontem não precisa chover.
1: Nossa,
0: hoje
1: não. Nossa, granizo, hein? E tudo, né?
0: Obrigado, São Pedro, ontem já basta, não precisa mais, tá bom?
1: Bem que ele podia desistir da chuva já.

0: né? Tá bom, de bom tamanho já.
1: O solzinho das caras,
0: ontem até deu e a gente se iludiu e depois
1: roupa
0: foi embora.
1: Não foi mal,
0: eu também.
1: Atualizei
0: o cesto de roupa suja. Bom dia, Alan Júnior.
1: Bom dia, de massa, vamos que vamos. Lembrar que daqui a pouquinho a senha de número 2 pra você concorrer ao show de prêmios da manhã da massa, que daqui a pouco a gente fala também.
0: É isso, fica ligado aí, tá? Bom dia pra você também, tá ligado aqui na massa, né?
1: Se você quer mandar um beijinho, aproveita. A Lu Bonorino tá aqui esperando você.
0: De olho no nosso WhatsApp, que é o 3297-3297, tá?
1: Tá bom? Manda um beijinho lá, a gente tá aqui.
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Agora, ouvinte massa, presta atenção. Para ser feliz, não precisamos ter uma vida melhor ou pior do que a de ninguém. Precisamos então apenas entender que somos todos iguais. Você é igual ao seu vizinho, ao seu chefe, ao colega de trabalho, igualzinho, cada um enfrentando as suas próprias lutas e vivendo a sua própria história. Mas, ó senhor, não esqueça, faça o bem sem olhar a quem e sem esperar nada em troca. É aquela velha frase. Também sorria sempre que puder, mesmo diante das dificuldades, e nunca tenha vergonha das suas lágrimas. Chora se precisar, sofra se for necessário, mas depois enxugue as lágrimas, levante a cabeça e continua lutando. Continua tendo fé e acreditando que tudo vai dar certo. Também não deixa lá o cansaço vencer a sua esperança. Tenha fé, confie em Deus. Confia em Deus e acredite que dias melhores sempre podem chegar. E acima de tudo, viva lá a cada momento com toda a intensidade. Valorize as pessoas que você ama e agradeça. Agradeça hoje pela oportunidade de você estar aqui.

0: 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E aí, pode aumentar o volume? Bom dia.
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2: Áries. Hora de relaxar um pouco e não deixar que o estresse perturbe o seu relacionamento, hein? Possível distanciamento do setor profissional. Deixe os sonhos trazerem mais empolgação e alegria para sua vida e valorize as emoções. Cor rosa, número 46.
3: Touro.
2: Taurino, clima de compromisso e responsabilidade aí na relação. Você e o seu amor mais unidos e românticos. Olha, aproveita a fase, hein? Viagens e contato com pessoas importantes podem facilitar o fechamento de bons negócios. Cor branca, número 77.
3: Gêmeos.
2: Ajude o seu amor a ser mais feliz realizando sonhos e fantasias dele. Entre no jogo. Não adianta querer ser racional num mundo de fantasias. Relaxe, curta o momento e os acontecimentos. Cor amarela, número 28.
3: Câncer.
2: Romantismo e dedicação ao relacionamento, então aproveite para renovar os votos com o seu amor. Aproveite o momento também para dar mais valor para suas emoções, para o romantismo. E intuições estão em alta, aproveita isso também, tá? Cor lilás, número 60.
4: Essa é uma das minhas preferidas. Ela é forte. O céu explica tudo.

0: 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Lucas e Igor, agora 8:12. E aí, ouvinte Massa, já mandou beijinho, abraço,
1: sim,
0: galera.
1: Sim, tá todo mundo aqui, ó. Maiara Emerlin, um beijo pra você, lindona. Lourdes Guimarães, do Alto Boqueirão, tá junto com a gente também, né, Lurdinha? A Lu Moroz do Pinheirinho, maravilhosa, ligada. O Kleber Aparecido Gomes, tá no Tabuão, ligadíssimo aqui na Massa. Enfim, tá todo mundo junto com a gente, Alan Júnior.
0: Beleza, eu quero pedir pra você, nosso ouvinte que tá no trânsito, vai de boa, aumenta o
1: calma
0: volume.
1: Calma nessa hora.
0: Muita hora nessa calma.
1: Não sei como é que tá o tempo lá fora.
0: É, porque daqui a pouco a
1: tá
0: gente...
1: tá chovendo? Vou dar uma espiada lá na porta.
0: Lá na recepção.
1: E vamos atualizar como é que tá o tempo.
0: Mas vai de boa, viu?
1: Como é que tá o tempo, ouvinte? Conta pra gente aí no WhatsApp.
0: Exatamente. Faz isso, ouvinte é o nosso...
1: Ele vai nos ajudar.
0: É o nosso guia.
1: Exato.
0: Do tempo. Vamos que vamos.
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0: Lembrando, daqui a pouquinho a senha de hoje é de número 2 dessa semana, terça-feira, 22 de setembro, que tá valendo a escova secadora Filco. Aí, vem dois produtos da Taif pra você.
1: Prancha Taif mais o secador de cabelos Taif, hein?
0: E o que mais?
1: E o cartão de crédito no valor de R$500 pra você aproveitar como você quiser, ouvinte massa.
0: Gente, não tem rádio no mundo. Eu arrisco dizer no mundo.
1: Eu também.
0: Que mande bem toda semana, renovando o presente, dando prêmio de montão pra você. E é tão facinho, é só anotar as senhas. Anota aí, participa.
1: Nessa terça-feira, rolando a segunda senha já pra você. Bastam 3 pra você se inscrever, hein?
0: Isso. Aí na sexta-feira, vamos ligar pra você. Tem que participar ao vivo.
1: Uhum.
0: Fala 3 senhas, pelo menos 3 senhas. O ouvinte tá tão bacana que ele tá falando as 5 já, tá anotando tudo.
1: Tá anotando todas, né?
0: É tudo. Quer levar os presentes. E o ouvinte esperto fica ligadinho na massa e ganha presente todo santo dia.
1: Ai, ai, ai, boa sorte pra você.
0: Tá bom, meu lindão? Já, já, de número 2.
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0: 28. 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
1: Leão. Bom dia, Leão. Deixe o romantismo entrar e envolver você e o seu amor. A relação merece um pouco mais de emoção. Procure fortalecer os laços de amizade com os amigos, compartilhe seus sentimentos. A cor para hoje é preta e o número é 89.
2: Virgem.
1: Vai ser preciso confiar mais no seu amor, mesmo que você esteja por perto para conferir tudo. Procure não se aborrecer com a falta de preocupação das pessoas. Hoje elas querem fantasiar. Cor verde, número 41.
2: Libra.
1: Libriano, não deixe de dar uma boa dica para o seu amor. Ele tem que perceber que hoje é o dia de emoções e fantasias. Sonhe com quem quer sonhar junto com você. Não fantasie sem ter certeza de que será retribuído. Cor azul, número 62.
2: Escorpião.
1: Dificuldades para entrar em sintonia com o seu amor, sonhos diferentes podem não se cruzar. Procure escutar as pessoas e entender as suas emoções também. Evite tomar decisões importantes no dia de hoje, tá bom? Cor vermelha, número 93.

0: muito vícios aí, Lobonorino?
1: Tem.
0: Ela teve, essa mulher.
2: Vício?
0: Não tem?
2: Tô pensando aqui, acho que não.
0: Olha, eu, Alan Júnior.
2: Vício de quê,
0: senhor? Eu, Alan Júnior, olha, vou ser bem sincero com você. Eu sou liberto de tudo.
2: Aham.
0: Não tenho vício de nada.
2: Entendi.
0: Nada, não. Isso são coisas que colocam na minha cabeça.
2: É, pois é.
0: Ó.
2: Nenhum vício.
0: Nem eu. Vamos que vamos agora, 8h32, gente. Vai mandando beijinho, vai mandando seu abraço. Onde você estiver, a galera tá mandando. Olha, na Lapa diz que tá tudo cinza lá também.
2: Ah, nem me fala. Então é chuva que Deus manda, né?
0: Em alguns bairros de Curitiba, região. É porque no outro bloco a gente perguntou como é que tava lá fora. Eu vi.
2: Foi, aí o pessoal começou a responder. Que
0: respondeu.
2: Bom.
0: Diz que tá cinza, uhum, né? Ah, tem uma galera que vem lá de Pinhais, diz que também tá tudo nublado, tudo cinza.
2: E assim se então, mantém o tempo, não tem jeito.
0: A cor do momento é cinza.
2: Nada de sol, né?
0: Nada de solzinho. Eita vida. Agora 8h33.
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0: Legal, gente, vamos lá com as primeiras informações do Manhã da Massa. Vamos lá, meu caro Anderson, e aí, tudo tranquilo? Fala, garoto, bom dia.
6: Fala, Alan, muito bom dia pra você, bom dia pro ouvinte da Massa FM. Trago novamente informações sobre a região do Rebouças. O motorista que transita pela Conselheiro Laurindo, próximo ao cruzamento com a Brasília e Tiberê, pega uma queda de árvore, então tem bloqueio sobre a pista. Ali o motorista transita pela faixa destinada ao transporte coletivo. Local sinalizado, porém o motorista que passa ali tem que ter paciência e reduzir a velocidade. Não se esqueça, use o cinto, motorista. 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
1: Massa FM 20 para as 9.
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2: Sagitário. Dia de ficar calmo e compartilhar sentimentos sem tentar tomar a iniciativa. Apenas curtir o dia, assim, sabe? Deixe o mundo voltar para a realidade para que seja possível tomar decisões mais importantes no dia de hoje. Cor bege número 2.
3: Capricórnio.
2: Bom dia, Capricórnio. Momento para deixar que o romantismo se manifeste e domine a relação. Dia mais voltado para o planejamento e discussões para o futuro. Agir agora pode ser precipitado. Vai com calma. Deixa a imaginação fluir também. Cor roxa número 12.
3: Aquário.
2: Muito o que sonhar e realizar junto com o seu amor, ligação e romantismo. Imaginação exaltada, grande capacidade de inventar soluções fantásticas, mas pouco realistas. É um bom dia para explorar a sua imaginação. Cor laranja número 3.
3: Peixes.
2: Dia de apoiar o seu amor, tudo que ele faz está correto para você. Possíveis prejuízos ao tentar agir por pura emoção. Melhor não tomar decisões rápidas, vai com calma. Ame do fundo do seu coração, mas não faça besteiras em nome do amor, hein? Tenha bom senso. Cor cinza, número 15.

0: Massa FM, a minha rádio é uma linda canção, hein?
1: Linda!
0: Gustavo Mioto e Ana Castela, o nome da música é Princesa.
1: Princesa.
0: Se você gostou, vai lá no WhatsApp, pode pedir que a gente toca mais uma vez hoje,
1: hein? É isso. Chaves de Pissarras tá junto com a gente, hein, Alan?
0: Olá, garoto.
1: A Eliana do Portão também, a Tatiane Walter do Bairro Alto, a Elisa Cordeiro. Elisa, um beijo. Patrícia, diz que o sol tá querendo aparecer no Tarumã, mas tá tão discreto esse sol.
0: Assim, né? Ah,

0: senha, hein? A senha de hoje.
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0: Show de prêmios, daqui a pouquinho pra você.
1: Fica ligado aí.
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0: E a prima Vera começa oficialmente hoje às 9:05 da noite. A previsão para o Paraná é de uma estação mais chuvosa e quente. E segundo o Cimepar, os volumes de chuva devem ficar acima da média em todos os meses até o mês de dezembro. Setembro deve ter temperaturas próximas da média, mas o calor aumenta em outubro, novembro e dezembro. A combinação de calor e umidade reforçada pelo El Niño. Esse El Niño, vou te contar.
1: Então, viu? Há uma luz no fim do túnel para nossas vidas, né?
0: Esse El Niño pode favorecer temporais mais intensos, granizo, vento forte. É só tragédia, meu querido.
1: Agora, você acredita que a temperatura tá 17 graus?
0: Pô, tá gostoso.
1: Não tá tão baixa assim.
0: Não. Tá de boa.
1: Tá boa.
0: E aí, meu querido? Tá preparado pro que vem por aí?
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0: E o Paraná ficou em primeiro lugar no ranking da eficiência dos estados elaborado pela Folha de São Paulo em parceria com o Datafolha. O levantamento avalia a capacidade dos governos estaduais de transformar recursos públicos em serviços para a população. O Paraná alcançou um índice de 0,734, à frente do Ceará e também do estado de São Paulo. Entre os destaques está a educação, que também ficou na primeira posição nacional, com um índice de 0,874. O estudo considera ainda saúde, infraestrutura, segurança e finanças. Beleza? Lembrar que daqui a pouquinho, mulher entende mulher.
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1: De volta aqui na Massa FM, agora fala com o motorista que transita pelo contorno leste, sentido rodovia do café, pega um trânsito intenso desde as imediações da Avenida Rui Barbosa até a altura da Eduardo Esprada. Trecho de aproximadamente 20 quilômetros, o motorista pega um par e anda. Tempo estimado de travessia de 45 a 60 minutos. No momento, o motorista não tem opções viáveis de desvio na região. É foco na pista e paciência. 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

0: perca a hora. Vamos lá, 9:07. Lembrar daqui a pouquinho tem a senha. É o show de prêmios amanhã da massa, galera. Tá de butuca. Todo mundo esperando. Então aumenta o volume, fica aqui, ó.
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1: Ai, vamos lá saber como é que tá o trânsito. Fala aí, meu querido Anderson.
2: E a gente segue aqui na Massa FM atualizando as informações, agora falando sobre a região central que foi bem afetada por conta das chuvas. O motorista sente os reflexos na Avenida Presidente Afonso Camargo, sentido centro, devido à queda de uma árvore logo após o cruzamento com a Doutor Faivre, próximo da roda ferroviária. O motorista ali merece total atenção, tá passando por ali, trecho de total atenção, atenção redobrada, reduza a velocidade e olho na pista. 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
0: Estamos chegando com mais uma edição do Mulher Entende Mulher, sempre com aquela enquete especial pra saber a sua opinião aí, né, Regininha? Ah, tá errado aqui, né?
2: É verdade,
0: a gente ainda tá estranhando a nova mesa, né?
2: Seguinte, Lu, hoje a nossa enquete é daquelas que dividem opiniões. Depois que chega o primeiro filho, tem gente que pensa assim, ó, pronto, fechou a fábrica, tá bom Enquanto outro já começa a imaginar a família maior, crescendo ainda mais. E tem também quem diga que depois do primeiro, ter o segundo fica mais fácil. Porque os irmãos crescem juntos, fazem companhia um pro outro. Mas será que é assim mesmo? Essa é a pergunta de hoje. Na sua opinião, ouvinte massa, o primeiro filho dá vontade de fechar a fábrica ou de ter mais um? Você acha que ter mais de um filho é mais fácil do que ter um só? Os irmãos se cuidam, fazem companhia um ao outro, ou é totalmente contrário? Conta pra gente, né?
0: Como foi no seu caso, por exemplo, isso, né? Ou você que ainda pretende construir uma família, como que você acha que você vai enxergar isso mais pra frente? Participa aqui no 3297-3297.
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2: Tá explicado. Suas conversas temporárias que depois.

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1: Fica tranquila, eu vou deixar você terminar. Mas antes disso, eu preciso te lembrar. Você tá contando só pra.

0: Sonsa FM, minha rádio é massa, Luan Santana. E aí, o nosso Mulher Entende Mulher continua rolando aqui com a pergunta de hoje, hein?
1: É isso, Lu. A pergunta de hoje é a seguinte: o primeiro filho dá vontade de fechar a fábrica ou de ter mais um? O que te faz pensar em ter um segundo filho ou não ter mais de um? A Ana do Água Verde respondeu: eu queria ter só um, mas depois que a minha filha nasceu, fiquei com vontade de ter outro. Acho lindo ver os irmãos juntos.
0: Ai, que legal.
1: E tem também a Carla, Carla do Tatuquara. Quando descobri que estava grávida, havia largado o pai do meu filho. Isso não mudou a alegria de estar esperando o meu primeiro filho, né? Uhum. Agora ele tem 11 anos. Não tive outro ainda porque não encontrei alguém legal para passar por esse processo de novo. Mas se nada der certo, eu vou dar um jeitinho. Amo ser mãe. Um beijo, Carla.
0: Que legal. Beijo, Carla. Ó, a Simone respondeu o seguinte: quando eu tive a minha primeira filha, pensei em não ter mais, porque tive pré-eclâmpsia, daí tem toda essa
1: dificuldades.
0: É. E fiquei 4 dias em coma ainda.
1: Nossa, caramba.
0: Aí ela disse assim, ó: meu falecido queria muito ter um menino. E aí foi bem planejado por medo, né? Depois que ele se foi, no caso o marido dela, ela teve mais 2 filhas.
1: Olha.
0: Em escadinha, assim, sabe? E aí depois de grande voltar a trocar fraldas, ela disse que não dá, né?
1: Não quer mais.
0: Enfim, ela disse que hoje ela cuida de 3 netos escadinha também. E ninguém merece. Ela colocou assim: criança dá trabalho, né?
1: É, dá trabalho, com certeza. Por isso a nossa pergunta de hoje. Os homens também podem responder, né? O primeiro filho dá vontade de fechar a fábrica ou de ter mais? Conta pra gente.
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0: FM, minha rádio é massa, Marcos e Belucci. Pena que você namora. E aí, Regininha?
1: Pulou a música bem na hora.
0: Bem na hora lá, sumiu feito fumaça.
1: Pena que você já namora.
0: Agora, gente, a pergunta de hoje é a seguinte, sobre filhos, né? É, sempre divide opiniões. Sim. E tudo mais. O primeiro filho dá vontade de fechar a fábrica ou ter mais filhos? Conta pra gente aqui no WhatsApp.
1: E aí, bom dia.
2: Bom dia, galerinha da massa, Elisângela de Colombo. Então, sobre a enquete, eu tenho dois filhos, uma de 24 e outro piá de 15.
0: Uhum.
2: Adolescente dá um trabalho, meu Deus do céu, só Deus sabe, né?
0: Uhum.
2: Mas eu queria três e eu só tenho dois. Sou mãe solo, tive meus filhos por, né, produção independente.
0: Uhum.
2: Criei eles com a ajuda dos meus pais, eu digo ajuda assim, questão de educação, né?
0: Sim.
2: Que são, a gente precisa de ajuda, de um norte, né, para educar os filhos.
0: Um apoio,
2: mas
0: né?
2: Eu queria ter tido três. A vida, né, nem sempre permite a gente fazer do jeito que a gente quer.
0: É verdade.
2: Mas eu tenho dois filhos maravilhosos
0: tá
2: e hoje sou vó.
0: Ai, que legal. Bênção já de ser vó, né, de ter uma netinha.
3: Bom dia, eu e minha esposa tivemos uma filha maravilhosa. Depois de 2 anos tivemos mais outra filha maravilhosa. A criação foi tão boa, se a gente pudesse ter a terceira filha maravilhosa, a gente teria, ou um filho. Eu acho que não importa a quantidade. O importante é a pessoa ter consciência de saber as condições que vai ter.
0: É, o principal,
1: é,
0: né?
1: Tem que pensar sobre isso também, as condições, o mundo tão difícil,
0: uhum,
1: né?
0: Exato.
1: Pra não passar dificuldade também. E pra encerrá-lo, tem o Marcelo no Sítio Cercado. Pra mim, um já é suficiente.
0: É?
1: Eu amo meu filho, mas a fábrica está oficialmente fechada. Ê, Marcelo,
0: ai,
1: é um só, acabou.
0: Ai. Esse foi o nosso Mulher Entende Mulher de hoje, amanhã tem mais. Beijo.
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0: E o Paraná registra queda nos casos de síndromes respiratórias em 2026. Segundo a Secretaria de Estado da Saúde, foram registrados 19.779 casos de síndrome respiratória aguda grave entre janeiro e setembro, uma redução de 13,3% em relação ao mesmo período do ano passado. Os casos de influenza também caíram 9,7%. Segundo a Fiocruz, o Paraná passou do nível de alerta para o de segurança, com tendência de estabilidade. 9:57, a Prefeitura de Curitiba anunciou um novo concurso público com 348 vagas para 10 cargos. São 280 oportunidades de nível médio e 68 de nível superior. O maior número de vagas é para agente administrativo, com 250 vagas. Também há oportunidades para fiscal, fiscal de obras, engenheiro civil, contador, auditor fiscal, assistente social, analistas e procurador. As inscrições serão realizadas de outubro, de 7 de outubro, na verdade, a 5 de novembro pela Fundação Fafipa, com taxas entre R$100 e R$250.
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2: Eu vou acrescentar uma informação a mais do que o Parracho acabou de falar agora. Então, Vinte Massa, hoje a Rede Massa inicia a série de sabatinas com espaço reservado para os principais candidatos ao governo do estado do Paraná. Então, o primeiro entrevistado, lembrando, será Sandro Alex, do PSD. Amanhã, quarta-feira, será a vez de Sérgio Moro, do PL. E na quinta-feira, de Requião Filho, do PDT. A ordem das entrevistas foi definida por sorteio com a presença de representantes dos partidos. As sabatinas serão transmitidas para todo o estado do Paraná pela Rede Massa, pelas emissoras próprias da Massa FM no Paraná e também pelos canais do YouTube da Rede Massa. Então, fique tranquilo, acompanhe a partir das 12:25, meio-dia 25, cada candidato terá 24 minutos para apresentar as suas propostas, o seu plano de governo e além de um minuto para as considerações finais. Eu vou lembrar, é hoje, daqui a pouquinho, meio-dia 25, na Massa FM e também na Rede Massa. Toda a informação para você.

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Eu tenho, assim, não quase a certeza, mas quantas vezes você já ouviu falar assim: mãe, compra pra mim uma Alexa, mãe, compra. Se você ainda não tem uma graninha, não sobrou uma graninha pra você, mamãe, papai, a hora é agora, vai ganhar uma de graça, é só anotar as 10 músicas, valendo uma Alexa Echo Dot, 0 quilômetro, novinha, novinha, novinha, pra você, nosso ouvinte massa, que maravilha. Primeira tá aqui, ó, Simone Mendes, Direitos Iguais. Anote 10. Aí mande as 10 no WhatsApp com o nome completo e bairro. Tô torcendo por você. Vai lá, a hora é

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essa. Hugo, Pedro e Gabriel, mala pronta, hein? Anotou essa, facinho, facinho, facinho. São 10, hein? Que vale. Alexa Echo Dot, 0 quilômetro, novinha, novinha, novinha pra você. A massa, quando vai no mercado, vai comprar presente pra você, só pensa no que tem de melhor. E agora, essa edição do Basta de 10 tem essa Alexa Echo Dot. Eu sei que é a meninada, a garotada, tá de olho. Mamãe, papai, dindos e dindas, vamos lá, vai anotando e participe. A próxima, Victor e Léo, sinto falta de você, tá bom? Facinho, hein? Vai anotando!

0: 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Solteiro superado, Lauane Cauane, a música de número 10, hoje agora 10h38, numa terça-feira linda, maravilhosa, hoje 22 de setembro, e você anotando pra ganhar a sua Alexa Echo Dot, linda, bonitona, maravilhosa. Quem tem uma Alexa em casa, eu já fiz a pergunta pro bonitão aqui, ele falou que não tem uma Alexa ainda, não tenho.
1: Tudo bem, Alan?
0: Tranquilo que nem grilo. Vamos lá, Luquinhas.
1: Vamos pra cima. Aos 11h30 tem Tribuna da Massa. Tô passando aqui nos estúdios da Massa FM, a maior rede de rádios do Brasil, pra dizer que nós estamos acompanhando as buscas pelo Rick.
0: Certo.
1: Tá? Nós estamos acompanhando porque desde ontem, né, o helicóptero dele desapareceu ali dos radares, enfim. Oramos pra que esteja tudo bem. Temos esperança pra que eles sejam encontrados com vida, né? Todos os tripulantes. É uma situação que é dramática, a gente está acompanhando tudo isso e tem relação com as chuvas. Aliás, as chuvas causaram muitos estragos desde ontem no estado do Rio Grande do Sul, no estado de Santa Catarina e aqui em Curitiba, gente, uma enormidade. No estado do Paraná todo, casas que foram destruídas, muros que caíram, árvores, araucárias que estão impedindo o trânsito até agora, porque caíram também. Então a gente vai falar sobre tudo isso, sobre todo esse estrago da chuva a partir de 11h30 no Tribuna da Massa, Alan.
0: Legal, gente. Olha, canal 4 daqui a pouquinho, Lucas
1: Rocha.
0: Rede
1: Massa SBT. Ao
0: vivaço.
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0: Massa, Bruno e Barreto Texana 37.
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0: Legal, vamos dar um abraço lá em Campo Largo no Gilmar Mendes, mais bonito de vida, Débora Lisboa no portão, Suelen Osório, essa bonitona tá lá no Pinheirinho com bolo e Guaraná, e Camila Canteri, Fazenda Rio Grande, hoje, será que rola um churrasco, Camila? Tô na torcida, hein? Então, pra você que hoje tá de aniversário, completa mais um ano de vida, aproveite muito bem a sua terça-feira, faça festa, convide pessoas que você ama, aproveita, parabéns!
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0: Gente, agora 10h57, o Paraná ganhou mais de 3 mil novos doadores de medula óssea esse ano. Segundo o EMEPAR, foram 3.158 novos cadastros realizados até agora. Com isso, o estado já soma quase 598 mil pessoas cadastradas no Registro Brasileiro de Doadores Voluntários de Medula Óssea, o REDOME. Então, para fazer o seu cadastro, se interessou, tem 5 anos. Apresentar documento com foto e fazer uma coleta de apenas 5 mililitros de sangue. Isso para o teste de compatibilidade genética. Se você pode fazer isso, faça, meu querido, você vai estar ajudando as pessoas. 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Agora, quem está em busca de emprego ou qualificação tem uma oportunidade amanhã, quarta-feira, em Curitiba. É o Multirão de Empregos Cajuru, que reúne mais de 16.500 vagas. Gente, 16.500 vagas para você voltar ao mercado de trabalho. Entre oportunidades do Portal Emprega Curitiba, o Cine Municipal e empresas que estarão lá no local realizando entrevistas. Então, o evento também oferece cursos de graça, orientação para empreendedorismo, economia solidária, inovação e atendimento jurídico. O mutirão acontece das 9 da manhã, anota aí, 9 da manhã até as 3 da tarde, na Rua da Cidadania do Cajuru. Procure saber onde é a Rua da Cidadania do Cajuru, vai lá e boa sorte, tá bom?
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1: De volta aqui na Massa FM, trago alerta pro motorista sobre contorno norte. O motorista que segue em direção ao Almirante Tamandaré pelo contorno norte pega cerca de 5 quilômetros de lentidão antes de chegar à rua Vereador Wadislau Bugalski. A complicação é por conta de obras no trecho e também alto volume de veículos, o que leva ali mais ou menos 40 minutos pro motorista vencer esse gargalo. Não tem opção viável de desvio, então paciência, motorista. 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
1: Hora é agora. A ceia de hoje é nossa linda terça-feira, 22 de setembro. Que vale pra você? Vamos lá. Show de prêmios. A escova secadora da Fio. Seca, modela, deixa linda, maravilhosa. Aí vai ganhar também a prancha Taif, mais o secador de cabelo da Taif. E o cartão de R$500. Gente, são quatro presentes numa cacetada só, tudo de uma vez. Você vai ganhar se você anotar as senhas pra daí eu ligar sexta-feira pra você. A massa liga, você participar ao vivo, fala, tem que ter três senhas pelo menos anotadas. Hoje é de número 2. Ai, Alan Júnior, eu não anotei ontem. Não tem problema, começa hoje, amanhã quarta, a segunda, quinta-feira, a terceira senha, tá bom? A gente tá na torcida por você. E a senha é gira, gira, girassol. Senha é girassol, beleza? Anotou?

gente bacana, valendo o seu ferro de passar roupa. Muito bacana. Para deixar o seu dia a dia mais prático, para quem participa e vota agora, ganha hoje, já pode vir buscar hoje também, tá bom? Vamos lá. Deixa eu dar uma olhadinha aqui, a estrela de número 1, Ana Castela, é que eu não te esqueci. A estrela de número 2, Daniel, adora amar você. A terceira, Guilherme Benuto, eu duvido. Pulando a de número 4, Jorge Matheus, seu astral. E a estrela 5, Zezé de Camargo, irmão da Lua, amigo das estrelas. Esse é o caminho, 3297, 3297, vota com

7, número 3, Guilherme Benuto, eu duvido você ficar de fora dos 5 estrelas hoje, porque quem ficar de fora não leva o ferro pra passar a sua roupinha, deixar ela bem ajeitadinha. Valendo pra você que vota no 3297, escolhendo a sua estrela preferida. A de número 4 é a próxima, seu astral, Jorge Mateus e o Zezé de Camargo, irmão da Lua, amigo das estrelas. Tá aqui, ó.

0: 2.0, você vai mudar tudo isso hoje, terça-feira. 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

preferida. Hoje tá legal. Hoje tem um ferro de passar maravilhoso pra deixar a sua roupinha tranquilinha, não vai ficar amassada. A oportunidade para garantir aquele aliado indispensável no dia a dia para cuidar das suas roupas e deixar tudo impecável. Final do telefone 7496 no Pilazinho. Thaís Maiara Belino. Oi, Thaís! Alô, Pilazinho! Thaís ganhou! Ganhou o ferro de passar, que maravilha! Agora pode

0: rádio é massa, 11:52, né, Galo Santana? Daqui a pouquinho, turma da massa em peso.
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0: Boa tarde a todos. A partir de agora estamos ao vivo para todo o estado, com as emissoras da Rede Massa de televisão e as emissoras da Massa FM, próprias do grupo no Paraná, além dos canais da Rede Massa no YouTube. Estamos dando início à série de entrevistas com os principais candidatos ao governo do estado. Foram convidados os candidatos com representação no Congresso Nacional. Ao meu lado estão o jornalista Fernando Parracho e o analista político Giuliano Pedroso. Nós três conduziremos esta entrevista. Boa tarde, Parracho.
1: Boa tarde, Lucas. Nosso primeiro entrevistado é Sandro Alex, candidato do PSD, que já está com a gente aqui no estúdio. Amanhã o espaço está reservado para Sérgio Moro, candidato do PL, e na quinta-feira o espaço é de Requião Filho, do PDT. A ordem das entrevistas foi definida por sorteio realizado com a presença de representantes dos partidos. Cada candidato terá 24 minutos para responder às nossas perguntas e mais um minuto para as considerações finais. Boa tarde, Pedroso.
2: Boa tarde, Parracho. Boa tarde, Lucas. Boa tarde a todos que nos acompanham. O nosso objetivo é apresentar a você, eleitor, as propostas, os posicionamentos e as principais informações sobre cada candidato. A ideia é contribuir para que você possa avaliar e decidir seu voto de forma consciente. No próximo dia 4 de outubro, decidiremos parte dos nossos próximos 4 anos.
1: Boa tarde, então, candidato Sandro Alex. Obrigado por aceitar o nosso convite para participar dessa sabatina. E a partir de agora, o senhor terá 24 minutos para responder às nossas perguntas. Então, vamos começar falando de saúde?
3: Vamos.
1: O senhor promete mais leitos, um hospital de trauma em Foz do Iguaçu e a realização de 1 milhão de cirurgias por ano para zerar a fila de espera. De onde vai sair o dinheiro para tudo isso? É uma meta desafiadora, né?
3: Uma boa tarde, Parracho, Pedroso, Lucas e a todos que nos acompanham em todo o estado do Paraná. Em primeiro lugar, quero prestar aqui uma solidariedade. Nós estamos com as chuvas intensas. Vocês estão, inclusive, aqui no jornal trazendo as imagens. Há um trabalho intenso nessas últimas horas. Aliás, ao longo de sempre, né, nesses últimos meses, trabalhando com os municípios na recuperação e no cuidado às pessoas atingidas. Então, a nossa solidariedade a todos com as fortes chuvas. Há um trabalho grande hoje da Defesa Civil e um investimento na Defesa Civil também, para buscar salvar as pessoas e, inclusive, um investimento em radares meteorológicos, para que a gente possa ter sempre a previsibilidade e retirar pessoas que estão em áreas que podem ser atingidas. Esse é um trabalho muito grande que o Paraná está fazendo nesse assunto, que é um assunto hoje global. Mas a saúde é hoje bem avaliada. Nós estamos com agora a Folha de São Paulo ontem trouxe novamente um ranking de eficiência. E o Paraná ficou entre os melhores estados, ficou como o primeiro estado em eficiência e na saúde entre os mais bem colocados. E sim, nós vamos chegar a 1 milhão de cirurgias eletivas. Esse é o meu compromisso com a população do Paraná. Nós vamos ultrapassar esse número, inclusive, porque nós estamos hoje com um grande investimento na saúde, porque o Paraná tem saúde financeira. O Paraná, diferente do Brasil, ele não tem um descontrole econômico. Aqui nós temos capacidade de investir e estamos tirando grandes obras de hospitais, maternidades, pronto atendimentos. Só entre essas áreas são mais de 114 obras que estão posicionadas em todo o estado do Paraná, inclusive aqui na região metropolitana de Curitiba e por todo o interior. Com a abertura desses leitos, nós teremos condições, sim, de ultrapassarmos 1 milhão de cirurgias. E vamos continuar investindo. Nós temos muitas obras ainda para entregar. Nós temos o Hospital Zona Norte em Cascavel, nós temos o novo hospital que eu quero construir em Foz do Iguaçu, e eu quero que seja o mais moderno e completo do Paraná, porque lá é uma região de fronteira. Nós temos brasiguaios que utilizam o sistema e o governo federal não os considera. Então essa é uma luta que eu tenho que travar em Brasília, que haja o reconhecimento para o atendimento a essas pessoas, porque vocês têm os brasileiros que moram aqui em Foz do Iguaçu, você tem os brasileiros que moram no Paraguai e os brasiguaios, ou seja, é necessário sim um hospital completo, e nós vamos fazer um hospital com 300 leitos para atender toda aquela região. E temos também, por exemplo, em Londrina, um novo prédio do Hospital do Câncer. Nós conseguimos os recursos, mais de 100 milhões, para fazer de Londrina uma referência de oncologia. Já é, mas a gente quer deixar ainda mais robusto esse hospital. Então, é um um investimento grande que o Estado está fazendo. E assim em todas as regiões. Em Ponta Grossa, por exemplo, nós temos um hospital universitário, tem recurso federal, mas foi o governo do Paraná que também aportou para garantir que ele seja o maior hospital público. E assim nós vamos conseguir chegar a mais de 1 milhão de cirurgias, principalmente para as mulheres, Parracho, porque você tem cirurgias ginecológicas e a gente não quer só zerar, mas diminuir o tempo de espera. E para isso, são esses hospitais que estão sendo construídos e estão sendo entregues. Entregamos recentemente em Pinhais, entregamos em Rio Branco, na região metropolitana, e isso foi muito importante para a população. E agora nós temos construção em Palotina, em Assis, em Guaíra, em Cascavel, teremos um novo em Toledo, como temos aqui em São José dos Pinhais, Colombo, vamos ter um novo em Piraquara. Nós temos grandes obras no Paraná e nós não vamos deixar parar, nós vamos cada vez mais descentralizar a saúde.
2: Candidato, falando agora de educação, que é uma área que tem sido bastante destacada no atual governo, o senhor fala em termos novas 500 escolas cívico-militares e também defende com bastante veemência o Parceiros da Escola, né? Que são onde as empresas participam de parte da gestão desse ambiente escolar. O sindicato é contra os dois modelos. Como o senhor pretende construir esse modelo de diálogo com os professores e avançar nessas pautas de educação que o Paraná já é um destaque?
3: Olha, o diálogo é constante. Isso foi feito e eu vou continuar fazendo. Eu sempre trabalho com respeito a todos os profissionais. Mas nós vamos continuar avançando. Nós estamos no caminho certo e o Paraná é um orgulho da educação. Nós temos a melhor educação do Brasil pelo IDEB e na minha proposta era atingirmos a melhor educação da América Latina. Só que o PISA da semana passada nos deu essa condição. Então nós não vamos parar. Claro que as escolas cívico-militares, elas têm aprovação dos pais que têm livre-arbítrio de colocar o seu filho numa escola como essa. Nós temos 350. Eu vou atingir 500, porque temos fila de pais querendo que o seu filho também estude. E elas são bem avaliadas pelos professores. 90% dos professores, diferente do sindicato, eles aprovam as escolas. E eles mantêm lá toda a autoridade pedagógica, só que num ambiente com disciplina. Então é uma boa referência para o Brasil. Mas nós temos também as escolas integrais, nós temos a indicação é dos pais, onde eles vão colocar os seus filhos. Mas nós vamos sim, vamos colocar 500. Eu não vou deixar que fechem. Elas atingiram grandes notas no IDEB. E agora nós vamos avançar para as escolas bilíngues. O Paraná vai ter escolas bilíngues. A primeira em Piraquara. Estamos construindo 7 e eu vou construir em todo o estado do Paraná. São escolas internacionais, só que públicas. A gente sempre sonha para o filho e não é barato uma escola como essa. Mas nós estamos ofertando e vamos ofertar em todo o Paraná escolas bilíngues. Porque hoje nossa educação já tem empreendedorismo, educação financeira familiar, nós temos programação, robótica, cooperativismo nas escolas e vamos ter também escolas bilíngues. Então, o Paraná vai continuar sendo uma referência na educação. Nós não vamos parar esse trabalho. Esse trabalho é um orgulho hoje dos professores e dos alunos. E para os professores, nós vamos reestruturar as carreiras. É um compromisso que eu tenho e nós vamos fazer com que o Paraná possa reestruturar e cada vez mais dar a formação continuada e o trabalho com os nossos educadores, que fizeram um bom trabalho na educação.
0: Candidato, sobre segurança pública, o senhor falou sobre levar a Rony para o interior do estado e também criar um batalhão de patrulha rural. E para isso aumenta o efetivo, né? Como é que o senhor pretende repor as aposentadorias? Porque há um número grande de policiais se aposentando ano a ano, ampliar essa tropa e como garantir recurso para todas essas medidas? Segurança pública é um tema central de tudo isso,
3: muito importante. E o Paraná, ele inclusive também ficou bem ranqueado entre os estados. Nós temos entre as 4 maiores forças do Brasil é o Paraná. Aqui quem manda é a polícia, não é a criminalidade. E combate não é vídeo no Instagram como os meus concorrentes pensam ser. Segurança pública é investimento e comando. E nós investimos, nós saímos de 2 bilhões para 8 bilhões, e nós vamos continuar investindo na segurança pública, porque o resultado, ele está sendo demonstrado pelo trabalho dos nossos profissionais. Nós reduzimos os nossos índices de criminalidade e temos os menores índices dos últimos 20 anos, com compra de equipamentos, e aqui realmente é equipamento de qualidade. Barracho, e vocês têm já uma história no jornalismo. Vocês não viram nesses últimos anos policial empurrando o carro da polícia por falta de gasolina. Vocês não noticiaram consegues fazendo vaquinha para fazer conserto de viatura. Não, aqui tem investimento. É Dodge Ram, é moto BMW. E recentemente um concorrente meu me criticou. Vocês compram esses equipamentos, eu vou continuar comprando. A excelência honra a Deus e respeita as pessoas. Eu vou continuar comprando o melhor equipamento, a melhor farda, a melhor pistola, o melhor equipamento e inteligência. Nós vamos continuar colocando com um programa dar força aos policiais e conseguir ter resolutividade como o Paraná está fazendo. Nós temos mais efetividade do que São Paulo hoje na solução dos crimes com a inteligência. E nós vamos ter recomposição. Tivemos no governo Ratinho 8 mil novos profissionais das forças de segurança, reestruturamos toda a polícia, criamos a polícia penal, a nossa polícia científica é uma das mais bem avaliadas, os bombeiros tiveram independência. Nós vamos contratar 1000 profissionais por ano. Nós vamos abrir concurso já no começo do ano, tem mais 2000 para incorporar agora, e a gente vai continuar valorizando o salário deles. A gente conseguiu ter um aumento, um ganho de pouco mais de 3 para 6.500. Vou continuar investindo e fazer com que eles tenham grandes salários, porque o trabalho está sendo bem feito. E o combate aqui é diário e a gente tem recurso suficiente para fazer isso.
1: Candidato, Paraná se tornou a quarta economia do país, mas ainda enfrenta grandes desafios na logística, né?
3: Uhum.
1: E na infraestrutura. O senhor propõe integrar Ferroeste e a Malha Sul no mesmo pacote. Como o senhor pretende fazer isso?
3: Eu conheço de infraestrutura e nós vamos continuar tocando as obras. E aqui vale uma consideração. Eu não vou permitir que parem as obras, porque um dos meus adversários, ele foi até a Câmara Técnica da Construção Civil e ele falou que ele quer rever tudo isso, quer rever contrato, quer colocar moratória. Moratória é suspensão de pagamento, é paralisar obras. Nós temos o maior volume de obras hoje do Paraná e não pode parar, porque o Estado avançou muito com uma infraestrutura ainda dos anos 70. E aqui, os governos de décadas fizeram o seu bom trabalho, Jaime Canet e tantos outros, mas era para a realidade daquela época, de uma carga, de um caminhão, de um fluxo muito menor do que o de hoje. Por isso que nós estamos hoje fazendo duplicação em todas as rodovias do Paraná e ampliação de capacidade delas. São 1.800 quilômetros de duplicação, vocês estão vendo em todo o estado. Nós estamos aqui na região metropolitana, contorno norte Colombo, contorno sul, sentido Santa Catarina, aeroporto, entre Campo Largo para sair em fazenda em Araucária, para fazer um novo contorno na fazenda Rio Grande, para sair na 116, toda a rodovia dos minérios em concreto, toda a descida da Serra do Mar até Paranaguá serão 3 pistas, a 277, totalmente duplicada. Esse é um compromisso que eu tenho, não vou deixar parar. A gente já está fazendo entre Palmeira, Irati, Irati, Prudentópolis para subir a Serra da Esperança. E ontem, com muita alegria, eu vi ontem os técnicos mostrarem o projeto de Matelândia para Cascavel, Cascavel sentido Guarapuava. Essa é a obra que o Paraná quer. E não para por aí. Londrina, nós estamos fazendo duplicação que vem de São Paulo para Londrina, como de Maringá pela 323 para sair em Guaíra, de Paranavaí a Nova Londrina e uma nova ponte lá no Porto São José. São obras estruturantes importantes. Modal ferroviário. Nós preparamos a chegada ferroviária no porto. Lá tem uma obra chamada Moegão, para que possa descarregar mais vagões ao mesmo tempo e com isso sobrar dinheiro no bolso de quem está produzindo. Porque o porto hoje não é aquele porto do passado que tinha restrição de carga, que a gente tinha que ir embora para Santa Catarina. Não, o porto hoje é eficiente. Com essa obra a gente vai conseguir equilibrar o modal ferroviário com o rodoviário. Mas a Malha Sul, ela não é nossa. Ela é do governo federal, Pedroso. Então, nós estamos cobrando uma decisão deles para não acontecer o que aconteceu lá na Malha Oeste hoje, que tem um apagão lá. A gente quer fazer o mesmo modelo de rodovia. Eu vou colocar Ferroeste junto com a Malha Sul. E eu vou fazer a obra da descida da Serra da Esperança, que é um gargalo para trazer a carga do Oeste. Eu tenho condição de fazer e sei fazer essa obra. Mas o governo federal não decidiu ainda. Então, eu estou esperando agora a conclusão da eleição para que eu possa fazer a mesma negociação e colocar definitivamente uma ampliação da carga ferroviária no Paraná. E no modal aéreo, que é importante também, aeroportos. Nós estamos restabelecendo as forças dos aeroportos do Paraná, regionais. Fizemos em Cascavel, um aeroporto regional muito bom. Hoje o de Foz do Iguaçu tem uma pista ampliada para voos internacionais sem restrição. Em Londrina tem hoje o equipamento que reduz ali os cancelamentos. foi uma conquista, uma luta da sociedade conosco. Maringá, Cargas, é importante. Vamos recuperar Ponta Grossa, Guarapuava, tem Pato Branco, Investimento, Toledo e o de Curitiba. De Curitiba começa agora, por inclusão do governo do Paraná, uma pista para voos internacionais sem restrições. Lucas, é voo Curitiba, Estados Unidos, Curitiba, Europa. E é isso que o Paraná vai continuar fazendo. Infraestrutura, investimento, e a gente não vai parar.
2: Candidato, falando agora de uma realidade que preocupa muitas pessoas, que é a questão da população em situação de rua. Uhum. Que é um problema crescente e muitos dos prefeitos reclamam que eles não têm condições de resolver sozinhos esse tipo de desafio. Qual é a sua proposta ou como o senhor pretende ajudar através do governo do estado a solucionar a questão da população em situação de rua?
3: Olha, esse é um assunto nacional. O Brasil, eu entendo que precisa de mudança. Enquanto o Paraná pede a continuidade, Brasília merece mudança. Então você tem hoje um descontrole econômico, um problema de bets, um endividamento da população e, claro, um combate à violência que é necessário ser feito. Então aqui você tem segurança pública, saúde e assistência social. O Paraná ainda tem mantido esse assunto como um problema não tão grave quanto em São Paulo e Rio de Janeiro, que perderam o controle. Aqui eu vejo na administração, por exemplo, de Eduardo, ele tem conseguido com muita austeridade ter feito uma boa gestão. O governo, ele tem que participar na segurança, no combate ao tráfico de drogas e realmente ter ação ostensiva junto com a Guarda Municipal e todas as forças aqui do estado. Você tem na área de saúde a reabilitação dessas pessoas, que são pessoas vulneráveis, drogados, que acabam perdendo toda a sua orientação de vida. Então nós temos hoje um apoio e um suporte em comunidades terapêuticas. O governo fez um investimento e eu vou ampliar. Eu acredito que as instituições fazem um bom trabalho com o estado, onde o estado não chega, elas chegam e elas nos ajudam a fazer a reinserção dessas pessoas. Eu inclusive nesses últimos dias encontrei várias pessoas. Hoje mesmo eu vi uma pessoa reinserida à sociedade, trabalhando no banco de alimentos lá do CEASA, que oferece comida para 200 instituições, que ela conseguiu se recuperar e veio agora para o mercado de trabalho, está feliz. Então essa inserção, o estado pode e deve participar, e claro, toda assistência social junto à prefeitura e todas as cidades do Paraná. A gente vai continuar o combate e a gente vai continuar fazendo o Paraná ser diferente dos outros estados.
0: Candidato, sobre estilo de governo. O Requião ficou conhecido como duro, enérgico, o Beto Richa era mais reservado e o Ratinho Júnior é próximo ao povo, né, mais popular. Qual é o seu estilo de governo? Qual seria o seu estilo de governo?
3: Lucas, eu sou um construtor. E não é só de obras físicas, é de relações. Eu sou um construtor de cuidado com as pessoas, de atenção ao Paraná. Então eu tenho um pouco das características de cada um deixa a sua marca. Mas eu participei de um governo desde o primeiro dia. E eu aprendi com o governador Ratinho Júnior um modelo. É claro que quando você tem um governo popular, é porque você melhorou a vida das pessoas. Eu sempre digo isso. Por que que o governo é bem avaliado? Por que que o Paraná está bem? É porque a vida das pessoas melhorou. É por isso que a gente tem aqui uma reflexão com a população do Paraná. De que Brasília pede mudança, mas o Paraná pede a continuidade. Nós não podemos fazer com que Brasília, que vai mal, condene o Paraná, que vai bem. É o Paraná que vai bem, é que vai mudar a Brasília, que vai mal. Por isso a reflexão que eu tenho feito aqui com todos, de que agora a população vai avaliar com muito equilíbrio, nesse momento, quem está preparado para conduzir o estado e cuidar de uma família. Cuidar de um estado é cuidar de uma família. Quem é que vai cuidar da tua esposa, para que ela na gestação tenha todos os cuidados e acompanhamentos necessários, do seu filho ao nascer, se ele vai ter também todas as orientações e o apoio necessário, que a sua esposa tenha uma creche, que ela possa trabalhar, que você tenha um emprego, tenha uma casa, uma moradia. Esse é o papel do governador. Eu não sou governador e candidato para dizer que eu vim aqui, eu vou destruir um partido. Eu sempre fui oposição as últimas gestões do governo federal do PT. Mas eu não sou candidato a governador para dizer assim, eu vou destruir um partido. Isso não é papel do governador. Isso é papel, na minha opinião, do Senado, do Congresso. Então, lá ele deve, meu concorrente, ficar se ele tem esse objetivo. Eu sou candidato a governador para transformar a vida das pessoas e fazer o Paraná ser uma referência para o Brasil. E é esse Paraná que eu quero deixar como a minha imagem de um construtor de um Paraná melhor.
1: Candidato, o senhor falou em moradia. A Coapar estima que 500 mil famílias não têm moradia digna. Uhum. Como é que o senhor vai enfrentar esse problema?
3: Nós vamos enfrentar como a gente fez nesses últimos anos. Nós conseguimos, e aí de forma inteligente, governador ouvindo as pessoas, que é uma característica de um bom gestor, ouvir. Não é só cumpra-se, determina-se. É ter um time, uma equipe e ouvir as pessoas. Nós fomos buscar por que o programa de moradias não estava indo tão bem no Brasil. E descobrimos que as pessoas, elas não tinham dinheiro da entrada. O governador Ratinho, ele falou e sugeriu, eu vou dar entrada. Porque se eu tiver a entrada, as pessoas vão poder ter a casa própria pagando muito menos que um aluguel. Esse é um programa que deveria ser colocado em todo o Brasil, uma referência. Conseguimos construir 140 mil moradias com o Casa Fácil Paraná, dando a entrada. Começou com 15, agora é 20 mil e eu vou manter. Se tiver que dar uma entrada maior para atualizar, nós vamos atualizar. E conseguimos então fazer esse programa rodar no Paraná e realizar o sonho das pessoas. Com as pessoas da terceira idade, que é o Casa Fácil Terceira Idade, esse valor chega a 80 mil. Porque essas pessoas nessa idade não conseguem fazer financiamento pela idade que elas têm. Então foi um programa inteligente. Eu tenho recursos para o ano que vem, nós temos 1 bilhão do BID para fazermos mais 60 mil e eu vou continuar construindo moradia com a população. E vamos fazer um grande programa de regularização fundiária. A gente conseguiu fazer, mas dá para fazer muito mais. Hoje são 200 mil regularizações necessárias. Só que é um processo burocrático e lento. A gente levaria 50 anos, 60 anos para fazer. Mas nós desenvolvemos uma ferramenta com o Google, que o Paraná hoje é o estado que mais desenvolve ferramentas com o Google. E tem uma ferramenta para regularização fundiária que, utilizando a inteligência artificial, seguindo todos os trâmites, mas tirando aquela burocracia, a gente vai conseguir fazer 200 mil regularizações em 6 meses. Então, é inovação, tecnologia, é inteligência artificial que faz com aqueles ritos burocráticos que fica ali muitas vezes no carimbo, acelere. Então a gente vai conseguir agora fazer no Paraná a regularização fundiária para 200 mil pessoas. E é isso que eu vou fazer no meu programa, está começando com o Ratinho e a gente vai introduzir no ano que vem.
2: Candidato, o senhor participou da construção do modelo do atual pedágio junto com o ex-presidente Bolsonaro, o então ministro Tarcísio de Freitas, mas muitas pessoas no interior reclamam do ritmo das obras. O senhor avalia que o modelo de pedágio deu certo? O senhor, enquanto governador, pretende algum tipo de alteração, mudança? Enfim, qual é o seu projeto para isso?
3: Meu projeto é que não parem as obras. Porque acima da logística, da mobilidade, que é tão importante para um estado agrícola, produtivo, industrial, é salvar a vida das pessoas. Eu não quero mais ver acidente frontal no Paraná. Nós não vamos mais assistir isso. Por isso, a importância das obras e as duplicações, para que a gente não veja mais acidentes aqui no estado do Paraná. E isso foi feito com dois governos. Nós começamos na gestão do Bolsonaro e terminamos com o ministro Renan. E os dois entenderam que o Paraná tinha o melhor modelo, que agora é uma referência para o Brasil. Só que era um assunto difícil porque era uma ferida na população que não viu as obras. Mas agora nós temos um contrato robusto. As obras estão em andamento. Nós estamos com todas as obras, só na 277, são mais de 80 quilômetros de frente. E nós não vamos deixar perder o ritmo. Até porque, se eles não entregarem no prazo, eu corto, eu derrubo a tarifa deles. E eu tenho essa previsão no contrato. Então, nós estamos acompanhando e fiscalizando. Agora, não dá para fazer o que os meus concorrentes estão querendo fazer. A mesma história de abaixo acaba, porque na eleição, esse assunto sempre volta com mentira e demagogia. E nós temos que falar a verdade para a população. A gente fez com transparência, foi na B3, a gente conseguiu reduzir, conseguimos reduzir o preço. Poderia ser mais barato? Poderia, mas você tem que tirar obras. Então você tem que ter um equilíbrio na vida. As obras é que vão fazer o Paraná crescer, se desenvolver e salvar a vida das pessoas. O que custa caro é uma morte. E a gente reduziu o preço. Lá em Jacarezinho, por exemplo, o preço hoje seria 33. Está 12,80. Mas as obras estão passando lá, em Cambará, indo para Andirá, em Santo Antônio da Platina, indo para Jacarezinho. Isso que a população quer. Se tiver obra, serviço, atendimento, a população respeita e concorda. E eu vou ser o governador que vou cobrar e vou entregar as obras.
0: Candidato, nós temos 45 segundos. O senhor pode falar sobre a relação com o governo federal. É, independentemente do resultado das eleições, essa relação precisa ser de que maneira, na sua visão, candidato?
3: Tem que ser como um gestor faz. E eu fiz, eu toquei obras com o presidente Bolsonaro, construí uma ponte que é a maior vão livre da América Latina, ligando ao Paraguai, construí contorno oeste de Cascavel, fizemos boiadeira. Quantas obras eu fiz com o presidente Bolsonaro? E mesmo diante deste governo, nós tocamos um porto que hoje vai ter um calado de 15,5 para poder ter navios maiores, todos os terminais foram leiloados. Tem que ser um gestor, cuidar e respeitar o Paraná. É isso que eu vou fazer.
0: Obrigado, candidato Sandro Alex. A gente está chegando ao nosso final do tempo de 24 minutos de entrevista. O senhor vai ter agora um minuto para fazer considerações finais da maneira que o senhor achar melhor para deixar uma mensagem para o eleitor paranaense.
3: Olha, muito obrigado a todos que acompanharam no Paraná. O que nós fizemos nesses últimos 7 anos não foram feitos em décadas e o nosso Paraná avançou e é a quarta maior economia. E nessa velocidade nós seremos a terceira maior força do país, cuidando das pessoas. E aqui vale uma reflexão aos paranaenses, neste momento. Eu entendo que o melhor caminho para o Paraná é que o meu concorrente, o senador Moro, continue fazendo o que ele se comprometeu com o Paraná, sendo senador por 8 anos. É uma obrigação nesse momento em que Brasília pede a presença forte de um Senado. Se ele abandonar esse cargo, enfraquece o Senado, o Paraná fica com 2 cadeiras, para ele vir fazer o que ele não sabe. E nós sabemos. Vale por uma reflexão e um equilíbrio da população do Paraná. E eu ao lado do Rafael Greca, ele da capital, eu do interior, ele um arquiteto, eu um construtor, nós vamos tocar esse Paraná que renasceu com o Ratinho. É 55.
0: Candidato Sandro Alex, muito obrigado pela participação aqui na nossa sabatina, por estar conosco na primeira sabatina da Rede Massa. Participação dos candidatos nesse espaço aqui é bem importante, permite que o eleitor paranaense conheça de forma direta as propostas, as prioridades e os posicionamentos de quem pretende governar o Paraná.
1: E é justamente pela importância deste movimento que a Rede Massa quer levar informação e colocar o eleitor no centro da discussão sobre o futuro do Paraná. Amanhã o espaço segue reservado para Sérgio Moro, candidato do PL, e na quinta-feira para Requião Filho, candidato do PDT.
2: Agora os nossos telespectadores podem acompanhar parte do que foi debatido aqui e se aprofundar na nossa cobertura também nos meios digitais e no nosso portal. A informação é a melhor arma dos eleitores nesse momento.
0: O nosso site está aqui embaixo. A gente encerra o primeiro dia de sabatina com os candidatos do governo do estado. Para mais informações, você pode acessar esse site que está aqui, www.massa.com.br/eleições2026. Muito obrigado pela tua audiência. A partir de agora, vocês seguem com a programação local.

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0: Aline! Tudo bem, Aline? Boa tarde. Aline! Aline! Aline não está na linha.
1: Aline!
3: Alô!
0: Apareceu!
3: Alô.
0: Apareceu! Aline, tá tudo bem, menina?
3: Tudo ótimo.
0: Muito bem. Onde você tava, Aline?
1: Acho que deixaram ela esperar tanto que ela falou, vou deixar eles esperando.
3: Eu tava tentando lembrar das perguntas de ontem pra poder responder.
0: Ah, muito bem.
3: Ela estava assim. Mas eu não lembro de nada, deu branco agora.
1: Quando chega assim de mansinho, é quem vai ganhar, viu?
3: Quem dera.
0: Vai tirar de letra, eu tenho certeza absoluta. Eu vou fazer a pergunta e a resposta vai estar na ponta da língua.
3: Ai, tô nervosa, meu Deus.
1: Mas o copo da Brimex você já ganhou, Aline.
3: Ai, todo dia. Ai, obrigada. Todo dia eu. Ai, hoje eu quero participar do Bexigão. Hoje eu quero participar
2: e
3: do Bexigão.
2: Pode
3: um dia,
2: ganhar. 1.350
3: reais. 1.350
1: reais. Tá animada.
0: Como está o bolso da Aline?
3: É, mais ou menos. Sem comentários.
0: Muito bem, muito bem. Você tá falando da onde, meu anjo?
3: Eu tô falando da Palhoça, Santa Catarina, mas eu sou natural de Aracaju, Sergipe.
0: Muito bem. Percebi o teu sotaque, tem um sotaque tão gostoso. Eu gosto muito desse sotaque.
1: A vó tá chamando.
0: Oi, vó.
4: Alô? Oi, eu já te ligo.
3: Oi, vó.
4: Tô aqui na rádio.
0: Pera
4: aqui.
0: Lá, vó, senhora
1: tá falando com quem?
4: Esse cara me enche o saco, esse locutor aqui.
0: Vó, me enche vó, as eu tô ouvindo, vó, o que a senhora tá falando. O microfone tá ligado, vó.
4: Fácil,
0: a senhora tá
4: falando.
0: A senhora tá falando de mim, né, vó? A senhora tá falando. Falando de mim pelas costas, vó. Eu que defendo a senhora.
4: Eu falei do meu locutor de Goiás, o Nico, Nicolas. Mas da Massa FM Goiás.
0: A senhora metendo pau pelas minhas costas, vó.
4: Não, quem mete o pau, vamos pro Bexigão, vai. Boa sorte, viu, bem?
0: Aline, vou soltar o tempo aqui. Boa sorte pra você. Um, dois, três, valendo. Qual é a capital do Japão?
3: Tóquio.
0: Muito bem. Qual classe de artrópodes não possui antenas? Caramba.
3: Pula.
0: Qual rio europeu banha o maior número de capitais no continente?
3: Europeu, misericórdia. Pula.
0: Em qual estado brasileiro fica o elevador Lacerda? Essa é fácil.
3: Ixi, meu Deus. O elevador Lacerda?
0: É, se não sabe, pula, ganha tempo.
3: Pula, pula.
0: Qual classe de artrópodes não possui antenas? Ai, ai, ai.
3: Ai, meu Deus. Pula.
0: Aline. Acabou o tempo. Ai, ai, mas leva o copo Brimex.
3: Ai.
0: Tá bom?
3: Obrigada, foi um prazer participar.
0: Prazer foi todo nosso, um beijo pra você, tá?
3: Obrigada, minha rádio é massa.
0: Valeu, lindeza, um beijo, obrigado aí pela participação, mestre.
2: 1.400 reais.
0: Atenção, Brasil.
1: Gêmeos.
5: Geminiano, ajude o seu amor a ser mais feliz realizando sonhos e fantasias dele, viu? Entre no jogo total. Não adianta querer ser racional no mundo de fantasias. Relaxe e curte os acontecimentos. A cor é amarela e seu número de sorte é 28.
1: Câncer.
5: Romantismo e dedicação ao relacionamento canceriano. Aproveite para renovar os votos com o seu amor. Aproveite o momento também para dar mais valor para suas emoções, romantismos e intuições em alta. A cor é lilás e seu número de sorte é 60.
0: Daqui a pouquinho nós teremos mais previsões.
1: Daqui a pouquinho, leão e virgem. Ronaldinho, quando você levanta dois dedos, eu entendo que tem que falar mais dois.
0: Não, é quando eu levanto quatro, aí você tem que falar os quatro.
1: Não, pra parar, você tem que fazer assim, ó.
0: Ah, tá bom.
1: Passa a faca.
4: É, eu quando eu tô lá, eu...
0: Assim.
1: É.
4: Quando eu vou dormir e levanto dois dedos...
0: Ai, ai...
4: O custódio já sabe.
0: Bom.
4: Não, é dois dedos assim, é positivo, ai, positivo.
1: Ai. O moço pergunta pra mim, Pavoro, o que você mais gosta na cama? Aí eu falei assim, ai, eu gosto quando tem tomada pra gente carregar celular. umas camas que não tem tomada, né? É. A gente fica nos hotéis.
6: Eu não gosto de falar coisas íntimas.
0: Eu
6: parabenizo, Milene, por falar intimidades. Coisas de tomadas.
0: Ai, coisas. Tá bom, meu
1: porque
0: querido.
1: Nós gays temos que se unir, né?
6: Nós quem? Eu não. Ah. Eu não sou, né?
5: Eu nem vou falar
6: não
5: de
6: sou,
5: ré.
6: Não.
5: Você canta. Opa!
6: E as relações são
5: ré,
6: privadas.
5: Canta em ré.
6: São privadas e respeitosas. Não sou,
1: tá
6: não.
1: Bom, Aguinaldo.
0: Ai, ai, ai. Para a rede.
2: O ministro Alexandre de Moraes manteve cobrança de R$16 mil de um réu do 8 de janeiro. Os advogados do réu entraram com recurso, mas o ministro não quis saber de perdoar a dívida. Ele aumentou em 36 vezes, mas tem que pagar todo o dinheiro que foi multado.
0: Para você participar do Turma da Massa, é só mandar mensagem 11-3509-9290. Pergunta que dá briga.
5: A pergunta que dá briga hoje é: você terminaria um relacionamento se a família do seu parceiro não gostasse de você?
0: Imagine só.
5: Sim ou não? Conta pra gente.
0: A família do seu parceiro
5: gosta de você.
0: Não
5: e aí?
0: Gosta.
5: O que que você faz? Você continua com seu parceiro ou com a sua parceira ou você termina o relacionamento?
0: Manda sua resposta aqui no WhatsApp, manda aí pergunta e aí você manda a sua resposta. A gente quer te ouvir, hein? Curiosidade.
1: Vamos falar de um homem que foi condenado à prisão, mas eu tô do lado dele, tá? É, porque adivinha, gente, ele descobriu a traição da mulher dele através do aspirador robô, Beth.
5: Como o assim?
1: É câmera no aspirador robô.
5: Ah!
1: Olha isso. A desconfiança dele foi através de uma escova de dentes suspeita no banheiro. Aí ele checou as câmeras de segurança de um estacionamento e não achou nada. Aí ele apresentou vídeos do aspirador em um processo de violação de direito conjugal e exigiu indenização moral. Mas infidelidade não é crime. E lá na Taiwan, é Taiwan que fala? Ele foi condenado a 5 meses de prisão e pagar uma multa de R$24 mil. Reais.
0: Que coisa, hein?
5: Ele se ferrou
1: porque
5: várias
1: ela
5: vezes,
1: ela processou,
5: né?
1: Ele por, tipo, invadir a privacidade.
5: Invasão de privacidade.
1: Só que ele tava sendo traído. Olha só.
5: Se ferrou várias vezes.
1: Através do aspirador robô, descobriu a traição, patrão.
7: Eu vendi.
0: Aspirador sem vergonha.
1: Tinha a câmera.
5: E ele se ferrou.
1: Se ferrou.
5: Coitado.
0: Ai, tadinho, viu? Tadinho dele. Beth Guzzo.
5: Vamos falar dela que tá causando nas redes sociais, a Ana Castela. É isso mesmo. Só que ela ficou bem brava, por quê? Ela deixou bem claro que não tá disposta a levar desaforo pra casa. Ela usou as redes sociais recentemente pra responder uma internauta que resolveu ofendê-la. O que que aconteceu? A Ana viralizou recentemente, que eu falei ontem aqui, ao publicar um vídeo em que, de forma irônica, ela elogiava ela mesma, a própria beleza dela, por meio de versos. Então, o que que ela falava? Ela olhava no espelho e falava assim: se você tem alergia à gata, acho melhor você não sair na rua, porque a maior gata de todas está chegando. Um dia eu fui comprar uma roupa, a moça virou pra mim e falou: modelo? Eu falei: claro que não, cantora. Comprei um docinho e a moça: beijinho? Aí eu falei: beijinho só em macho. Ela tá danada. E aí o pai dela ficou enlouquecido com ela, falou: Ana Flávia, para de fazer essas besteiras. E claro que a internauta não aprovou a brincadeira. Sim. E escreveu no vídeo dela: ridícula. E lógico que a Ana Castela não ia passar despercebida e ela rebateu a internauta: você, sua velha.
0: Ai!
5: Ela tá A Ana Castela tá que tá, ela tá com tudo e não tá prosa nas redes sociais. Ah. Ela tá danada. Aí teve uma que escreveu assim, e disse que filho homem que dá trabalho.
4: Chamou de velha, é uma moça, né?
0: Ai, depois daquela...
5: Ela tá danada. E o pai dela tá enlouquecido com ela, que ela para no espelho e ela fala, eu sou bonita mesmo, e bate assim e fala, quando meu pai me fez, ele tava sorrindo.
0: Ana Castela, depois daquela de pular em cima da prefeita.
5: Não, ela tá demais da conta, essa menina.
0: Ai, muito bem, Ana Castela. Vamos pro intervalo pra rede, mas já, ela, já
4: ele
0: tem...
4: Ele acabou de chegar.
0: É, mas é, eu preciso entrar, disparar.
4: Vai pro intervalo.
0: Vamos pro intervalo, a gente volta já.
4: Ele entra, sai.
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1: Boa, mestre!
2: Após o programa, terei que ir no Corpo de Bombeiros cortar a aliança. Olha isso aqui. Olha isso aqui, tá?
3: Tem uma simpatia pra tirar. Você tá
2: tentando. Mas cortou. Simpatia? Cortou. Não tem como eu tirar. Cortou. Nem, não, não dá nem.
4: Vou linha,
2: ter,
4: já tentou.
2: Não, ó, tá com corte, gente. Vou ter que ir no Corpo de Bombeiros depois do programa aqui.
3: Ué, não tem que ir no hospital em vez
2: não,
3: de
2: Não, eu vou no, Corpo de Bombeiros, eles sabem cortar.
5: É, muito bem.
2: Depois daqui, Robson Bailarino no Corpo de Bombeiros.
5: Ah, você não tá conseguindo?
2: Não, tá fez um corte.
3: Você já tentou tirar com linha?
2: Já tentei, não passa. Ela vai pegando no corte aqui.
5: É terrível. Um cuspe.
4: O que?
5: Passa o cuspe.
4: Mas resolve?
3: A vó deve
5: Nossa,
3: saber alguma vó, coisa.
5: Resolve. Entra e sai.
3: Meu Deus.
5: Aliança. Aliança sai. É cuspe.
4: É porque aqui tá com ressecamento.
5: Vai, vó. Capricha no dedo do.
4: É, tá com ressecamento. Aqui aí cuspe resolve então.
5: Ai,
4: hein?
5: Gente.
4: Tá bom.
5: Ai, Lariane.
4: Cuspe.
5: Cadê você? Boa tarde, menina. Tudo bem? Você fala de onde?
6: De Mauá.
5: Mauá, São Paulo.
6: Sim.
5: Muito bem. Você tá feliz? Você tá contente? O que é que você tá fazendo agora? É,
6: trabalhando.
5: Dá um grito de felicidade então pra gente.
7: É.
6: Alô!
3: Aê!
8: Alô!
3: Aê!
8: Alô! Aê! Atenção!
5: Ai, ai, quem tá com você? Quem vai te ajudar?
6: Meu esposo.
5: Qual o nome do maridão?
6: Marcos.
5: Muito bem, um abraço pra ele. Tá preparadíssimo, vai te ajudar. Valor acumulado, mestre?
0: R$ 1.400.
5: E ela já acaba de ganhar presente, hein, Milene?
4: Um copo térmico personalizado da Brimex, escrito o nome dela.
5: Muito bem. Tá preparada, amiga? Vou soltar o tempo.
6: Bora lá.
5: 1, 2, 3, valendo. Em qual estado brasileiro fica o elevador Lacerda?
6: Pula.
5: Qual é o deserto mais seco do mundo?
6: Para.
5: Não.
6: Pula.
5: Quem foi a primeira mulher a se eleger senadora do Brasil?
6: Pula.
5: Quantos pulmões tem o ser humano?
6: 2.
5: Muito bem. Em qual estado brasileiro fica o elevador Lacerda?
6: Bahia.
4: Isso.
5: Boa. Qual o deserto mais seco do mundo?
4: Vai.
6: Pula.
5: Quem foi a primeira mulher a se eleger senadora do Brasil?
6: Vai. Eunice.
5: Ai, ai, ai, a gente tava na torcida. Infelizmente não leva grana, mas leva o copo Brimex, tá bom?
6: Obrigada.
5: Valeu, obrigado pela participação, um beijo no coração da família toda, mestre.
0: R$ 1.450.
5: Muito bem, tá na hora, tá na hora.
4: Leão.
5: Oi?
3: Tá na hora, Alarme Brasil!
4: Leão!
3: Lude, deixe o romantismo entrar e envolver você e o seu amor. A relação merece um pouco mais de emoção, tá? Procure fortalecer os laços de amizade com seus amigos. Compartilhe os seus sentimentos. A cor é preta e o número de sorte é 89.
4: Virgem.
3: Vai ser preciso confiar mais no seu amor, mesmo que você não esteja por perto para conferir tudo. Procure não se aborrecer com a falta de preocupação das pessoas. A cor é verde, seu número de sorte 41.
4: Libra.
3: Não deixe de dar uma dica para o seu amor. É claro que ele tem que perceber que hoje à tarde é de emoções e fantasias. Sonhe com quem quer sonhar junto com você. Não fantasie sem ter certeza que será retribuído. A cor é azul e seu número de sorte é 62.
4: Escorpião.
3: Dificuldades para entrar em sintonia com seu amor, Escorpião. Sonhos diferentes podem não se cruzar. Procure escutar as pessoas e entender as suas emoções. Evite tomar decisões importantes nessa tarde. A cor é vermelha, viu, Robson? E o número de sorte é 93.
5: Daqui a pouquinho tem mais previsões, já mais previsões, porque os astros falam. 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
2: 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Pergunta aqui da briga.
3: A pergunta que dá briga: você terminaria um relacionamento se sua família, se a família do seu parceiro, na verdade, não gostasse de você? Você terminaria um relacionamento se a família do seu amor ou da sua amora não gostasse de você?
2: Janaína Santos responde, ela é de Guarapuava, no estado do Paraná. Nunca terminaria, eu entrava de cabeça. Olha só a resposta através do WhatsApp. E é claro que você pode responder no nosso WhatsApp ou também na nossa live.
3: Olha, o William ali respondeu que não terminaria porque tem medo de ficar sem ninguém.
2: Entendi. Terminaria não.
3: Entendeu?
2: Vai respondendo pra gente aí, bora lá, hein? Curiosidade.
4: Agora vamos falar pro, eu vou falar pro Shin, tomar cuidado, porque ó, isso. Um influenciador e empresário britânico nigeriano chamado Chinny Ibiribo, de 43 anos, ele faleceu em Bangkok, na Tailândia, após sofrer complicações decorrentes ao procedimento de aumento peniano. De acordo com os laudos médicos, a causa da morte foi embolia pulmonar provocada pela obstrução de vasos sanguíneos. Caramba. Pelo material injetado durante a aplicação. Após o traslado do corpo para o Reino Unido, o sepultamento ocorreu em Londres e atraiu grande atenção pública devido à presença de personalidades notórias. Porque o empresário enterrado, ele foi em um caixão dourado de luxo, estimado em 745 mil dólares.
3: Meu Deus.
2: Eita, Lelê, então foi fazer lá o procedimento de aumento.
4: Sim. Tinha muito dinheiro, mas sim, não era feliz.
3: Tá vendo? Isso aí que a gente fala.
4: Era igual o Shin. Mas você é feliz, né, amigão?
5: Tô feliz, olha.
4: Apesar de ser picaleta.
5: Picaleta puta pariu.
2: Olha, né? Pra rede.
6: O Lula foi pros Estados Unidos falar na ONU e que legal, levou mais de 70 pessoas junto e levou a Janja também. Que mordomia.
2: Eita, Lelê.
6: Que maravilha.
3: É, a Janja, que toda hora ele chama de Marisa agora, né?
6: Marisa.
2: É Marisa daqui,
3: Marisa. É Marisa daqui, é Marisa de lá.
2: Janja, gente.
3: Olha só, gente. Vou contar uma. A Sônia Abrão ficou pé da vida com a Anitta. Ela detonou a postura da cantora durante a sua participação no Domingão do Hulk. O que aconteceu? Tudo começou depois que a Anitta revelou uma estratégia dos bastidores envolvendo os aplausos da plateia. O que que acontece? A Anitta falou que quando o convidado tá lá no programa e tá falando muito, o pessoal da plateia pede pra bater palma pro convidado parar de falar. Sim. Aí ela falou que com o Hulk eles não fazem isso. Ela falou: Hulk, com você, não, eles não fazem isso. A plateia não começa a bater palma. E a Sônia não gostou nada e classificou a atitude da Anitta como mal educada, grossa, inconveniente. Agora, e aí, turma? Vocês acham que a Sônia tem razão? Ou não? Vocês acham que a Anitta foi inconveniente de falar? De dedar, né? Como é que funciona ali? Perguntar pro apresentador, porque você tá na casa de uma pessoa, né? Ela tá no programa do Hulk, então ela está na casa como convidada. O que vocês acham? Você acha, Milene?
2: O mestre,
3: acha,
2: Robson? Aí, ó. Milene mestre.
4: Ela é forgada.
6: Tem que arrumar argumento pro programa. E isso aí é um pratinho bom.
3: Mas você acha que é legal ela falar isso?
6: Não tem nada
3: legal,
6: a ver.
3: Né?
6: Não.
7: O que é que tá acontecendo?
2: A Sônia aí, ó.
7: Isso aí, ela tava no Hulk, é isso? Ela tava no Hulk?
2: Isso.
7: Olha, compre agora o seu ingresso para o Hulk e os Vingadores.
2: Tá bom. Aí, valeu. Valeu, mestre.
7: Tem que 0800.
2: Isso, valeu.
7: Adquira agora.
2: Intervalo. Intervalo pra gente. Após pra ela.
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3: Não. Ah, não viu, não.
4: A Pet fez a barba. 1:44.
5: Pet.
3: Já falaram que eu sou sapatão por causa do chibiu. Agora eu vou falar que eu fiz a barba.
5: Você fez a barba.
4: Eu não acredito. Eu não acredito.
3: Vou contar.
4: A minha rádio é...
3: Massa!
6: Nova Venécia, Espírito Santo, 106. Ponto 3.
4: Atenção para tudo, Brasil!
3: Bomba! Beth, por que você tem essa cicatriz no queixo? Bomba! Nós estávamos falando aqui do Zé Leonardo, filho do Zé Felipe, que criança faz arte mesmo, pulou do sofá, abriu, machucou o nariz, a outra cai da bicicleta, abre a boca e eu tenho uma barba, cicatriz no queixo. Aí perguntei aqui pros meus colegas por quê? E ninguém conseguiu acertar. Por quê? Eu fiz a barba.
7: Ah, não.
3: Minha mãe conta que quando eu era pequena, meu pai ficava com a porta do banheiro aberta. E eu via ele passando aquele negócio branco e passando a gilete assim, né? E aí diz que uma amiguinha tava em casa, eu peguei a amiguinha. A gente foi no banheiro, a gente fechou a porta. Eu peguei eu não sei se eu fiz só em mim ou eu cortei ela também.
7: Meu Deus,
3: eu passei a espuma, aí passei nela também. Minha mãe ficou brava. Quando ela pediu pra abrir a porta, disse que ela bateu. Abre a porta, Beth, abre a porta. Disse que quando abriu a porta, eu tava toda ensanguentada. Eu tinha pego a gilete, ó.
4: Meu Deus do céu!
3: Fiz a barba, tem uma cicatriz até hoje.
7: Eu sabia que você tinha barba.
5: Pelo amor de Deus, pior.
3: Nem eu me lembro.
5: Pior que a minha história, Jesus.
7: Ai. Conta a sua história.
5: Meu Deus do céu. 13:46 Massa.
4: Eita.
5: 1:46 O Robson daqui a pouco vai cortar a aliança que tá baixando a pressão.
4: Meu
5: Ao
4: Deus.
5: Vivo.
4: Calma.
3: Baixando a pressão já, deixa pra baixar a hora que você for cortar.
5: Tá bom o negócio lá. Santos, Marquito, Faxinildo, Deus do livre, o Robson tem que se cuidar. É pouco a história. Já tivemos aqui a
7: mulher barbada.
5: A mulher barbada. Tivemos já a coruja vesga. Já tivemos aqui a águia zarolha.
4: Sim.
5: E agora a história do condor estrábico.
4: Não.
5: Você não pode perder daqui a pouco.
4: Ai,
5: livro Desespero de uma Pessoa Feliz será lançado agora. E a história das cataratas sem queda d'água.
4: Não.
5: Não perdam, como diria a Neto.
7: Sabe que eu lembrei agora? A Valentina contou que ela tinha piercing no bico do peito.
3: Ai.
7: E uma vez ela tava tomando banho e ela foi se enxugar. Aí começou a sangrar.
4: Sim.
7: E aí ela começou a gritar pro pai dela. A hora que o pai dela abriu a porta, de vez ela acudia, ele começou a xingar ela. Que é esse piercing? É tipo coisa de mulher da vida.
4: Ai, meu
7: Imaginador.
4: Deus. Você tá é doida. Misericórdia. Alô, Brasil.
7: Sagitário.
3: Tarde para ficar calmo e compartilhar sentimentos sem tentar tomar iniciativa. Apenas curtir. Deixe o mundo voltar para a realidade para que seja possível tomar decisões mais importantes na tarde de hoje. A cor é bege, o número de sorte é 2.
7: Capricórnio.
3: Momento para deixar que o romantismo se manifeste e domine a relação. A tarde de hoje está mais voltada para o planejamento e discussões sobre o futuro. Agir agora pode ser precipitado, capricorniano. Deixe a imaginação fluir. A cor é roxa e seu número de sorte é 12.
7: Aquário.
3: Naldinho, muito que sonhar e realizar junto com seu amor. Ligação e romantismo. Imaginação exaltada. Grande capacidade de inventar soluções fantásticas, mas pouco realistas. Ótima tarde para explorar a sua imaginação. A cor é laranja e o número de sorte é 3.
4: Com essa chuvinha, minha imaginação vai longe.
7: Bem.
3: peixes.
0: A tarde pede para apoiar o seu amor pisciano. Tudo o que ele faz está correto para você. Possíveis prejuízos ao tentar agir por pura emoção. Melhor não tomar decisões rápidas. Ame do fundo do seu coração, mas não faça besteiras em nome do amor. A cor é cinza e seu número de sorte é 15.
4: Amanhã tem mais. Para Rede Mestre.
6: A informação agora é da AGU, pedindo ao Supremo a perda definitiva de cargo e suspensão do salário do ministro do Supremo Tribunal de Justiça. É que o advogado geral da União acionou o Supremo em caráter de urgência contra o magistrado Marco Aurélio Buzzi. Ele foi afastado por denúncias de assédio sexual, mas continuou recebendo normalmente o dinheirinho no final do mês. E agora a turma quer tirar o dinheiro, já que ele foi afastado.
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7: Agora eu vou falar da história do inglês Thomas Weathers, um artista de circo. Ele viveu no século 18 e ele tem o recorde do homem com maior nariz da história da humanidade.
4: Oxa!
7: A estrutura do nariz dele media 19 centímetros, gente. Mesmo após séculos, nunca foi ultrapassada. E garantiu a ele um lugar definitivo no livro Guinness Records.
0: Com certeza.
7: Como não existe fotografia da época, quem quiser ter uma ideia real desse fenômeno pode visitar o Museu de Bizarrices na Inglaterra, que exibe a reprodução idêntica da cabeça do artista feita em cera. Essa imagem, pra quem tá vendo na internet, tá lá no museu na Inglaterra.
4: Que coisa!
6: É Xim, olha lá, Xim olhando.
7: Que narizão, gente, hein?
4: É uma cena forte, viu?
6: Coitado. O nariz dele é grande, sim, né, Xim?
7: Meu Deus!
8: Porque ele não tem inveja nada.
7: O nariz chegava primeiro.
8: Se falasse a mulher, podia falar, tomar na ligada.
4: Ai, ai. Vamos lá que tem resultados. Aelinho de presente para o Bruno de Souza Peixoto.
7: Parabéns, Bruno!
4: Parabéns pra você, Bruno de Souza Peixoto. Acaba de ganhar Zaelinho de presente, meu povo. Tá na hora, tá na hora. Vambora, vambora. Milene, beijo.
7: Beijo.
4: Valeu, mestre.
6: Boa primavera pra você.
4: Boa. Beijo, vó.
7: Beijo, até amanhã ao vivo.
4: Valeu, valeu, valeu. Bete Guzzo.
0: Beijo, até amanhã, se Deus quiser.
4: Valeu, Brasil. Obrigado pelo carinho. Obrigado pela audiência. Amanhã tem mais. A partir do meio-dia. Valeu, Brasil.
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1: Muito bem, senhoras e senhores, chegamos! E aí, tudo beleza? Vamos começar essa terça já falando que tem presente bom pra você. 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Vamos começar? Tá no ar a tarde mais gostosa do rádio brasileiro, é a tarde da massa. 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

0: CFM, a minha rádio é massa, Lucas e Igor, Flash, passando nessa tarde maravilhosa de terça-feira. Deixa eu mandar um abraço aqui pra ela, a Grazi, lá da França do Rio Grande, bem-vinda à primavera, ela falou, é verdade, primavera começa hoje às 9:05 da noite oficialmente, hein? Seja bem-vinda à primavera, muito bem, muito bem. Oi, Amorim, boa tarde, tô aqui ligado. Ei, garoto, é o Pinho ligado com a gente, obrigado pelo carinho da audiência, meu irmão. Fabrício, tá ligado lá? Aonde? São José dos Piais também tá concorrendo aos prêmios, participando com a gente. Boa, meu amigo Josi, aí, assados do Josi, aí, meu irmão, como é que você tá? Daiane de Lima de Colombo, tá todo mundo sintonizado na tarde mais gostosa de Curitiba, então simbora nós!
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2: Existe uma teoria que se chama 90-10, onde uma pessoa tem 90% daquilo que você procura em alguém, só que você foca naqueles 10% que falta. Aí você sai pra rua, se aventura e realmente você encontra aqueles 10%, mas não se deu conta que perdeu os 90. Era uma vez um cara que tinha um amor na mão. Tinha quase tudo, mas o quase tudo pra ele.

0: Os 10% a gente deixa pro garçom, né não?
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0: Massa FM, a minha rádio é massa. Bruno e Marrone, amor de carnaval passando por aqui. Ei, Alauri, estamos aqui ligados com você. Eu e meu marido, Rodolfo, e a Anne. Ô, Anne, ô, Rodolfo, um abraço pra vocês, obrigado pelo carinho, viu? Obrigado a Irene, também tá lá com a gente. Fala, grande Amauri, Adilson, aqui, de São José dos Pinhais, passando pra registrar a audiência e a participação na melhor tarde do Brasil. Obrigado, meu irmão. Olha aqui, ó. Mauri, tô indo agora pra academia, tô de férias aí, garoto. Mas só malho ouvindo a Massa FM. Ah, aí sim, é o Gustavo. Ô, Gustavo, um abraço pra você, boa malhação, viu, meu irmão? Abraço pra você, obrigado pelo carinho de sempre.
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0: Massa FM, a minha rádio é massa, saudade sua, música linda dele, Gustavo Lima.
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10: Massa FM 17 para as 3.

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0: Márcia FM, a minha rádio é Márcia Mari Fernandes e o telefone sem fio. E sintonizados na massa, uma galera, o Charles, e aí Charles, tudo beleza? Oi Maurito, aqui ligadinha, viu? A minha tarde é massa, Paloma, valeu Paloma de Batista, ligado com a gente, obrigado pelo carinho. Boa tarde Maurito, tudo bem? Ao Orlando Sandoval, do Parque da Fonte São José dos Piais, manda abraço pra nós aí, tá abraçado meu irmão. Oi, tudo bem? Um abraço para a Wanda Cleia, tá ligada com a gente também, né Wanda Cleia? Obrigado pelo carinho, tá? Aqui mais que Rosineide Machado da Vila Verde, tá todo mundo sintonizado, ligadão na massa, que maravilha. Quero lembrar vocês que tá valendo, hein? Já estamos fechando a primeira hora aqui da tarde da massa, mas no final da próxima hora tem resultado de presente. 5 ingressos para você ir no Circo Dinâmico. Então fica ligado e participa com a gente. 3297-3297.
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0: E olha, gente, a primavera começa oficialmente hoje, né? Às 9:05 da noite. A previsão para o Paraná é de uma estação assim mais chuvosa e quente, viu? Segundo o CIMEPAR, os volumes de chuva devem ficar acima da média em todos os meses até dezembro. Setembro deve ter temperaturas assim próximas da média, mas o calor vai aumentar em outubro, novembro e dezembro. Vai ficar bem quente. A combinação de calor e umidade, reforçada com El Niño, pode favorecer temporais mais intensos, granizo e inclusive ventos bem mais fortes do que o habitual. E o Instituto EIRG divulgou nessa terça-feira a pesquisa do governo do Paraná, encomendada aí pela Rede Independência de Comunicação. Nesse novo levantamento, onde os nomes dos candidatos apresentados ao lado dos seus vices, ficou da seguinte maneira: Sandro Alex do PSD e Rafael Greca do MDB aparecem em crescimento constante e atingiram marca de 27,8%. O candidato Sérgio Moro, do PL, que tem Edson Vasconcelos, do PL, como vice, tinha 40,2% na primeira pesquisa divulgada em agosto. Caiu para 38,8% no início de setembro e agora aparece com 39,7%. Já o candidato Requião Filho, do PDT, que conta com Michele Caputo, do Solidariedade, como vice, passou de 21% em agosto para 21,8% em setembro e agora caiu para 21,3%. A sondagem ouviu 1.200 pessoas entre 17 e 20 de setembro. A margem de erro de 2,83 pontos para mais ou para menos. O índice de confiança de 95%. E a pesquisa está registrada sob o número PR01172/2026.
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0: já vinho com Mariana Fernandes e o peão todo tatuado. E aqui também, meu irmão, que o chicote estrala, mas estrala de tanto presente que tem, é verdade. Tem tanta coisa bacana pra rolar, nem a galera tá como? Tá ligada na massa.
1: Olá, boa tarde, aqui quem fala é o Altamiro do bairro Boqueirão.
0: Oi, Altamiro.
1: É, eu tô no caminhão fazendo as entregas, mas tô ligadinho na massa.
0: Valeu.
1: Aonde eu vou, tô com a massa.
0: Quero
1: participar
0: bonito.
1: Dessa promoção aí.
0: Tá bom, já, irmão, já tá participando aí, tá ligado com a gente, leva a gente de carona sempre, viu?
2: Fala, Maurinho,
0: opa, boa tarde, meu filho.
2: Aplicativo do Alto Boqueirão.
0: Sossegado,
2: ligadinho na rádio massa. Hein, Maurinho? Uma ótima tarde
0: pra você também, meu garoto.
3: Fala, Maurinho, boa tarde, aqui é o Enzo Juvencio.
0: E aí, beleza?
3: 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Toca faz a música Circo da Paula Fernandes, Castimone Mendes. Valeu, a minha rádio é massa.
0: Boa, essa aí vai rolar daqui a pouco, meu irmão. Obrigado pelo carinho da audiência de vocês aí, viu?
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0: Massa FM, a minha rádio é massa. Diego e Vitor Hugo, moça pra casar. Gente, deixa eu dar um toque pra vocês. Hoje é terça-feira, a semana passa assim, ó, voando. E sexta-feira você sabe que a massa liga pra você, né? Claro que sabe. Por quê? 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
2: Massa FM, agora 3:21.
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0: Massa FM, a minha rádio é Massa, Marcos Zibelucci, pena que seja na hora. Bom, o negócio é o seguinte, já mandou mensagem aí pra concorrer aos ingressos do circo, daqui a pouquinho tem resultado, falta só mais um bloco musical, então fica esperto e manda 3297-3297, boa sorte, viu?
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0: Massa FM, a minha rádio é massa. Viu que música linda, né, Mariana e Matheus? Receita muito bem, meus queridos. O negócio é o seguinte, ó, daqui a pouco o resultado pra você, já vou dizer também o seguinte, massa dá de 10 às 4 horas da tarde, você viu o presente que tá dando? Meu, Alexa Ecodot, então fica ligado ao nosso direitinho e participa com a gente, viu?
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0: Deixa eu bater um papo com ele e chamar o meu amigo Léo para saber como é que tá o trânsito nesse momento. Alô, Léo, boa tarde.
2: Fala, Mauri, uma ótima tarde para você e para todos ligados na massa. Rodovia do Café com dois trechos de trânsito lento nessa tarde em direção ao interior do estado, na região do Cercadinho e mais à frente já na Serra de São Luís do Purunã. Não há informações sobre possíveis ocorrências, mas a recomendação é reduzir a velocidade nesses dois pontos. Ficou alerta ao motorista. 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
2: Anotou aí? É, agora são 3:47. Hoje, dia 22 de setembro. Bom, agora você corre lá pro site da Massa, né? massafm.com.br e responde pra gente o seguinte: o que você faria pra embarcar no navio do Daniel? 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Anotou? Vou repetir. 3:47, boa sorte pra você, pra ir no navio do Daniel.

0: Massa FM, a minha rádio Massa, Paula Fernandes com Simone Mendes, o circo. Fala aí, circo, o negócio é o seguinte, saiu o ingresso pra circo aqui, ó.
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0: E quem se deu bem vai curtir o circo com mais uma galera, sabe quem é? É o Wagner dos Santos, para o telefone do Wagner, 6267, ele mora no Sabará, se deu bem, garota, é? Maravilha, parabéns, meu irmão. Muito bem, a gente vai pro intervalo, mas antes também tem notícia pra você, fica ligado aí, ó.
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0: Olha, deixa eu dar um toque pra você do seguinte, meu querido, o Instituto IRG divulgou nesta terça-feira a terceira pesquisa do governo aí do Paraná, encomendada pela Rede Independência de Comunicação. No novo levantamento, onde os nomes dos candidatos são apresentados ao lado dos seus vices, Sandro Alex do PSD e Rafael Greca do MDB aparecem em crescimento constante e atingiram marca de 27,8%. O candidato Sérgio Moro do PL, que tem Edson Vasconcelos do PL como vice, tinha 40,2% na primeira pesquisa divulgada em agosto, caiu para 38,8% no início de setembro e agora aparece com 39,7%. Já o candidato Requião Filho do PDT, que conta com Michele Caputo do Solidariedade como vice, passou de 21% em agosto para 21,8% em setembro e agora caiu para 21,3%. A sondagem ouviu 1.200 pessoas entre 17 e 20 de setembro. A margem de erro é de 2,83 pontos para mais ou para menos. O índice de confiança é de 95% e a pesquisa está registrada junto com a Justiça Eleitoral sob o número PR01172/2026.
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0: Agora eu vou chamar o Léo, quero saber como é que tá o trânsito nesse momento, Léo.
3: A Mauri, quem sai de São José em direção a Curitiba, encontra trânsito lento na 277, na altura da ponte sobre o Rio Iguaçu, reflexo das obras de expansão na rodovia. Em média, 10 minutos para percorrer o trecho. Quem preferir, pode utilizar a Avenida das Torres, que tem trânsito positivo nessa tarde. 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
9: Massa FM agora 4 e 2.

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Eita, e começou nosso Massa das 10 pra você anotar direitinho, participar. Muita música, nada de intervalo comercial e ainda tem presente. Dia 3 de outubro sai o resultado dessa Alexa Echo Dot, coisa mais linda do planeta. Boa demais, hein? Bom, vamos começar bem demais. Tem Chitãozinho e Chororó por aqui, vai ter Ed Brito com Samuel, vai ter Cleito e Romário. E a gente começa com quem? Com a bala alojada do Gustavo Lima. 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Anote, começou!

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Classe FM, a minha rádio é massa, Bruno e Marrone. Ai, que vontade de ganhar essa Alexa Echo Dot, né? Claro que dá vontade, quem que não quer, né? É, até eu quero, eu claro que eu quero, mas eu não posso participar. Porém, você, meu amigo e minha amiga, pode, então anota direitinho e manda pra cá depois da sequência, tá? Vocês anotaram aí o Bruno e Marrone? Tem que anotar, tem que anotar. Resultado dia 3 de outubro. Então, boa sorte pra vocês. Chegando Israel e Rodolfo, batom de cereja. Anota mais essa. 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

0: Márcia FM, a minha rádio é Márcia, Eduardo Costa com Leonardo.
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0: Separação, fechando por aqui uma Massa de 10, que lembro, você tava vendo aquela Alexa Echo Dot, o resultado no dia 3 de outubro, boa sorte pra você, tá? Anotou direitinho? Manda pra cá então, 3297-3297. Vamos pro intervalo, daqui a pouquinho tem resultado. Quem vai lá de Rapid?

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1: Opa, Léo, fala comigo, como é que tá o trânsito agora?
2: A Mauri, trânsito lento na linha verde sentido Pinheirinho, agora entre as estações Tubo Fani e Santa Bernadette. Por lá também ocorrem obras, o que já causa 1 quilômetro de fila, em média 10 minutos para passar. Por ali, o motorista também pode utilizar a via marginal da linha verde para ganhar minutos no trajeto. 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
10: Massa FM 18 para as 5.

0: Massa FM, a minha rádio é Massa Laônica One e o Solteiro Superado, fechando mais uma hora de muita música boa por aqui. E tá na hora de saber quem é que se deu bem, quem vai levar presente pra casa, quem vai na Dina Pizza. E quem se deu bem vai levar aquele voucher maravilhoso da Dina Pizza. Aliás, ó, quem ganhou hoje, espera, porque amanhã a produção vai entrar em contato com você. Hoje não dá pra ir, tem que ir amanhã, na quarta-feira, tá bom? O nome dela é Juliane, ela mora em Araucária, fala o telefone 395. Parabéns, Juliane, se deu bem, hein? Se deu bem! Bom, vamos de notícias já já, as mais pedidas.
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0: E olha, o Instituto IRG divulgou nessa terça-feira a terceira pesquisa ao governo do Paraná, encomendada pela Rede Independência de Comunicação. No novo levantamento, onde nomes dos candidatos apresentados ao lado dos seus vices deram os seguintes resultados: Sandro Alex, PSD, Rafael Greca e MDB aparecem em crescimento constante e atingiram uma marca aí de 27,8%. O candidato Sandro Alex, PL, que tem Edson Vasconcelos, PL, como vice, tinha 40,2% na primeira pesquisa divulgada em agosto. Caiu para 38,8% no início de setembro e agora aparece com 39,7%. Já Requião Filho, do PDT, que conta com Michele Caputo, do Solidariedade, como vice, passou de 21% em agosto para 21,8% em setembro e agora caiu para 21,3%. A sondagem ouviu 1.200 pessoas entre 17 e 20 de setembro. A margem de erro é de 2,83 pontos para mais ou para menos. Índice de confiança de 95%. A pesquisa está registrada na Justiça Eleitoral, número PR 01172/2026.
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0: Vamos lá bater papo com ele mais uma vez, saber como é que tá o trânsito nesse momento. Alô, Léo.
3: A Mauri, na Rodovia do Café, tem registro de ocorrência em direção a Curitiba, logo antes do Jardim Guarani. Ainda não há maiores informações sobre o trânsito por lá, mas o motorista encontra 3 quilômetros de fluxo carregado, 15 minutos para conseguir passar. Para veículos de passeio, vale desviar ainda antes pela rua Mato Grosso. 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
17: 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Massa FM, agora 5:03.

0: você que vai me ajudar na programação aqui. Você pode meter a colher porque a gente gosta. É, eu quero saber a sua opinião. Qual é a música que você gostaria de ouvir? Diga seu nome, seu bairro, a música que você quer e, claro, pra quem que você oferece. A partir de agora tá no ar as mais pedidas da Massa FM. 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
1: 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Agora 5:10. Boa tarde pra você.
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0: Massa FM, a minha rádio é Massa. Maria Cecília Rodolfo, você de volta. Gostou, né? É, eu também gostei. Peguei você cantando essa, né? Ó, só quero lembrar vocês que hoje, 8 horas da noite, vai ter um especial Rick Renner em homenagem ao Rick, tá bom? Fiquem sintonizados na Massa, que eu tenho certeza vai ser muito emocionante.
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1: Deixa eu chamar ele mais uma vez, meu amigo Léo, como é que tá o trânsito?
2: A Mauri, trânsito mais lento nos dois sentidos na BR-116, já no acesso para a linha verde, entre a Ceasa e o Pinheirinho. Não há registro de ocorrências por ali, apenas alto fluxo de veículos. Quem preferir pode sim utilizar a Nicola Pelanda e também a vereador Ângelo Burbello para ganhar tempo ali na região. 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
1: Massa FM, agora 5h23.
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0: Tu é massa! Deixa eu convidar pra vocês o seguinte, ó, todo mundo sabe que a massa mudou de sede, estamos aqui agora, junto com a TV, né? Então, meu amigo Ciro Bala acabou de fazer um vídeo maravilhoso na abertura das mais pedidas e eu quero convidar você pra seguir o @amaurisantos.oficial, dá uma olhadinha lá pra você conhecer como é que ficou o estúdio, mostra esta nave aqui, amaurisantos.oficial, dá uma olhada lá enquanto a gente rola as mais pedidas.
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0: Massa FM, a minha rádio é Massa, Zezé de Camargo, irmão da Lua, amigo das estrelas. E olha só, o meu amigo Caio tá ligado com a gente, pediu, amor, e toca aí o Meu Coração Deu PT, ô, cara. Ah, tá, é a música, Wesley Safadão com Matheus e Cauã, tá rolando, meu garoto.
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0: Massa FM, a minha rádio é Massa. Guilherme Benuto, eu duvido.
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0: Deixa eu bater um papo com esse monstro, saber como é que tá o trânsito nesse momento. Alô, Léo!
4: A Mauri, no alto da 15 a 15 de novembro, segue com o trânsito mais lento naqueles dois pontos, antes da Fernandes de Barros e também próximo do acesso para o Baldino do Amaral, reflexo do alto fluxo ali na região. O motorista tem como opção o desvio pela Reinaldino Schaffenberg de Quadros, que flui melhor. 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
9: Massa FM, 17 para as 6.

0: minha rádio é massa. Tô recebendo aqui Bruno Prevede, Douglas Bandeira. Sejam bem-vindos.
1: Fala, Maurinho.
0: É, hoje, daquele jeito, não temos muito o que falar, né, gente? É.
1: Todo mundo tomado de susto e de tristeza, né?
0: Tristeza, uma dor, né?
1: É a palavra que define hoje.
2: Além do mais, aqui na Massa FM, porque o Rick era muito parceiro do Grupo Massa.
0: Muito, sabe? Muito.
2: Muito parceiro do Grupo Massa. Então, gente, um dos nossos assuntos que a gente vai tratar no Tá Na Massa hoje é justamente, infelizmente, essa perda aí pra música brasileira do Rick, né?
0: É. Verdade.
2: Que aconteceu lá em Santa Catarina.
1: A gente preparou uma super homenagem aí no final do Tá Na Massa, mas a gente vai repercutir também em todas as informações que a gente já tem até agora. Além, claro, de todas as informações aqui de Curitiba e região, vamos falar sobre tempo, sobre, enfim, os desdobramentos disso tudo, mas curioso é que ao longo dessa tarde, do dia todo, a gente tá recebendo mensagens, né, dos fãs, o pessoal de Curitiba era muito ligado ali com a dupla, né, a gente já teve a oportunidade de estar em shows, eles já estiveram com a gente aqui no Grupo Massa algumas vezes.
0: Um cara de uma energia incrível, né?
1: Nossa,
0: um cara de uma energia incrível, cara.
2: Ele participou de projetos aqui da emissora.
0: Verdade.
2: O Rosa.
0: É.
2: Sabe, quantas vezes ele participou com a gente aqui, porque era parceiro de verdade, então não tem como a gente não falar.
0: Exatamente.
2: Perda pra nós.
0: Hoje é o assunto, não tem o que fazer, né, gente? Justamente. Aliás, hoje vai ter às 8 horas da noite, que na Massa vai ter um especial deles.
2: Muito bom.
1: Não,
0: bacana, né?
1: O horário pessoal é realmente correr aqui e ouvir a Massa FM, ficar colado pra poder prestar essa homenagem. Essa é a grande questão. E tem um vídeo que a gente vai trazer no Tá Na Massa, que eu tive a oportunidade de gravar no último show, num dos últimos shows
0: aqui,
1: eu fui dele, em que ele traz uma fala muito, muito especial justamente sobre isso. Viva o hoje, que amanhã você não sabe, né? Muito
0: tá
1: louco,
0: certo.
1: Muito louco.
0: Bom, e pra viver hoje, daqui a pouquinho no Tá Na Massa,
1: isso.
0: Que horas?
1: 6h15 a gente espera todo mundo por lá.
0: Obrigado, valeu,
1: valeu,
0: valeu, valeu.
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0: Márcia FM, a minha rádio é Márcia Cleiton Romário e a chuva de bênçãos. Muito bem, senhoras e senhores, já já tem a galera do Giro Massa chegando por aqui.
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0: Deixa eu bater um papo com ele agora, saber como é que tá, porque eu tô indo embora.
3: A Mauri na região de Serra, a PR-408, que liga a BR-277 a Morretes, está temporariamente interditada nos dois sentidos, por conta da remoção de um caminhão no trecho. Apesar disso, não há lentidão na BR-277 ali na subida da Serra. O fluxo é calmo, desde a PR-508, Alexandre Matinhos, até a região de São José. 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

0: vai você, meu amigo Marinho?
1: Tudo ótimo, chegando para mais um Giro Massa, ao vivo para toda Curitiba e região metropolitana.
0: Muito bem, garoto, ele que é o nosso lado mais colorido, mais divertido, senhoras e senhores, Ender Love.
2: Muito boa tarde, coisas ricas do Ender Love. Hoje é terça-feira, um dia que não serve para nada, né? Terça-feira é um dia meio que neutro, assim, né?
1: É tipo água divina.
2: É, mas é que a água divina, você sabe que graças a Deus foi cozida uma salsicha, né?
1: Certo.
2: E a terça-feira não, né?
1: Não serve pra nada.
2: Não, não serve pra nada.
0: Pô. Muito bem, 6:01, gente, vamos aos destaques do programa de hoje.
1: Paraná fica em primeiro lugar em ranking nacional e avalia serviços públicos.
2: Olha só, Catanhaça famoso reage às críticas e ataques na internet. O couro é firme e eu aguento.
3: Ô, louco.
0: Que declaração é essa, Brasil?
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1: Aproveitando o gancho aí, né, do que o Ender Love colocou aí a manchete aí do famoso, que se garante, né, aqui o couro é firme, tal e
2: coisa.
1: No que você mais se garante, assim, que você fala, não, nisso eu sou bom. Nisso aí eu sou imbatível, cara. Ah, eu sou muito bom em venda. Não, eu sou muito bom em contar história. Não, eu sou muito
0: bom pescador,
1: bom,
0: nisso,
1: enfim.
0: Bom motorista.
1: Eu sou muito bom pra minha mulher. No que você é bom? Conta pra gente aí, você, minha amiga, no que você é boa? Fala pra nós aí.
0: Muito bem, 3297-3297 é o telefone do WhatsApp da Massa. Você manda a sua mensagem de voz, daqui a pouquinho a gente divulga pra grande audiência.
2: Eu era bom em 2015, mais ou menos, Getúlio Vargas, suave e morena. Não tinha pra bater comigo.
1: Ah, é?
2: Aham.
1: Que você fazia?
2: Getúlio Vargas, depois da meia-noite.
1: Travesti?
2: Suave. Para, não é isso. Não tô falando que é isso.
1: O que era, então?
2: Não. É só você colocar na sua cabecinha e pensar.
1: Ué, eu já pensei, travesti. Tem que ter traveco no meio.
0: Oh, que cabecinha sua.
2: É, pornô, nada, seu pornográfico. Nada
0: disso. Muito bem. Agora 6:02, meu amigo Marinho. Infelizmente, né? Desde ontem aí a gente vem aqui no Grupo Massa acompanhando tudo que tava em volta desse acidente que aconteceu com o Rick. Infelizmente, hoje, próximo do meio-dia, foi isso, né?
2: Isso,
0: uhum. Que a gente, infelizmente, recebeu a notícia da morte do Rick, um cantor que tem uma história gigantesca na música sertaneja e que também faz parte da história da Massa FM, não é isso?
1: Com certeza, desde o começo, né, da Massa FM, o Rick Renner, sempre que fez shows aqui em Curitiba ou até em outras regiões, sempre esteve junto com a Massa FM, era um grande amigo, né, de todo o grupo, né, era um grande amigo da família Massa, era um grande amigo aqui de nós, colaboradores, né, a gente já fez muitos e muitos eventos juntos, né? Os eventos que a gente fazia lá, o Minha Cidade é Massa, ele tava sempre...

0: sempre junto, e além de ser um grande ser humano, né? Um exemplo de pai de família, um cara que se preocupava muito com a família dele, né? Um cara que realmente ele era de uma integridade assim, muito grande. Então, um grande abraço a todos os fãs do Rick Renner, assim como nós. Realmente, hoje é um dia que a gente ficou ali mais triste, obviamente, por conta disso, né? Mas a gente tem que seguir em frente. E as músicas dele, né, com certeza serão eternizadas aqui no coração de todos os fãs.
1: E a gente sempre lembra que ele era um grande compositor também, né? Ele fez grandes sucessos na voz de outros grandes sertanejos no país todo,
0: exatamente,
1: né?
0: Exatamente, exatamente. Então, assim, o Rick, além de um dos grandes intérpretes da música sertaneja, também um grande compositor. Enfim, né, a gente perde muito aí. Sem esse cara aí agora na música sertaneja.
1: Tudo bem. Certo, meu amigo Ender?
2: Hoje, às 8 horas da noite, tem um especial com ele, né?
1: Aqui na Massa, às 8 horas, a gente vai fazer uma homenagem aí ao Rick, aqui na Massa, tocando os grandes sucessos da carreira, né? E contando um pouco também das histórias que ele teve com a gente aqui na Massa.
0: Semana passada a gente falou deles, né? Inclusive.
2: Nossa, sexta-feira.
0: A gente falou deles sexta-feira, né? Pô, eu ainda falei.
2: O Marinho contava uma história muito engraçada deles, que eles fizeram um show lá, lembra? Filha.
3: É muito bonito. É engraçada essa história. São momentos muito bons.
0: Não, uma vez eu vim de um show deles na zona, lá na 5000, na boate. Sim. 5000. Alô, Marcelo da 5000, grande abraço. E a gente fez um baita de um show lá, e na hora da música Filha, as garotas do Job começaram a chorar, tudo assim. Mas enfim, cara foram, a gente já fez aí mais de 50 eventos juntos aí, com certeza.
1: Acho que o que fica pra gente, né, Marinho, é essa lembrança gostosa. Boa, de momentos maravilhosos vividos com eles, extra palco, porque a gente teve essa oportunidade de conhecer eles fora do palco e de entender que ele era um ser humano acima
0: incrível,
1: de qualquer situação,
0: incrível,
1: né?
0: O cara que se preocupava com o próximo. Ele ligava pra gente e falava: o que vocês precisam aí pra fazer esse evento? Eu vou aí, eu ajudo vocês aí, vamos fazer esse evento aí, conta comigo.
1: É isso aí, meu amigo. Fica aí o nosso sentimento.
0: Com certeza.
1: E pra toda a família também, os nossos mais profundos sentimentos pra esposa, pros filhos, pros amigos, porque realmente vai fazer muita falta. Mas deixou um legado, meu irmão, gigantesco.
0: Gigantesco.
1: Vamos ouvir uma deles, então?
0: Bora.
1: Vamos lá, Massa FM, a minha rádio é Massa. Rick Renner.

0: Fortaleza.
1: Massa FM, minha rádio, a massa com Mari Fernandes. Muito bem, crianças, tem fofoca aí, bebezinho?
2: Olha só, vamos falar dele, seguido por mais de 36 milhões de pessoas apenas no Instagram. Carlinhos Maia abriu o jogo sobre as críticas que recebe pela internet aí, né? Ele, quando ele faz o rancho do Maia ali dentro do próprio aplicativo do Instagram, ele chega a bater quase 3 bilhões de visualizações. E ele diz que ele não tem problema com hater, não. Que ele se criou no Nordeste, se criou num lugar pobre, enfrentou a pobreza e agora vão ter que engolir ele. Segundo ele, o coro é firme e eu aguento qualquer tipo de pancada, segundo ele, né?
3: Que declaração
2: vai,
3: é essa?
2: Ele não tem. Até aguenta o couro, querido. Dependendo do couro que vai dar na gente, ele aguenta a chicota, né?
3: Aguenta.
2: A chibatada nas costas. Então, dizendo que não tem medo do hater, porque o tal do hater também pensa num troço que incomoda o tal do hater na internet, né? Meu Deus do céu.
3: Wender Love, aproveitando até o nosso gancho aqui da nossa enquete de hoje, no que você é bom, né? Então a gente quer saber no que você se considera bom, imbatível. Você fala, não, aqui eu sou imbatível, velho.
1: Diga lá ainda.
2: Nunca fizeram essa pergunta pra mim, sabia?
3: Não, mas agora estamos fazendo.
2: Não sei mais, não sei qual que é. Ah, eu acho que eu comunico bem.
3: Comunica bem.
2: Naquilo que
3: bem.
2: Eu me dedico pra fazer. Naquilo que eu me dedico pra fazer. Naquilo que eu me dedico pra fazer, eu faço bem feito.
3: Tá certo.
1: Ai, muito bem, gente. 6:13.
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3: Estou apaixonado.
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1: 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Você anote 3 horários, então hoje aí, ó, 6:13. 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Dia 30 de novembro sai o resultado e a gente quer falar o seu nome aqui na programação da Massa FM. E por falar em Daniel, meus queridos, olha ele chegando para cantar pra gente
3: aqui.
1: Esse também não é fraco,
3: já
1: não.
3: Já imaginou, hein? Você lá no navio, lá, ó, você com a sua esposa lá na proa do navio?
1: O Danielzinho só soltando.

0: Nossa FM, a minha rádio é Márcio, Danilo e o Davi com Eu Não Sou Terapia, 6:21. Daqui a pouquinho a gente volta e a galera tem que mandar mensagem ainda pra pergunta de hoje, né,
1: Marinho? Contando no que você é bom, no que você se considera imbatível.
0: Cara, falei, eu sou bom de futebol, por exemplo, eu sou um cara bom na sinuca, em algum esporte, talvez, não é isso?
1: Sou bom pegador de mulher, também? Tem um cara que se considera um dos caras, né?
0: Tá valendo.
1: Só conta as partes boas, nunca conta dos fora.
0: Daqui
1: que leva
0: a pouquinho
1: também.
0: A gente já traz as primeiras respostas de hoje. E você aí, no que você se considera o cara? 3297-3297, participa aí. É isso?
1: É isso aí.
0: Fechou.

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1: Fala, meu amigo Léo.
2: Fala, Marcinho, uma ótima tarde pra você. No Campina do Siqueira tem fila na Major Heitor Guimarães, desde a Rodovia do Café com a Ângela Gans, reflexo das obras com bloqueio de faixa. O motorista leva até 30 minutos pra conseguir passar, por isso vale o desvio pela Paulo Gorski por dentro do Campo Comprido pra não ficar parado. 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
16: Massa FM agora 6:27.
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1: O Paraná ficou em primeiro lugar no ranking de eficiência dos estados elaborado pela Folha de São Paulo em parceria com o Datafolha. O levantamento avalia a capacidade dos governos estaduais de transformar recursos públicos em serviços para a população. O Paraná alcançou índice de 0,73% à frente do Ceará e de São Paulo. Entre os destaques está a educação, que também ficou na primeira posição nacional com índice de 0,87%. O estudo considera ainda saúde, infraestrutura, segurança e finanças. O Paraná sempre na frente aí mais uma vez, né?
0: Muito bem, 6 horas e 29 minutos, vamos que vamos!
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0: O que nós questionamos para a nossa imensa audiência.
1: O que você é bom, no que você é bom, conta pra gente.
0: Conta aí, diz aí, eu fui.
3: Boa tarde, galerinha da massa.
1: Oi.
3: É, eu descobri que eu sou boa em gastar dinheiro, gastar até o que eu não tenho. Cris do sítio.
4: Beijo. Cris, faz assim, ó. Se, por exemplo, você ganha R$2.000, o banco te dá R$2.000 de limite, você ganha quatro.
0: É quatro. Isso, vai nessa continha.
4: É quatro. E sempre tem que pensar com o teu salário. É isso. Quatro. Se o banco está acreditando em você, por que que você vai desacreditar?
1: Um oferecimento de Serasa.
0: Fazendo da sua vida um verdadeiro...
1: Uma desgraça.
0: É. Aqui, ó, tem mais.
5: Foi. Boa noite, povo do Giro Massa.
1: Oi.
5: Tranquilo? Que hoje é dia Breno Tamandaré. Então, cara, o que eu sou bom é no churrasco. Eu faço um churrasco aí de elite, né? Eu sou o cara, quem
1: a
5: precisar de...
1: Boa.
5: Assador aí, pode contar comigo.
0: Muito bem. Convidar que a gente, nada,
1: grande,
0: né?
1: Abraço.
0: Não é isso?
1: Nesse horário, deu até vontade.
0: Se um cara que faz é bom na churrasqueira ali?
1: Sou bom na churrasqueira. Não sou bom de fazer outras coisas na cozinha, assim, e tal. Agora, na churrasqueira, eu sou bom. Eu, modéstia à parte, piloto bem.
0: O sal grosso vai antes... Ou depois da carne assada?
1: Não, vai quando a carne está assando, pelo menos o que eu faço, tá?
0: Sim.
1: E depende muito da carne que você vai fazer, mas eu, no meu caso, eu coloco o sal grosso a hora que ela já tá na brasa ali, a hora que ela tá na grelha, eu jogo um salzinho por cima, dou aquele tapa pro outro lado, jogo um pouquinho mais de sal, dou aquela batidinha na carne, assim, pra sair, né, ó?
0: Uhum.
1: E daí... Faço aquela.
4: E quando você faz a linguiça, você dá uma batida nela?
1: É. No esse final tem que... Eu não sou muito de linguiça Enderlove.
0: Tem crianças
1: agora. Agora, carne tem que ser mal passada, que é coisa de homem cunhudo. Carne bem passada é coisa de homem macio. Tá? Mal passada.
6: Fiquei com uma pessoa. E já tinha outra pessoa.

0: 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Olha só, o SBT preparou uma mudança especial na programação aí a partir do dia 27 de setembro, viu? Com a estreia do The Voice Brasil, que não será mais dia de semana tradicionalmente, né? Será aos domingos em torno às 18 horas. É isso mesmo, começará às 18 horas, logo depois vem a Patrícia Bravanel com o programa Silvio Santos. Então eles estão tirando do tradicional ali à tarde, as noites de quarta-feira. Vai estrear no dia 27 de setembro, mais precisamente no domingo, às 18 horas, logo após o Celso Portiolli.
1: Você que é um cara entendido de televisão depois do Richard Holandês, dá bastante audiência o The Voice ou não?
0: O The Voice, sabe o que ele vai fazer? Ele vai pegar o engajamento da audiência do Celso Portiolli. O Celso Portiolli, por 3 domingos consecutivos, ele consegue deixar o Domingão do Hulk em segundo lugar. Então, assim, é porque é um produto bom, é vendável. Não é que o Luciano Huck seja ruim. Luciano Huck, ele tá se envolvendo ali. A Dança Famosa tá cansada. É. Aqueles quadros, ele não inova. Ele não tá inovando. E o Celso Portiolli com a equipe dele tá colocando os quadros diferentes que vai te prendendo. Ele chega a perder muitas das vezes o Luciano Huck pro Acerte o Caio do Tom Cavalcante.
1: É, mas o Luciano Huck, você tem que entender que ele é o maior mágico da televisão brasileira. Você sabe disso, né?
0: Ah, é?
1: É o único capaz de transformar o seu domingo numa merda.
0: Ganhei! As crianças contando essa piada, Marinho, mãe na escola, mas
1: fala com o povo.

0: Véia, Três Vícios. O intervalo é daquele jeito, bem rapidinho. Tem informações de trânsito. Na volta, a gente já vai trazer mais informações pra você. Vai dar uma lutinha lá, meu querido Marinho.
1: E eu quero mandar um grande abraço pros amigos da portaria aqui da Rede Massa.
0: Grande Juninho.
1: Juninho.
0: Figuraça.
1: E o Paulinho, né? O outro é o Paulinho lá. A gente botam sempre ouvindo. A gente tem que mandar abraço pros caras, eles não abrem o portão pra nós lá. Um abraço pra vocês, um forte abraço. Esses caras, parabéns, são gente boa e cuidam da gente muito bem.
2: E o da noite aqui, eu dou tchau pra ele, que ele fala até daqui a pouco, eu encontro ele antes de trabalho.
1: Ah, é verdade, tem o Joelzinho também, Joelzinho, grande abraço pro Joelzinho. Se eu esqueci de alguém, vocês me desculpem.
0: Tava falando esses dias com o porteiro, ele falou assim, ó, tem um moço que trabalha na rádio que aqui às 3:30 da manhã, o que que o Ender tá fazendo aqui às 3?
2: Perco o sono, meu Deus, vejo o cara na minha casa dormindo, eu venho aqui incomodar, dançar.
0: Já, já, informações de trânsito.
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0: 6:41, fala Léo.
4: Marcinho, Rodovia do Café com trânsito mais calmo nesse momento, tanto em direção ao interior do estado, quanto para quem vem para Curitiba. Eu lembro que mais cedo nós tivemos registro de uma ocorrência no sentido capital, ali próximo do Jardim Guarani. Nesse momento, o fluxo já normalizado por lá, por isso o motorista pode seguir tranquilo. 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
8: Massa FM, agora 6:47.
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0: rádio é massa, gente. Não temos tempo para mais nada a não ser dar aquele tchauzinho básico, certo?
1: Muito bem. Eu quero aproveitar para convidar os ouvintes para a partir das 8 horas da noite. Tem um especial aqui, né? Uma homenagem ao cantor Rick. Então eu convido todo mundo aí a abrir uma garrafa de vinho, tomar uma tacinha de vinho ali, escutando as modas do Rick.
0: É isso
1: o Rick
0: aí.
1: Gostava muito de tomar vinho, cara. Tomador de vinho. Sempre depois de show, nós ia tomar ali um vinhozinho e falar mal da vida dos outros. Então, abre ali um vinhozinho, ou abre uma cerveja mesmo, abre um whiskyzinho e vamos curtir as modas do Rick Renner daqui a pouco.
0: Boa, Marinho.
2: Beijo, até amanhã, 6 horas da manhã, no microfone aberto. Não vai perder, né, Marinho?
1: Não, eu tô sempre ouvindo.
0: E aí, ele acorda 4 horas da manhã, coloca pra despertar.
1: Eu sou, meu.
2: Mas olha,
1: pai acorda cedo.
2: Vocês são muito mentirosos.
1: O pai acorda cedo,
2: olha,
1: cara. Eu sou
2: fraca de mentira.
1: Eu acordo cedo.
3: Uma pessoa tem 90% daquilo que você procura em alguém. Só que você foca naqueles 10% que falta. Aí você sai pra rua, se aventura. E realmente você encontra aqueles 10%. Mas não se deu conta que perdeu os 90. Era uma vez um cara que tinha um amor na mão. Tinha quase tudo, mas o quase tudo pra ele.

0: do programa de hoje. De volta amanhã. Um grande abraço pra todo mundo. Fiquem com Deus, gente. Valeu, tchau.
1: Pouco. 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

0: coisa boa, e aí?
1: Você tá bom?
0: Eu tô bom, e você?
1: Boa também, o ouvinte da Massa FM vai ficar muito melhor. Tem R$2.400 acumulado aqui no Stop?
0: R$2.400.
1: É tudo isso, Wilson?
0: Quase dois e meio.
2: Vai grana. Eu não sei se, isso, não sei se o ouvinte vai receber, porque nós gostamos de pegar uma porcentagem.
0: Você
2: não...
0: que é bandido sem vergonha.
1: Sai. Corrija o que você falou.
2: O quê?
1: Nós não, é você que gosta.
2: Tá bom, sou eu.
0: Você não tem provas. Você não tem provas, é isso aí. R$2.400 pra brincar de Stop em plena terça-feira, 22 de setembro. Será que sai facinho esse negócio hoje ou não sai, hein,
1: gente? Bom, tem um tema do programa pra você participar.
2: Posso só dar um recadinho antes?
1: Ai, pode.
2: Depende. Depois do Tamo Junto e Misturado hoje às 20h, teremos um especial Eternamente Rick.
0: Puxa.
2: Em homenagem ao Rick, da dupla com o Rick Renner, né? Da dupla com o Renner, que infelizmente nos deixou. E a gente vai fazer uma homenagem, uma hora, contando um pouco da história dele, tocando as músicas da dupla, de muito sucesso. Então hoje, a partir das 20h, não desgruda da Massa FM. É isso aí. Você vai ouvir essa inteirinha e muitas outras. A partir das 20h.
0: Muita saudade já, né, meu?
2: Já estamos com saudade. Já tá deixando saudades, Rick. Um abraço.
1: Ele tem músicas que ele compôs, assim, bom, que ninguém imagina, e foi

0: e joga uma batata quente no seu colo, um problema pra você resolver. Coisa que você não tinha nada a ver, mas acaba ficando com o B.O. a batata quente ali no teu colo. Quem que já fez isso com você? Algum amigo que te mandou uma mensagem dizendo, imagina essa situação, a pessoa fala assim, ó, se alguém te ligar me procurando, fala que eu tô com você, hein? Se obedece sem questionar, você vai querer saber o que, que a pessoa tá aprontando. Porque sempre tem um, sempre tem alguém que apronta e quer colocar você pra ajudar e você não tá nem sabendo o que, que tá acontecendo. A pessoa tem um problema, vai lá e quer que você ajude a resolver. Você provavelmente já passou por isso, eu tenho certeza absoluta, e você vai confessar que situação foi essa ou se você já precisou da ajuda de alguém e buscou algum cúmplice, deu certo, deu errado, ninguém ficou sabendo, vem e confessa tudo aqui no programa.
1: É isso,
2: valendo R$2.400.
1: Boa sorte, mande seu áudio.
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0: Classe FM, tamo junto e misturado, Fernando. Em Sorocaba, por aqui, e o Terapinga. É 2.400, é isso mesmo, né, gente?
1: Certa resposta.
0: Eita, nós, então se intromete aí, boa sorte.
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3: Ô, Márcia, faz muito xixi.
0: Isso é saúde,
1: graças,
0: né?
1: Graças a Deus o rim tá funcionando e glória a Deus por isso, né?
0: Pelo, pelo menos ele funciona.
1: Bebam água pro rim de vocês funcionar e vocês não tem que tomar a butuca da grossura da injeção pra você ficar esperto.
0: Eita, nós.
1: O tema do confessionário é sobre confusões que a gente se envolve quando a confusão não é nossa. Que a vida sempre acaba trazendo através de algum amigo, de um parente, de um colega, de um cônjuge, de algum colega de trabalho. Às vezes é aquela sua irmã sem vergonha que foge pra casa do namoradinho e aí você tem que ficar dando cobertura. É aquele parceiro do trabalho que vai chegar atrasado de novo e aí você tem que ficar distraindo o chefe. Ou quem sabe, aquele amigo que não te explica nada. Ele só diz assim, ó, se alguém te ligar, fala que eu tô com você, confirma que eu tô com você. Vocês já passaram por isso? Vocês já viram isso acontecer? No confessionário de hoje, eu quero saber. Você já teve que mentir pra cobertar alguém? Você já precisou distrair alguém pra dar cobertura pra alguém que tava em alguma situação? Se algum amigo, algum amigo seu te manda essa mensagem falando, ó, se alguém ligar, fala que eu tô com você. Se obedece, você questiona, você se nega, você ajuda, você não ajuda. O que que você faz?
4: Boa noite, galera da massa.
2: Boa noite.
4: Participando aí do barraco da semana, já aconteceu comigo sim, mas eu tento fugir o máximo que dá disso aí, porque ainda depois, nesse caso, ainda levei a culpa aqui. O rapaz ia me falar que eu devia ter alertado ele, mas ele já tinha feito e só jogou a bomba no meu colo. Então, quando dá, prefiro nem ficar sabendo de nada disso.
1: Hoje que é bilada, sino.
5: Como assim, bilada? Assim, não, fica muito vago. Quando dá, eu aviso. Não. Ou avisa, ou não avisa. Ah, não, quando dá, eu aviso. O que é quando dá? Fala
1: quando
5: pra
1: dá,
5: mim.
1: Quando dá, ele ajuda. Quando ele vai se comprometer demais e a mulher dele vai ficar sabendo que ele vai estar envolvido na confusão, aí ele obedece, né? Não, não corre riscos com a mulher. Traduzido.
5: Entendi. Então tá explicado.
1: Traduzido.
0: A gente tem medo de se envolver nesses rolos. Realmente é complicado, viu? Vai, mais um, atenção. Esse aqui já foi.
6: Boa noite, tamo junto, misturado. Meu nome é Silvia. Sobre o assunto de hoje, quem sempre precisa de ajuda sou eu. Geralmente eu corpo a minha comadre. Olha, manda mensagem errado, dizendo que a gente vai se encontrar hoje, que a gente vai sair pra dar uma fugidinha. Eita. Mas claro, cada um está junto, mas ela sempre me ajuda nessa parte aí. Eu sou a chata mesmo. Beijo a todos.
1: Coitada da comadre.
0: O que será que ela faz de errado que tem que esconder pros outros não saber?
5: Pra mim, ela falou cunhada, é isso?
0: Cunhada.
5: Comadre. Gente, que susto. Eu achei, falei, não, a pessoa conta com a cunhada
1: aliada,
5: pra fazer as coisas.
1: Tem cunhada
5: não,
1: que é aliada.
5: Não. Aí quando falou comadre, falei, não, agora entendi, realmente, comadre. Comadre ajuda.
1: Tem cunhada que é aliada.
5: Não existe.
1: Já passei por
5: não
1: isso.
5: Não existe.
1: Existe.
5: Não existe.
1: É raro, mas existe.
5: Elas
7: boa
5: fingem.
7: Noite, Rádio Massa, tamo junto e misturado. Sobre a situação de hoje, eu nunca passei por isso. Nunca tive que pedir pra ninguém mentir pra mim e nunca me pediram também.
0: Ainda.
7: É. Por enquanto, não.
0: Ainda.
7: Me coloca no stop aí que eu quero levar essa grana hoje.
0: Muito em breve, com certeza. Muito em breve.
5: Minha filha, ó, desculpa, mas não dá pra acreditar.
1: Não é?
5: Não dá pra acreditar que a pessoa já viveu uma vida. 30, 40, 50 anos.
1: E nunca jogaram a batata quente no colo dela.
5: E na época que você era adolescente?
0: Sim,
5: e você fugia da escola e depois a amiguinha falava que você tava na casa dela.
0: Pra onde que ela ia?
5: Ei, safadeza, conta pra nós.
0: Já passou. Já é passado.
1: Safadeza.

0: Neto e Frederico, eu não vou mais chorar, hein, ó, preste bem atenção. A gente tem aqui simplesmente R$2.400 para essa grana sair para você já já. Sai fora, Priscila.
1: Chora. Você acha que é uma questão de lealdade acobertar alguém, ajudar alguém de algum problema que é dela? Mas ela vem toda com carinha de cachorro que caiu da mudança, aquela carinha de tadinho, de coitado, de dó, me ajuda. Ah, me acoberta aqui. Se alguém falar que você sabe onde eu tô, fala que eu tô com você. E a pessoa tá aprontando alguma coisa. E joga bem no teu colo um pedido de ajuda pra você ajudar. Você ajuda, você sai fora, você questiona. Ou você já precisou desse tipo de ajuda, hein?
0: Vamos ouvir.
2: E tamo junto e misturado, aqui quem fala é a Suzana. Sobre o assunto de hoje, eu já tive sim ajuda, só pedi ajuda pra minha tia, um tempo, uns anos atrás, que eu queria sair e tudo, e falei que era pra falar que a gente ia sair junto, mas na verdade, eu acabei saindo com uma pessoa que eu tava tendo um relacionamento.
3: Nossa,
2: stop, quero participar hoje, quero ir pra Sabrina. A minha rádio é mais.
0: Envolveu a família no meio do rolo.
1: Provavelmente a pessoa decepcionou, ela se arrependeu amargamente. Isso. E aí a vida seguiu.
3: E ela deve ter brigado com a tia por causa do cidadão e
1: a
3: aí, ó.
1: A tia entregou, falou a verdade, jogou no ventilador.
0: Isso aí, tia.
4: Tá e boi.
0: Se lascou, né?
5: E pra mim já aconteceu algumas vezes aí, né, com os parceiros, né? Tive um amigo meu que ele foi se inventar de ir pra uma festa e ele tava namorando. Achei o homem lá e ele falou, cara, guarda essa pra mim, não conta pra ninguém, por favor. Finge que eu nem tô por aqui, sendo que era numa outra cidade, né?
1: Olha.
5: Ele achou que não ia ter ninguém que eu conhecido, se ferrou o homem. Sorte que ele me achou, né? Oi. Fiquei de boa, não falei nada e até hoje eles estão juntos. Mas espero também que não tenha aprontado nenhuma lá na festa, né? Mas fazer o quê? Guardei essa aí pro amigão, né? Parceiro é parceiro, não vamos deixar o guri mal também, né? Forte abraço, me bota no stop. Tamo junto, massa.
1: Até.
0: Parceiro é parceiro, você gosta desse cara.
3: Gostei desse cara.
1: Até a mulher dele ser ouvinte da Massa FM, ter reconhecido sua voz, lembrou que você é amigo do marido dela e agora o bicho tá pegando.
3: Não, aí é muita coincidência. Aí é pro cabo se ferrar mesmo. Não, isso não acontece, Priscila.
1: Reconheceu sua voz.
3: Gostei do parceiro aí.
0: Caramba.
6: De Rádio Massa, sobre o barraco de hoje, olha, eu já vivi as duas situações. Eu já tive que segurar uma mentira de uma pessoa, confirmar, e eu já menti e pedi pra uma pessoa confirmar pra mim. Uma vez no serviço, eu saí mais cedo e dei de cara com a chefe e disse que eu tava passando mal. E daí, depois eu pedi pra minha colega confirmar, mandei uma mensagem pra ela pedindo só pra ela confirmar pra mim que eu realmente tava me sentindo mal.
1: Deu certo.
6: Minha rádio é massa, estamos juntos e misturados.
1: Deu
6: Meu
1: certo.
6: Nome é Kátia e chama eu pra jogar stop, hein?
3: Cachaça.
1: Era cachaça.
3: Era cachaça que tava. Ai, tô passando mal.
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0: Vai pra lá,
3: engana nós não.

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0: Ah, mas esse filme tamo junto, misturado Henrique Diego, MC Guimê.
1: Esse menino 14. Virou crente, né? Esse Guimê, né?
0: É outro cara, né?
1: Ele nunca tá essas coisas de suíte.
0: Parou de cachorrada,
1: suíte,
0: né?
1: Espumada.
0: Parou, né? Mas se divertiu bastante, viu, esse aí?
1: Eu acho que ele contou os plaquê de 100 que ele falava. Ele contou bastante dinheiro, né?
0: Mas a gente gosta dele. A gente gosta dele de você. Que tá ouvindo a Massa FM, que levar 2.400. Dá tempo de se intrometer aí, né, Pri?
2: Com certeza, lógico que dá. Vem aqui dizer se já deram algum problema, alguma bucha, alguma batata quente jogaram no teu colo pra você ajudar a resolver.
0: É isso, boa sorte.
1: Mas agora,
0: novidade aí, Wilson.
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0: Eu amei uma vez só. Meu, cara, acabou com a música.
1: Não,
0: gente.
1: Essa música é boa, rapaz. Eu cantei aqui a todos os pulmões.
0: Eu vi que você fez no estúdio.
2: Amei uma vez.
0: Pelo amor, para com isso aí.
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0: Isso é um vexame, né?
5: O marshmallow.
0: Olha, para com isso aí. Segura. Segura a emoção.
2: Iracema, boa noite, Iracema.
6: Oi, boa noite.
2: Tá boa, menina?
0: Ai, ai.
6: Boa.
2: Então tá bom. Tem gente aí em casa, tá sozinha?
6: Não, eu tô sozinha.
2: Tá sozinha, muito bom. Preparada?
6: Tô sozinha hoje.
2: Preparada pra ganhar R$2.400?
6: Então, vamos tentar.
2: Boa, boa sorte então pra você, tá bom?
6: Obrigado.
2: Vamos jogar os dedos?
0: Joga. Vamos.
2: Stop!
0: Eu, aqui ó.
7: Marshmallow jogou 5 dedos?
0: É isso aqui, é 5 dedos.
7: A, B,
0: é.
7: C, D, E. E. Wilson tem 5 dedos divididos que vai dar F, G, H, I, J. Uh-huh. Eu tenho mais 2 que vai dar K, L.
2: Letra L, valendo! Um personagem infantil.
6: Lodovico.
2: Lodovico, depois procura aí. Uma moto.
6: Lander.
2: Lander, muito bem. Um peixe.
6: Lambari.
2: Lambari, uma flor.
6: Lótus.
2: Lótus. Peça de vestuário. Faltou só um, é isso mesmo?
0: Pelo amor de Lodovico Deus.
2: Existe?
7: Apareceu aqui, o primeiro resultado é professor Ludovico do tio Patinhas.
2: É.
7: E tem o outro personagem, tá escrito Quintal da Cultura, isso. Ludovico.
0: A garotada adora, é muito legal.
7: Você conhece Marshmallow?
0: Lógico, todo mundo conhece.
7: Eu não conheço.
1: Eu não conheço também.
0: É, mas é bom, eu recomendo.
2: Cara, por um então. Ai, ela não ganhou, velho.
0: Acabou!
2: Eu não acredito, no mais fácil.
0: E não deu, viu?
2: Certeza que a peça de vestuário ela usa quase todo dia.
0: Não, o que seria?
2: Uma legging.
7: Ah, é verdade, isso é uma peça de vestuário. Eu não conheci esse personagem da Disney, não. Professor Ludovico.
0: É das antigas, né?
7: É?
2: Nossa,
7: das antigas.
2: Mãe, cara, por um.
0: Uma pena.
2: Uma pena. Um beijo pra ela, boa sorte na próxima. Então amanhã a gente volta com R$2.500.
4: Misturado.
0: Eita, nós.
2: De quem é o meio?
7: Do seu.
2: Eita. Boa sorte.

0: clone. Pelo Ludovico aí. Faltou umzinho que tava facinho demais, né, gente?
1: Tava, menino, quase saiu, mas amanhã a gente brinca de novo valendo 2,5 pau, 2,5 barão, 2.500 reais, 2.500 reais, como vocês quiserem.
2: Isso, 2.500 reais é a forma certa.
0: Sim. É isso.
2: Vambora!
0: Obrigado, tamo junto.
2: Então não perca, daqui a pouquinho vai começar o especial em homenagem ao Rick, isso, que nos deixou.
0: Opa!
2: Então a gente quer prestar a nossa homenagem a esta voz importante do sertanejo, que marcou gerações e que, infelizmente, vai deixar saudades. Então, daqui a pouquinho, às 8 da noite, especial Rick eternamente. Certo?
1: Certo.
0: Beleza.
2: Beijo.
0: Até amanhã. Outro. Tchau.
2: Beijo.
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0: Hoje é um dia que marca não só a história do sertanejo, mas também a história da música brasileira como um todo. Desde ontem, a angústia tomou conta dos corações dos fãs, amigos e familiares quando o helicóptero que levava Rick simplesmente perdeu o contato com a torre de controle enquanto atravessava a Serra Catarinense. As buscas começaram imediatamente e junto com elas as orações de milhares de pessoas que torciam para que tudo ficasse bem. Porém, a vida às vezes nos pega de surpresa. Hoje, dia 22 de setembro de 2026, o Brasil soube que perdeu um ícone, Geraldo Antônio de Carvalho, o Rick, da dupla com Renner. Muito mais do que um cantor, muito mais que um compositor, Rick sentia, respirava e vivia música. Com voz e sorriso marcante, Rick cantava o que também estava no coração e na boca do povo. Parecia que ele tinha o dom de traduzir os mais sinceros e puros sentimentos nas letras e melodias que embalaram os corações apaixonados por mais de 40 anos de carreira. Essa é a homenagem da Massa FM para um dos maiores cantores do sertanejo. Alguém que amou imensamente a família, os amigos, a música e até o fim acreditou dos seus dias que nada supera a força do amor.

0: Mass FM, Rick Renner com Baby. Esse é o especial Eterno Rick da Mass FM. Uma singela homenagem que nós preparamos para o nosso querido Rick. Ele que nasceu no Tocantins no dia 5 de dezembro de 1966. Mas se mudou para Brasília com apenas 6 anos de idade. E você acredita que com apenas 9 anos ele cantava nos bares da capital do nosso país? Pois é. Na época, a família até teve alguns problemas com o juizado de menores, porque ele já estava cantando em todo canto. Não adianta, né? Quem nasce com um dom não consegue fugir dele. Em 1980, a consagrada dupla com Renner foi formada. Acho que o sucesso veio... Se você acha que o sucesso veio de um dia para o outro, não foi nada disso não, gente. Naquela época, o caminho era um pouco mais longo. Imagina querer fazer sucesso sem redes sociais. Ainda bem que tanto o Rick quanto o Renner confiavam no talento que tinham juntos. E foi nos anos 1990 que eles começaram a emplacar sucesso atrás de sucesso. Será que você conhece essa aqui?
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1: Massa FM, Rick Renner, nós tropica, mas não cai. Olha, a gente fez um resumo bem resumido de como a dupla Rick Renner chegou ao estrelato. Mas a verdade é que o caminho até as principais emissoras de rádio e TV do país foi longo, cheio de altos e baixos e muita história pra contar. Por exemplo, sabe que o Zezé Di Camargo e o Luciano são padrinhos do Rick Renner na música? Ouve só um trechinho do Rick contando essa história numa entrevista que ele deu para o canal do André Piunti em 2021.
2: Deixa eu contar uma história rapidinho. Quando eu conheci o Zezé Di Camargo lá em Brasília, Zezé Di Camargo e Luciano, quando eu vi eles entrando no recinto onde a gente estava, eu já parei de cantar as coisas dos outros e cantei só a música minha. E aí ele ficou impressionado, e aí ele falou que ia me ajudar. Só que aí depois, passou muito tempo, passou mais de ano, sabe, e nada aconteceu. E aí um dia eu fiquei sabendo que ele estava em Goiânia. E eu tava em Brasília, eu tinha separado a dupla do Renner, porque a gente tava trabalhando na noite, o pessoal, a gente cantava num bairro residencial e a justiça impediu. E aí nós fomos, nós tivemos que assinar um termo que nós não cantaríamos mais ali e tal. E a gente ficou muito abalado com aquilo e a gente preferiu parar naquela
3: isso
2: época.
3: Isso lá atrás?
2: Bem no começo, sem disco, sem nada. E aí eu tava separado do Renner nessa época. E eu fui pra Brasília, eu me lembro que até minha mulher ficou meio brava comigo, mas eu peguei o único dinheirinho que tinha lá pra mim ir pra Goiânia. E eu fui. Quando eu cheguei em Goiânia, me falaram que o Zezé tava num hotel que se chama Bandeirantes. E aí eu fui lá. Eu e um amigo meu, compadre. Quando eu cheguei lá, eu fiquei pensando. Falei, esse cara não vai nem receber a gente, né? Ele é o Zezé Di Camargo, não vai me receber. Não vai nem lembrar de mim e tal. Mas aí, o meu amigo foi lá na recepção e falou, olha, o Rick, eu acho que o Zezé conhece ele, já falou com ele uma vez e tal. E ele queria que você avisasse o Zezé que ele tá aqui embaixo e tal. E pra minha surpresa, cara, o Zezé pediu pra me subir. E quando eu cheguei lá em cima, eu me lembro disso como se fosse hoje, cara. Quem atendeu a porta foi a Zilu. E o Zezé veio, a Camila e a Vanessa eram bem pequenas. E aí eu mostrei uma música pro Zezé que chamava Conta Pra Ela. E o Zezé pegou, não, cara, essa música é linda, maravilhosa. Tem a foto que o Zezé tá segurando o gravador, assim, pra mim gravar a música. E aí, a partir daquele dia, o Zezé, ele não gosta que eu falo isso, mas é fato isso. E eu tava tão desesperado na época, cara, que a gente tava passando muita necessidade, eu e ela, meus filhos já eram pequenos, assim, mas já existiam, né? E aí eu falei pro Zezé que, ele falou, cara, eu vou te ajudar e tal. Aí ele falou assim, ó, você pode pegar X nessa editora aqui com esse cara, que era o Manuel Nenzinho Pinto.
4: Que dava adiantamento.
2: Que me dava adiantamento. Você pode ir lá e pegar o dinheiro e tal. E aí eu peguei e falei, pra você ver como é que era, né, cara? O tanto que eu confiava em mim na época. Eu me lembro como se fosse hoje. Eu virei pra ele e falei, Zezé, eu quero muito dinheiro. Eu preciso muito do dinheiro, mas se você me perguntar o que eu prefiro que você não me dê o dinheiro, mas que você me ajude a gravar um disco. Que você me dê a oportunidade de gravar um disco. Aí ele, cara, você vai pegar o dinheiro e eu vou te dar uma oportunidade de gravar um disco. E aí, poxa, eu fiquei feliz da vida e não tive vergonha de dizer pra ele que eu não tinha dinheiro pra voltar.
3: Caramba.
2: E aí ele meteu a mão no bolso, pegou um dinheiro, me deu e eu voltei pra casa. Peguei mais um 10 cruzeiro lá com esse meu amigo e voltei pra casa. E quando eu voltei, eu cheguei logo em seguida, o Renner chegou atrás de mim, pedindo pra voltar. Vamos voltar e tal. E na época o Renner era a primeira voz. E aí, a primeira voz é sempre aquela voz que conduz, né, cara? Sim. É sempre o cara que vai
4: ele
2: lá
4: sempre
2: e
4: sempre canta muito bem.
2: Que, né, resolve é tudo e tal. E as coisas não tinham andado muito bem. Aí eu cheguei pra ele e falei, cara, eu volto a dupla com uma condição. A partir de hoje eu sou a primeira voz da dupla. Aí ele, cara, se quiser eu faço até terça, quarta, quinta pra você, mas eu só quero voltar a dupla. E a gente voltou. E aí o Zezé pediu pra gente vir pra São Paulo, nos apresentou e tal. E a partir dali, realmente, a coisa aconteceu.
1: Legal demais, né? Bora ouvir mais Rick Renner. Especial.

0: Massa FM, são 8h33. Seguimos com o nosso especial Eternamente Rick. E não daria para falar da vida desse ídolo sertanejo sem citar as partes difíceis da carreira da dupla com o Renner. A dupla passou por duas separações. A primeira aconteceu entre 2011 e 2012, após um período de desgaste e divergências entre os dois. O Rick focou nos projetos solo e o Renner se candidatou ao Senado por Goiás. Eles voltaram aos palcos, mas em janeiro de 2015, depois que Renner foi detido por dirigir embriagado e se envolver em um acidente de carro, o Rick afirmou que vinha tentando aconselhar o parceiro havia anos e decidiu encerrar a dupla. Imagina que situação difícil, hein? Depois de tantos anos, o parceiro de palco virou parte da família. Mas é verdadeiro o que dizem sobre o tempo curar tudo. Depois de 3 anos afastados, eles se reconciliaram em 2018, com a turnê Seguir em Frente, permanecendo juntos desde então.
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Massa FM, minha rádio é massa, com Rick Renner, Diga Que Ainda Me Ama. Daqui a pouco as nossas homenagens continuam. Me ama, desmancha esse drama.

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1: Massa FM 8:45. Continuamos aqui nessa homenagem especial ao Rick, de Rick e Renner. Com produção da Bárbara Vita, edição do Rafael Bueno e a locução comigo, Danilo Quixaba. 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
1: Olha, no início é bom. Eu diria, é até que necessário, né? Nós temos que ser ajudados, né, para conquistar os nossos sonhos. A gente falou aqui, por exemplo, o quanto Zezé de Camargo ajudou o Rick e Renner, dando a primeira grande oportunidade a eles. Mas também é gratificante demais quando se pode ajudar alguém, não é? O Rick contava em entrevistas como foi construída a relação dele com outra dupla famosíssima, o Gino e Geno. Ele contou que sempre foi super fã da dupla e o quanto teve, né, de oportunidade aí de conhecer os ídolos. E quando ele conheceu Gino e Geno, os dois já tinham desistido da música, acredita? Rick disse que o Gino e Geno já estavam desanimados e que não queriam mais cantar. Sabe o que ele fez? Ofereceu para produzir e bancar um novo disco para eles, viu? Mesmo com alguma relutância, eles toparam e dali em diante voltaram a fazer shows, tocar no rádio e nos presentear com muita música boa. E não foi só isso, não. O Rick compôs uma música e deu para o Gino e Geno. A canção já tinha passado por vários outros artistas, mas nunca tinha sido gravada. E na voz de Gino e Geno foi um estouro. Mais uma prova de que quando as coisas têm que acontecer, acontecem. Bora ouvir Coração Cigano com Gino e Geno e Rick Renner.
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0: Massa FM com homenagem a Rick, de Rick Renner. Na caminhada da música se faz muitos amigos e parceiros de vida. E um dos maiores parceiros de vida e composição do Rick foi o João Paulo, que fazia dupla com Daniel. O Rick sempre exaltava a afinidade e habilidade que o João Paulo tinha com ele na hora de compor. Ele dizia que o Daniel ficava muito bravo com eles com frequência, porque eles simplesmente não dormiam. Passavam a noite compondo, falando de amor e cantando. Dá pra imaginar o quanto ele ficou devastado ao perder um amigo, né? O Rick e o João Paulo passaram por muita coisa juntos, inclusive lidando com racismo, no meio onde a maior parte dos cantores eram brancos. Mas o cantor jamais deixou isso chamar mais atenção que o seu talento e a sua música. Ele dizia que não precisava provar nada para ninguém, apenas precisava saber o seu valor. Hoje, com o falecimento de Rick, o cantor Daniel infelizmente relembrou a sensação de perder um grande amigo num acidente grave. Em suas redes sociais, Daniel disse não acreditar na notícia e que estava torcendo para que tudo fosse apenas um pesadelo. Ele exaltou a amizade dos dois e, pelo menos por agora, vai guardar seu coração. Que Deus console o coração de quem conviveu e fez parte da vida do nosso Rick.
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0: Mais FM, homenagem especial ao Rick. 2 dias antes de um helicóptero em que estava cair em Santa Catarina, o cantor Rick participou de uma homenagem surpresa preparada por um pai para a filha durante uma festa de 15 anos em Sorriso, no Mato Grosso. Lá ele cantou essa música Filha, que nós acabamos de ouvir. Esse é um dos maiores sucessos da carreira da dupla Rick e Renner e, com certeza, uma das composições mais importantes de Rick. Ele a fez como presente para sua filha Mônica quando ela tinha 15 anos. Acho que já deu para perceber nesse especial o quanto Rick amava a música. Só tinha uma coisa que era mais importante que a música para ele: sua família. Ele estava casado com a Geralda Helena há mais de 40 anos. Disse diversas vezes que ela era uma musa inspiradora, a fonte de suas canções tão apaixonadas e sua parceira de vida. Rick deixará saudade em nós, fãs, na família, no parceiro Renner também. Mas agora nos resta ser gratos pelo legado de amor traduzido em músicas que ele deixou. Obrigada, Rick, por tudo. Essa é uma homenagem da Massa FM, que sempre será eternamente Rick.
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